0: que é das Forças Armadas.
1: A Federação Moçambicana dos Transportes Rodoviários FEMATRO, através do seu presidente Paulo Mutice, assumiu uma posição de condenação ao desrespeito ao Código de Estrada.
2: Temos que repudiar e condenar aos nossos motoristas para não optar pelo excesso de velocidade.
1: Está a decorrer neste sábado o processo de transladação dos corpos da província de Inhambane para Maninka, de onde partiu a maioria dos passageiros do transporte que tinha como destino a África do Sul. De Maputo para a RFI, Orfeu, Lisboa.
3: Cabo Verde já começou a colocar próteses da anca em doentes com fraturas, uma medida que pretende reforçar a capacidade de resposta do sistema de saúde e reduzir as evacuações médicas para Portugal. A correspondência é de Odeir Santos.
4: Já chegou a Cabo Verde a primeira remessa de próteses parciais da anca destinadas a doentes com fraturas. A garantia do Ministro da Saúde, Lúcio Fernandes, que adianta que as próteses totais para doentes com desgaste na articulação chegam nas próximas semanas.
5: Já temos no país as próteses parciais para colocação, próteses de anca em caso de fratura. Já foi colocada uma, mas também nos próximos dias devem chegar as próteses totais, que é para a substituição das pessoas que estão com desgaste da articulação da coxa. Já adquirimos as próteses, agora é entre os serviços daqui do Agostinho Neto e do Hospital também de Batista de Sousa, eles vão organizar como colocar as próteses. Mas também já aprovamos a nova lista nacional de medicamentos, onde estão contempladas as próteses e vai passar a ser comparticipada.
4: O governante sublinha que a aposta na medicina interna não acaba com as evacuações para Portugal, vai reduzir a lista de espera.
5: Nós somos gratos a Portugal pelas evacuações e recebem todos os anos, sabemos que são muitos pacientes. Mas o que é que temos que fazer é criar capacidade interna no país para podermos diminuir as evacuações. Porque sabemos que Portugal também tem um problema da lista de espera, mas os nossos pacientes queremos diminuir esta lista de espera para que os cabo-verdianos possam ter uma melhor atenção aqui em Cabo Verde.
4: As próteses totais da anca chegam dentro de 3 semanas. Para as cirurgias ao joelho, ainda não há data marcada. De Cabo Verde para RFI, Odair Santos.
3: É o ponto final neste bloco informativo.

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1: Bem-vindos à segunda parte desta emissão em língua portuguesa aqui na antena da RFI. Este sábado, Catarina Falcão faz-nos um resumo da atualidade na rubrica Semana em África. Mas antes ouvimos o convidado de Liliana Henriques, Américo Barros, líder e cabeça de lista do MLSTP, Movimento de Libertação de São Tomé e Príncipe.
0: Convidado.
2: A campanha para as legislativas autárquicas e regional de 27 de setembro em São Tomé e Príncipe está lançada desde 12 de setembro. Neste âmbito, acompanhamos este período pré-eleitoral, dando a palavra às formações candidatas à governação. Neste sábado, ouvimos Américo Barros, líder e cabeça de lista do MLSTP, Movimento de Libertação de São Tomé e Príncipe, que preconiza uma aposta no turismo, melhorias nomeadamente no setor da saúde e economias nas despesas públicas.
3: De 18 a 22, eu fui governador do Banco Central de São Tomé e Príncipe e tínhamos como despesas para importação de combustíveis fósseis, nós gastávamos anualmente entre os 40, 60, 70 milhões de dólares por ano. Portanto, no processo de transição energética, pretendemos, obviamente, começar cortes por aí. E depois, mesmo na administração pública, constatamos que temos vários setores que gastam desnecessariamente com viagens, consumo de energia fora do horário. Portanto, é um conjunto de levantamentos que nós fizemos e, portanto, vamos começar pelo corte de compra de combustível.
2: E, portanto, isto significa a implementação de uma política mais favorável relativamente a energias renováveis. O que é que pretende fazer sobre este aspecto, uma vez que acabamos de atravessar uma grande crise energética no país?
3: Começado o MLSTP de 18 a 22, nós tínhamos começado um processo de transição energética, mas temos até hoje painéis solares no nosso porto que não foram levantadas até

0: hoje por uma questão política. Então, esse processo de transição energética, nós estamos virados para a energia fotovoltaica. Por outro lado, também gostaria, e eu vou fazer todo o esforço para que apostemos também em hídricas. E daí já respondíamos duas situações ao mesmo tempo. Além de energia, nós queríamos também proporcionar água potável. Temos também, é claro, que criar paragens, portanto, uma empresa é um país que tem água em abundância. Eu vejo o exemplo de Cabo Verde, nem um terço ou um quarto de água tem como Santo Tomé. Portanto, temos que começar a construir mais barragens.
1: O que é que pretende fazer relativamente à questão da saúde?
0: Nós ainda deparamos com doenças que já não deveria fazer parte do sistema de saúde no nosso país. Nós temos doenças, por exemplo, de origens hídricas, porque a água vem com micróbios e, portanto, as águas precisam ser tratadas. E daí que o outro papel importante que nós teremos que desempenhar é relativamente ao tratamento de águas. Agora, a primeira coisa que vamos fazer é dar continuidade ao projeto que vem em curso desde 2014, que seria a construção de um hospital de referência com o fundo Coetfando. Esperamos iniciar esse projeto, mas também nós gostaríamos de chamar responsabilidades sociais a todas as empresas que trabalham no país para, no capítulo responsabilidade social, apetrechar melhor os postos de saúde nas comunidades, nos distritos, além de apetrechar com equipamentos, camas, medicamentos, tudo isto constitui prioridade para nós. Portanto, essas empresas terão que apoiar, tanto Meio Príncipe, na construção de alguns centros de saúde fora da capital. Portanto, a saúde para nós é uma prioridade porque no nosso projeto nós temos o turismo como o pilar fundamental no processo de desenvolvimento económico. E turismo, para ser um turismo de qualidade, todas as outras áreas são fundamentais. A saúde, infraestruturas, nós sabemos do desafio que temos pela frente porque tudo constitui prioridade. Então temos que eleger prioridade das prioridades para, no curto prazo, os primeiros anos da nossa governação, avançar.
1: Como é que vê precisamente a questão do turismo?
0: Atualmente contribui com cerca de 14% para o PIB. As unidades atuais apontam, são estimativas que abaixaram para cerca de 11%, mas o que nós queremos, na verdade, é que o turismo tenha uma maior contribuição no processo de desenvolvimento económico de Santo Tomé e Príncipe. Gostaríamos que o nosso turismo um dia fosse a semelhança das outras ilhas do Atlântico e o turismo colabora com cerca de 40% do PIB. Portanto, vamos ter que trabalhar, vamos ter que organizar o país e, obviamente, todos os setores que são transversais também merecerão a nossa atenção para que, quando um turista venha a Santo Tomé, ele possa, obviamente, convidar mais e mais turistas para o nosso país. A questão de saúde é fundamental. Vem um turista, apanha, por exemplo, o paludismo, que é uma doença que tivemos aqui durante muito tempo, agora já achou muito, e terá dificuldades porque não temos um hospital em condições para responder. Isso afeta o turismo. Temos que resolver o problema da saúde. É basicamente nesses setores todos que teremos que trabalhar: construção de resortes, bons hotéis, e tentar também fazer um levantamento para vermos quais são os principais locais onde nós podemos beneficiar e tirar algum proveito estratégico, porque nós estamos muito bem localizados. Temos que explorar mais isto.
1: São Tomé e Príncipe foi também designado pela Unesco como
0: Reserva da
1: Reserva da
0: Biosfera.
1: Biosfera. Até que ponto é que o imperativo de desenvolver o turismo não poderá também colidir com o objetivo de proteger o meio ambiente em São Tomé e Príncipe? Como fazer com que esses dois imperativos possam conviver?
0: Proteção do meio ambiente é uma questão que não se discute, é fundamental. Portanto, eu acho que o desenvolvimento do turismo tem nada colide com a proteção ambiental. Somos classificados como a reserva da biosfera, vamos ter que manter este valor, né, que nos foi atribuído, mas temos que de tudo fazer para promover a entrada de mais e mais turistas no nosso país.
1: Relativamente ao pilar da educação, quais são os vossos planos?
0: A educação, nós primeiramente temos que motivar a classe docente. Os nossos professores andam muito desmotivados. Os salários praticados na área da docência não motiva ninguém a dar aulas. O meu pai mesmo foi professor há mais de 50 anos e hoje está reformado e ganha cerca de 120 euros. Quer dizer, isso não motiva ninguém. a continuar a investir nessa profissão de professor. Então nós vamos começar por aí. Vamos ter, obviamente, que fazer alguns ajustes, aumentos salariais, principalmente para a classe docente e para a classe de saúde. Nós não temos médicos especialistas por falta de motivação em termos de salário. Portanto, a educação, nós também temos um grande projeto, que é a questão de instituir a língua inglesa, francesa e mandarim a partir da primeira classe, do primeiro ciclo. Hoje é a partir do nono ano, mas queremos, logo saindo da primária, nós introduzirmos já essas três línguas, de forma a que os nossos alunos amanhã sejam bem preparados e poderem competir com qualquer um, né? Porque hoje, como se sabe, sem a língua é muito difícil conseguir um emprego, seja um emprego razoável e que tenha um bom salário. Então, temos que começar a investir também em línguas no nosso país. E também começar a incentivar os estudantes, aqueles que são mais pobres, que depois de concluírem o ensino médio, têm dificuldade de ir ao ensino superior porque as propinas são muito caras. Então, nós decidimos, é que o governo vai ter que subsidiar isto. Ninguém pode deixar de estudar por ser pobre. Não, vamos mudar isso. Não pode. Então, o governo tem que cortar em algum lugar e proporcionar ao nosso povo, devidamente justificado, ensino universitário gratuito, ensino público. Para o ensino privado, aí sim temos que ver como é que vamos, obviamente, colaborar com a Bolsa de Estudo.
1: Américo Barros, por último, tem-se assistido nestes últimos anos a uma forte onda de emigração de jovens são-tomenses para fora, nomeadamente para Portugal. O que é que pretende fazer para conseguir fixar a população e dar-lhe perspectivas?
0: Realmente, hoje, São Tomé e Príncipe tem mais do que 45 mil habitantes em Portugal, e não só na Europa. E para nós é um motivo de nos preocupar, isso porque grandes quadros técnicos profissionais foram embora. Pedreiros, carpinteiros, marceneiros, já não temos. Quase todos foram embora. E também com formação superior. É isso que eu digo, temos que trabalhar para motivarmos a juventude. E para motivar a juventude, ela tem que ter melhor qualidade de vida. E para ter a melhor qualidade de vida, tem que ter um bom salário. Não se estuda, faz um doutoramento para vir ganhar 500 euros, por exemplo. Ninguém fica contente. Então, se tiver uma oportunidade fora do país, é claro que vai. Pedreiro, carpinteiros, canalizadores, em São Tomé, a ganhar, por exemplo, 200 euros. Chega em Portugal, 1.200, 1.500, em função da sua colocação. Ele pretende ficar lá. Então, o que temos que fazer é criar condições internas, mesmo na questão do crédito ao setor produtivo, atribuir créditos com taxa de juros bonificados, podendo chegar mesmo a 0%, para ver se nós motivamos essa classe jovem, essa classe empresarial, a continuar no país. Muitos empresários, entre aspas, também vão-se embora. Então, o que temos é que apostar no setor privado e vamos continuar com a nossa política e esperamos reforçá-la a partir de 27 de setembro.
1: Ouvimos Américo Barros, líder e cabeça de lista do MLSTP nas legislativas de 27 de setembro em São Tomé e Príncipe.
2: E a rubrica Semana em África tem a assinatura de Catarina Falcão.
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4: Bem-vindos à Semana em África. Em São Tomé e Príncipe arrancou na semana passada a campanha para as eleições legislativas. Na RFI estamos até amanhã a ouvir todos os cabeças de lista, conhecendo melhor os seus programas e as suas propostas para o arquipélago. No terreno, a campanha começou com barricadas nas estradas, com a polícia a deter 26 pessoas. As autoridades garantiram que atualmente o país está calmo, com o subcomissário e porta-voz da Polícia Nacional, Ulisses da Cruz, a avisar que não haverá tolerância em relação à desordem pública, especialmente durante o período de campanha eleitoral.
5: Neste momento, a polícia está monitorizando assim todo o distrito e também a região autónoma de Príncipe. Neste momento, o país está calmo, sem barricada nenhuma, e a polícia aproveita já para apelar à população para não entrar nesse tipo de comportamento, uma vez que isso corresponde ao crime, diversas práticas criminais tipificadas no nosso Código Penal. Por isso, esse tipo de prática de obstruir as vias corresponde à prática criminal e a polícia não terá mão a medir e enquadrá-lo ao rigor da lei.
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4: Em Moçambique, o Partido Banamola, fundado pelo ex-candidato presidencial Venâncio Mondlane, exige das autoridades governamentais moçambicanas uma investigação séria, célere e independente à morte do seu coordenador de mobilização política. Ilídio Fasitela foi sequestrado no sábado na sua residência, no distrito de Morumben, e foi encontrado morto horas depois no distrito de Omouine, na província de Inhambane, no sul do país. Fez-nos o relato do que se passou a partir de Maputo.
6: Foi o porta-voz do Banamola, Alberto Manique, que avançou que o partido quer esclarecimentos sobre quem raptou, quem matou Ilídio Fasitela e mais.
7: E quem esteve por detrás deste crime? Que diligências investigativas estão efetivamente em curso para identificar e responsabilizar os autores materiais e eventuais mandantes?
6: O coordenador de mobilização política do Partido Banamola em Morumbene, na província de Inhambane, faz parte dos 57 membros assassinados desde 2025.
7: Exigimos que cada um dos casos seja objeto de investigação pelas autoridades competentes.
6: Em conferência de imprensa, Alberto Manique, porta-voz do Partido Banamola, do ex-candidato presidencial Venâncio Mondlane, apelou à união de todos os moçambicanos pela construção de um país verdadeiramente democrático.
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4: Na Guiné-Bissau, mais de 30 reclusos da prisão de alta segurança de Bafatá, no leste da Guiné-Bissau, iniciaram esta semana uma greve de fome por tempo interminado. Mais pormenores com o nosso correspondente Moussa Baldé.
9: A ação foi avançada pela Rádio Solman, que cita fontes familiares dos detidos. O protesto surge em reação à proibição de saída das celas para o pátio de repouso. De acordo com a estação da Igreja Católica, a interdição deve-se à escassez de guardas prisionais no estabelecimento. Atualmente, 6 agentes do quadro encontram-se em Bissau a frequentar cursos de formação sem que tenham sido providenciadas substituições. Familiares relatam que, devido à falta de vigilância, os reclusos chegaram a ficar trancados nas celas por mais de 24 horas consecutivas durante o último domingo. Os detidos exigem a retomada imediata das idas regulares ao pátio. Até o momento não houve quaisquer esclarecimentos dos responsáveis prisionais em Bafatá e do Ministério da Justiça. A prisão de alta segurança de Bafatá, cidade situada a cerca de 150 km de Bissau, foi reconstruída em 2010 com o apoio das Nações Unidas e tem capacidade máxima para albergar até 72 reclusos. A Liga Guineense dos Direitos Humanos denuncia de forma recorrente a superlotação do centro concebido para deter reclusos que exige medidas de vigilância e contenção reforçadas.
4: Ainda na Guiné-Bissau, o Alto Comando Militar ordenou que os partidos políticos estabeleçam as suas sedes a uma distância mínima de 500 metros dos órgãos de soberania, hospitais e unidades militares. Esta medida tem impacto direto na sede de dois partidos, o PAIGC e o MADAM G15, como explica Moussa Baldé.
10: Está em marcha o cumprimento dos novos dispositivos da Lei-Quadro dos Partidos Políticos, aprovada em fevereiro passado, que determina que os partidos tenham as suas instalações longe das sedes de órgãos de soberania, embaixadas, hospitais, quartéis e esquadras da polícia. A medida vai afetar de forma direta os partidos PAGC e MADEM G15, cujas sedes se situam nas imediações do Palácio da República em Bissau. O Major Vasco Oliveira da Silva foi quem deu a notícia, lendo uma resolução de uma reunião do Alto Comando Militar que protagonizou o golpe de Estado de 26 de novembro passado.
11: Reunida em sessão extraordinária, no dia 14 de setembro de 2026, o Alto Comando Militar para a Restauração da Segurança e Ordem Pública, enquanto supremo órgão de orientação política do país durante o período de transição, decide, primeiro, instar todos os partidos políticos legalmente constituídos cuja localização de sede esteja abrangida pela norma citada no artigo 10º da Lei-Quadro dos Partidos Políticos a proceder mudança da respectiva sede política no prazo de 7 dias úteis contados da data de notificação da presente resolução.
10: Contactadas pela RFI, fontes do PAIGC disseram que o partido ainda não foi formalmente notificado sobre a decisão dos militares. As mesmas fontes esclareceram que as imagens que circulam nas redes sociais, indicando que a sede teria sido desocupada na terça-feira, não correspondem à verdade. O Ministério do Interior é a instituição encarregada pelo Alto Comando Militar de notificar os partidos sobre a decisão que os militares dizem ter sido tomada com o objetivo de preservar a tranquilidade pública durante o processo de transição em curso e preparar o país para as eleições de 6 de dezembro próximo.
4: Por seu lado, o PAIGC, que ainda não foi notificada a entrada em vigor desta nova estipulação, respondeu. Munir Conté, porta-voz do PAIGC, diz que esta medida serve apenas para cumprir os desejos do antigo presidente, Umar Sisoko Embaló.
12: Perante esses fatos e após ampla discussão, a Comissão Permanente delibera o seguinte. Ponto número 1. Repudiar a resolução do Comando Militar, cujo único propósito é agredir o PAIGC e a sua memória histórica através da tentativa de desapossamento ilegal e abusivo da sua sede nacional, a fim de satisfazer os caprichos do ex-presidente da República, Umar Sisoko Embaló. Ponto número 2. Reafirmar que, ao abrigo da Lei número 3 de 91, de 7 de maio, as instalações onde funciona a sede nacional do PAIGC, assim como as sedes institucionais, constituem património do PAIGC, não podendo nenhuma outra disposição pôr em causa esse direito de propriedade. Ponto número 3. Reiterar a determinação do PAIGC em usar todos os recursos legais à sua disposição para proteger todo o seu património e, particularmente, as instalações onde funciona a sua sede nacional, na Praça dos Heróis Nacionais, competindo exclusivamente aos órgãos do partido a tomada de qualquer decisão sobre o destino a dar a esse património.
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4: Em Cabo Verde terminou na quarta-feira o prazo para a apresentação das candidaturas às eleições presidenciais. 10 candidatos formalizaram o processo. Odair Santos dá-nos conta da apresentação de 7 desses candidatos.
13: Na corrida para o Palácio Presidencial está o atual chefe de Estado, José Maria Neves, que procura um segundo mandato com o apoio do PCV. A ex-ministra da Justiça, Joana Rosa, apoiada pelo MPD, também já entregou o seu processo. A mandatária da candidata, advogada Lígia Fonseca, destacou que este é um momento histórico.
14: Fizemos história em Cabo Verde. Pela primeira vez, uma mulher assume esta responsabilidade de aceitar ser candidata ao cargo de Presidente da República.
13: Já o mandatário de José Maria Neves, o músico e antigo Ministro da Cultura, Mário Lúcio Souza, fez questão de lembrar que o atual Presidente nunca perdeu uma eleição.
15: É um indivíduo com uma bênção especial, um homem que nunca perdeu umas eleições, está na vida política desde a tenra idade. E isso tem a ver com como é que nós encaramos as disputas eleitorais. Não são disputas futebolísticas, em que a vitória de um se assenta na derrota do outro. Na democracia, participar já é um ganho.
13: Para além destes dois nomes, o Tribunal Constitucional recebeu mais 5 candidaturas até às 13 horas de hoje. Os juízes vão agora analisar os documentos. A lista final de candidatos admitidos deve ser conhecida até 21 de setembro. A primeira volta das presidenciais está marcada para 15 de novembro. Se for necessário uma segunda volta, os cabo-verdianos voltam às urnas no dia 29 do mesmo mês. A campanha eleitoral arranca a 29 de outubro.
4: Obrigada por ter acompanhado esta semana em África. Até para a semana.
2: São 18 horas em Paris, 19 em Riad. 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
2: Chamas e uma coluna de fumo negro eram visíveis este sábado nas imediações do aeroporto de Riad durante a noite. Foram ouvidas explosões na cidade pela primeira vez desde o reinício das hostilidades com os Houthis do Iémen. Cabo Verde já começou a colocar próteses da anca em doentes com fraturas, uma medida que pretende reforçar a capacidade de resposta do sistema de saúde e reduzir as evacuações médicas para Portugal. Estes são alguns dos assuntos que vamos desenvolver. Na realização técnica desta emissão está Moussa Lechili e o jornal começa agora.
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2: Chamas e uma coluna de fumo negro eram visíveis este sábado nas imediações do aeroporto de Riad. Durante a noite foram ouvidas explosões na cidade pela primeira vez desde o reinício das hostilidades com os Houthis do Iémen. As explicações com Cristiana Soares.
16: A agência de notícias AFP, com jornalistas no local, confirma um depósito de combustível da gigante petrolífera saudita Aramco em chamas nas imediações do aeroporto, enquanto equipas de bombeiros combatiam o incêndio. O episódio ocorreu depois dos habitantes de Riad terem recebido durante a madrugada um alerta nos telemóveis que dava conta de uma possível ameaça de ataque. Pouco depois foram ouvidas duas fortes explosões. Trata-se do primeiro alerta deste género registado na capital saudita desde o reinício dos confrontos com os Houthis, movimento apoiado pelo Irão que controla uma parte significativa do território do Iémen. Por outro lado, o site especializado Flight Radar 24 informou que o aeroporto internacional estava a sofrer perturbações significativas, com atrasos importantes e voos cancelados. Nos últimos dias, a Arábia Saudita tem sido alvo de um número crescente de ataques atribuídos aos Houthis. O grupo conseguiu recentemente avançar de forma significativa no Iémen, numa ofensiva contra as forças do governo reconhecida internacionalmente, apoiado por uma coligação liderada por Riad. Até agora, os ataques dos Houthis contra o território saudita tinham atingido sobretudo instalações petrolíferas e posições militares situadas no sul do país ou junto à costa do Mar Vermelho, longe da capital. Até ao momento, as autoridades sauditas não esclareceram a origem das explosões nem avançaram informações sobre eventuais vítimas ou danos. Também, os Houthis, por seu lado, não reivindicaram qualquer ataque na Arábia Saudita nas últimas horas. Com a mais recente ofensiva relâmpago no Iémen, os Houthis controlam agora toda a costa ao longo do Mar Vermelho, reforçando assim a sua presença no estreito de Bab el-Mandeb e aumentando os receios relacionados com o transporte marítimo internacional. O aumento da instabilidade contribuiu para que o preço do petróleo voltasse a ultrapassar os 100 dólares por barril.
2: Na Rússia decorre o segundo dia das eleições legislativas, as primeiras desde a invasão da Ucrânia em 2022. Estão em disputa 450 lugares na Câmara Baixa do Parlamento, Duma. O partido de Vladimir Putin parte como favorito num escrutínio marcado pela ausência de vários candidatos da oposição. Apesar disso, alguns eleitores continuam a deslocar-se às urnas. Entretanto, Moscovo denunciou ciberataques contra os sistemas de votação, entretanto normalizados no conflito com a Ucrânia. Um ataque russo provocou 2 mortos na cidade de Sumy. Nos Estados Unidos, Donald Trump promulgou novas sanções contra Moscovo, nomeadamente no setor energético. O presidente norte-americano Donald Trump, que anunciou ontem ter chegado a um entendimento com a Dinamarca e a Groenlândia destinado a reforçar o controle dos Estados Unidos sobre a segurança do território ártico. As explicações são com Cristiana Soares.
16: Segundo Washington, o acordo deve impedir que países considerados adversários, nomeadamente a China e a Rússia, instalem estruturas militares ou façam investimentos em setores considerados estratégicos sem autorização norte-americana. Donald Trump revelou que os Estados Unidos terão um controlo permanente sobre a segurança da Groenlândia. O território autónomo dinamarquês tem estado no centro das ambições do presidente norte-americano, que no ano passado chegou a defender a sua integração nos Estados Unidos. O inquilino da Casa Branca descreve o acordo como tendo uma duração infinita e garantiu que não terá custos para os Estados Unidos, qualificando de um sonho tornado realidade. A assinatura do entendimento deve acontecer na próxima semana, à margem da Assembleia Geral das Nações Unidas em Nova Iorque, segundo informações divulgadas pelas autoridades da Groenlândia e da Dinamarca. Copenhaga considerou que o acordo é positivo para a NATO e para a Europa, e o primeiro-ministro da Groenlândia afirmou que a segurança do território ficará reforçada. Também o secretário de Estado norte-americano Marco Rubio defendeu o entendimento, considerando que o compromisso responde às preocupações de segurança nacional dos Estados Unidos relacionados com a Groenlândia.
2: A dívida pública francesa deverá atingir os 119,3% do produto interno bruto este ano e poderá chegar aos 121,7% em 2027. O alerta é do Ministério da Economia. Para tentar reduzir o déficit, o primeiro-ministro francês Sébastien Lecornu anunciou a intenção de conseguir 54 mil milhões de euros em poupanças no próximo ano, incluindo cortes nas despesas sociais. Ao mesmo tempo, os preços dos combustíveis continuam a subir no país. O gasóleo chegou aos 2,39 euros por litro, um novo recorde. Nas redes sociais multiplicam-se os apelos a manifestações no dia 17 de outubro, 8 anos depois do movimento dos coletes amarelos.
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2: O Presidente da República de Moçambique, Daniel Chapo, endereçou condolências às famílias das 24 vítimas mortais do acidente de viação ocorrido na noite de quinta-feira no distrito de Zavala, na província de Inhambane. Num pronunciamento à Nação, o chefe de Estado lamentou a tragédia.
17: O choque frontal entre um caminhão militar e o transporte de passageiros no distrito de Zavala, na província de Inhambane, levou o Presidente da República, Daniel Chapo, a dirigir-se à nação.
18: Em nome do povo moçambicano, queremos endereçar às famílias enlutadas as nossas mais sentidas condolências.
17: A porta-voz da polícia Inhambane, Nércia Bata, aponta as causas do acidente ocorrido na noite de quinta-feira.
19: Este acidente resultou na morte de 24 pessoas e 2 feridos ligeiros. Foi apontada como causa a velocidade excessiva aliada a deficiências mecânicas. A viatura que apresentava deficiências mecânicas é o caminhão, que é das Forças Armadas.
17: A Federação Moçambicana dos Transportes Rodoviários FEMATRO, através do seu presidente Paulo Mutice, assumiu uma posição de condenação ao desrespeito ao Código de Estrada.
20: Temos que repudiar e condenar aos nossos motoristas para não optar pelo excesso de velocidade.
17: Está a decorrer neste sábado o processo de transladação dos corpos da província de Inhambane para Manica, de onde partiu a maioria dos passageiros do transporte que tinha como destino a África do Sul. De Maputo para a RFI, Orfeu, Lisboa.
2: Cabo Verde já começou a colocar próteses da anca em doentes com fraturas, uma medida que pretende reforçar a capacidade de resposta do sistema de saúde e reduzir as evacuações médicas para Portugal. A correspondência é de Odeis Santos.
21: Já chegou a Cabo Verde a primeira remessa de próteses parciais da anca destinadas a doentes com fraturas. A garantia do Ministro da Saúde, Lúcio Fernandes, que adianta que as próteses totais para doentes com desgaste na articulação chegam nas próximas semanas.
22: Já temos no país as próteses parciais para a colocação de próteses de anca em caso de fratura. Já foi colocada uma, mas também nos próximos dias devem chegar as próteses totais, que é para a substituição das pessoas que estão com desgaste da articulação da coxa. Já adquirimos as próteses, agora é entre os serviços daqui do Agostinho Neto e do Hospital também de Batista de Sousa, eles vão organizar como colocar as próteses. Mas também já aprovamos a nova lista nacional de medicamentos, onde estão contempladas as próteses e vai ser passar a ser comparticipada.
21: O governante sublinha que aposta na medicina interna não acaba com as evacuações para Portugal, vai reduzir a lista de espera.
22: Nós somos gratos a Portugal pelas evacuações e recebem todos os anos, sabemos que são muitos pacientes, mas o que é que temos que fazer é criar capacidade interna no país para podermos diminuir as evacuações, porque sabemos que Portugal também tem um problema da lista de espera, mas os nossos pacientes queremos é diminuir esta lista de espera para que os cabo-verdianos possam ter uma melhor atenção aqui em Cabo Verde.
21: As próteses totais da anca chegam dentro de 3 semanas. Para as cirurgias ao joelho, ainda não há data marcada. De Cabo Verde para a RFI, Odair Santos.
2: É o ponto final neste bloco informativo.

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1: Bem-vindos à segunda parte desta emissão em língua portuguesa aqui na antena da RFI. Este sábado, Catarina Falcão faz-nos o resumo da atualidade na rubrica Semana em África. Mas antes ouvimos o convidado de Liliana Henriques, Américo Barros, líder e cabeça de lista do MLSTP, Movimento de Libertação de São Tomé e Príncipe.
0: Convidado.
2: A campanha para as legislativas autárquicas e regional de 27 de setembro em São Tomé e Príncipe está lançada desde 12 de setembro. Neste âmbito, acompanhamos este período pré-eleitoral, dando a palavra às formações candidatas à governação. Neste sábado, ouvimos Américo Barros, líder e cabeça de lista do MLSTP, Movimento de Libertação de São Tomé e Príncipe, que preconiza uma aposta no turismo, melhorias nomeadamente no setor da saúde e economias nas despesas públicas.
3: De 18 a 22, eu fui governador do Banco Central de São Tomé e Príncipe e tínhamos como despesas para importação de combustíveis fósseis, nós gastávamos anualmente entre os 40, 60, 70 milhões de dólares por ano. Portanto, no processo de transição energética, pretendemos, obviamente, começar cortes por aí. E depois, mesmo na administração pública, constatamos que temos vários setores que gastam desnecessariamente com viagens, consumo de energia fora do horário. Portanto, são um conjunto de levantamentos que nós fizemos e, portanto, vamos começar pelo corte de compra de combustível.
2: E, portanto, isto significa a implementação de uma política mais favorável relativamente a energias renováveis. O que é que pretende fazer sobre este aspecto, uma vez que acabamos de atravessar uma grande crise energética no país?
3: Começado o MLSTP de 18 a 22, nós tínhamos começado um processo de transição energética, mas temos até hoje painéis solares no nosso porto que não foram levantadas até hoje por uma questão política. Então, esse processo de transição energética, nós estamos virados para a energia fotovoltaica. Por outro lado, também gostaria, e eu vou fazer todo o esforço para que apostemos também em mini-hídricas. E daí já respondíamos duas situações ao mesmo tempo. Além de energia, nós queríamos também proporcionar água potável. Temos também, é claro, que criar paragens. Portanto, meio preço é um país que tem água em abundância. Eu vejo o exemplo de Cabo Verde, nem um terço ou um quarto de água tem como Santo Tomé. Portanto, temos que começar a construir mais barragens.
2: O que é que pretende fazer relativamente à questão da saúde?
3: Nós ainda deparamos com doenças que já não deveria fazer parte do sistema de saúde no nosso país. Nós temos doenças, por exemplo, de origens hídricas, porque a água vem com micróbios e, portanto, as águas precisam ser tratadas. E daí que o outro papel importante que nós teremos que desempenhar é relativamente ao tratamento de águas. Agora, a primeira coisa que vamos fazer é dar continuidade ao projeto que vem em curso desde 2014, que seria a construção de um hospital de referência com o fundo Coet Fund. Esperamos iniciar esse projeto, mas também nós gostaríamos de chamar responsabilidades sociais a todas as empresas que trabalham no país para, no capítulo responsabilidade social, apetrechar melhor os postos de saúde nas comunidades, nos distritos, além de apetrechar com equipamentos, camas, medicamentos, tudo isso que constitui prioridade para nós. Portanto, essas empresas terão que apoiar tanto meio príncipe na construção de alguns centros de saúde fora da capital. Portanto, a saúde para nós é uma prioridade porque no nosso projeto nós temos o turismo como o pilar fundamental no processo de desenvolvimento económico. E turismo, para ser um turismo de qualidade, todas as outras áreas são fundamentais. A saúde, infraestruturas, nós sabemos do desafio que temos pela frente porque tudo constitui prioridade. Então temos que eleger prioridade das prioridades para, no curto prazo, os primeiros anos da nossa governação avançar.
2: Como é que vê precisamente a questão do turismo?
3: Atualmente contribui com cerca de 14% para o PIB. As unidades atuais apontam, são estimativas que baixaram para cerca de 11%. Mas o que nós queremos, na verdade, é que o turismo tenha uma maior contribuição no processo de desenvolvimento económico de São Tomé e Príncipe. Gostaríamos que o nosso turismo um dia fosse a semelhança das outras ilhas do Atlântico e o turismo colabora com cerca de 40% do PIB. vamos ter que trabalhar, vamos ter que organizar o país e, obviamente, todos os setores que são transversais também merecerão a nossa atenção para que quando um turista venha a São Tomé, ele possa, obviamente, convidar mais e mais turistas para o nosso país. A questão de saúde é fundamental. Vem um turista, apanha, por exemplo, o paludismo, que é uma doença que tivemos aqui durante muito tempo, agora já achou muito, e terá dificuldades porque não temos um hospital em condições para responder. Isso afeta o turismo. Temos que resolver o problema da saúde. É basicamente nesses setores todos que teremos que trabalhar. Construção de resorts, bons hotéis e tentar também fazer um levantamento para vermos quais são os principais locais onde nós podemos beneficiar e tirar algum proveito estratégico. Porque nós estamos muito bem localizados. Temos que explorar mais isto.
2: São Tomé e Príncipe foi também designado pela Unesco como Reserva da Biosfera. Até que ponto é que o imperativo de desenvolver o turismo não poderá também colidir com o objetivo de proteger o meio ambiente em São Tomé e Príncipe? Como fazer com que esses dois imperativos possam conviver?
3: A proteção do meio ambiente é uma questão que não se discute, é fundamental. Portanto, eu acho que o desenvolvimento do turismo sem nada colide com a proteção ambiental. Fomos classificados como a reserva da biosfera, vamos ter que manter este valor, né, que nos foi atribuído, mas temos que de tudo fazer para promover a entrada de mais e mais turistas no nosso país.
2: Relativamente ao pilar da educação, quais são os vossos planos?
3: A educação, nós primeiramente temos que motivar a classe docente. Os nossos professores andam muito desmotivados. Os salários praticados na área da docência não motiva ninguém a dar aulas. O meu pai mesmo foi professor há mais de 50 anos e hoje está reformado e ganha cerca de 120 euros. Quer dizer, isso não motiva ninguém a continuar a investir nessa profissão.

0: Finanças de Lista, conhecendo melhor os seus programas e as suas propostas para o arquipélago. No terreno, a campanha começou com barricadas nas estradas, com a polícia a deter 26 pessoas. As autoridades garantiram que atualmente o país está calmo, com o subcomissário e porta-voz da Polícia Nacional, Ulisses da Cruz, a avisar que não haverá tolerância em relação à desordem pública, especialmente durante o período de campanha eleitoral.
1: Neste momento, a polícia está monitorizando assim todo o distrito e também a região de Tondomão de Príncipe. Neste momento, o país está calmo, sem barricada nenhuma, e a polícia aproveita já para apelar à população para não entrar nesse tipo de comportamento, uma vez que isso corresponde ao crime, diversas práticas criminais tipificadas no nosso Código Penal. Por isso, esse tipo de prática de obstruir as vias corresponde à prática criminal e a polícia não terá mão a medir e enquadrá-lo ao rigor da lei.
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0: Em Moçambique, o Partido Banamola, fundado pelo ex-candidato presidencial Venâncio Mondlane, exige das autoridades governamentais moçambicanas uma investigação séria, célere e independente à morte do seu coordenador de mobilização política. Ilídio Fazitela foi sequestrado no sábado na sua residência no distrito de Morumbene e foi encontrado morto horas depois no distrito de Omouine, na província de Inhambane, no sul do país. Fez-nos o relato do que se passou a partir de Maputo.
3: Foi o porta-voz do Anamol, Alberto Manique, que avançou que o partido quer esclarecimentos sobre quem raptou, quem matou Ilídio Fazitela e mais.
4: E quem esteve por detrás deste crime? Que diligências investigativas estão efetivamente em curso para identificar e responsabilizar os autores materiais e eventuais mandantes?
3: O coordenador de mobilização política do Partido Anamola em Morumbene, na província de Inhambane, faz parte dos 57 membros assassinados desde 2025.
4: Exigimos que cada um dos casos seja objeto de investigação pelas autoridades competentes.
3: Em conferência de imprensa, Alberto Manique, porta-voz do Partido Anamola, do ex-candidato presidencial Venâncio Mondlane, apelou à união de todos os moçambicanos pela construção de um país verdadeiramente democrático.
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0: Na Guiné-Bissau, mais de 30 reclusos da prisão de alta segurança de Bafatá, no leste da Guiné-Bissau, iniciaram esta semana uma greve de fome por tempo interminado. Mais pormenores com o nosso correspondente, Moussa Baldé.
5: A ação foi avançada pela rádio Solmansi, que cita fontes familiares dos detidos. O protesto surge em reação à proibição de saída das celas para o pátio de repouso. De acordo com a estação da Igreja Católica, a interdição deve-se à escassez de guardas prisionais no estabelecimento. Atualmente, 6 agentes do quadro encontram-se em Bissau a frequentar cursos de formação sem que tenham sido providenciadas substituições. Familiares relatam que, devido à falta de vigilância, os reclusos chegaram a ficar trancados nas celas por mais de 24 horas consecutivas durante o último domingo. Os detidos exigem a retomada imediata das idas regulares ao pátio. Até o momento não houve quaisquer esclarecimentos dos responsáveis prisionais em Bafatá e do Ministério da Justiça. A prisão de alta segurança de Bafatá, cidade situada a cerca de 150 km de Bissau, foi reconstruída em 2010 com o apoio das Nações Unidas e tem capacidade máxima para albergar até 72 reclusos. A Liga Guineense dos Direitos Humanos denuncia de forma recorrente a superlotação do centro concebido para deter reclusos que exigem medidas de vigilância e contenção reforçadas.
0: Ainda na Guiné-Bissau, o Alto Comando Militar ordenou que os partidos políticos estabeleçam as suas sedes a uma distância mínima de 500 metros dos órgãos de soberania, hospitais e unidades militares. Esta medida tem impacto direto na sede de dois partidos, o PAIGC e o MADAM G15, como explica Moussa Baldé.
6: Está em marcha o cumprimento dos novos dispositivos da Lei-Quadro dos Partidos Políticos, aprovada em fevereiro passado, que determinam que os partidos tenham as suas instalações longe das sedes de órgãos de soberania, embaixadas, hospitais, quartéis e esquadras da polícia. A medida vai afetar de forma direta os partidos PAGC e MADEM G15, cujas sedes se situam nas imediações do Palácio da República em Bissau. O Major Vasco Oliveira da Silva foi quem deu a notícia lendo uma resolução de uma reunião do Alto Comando Militar que protagonizou o golpe de Estado de 26 de novembro passado.
7: Reunida em sessão extraordinária, no dia 14 de setembro de 2026, o Alto

0: do Comando Militar para a Restauração da Segurança e Ordem Pública, enquanto supremo órgão de orientação política do país durante o período de transição, decide, primeiro, instar todos os partidos políticos legalmente constituídos, cuja localização de sede esteja abrangida pela norma citada no artigo 10º da Lei Quadro dos Partidos Políticos, a proceder mudança da respectiva sede política no prazo de 7 dias úteis contados da data de notificação da presente resolução.
1: Contactadas pela RFI, fontes do PAGC disseram que o partido ainda não foi formalmente notificado sobre a decisão dos militares. As mesmas fontes esclareceram que as imagens que circulam nas redes sociais, indicando que a sede teria sido desocupada na terça-feira, não correspondem à verdade. O Ministério do Interior é a instituição encarregada pelo Alto Comando Militar de notificar os partidos sobre a decisão que os militares dizem ter sido tomada com o objetivo de preservar a tranquilidade pública durante o processo de transição em curso e preparar o país para as eleições de 6 de dezembro próximo.
2: Por seu lado, o PAGC, que ainda não foi notificado a entrada em vigor desta nova estipulação, respondeu. Munir Conté, porta-voz do PAGC, diz que esta medida serve apenas para cumprir os desejos do antigo presidente, Umar Sissoko Embaló.
3: Perante esses fatos e após ampla discussão, a Comissão Permanente delibera o seguinte. Ponto número 1. Repudiar a resolução do Comando Militar, cujo único propósito é agredir o PAGC e a sua memória histórica, através da tentativa de desapossamento ilegal e abusivo da sua sede nacional, a fim de satisfazer os caprichos do ex-presidente da República, Umar Sissoko Embaló. Ponto número 2. Reafirmar que, ao abrigo da Lei número 3 de 91, de 7 de maio, as instalações onde funciona a sede nacional do PAGC, assim como as sedes regionais, constituem património do PAGC, não podendo nenhuma outra disposição pôr em causa esse direito de propriedade. Ponto número 3. Reiterar a determinação do PAGC em usar todos os recursos legais à sua disposição para proteger todo o seu património e, particularmente, as instalações onde funciona a sua sede nacional, na Praça dos Heróis Nacionais, competindo exclusivamente aos órgãos do partido a tomada de qualquer decisão sobre o destino a dar a esse património.
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2: Em Cabo Verde terminou na quarta-feira o prazo para a apresentação das candidaturas às eleições presidenciais. 10 candidatos formalizaram o processo. Odair Santos dá-nos conta da apresentação de 7 desses candidatos.
5: Na corrida para o Palácio Presidencial está o atual chefe de Estado, José Maria Neves, que procura um segundo mandato com o apoio do PCV. A ex-ministra da Justiça, Joana Rosa, apoiada pelo MPD, também já entregou o seu processo. A mandatária da candidata, advogada Lígia Fonseca, destacou que este é um momento histórico.
6: Fizemos história em Cabo Verde. Pela primeira vez, uma mulher assume esta responsabilidade de aceitar ser candidata ao cargo de Presidente da República.
5: Já o mandatário de José Maria Neves, o músico e antigo Ministro da Cultura, Mário Lúcio Souza, fez questão de lembrar que o atual Presidente nunca perdeu uma eleição.
7: É um indivíduo com uma bênção especial, um homem que nunca perdeu umas eleições, está na vida política desde a tenra idade. E isso tem a ver com como é que nós encaramos as disputas eleitorais. Não são disputas futebolísticas, em que a vitória de um se assenta na derrota do outro. Na democracia, participar já é um ganho.
5: Para além destes dois nomes, o Tribunal Constitucional recebeu mais 5 candidaturas até às 13 horas de hoje. Os juízes vão agora analisar os documentos. A lista final de candidatos admitidos deve ser conhecida até 21 de setembro. A primeira volta das presidenciais está marcada para 15 de novembro. Se for necessário uma segunda volta, os cabo-verdianos voltam às urnas no dia 29 do mesmo mês. A campanha eleitoral arranca a 29 de outubro.
2: Obrigada por ter acompanhado esta semana em África. Até para a semana.
8: São 18 horas em Paris, 19 em Riad. 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
4: Neide Ribeiro.
8: Chamas e uma coluna de fumo negro eram visíveis este sábado nas imediações do aeroporto de Riad. Durante a noite foram ouvidas explosões na cidade pela primeira vez desde o reinício das hostilidades com os Houthis do Iémen. Cabo Verde já começou a colocar próteses da anca em doentes com fraturas. uma medida que pretende reforçar a capacidade de resposta do sistema de saúde e reduzir as evacuações médicas para Portugal. Estes são alguns dos assuntos que vamos desenvolver. Na realização técnica desta emissão está Moussa Lechili e o jornal começa agora.
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8: Chamas e uma coluna de fumo negro eram visíveis este sábado nas imediações do aeroporto de Riad. Durante a noite foram ouvidas explosões na cidade pela primeira vez desde o reinício das hostilidades com os Houthis do Iémen. As explicações com Cristiana Soares.
9: A agência de notícias AFP, com jornalistas no local, confirma um depósito de combustível da gigante petrolífera saudita Aramco em chamas nas imediações do aeroporto, enquanto equipas de bombeiros combatiam o incêndio. O episódio ocorreu depois dos habitantes de Riad terem recebido durante a madrugada um alerta nos telemóveis que dava conta de uma possível ameaça de ataque. Pouco depois foram ouvidas duas fortes explosões. Trata-se do primeiro alerta deste género registado na capital saudita desde o início dos confrontos com os Houthis, movimento apoiado pelo Irão que controla uma parte significativa do território do Iémen. Por outro lado, o site especializado Flight Radar 24 informou que o aeroporto internacional estava a sofrer perturbações significativas, com atrasos importantes e voos cancelados. Nos últimos dias, a Arábia Saudita tem sido alvo de um número crescente de ataques atribuídos aos Houthis. O grupo conseguiu recentemente avançar de forma significativa no Iémen, numa ofensiva contra as forças do governo reconhecidas internacionalmente, apoiado por uma coligação liderada por Riad. Até agora, os ataques dos Houthis contra o território saudita tinham atingido sobretudo instalações petrolíferas e posições militares situadas no sul do país ou junto à costa do Mar Vermelho, longe da capital. Até ao momento, as autoridades sauditas não esclareceram a origem das explosões nem avançaram informações sobre eventuais vítimas ou danos. Também, os Houthis, por seu lado, não reivindicaram qualquer ataque na Arábia Saudita nas últimas horas. Com mais recente ofensiva relâmpago no Iémen, os Houthis controlam agora toda a costa ao longo do Mar Vermelho, reforçando assim a sua presença no estreito de Bab el-Mandeb e aumentando os receios relacionados com o transporte marítimo internacional. O aumento da instabilidade contribuiu para que o preço do petróleo voltasse a ultrapassar os $100 por barril.
8: Na Rússia decorre o segundo dia das eleições legislativas, as primeiras desde a invasão da Ucrânia em 2022. Estão em disputa 450 lugares na Câmara Baixa do Parlamento, Duma. O partido de Vladimir Putin parte como favorito no escrutínio marcado pela ausência de vários candidatos da oposição. Apesar disso, alguns eleitores continuam a deslocar-se às urnas. Entretanto, Moscovo denunciou ciberataques contra os sistemas de votação, entretanto normalizados no conflito com a Ucrânia. Um ataque russo provocou 2 mortos na cidade de Sumy. Nos Estados Unidos, Donald Trump promulgou 9 sanções contra Moscovo, nomeadamente no setor energético. O presidente norte-americano Donald Trump, que anunciou ontem ter chegado a um entendimento com a Dinamarca e a Groenlândia destinado a reforçar o controle dos Estados Unidos sobre a segurança do território ártico. As explicações são com Cristiana Soares.
9: Segundo Washington, o acordo deve impedir que países considerados adversários, nomeadamente a China e a Rússia, instalem estruturas militares ou façam investimentos em setores considerados estratégicos sem autorização norte-americana. Donald Trump revelou que os Estados Unidos terão um controlo permanente sobre a segurança da Groenlândia. O território autónomo dinamarquês tem estado no centro das ambições do presidente norte-americano, que no ano passado chegou a defender a sua integração nos Estados Unidos. O inquilino da Casa Branca descreve o acordo como tendo uma duração infinita e garantiu que não terá custos para os Estados Unidos, qualificando de um sonho tornado realidade. A assinatura do entendimento deve acontecer na próxima semana, à margem da Assembleia Geral das Nações Unidas em Nova Iorque, segundo informações divulgadas pelas autoridades da Groenlândia e da Dinamarca. Copenhaga considerou que o acordo é positivo para a NATO e para a Europa e o primeiro-ministro da Groenlândia afirmou que a segurança do território ficará reforçada. Também o secretário de Estado norte-americano Marco Rubio defendeu o entendimento, considerando que o compromisso responde às preocupações de segurança nacional dos Estados Unidos relacionados com a Groenlândia.
8: A dívida pública francesa deverá atingir os 119,3% do produto interno bruto este ano e poderá chegar aos 121,7% em 2027. O O alerta é do Ministério da Economia. Para tentar reduzir o déficit, o primeiro-ministro francês Sébastien Lecornu anunciou a intenção de conseguir 54 mil milhões de euros em poupanças no próximo ano, incluindo cortes nas despesas sociais. Ao mesmo tempo, os preços dos combustíveis continuam a subir no país. O gasóleo chegou aos 2,39 euros por litro, um novo recorde. Nas redes sociais, multiplicam-se os apelos a manifestações no dia 17 de outubro, 8 anos depois do movimento dos coletes amarelos.
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8: O presidente da República de Moçambique, Daniel Chapo, endereçou condolências às famílias das 24 vítimas mortais do acidente de viação ocorrido na noite de quinta-feira no distrito de Zavala, na província de Inhambane. Num pronunciamento à Nação, o chefe de Estado lamentou a tragédia.

0: ao código de estrada.
1: Temos que repudiar e condenar aos nossos motoristas para não optar pelo excesso de velocidade.
0: Está a decorrer neste sábado o processo de transladação dos corpos da província de Inhambane para Maninca, de onde partiu a maioria dos passageiros do transporte que tinha como destino a África do Sul. De Maputo para a RFI, Orfeu, Lisboa.
2: Cabo Verde já começou a colocar próteses da anca em doentes com fraturas, uma medida que pretende reforçar a capacidade de resposta do sistema de saúde e reduzir as evacuações médicas para Portugal. A correspondência é de Odeis Santos.
3: Já chegou a Cabo Verde a primeira remessa de próteses parciais da anca destinadas a doentes com fraturas. A garantia do Ministro da Saúde, Lúcio Fernandes, que adianta que as próteses totais para doentes com desgaste na articulação chegam nas próximas semanas.
4: Já temos no país as próteses parciais para a colocação próteses de anca em caso de fratura. Já foi colocada uma, mas também nos próximos dias devem chegar as próteses totais, que é para a substituição das pessoas que estão com desgaste da articulação da coxa. Já adquirimos as próteses, agora é entre os serviços daqui do Agostinho Neto e do Hospital também de Batista de Sousa, eles vão organizar como colocar as próteses. Mas também já aprovamos a nova lista nacional de medicamentos, onde estão contempladas as próteses e vai ser passar a ser comparticipada.
3: O governante sublinha que a aposta na medicina interna não acaba com as evacuações para Portugal, vai reduzir a lista de espera.
4: Nós somos gratos a Portugal pelas evacuações e recebem todos os anos, sabemos que são muitos pacientes, mas o que é que temos que fazer é criar capacidade interna no país para podermos diminuir as evacuações, porque sabemos que Portugal também tem um problema da lista de espera, mais os nossos pacientes, e queremos é diminuir esta lista de espera para que os cabo-verdianos possam ter uma melhor atenção aqui em Cabo Verde.
3: As próteses totais da anca chegam dentro de 3 semanas. Para as cirurgias ao joelho, ainda não há data marcada. De Cabo Verde para a RFI, Odair Santos.
2: É o ponto final neste bloco informativo.

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1: Bem-vindos à segunda parte desta emissão em língua portuguesa aqui na antena da RFI. Este sábado, Catarina Falcão faz-nos o resumo da atualidade na rubrica Semana em África. Mas antes ouvimos o convidado de Liliana Henriques, Américo Barros, líder e cabeça de lista do MLSTP, Movimento de Libertação de São Tomé e Príncipe.
0: Convidado.
2: A campanha para as legislativas autárquicas e regional de 27 de setembro em São Tomé e Príncipe está lançada desde 12 de setembro. Neste âmbito, acompanhamos este período pré-eleitoral, dando a palavra às formações candidatas à governação. Neste sábado, ouvimos Américo Barros, líder e cabeça de lista do MLSTP, Movimento de Libertação de São Tomé e Príncipe, que preconiza uma aposta no turismo, melhorias nomeadamente no setor da saúde e economias nas despesas públicas.
3: De 18 a 22, eu fui governador do Banco Central de São Tomé e Príncipe e tínhamos como despesas para importação de combustíveis fósseis, nós gastávamos anualmente entre os 40, 60, 70 milhões de dólares por ano. Portanto, no processo de transição energética, pretendemos, obviamente, começar cortes por aí. E depois, mesmo na administração pública, constatamos que temos vários setores que gastam desnecessariamente com viagens, consumo de energia fora do horário. Portanto, são um conjunto de levantamentos que nós fizemos e, portanto, vamos começar pelo corte de compra de combustível.
2: E, portanto, isto significa a implementação de uma política mais favorável relativamente a energias renováveis. O que é que pretende fazer sobre este aspecto, uma vez que acabamos de atravessar uma grande crise energética no país?
3: Começado o MLSTP de 18 a 22, nós tínhamos começado um processo de transição energética, mas temos até hoje painéis solares no nosso porto que não foram levantadas até hoje por uma questão política. Então, esse processo de transição energética, nós estamos virados para a energia fotovoltaica. Por outro lado, também gostaria, e eu vou fazer todo o esforço para que a

0: temos também mini-hídricas. E daí já respondíamos duas situações ao mesmo tempo. Além de energia, nós queríamos também proporcionar água potável. Temos também, é claro, que criar paragens, e portanto, minha empresa tem um país que tem água em abundância. Eu vejo o exemplo de Cabo Verde, nem um terço ou um quarto de água tem como Santo Tomé. Portanto, temos que começar a construir mais barragens.
1: O que é que pretende fazer relativamente à questão da saúde?
0: Nós ainda deparamos com doenças que já não deveria fazer parte do sistema de saúde no nosso país. Nós temos doenças, por exemplo, de origens hídricas, porque a água vem com micróbios e, portanto, as águas precisam ser tratadas. E daí que o outro papel importante que nós teremos que desempenhar é relativamente ao tratamento de águas. Agora, a primeira coisa que vamos fazer é dar continuidade ao projeto que vem em curso desde 2014, que seria a construção de um hospital de referência com o fundo White Fund. Esperamos começar esse projeto, mas também nós gostaríamos de chamar responsabilidades sociais a todas as empresas que trabalham no país para, no capítulo responsabilidade social, apetrechar melhor os postos de saúde nas comunidades, nos distritos, além de apetrechar com equipamentos, camas, medicamentos, tudo isso que constitui prioridade para nós. Portanto, essas empresas terão que apoiar, tanto bem príncipe, na construção de alguns centros de saúde fora da capital. Portanto, a saúde para nós é uma prioridade porque no nosso projeto nós temos o turismo como o pilar fundamental no processo de desenvolvimento económico. E turismo, para ser um turismo de qualidade, todas as outras áreas são fundamentais. É saúde, infraestruturas. Nós sabemos do desafio que temos pela frente porque tudo constitui prioridade. Então temos que eleger prioridade das prioridades para, no curto prazo, os primeiros anos da nossa governação avançar.
1: Como é que vê precisamente a questão do turismo?
0: Atualmente contribui com cerca de 14% para o PIB. Os dados atuais apontam, são estimativas, que baixaram para cerca de 11%. Mas o que nós queremos, na verdade, é que o turismo tenha uma maior contribuição no processo de desenvolvimento económico de Santo Tomé e Príncipe. Gostaríamos que o nosso turismo um dia fosse semelhante às outras ilhas do Atlântico e o turismo colabora com cerca de 40% do PIB. Portanto, vamos ter que trabalhar, vamos ter que organizar o país e, obviamente, todos os setores que são transversais também merecerão a nossa atenção para que, quando um turista venha a Santo Tomé, ele possa, obviamente, convidar mais e mais turistas para o nosso país. A questão de saúde é fundamental. Vem um turista, apanha, por exemplo, o paludismo, que é uma doença que tivemos aqui durante muito tempo, agora já achou muito, e terá dificuldades porque não temos um hospital em condições para responder. Isso afeta o turismo. Temos que resolver o problema da saúde. É basicamente nesses setores todos que teremos que trabalhar, construção de resorts, bons hotéis, e tentar também fazer um levantamento para vermos quais são os principais locais onde nós podemos beneficiar e tirar algum proveito estratégico, porque nós estamos muito bem localizados. Temos que explorar mais isto.
1: São Tomé e Príncipe foi também designado pela Unesco como Reserva da Biosfera. Até que ponto é que o imperativo de desenvolver o turismo não poderá também colidir com o objetivo de proteger o meio ambiente em São Tomé e Príncipe? Como fazer com que esses dois imperativos possam conviver?
0: A proteção do meio ambiente é uma questão que não se discute, é fundamental. Portanto, eu acho que o desenvolvimento do turismo em nada colide com a proteção ambiental. Fomos classificados como a reserva da biosfera, vamos ter que manter este valor, né, que nos foi atribuído, mas temos que de tudo fazer para promover a entrada de mais e mais turistas no nosso país.
1: Relativamente ao pilar da educação, quais são os vossos planos?
0: A educação, nós primeiramente temos que motivar a classe docente. Os nossos professores andam muito desmotivados. Os salários praticados na área da docência não motivam ninguém a dar aulas. O meu pai mesmo foi professor há mais de 50 anos e hoje está reformado e ganha cerca de 120 euros. Quer dizer, isso não motiva ninguém a continuar a investir nessa profissão de professor. Então nós vamos começar por aí. Vamos ter, obviamente, que fazer alguns ajustes, aumentos salariais, principalmente para a classe docente e para a classe de saúde. Nós não temos médicos especialistas por falta de motivação em termos de salário. Portanto, a educação, nós também temos um grande projeto, que é a questão de instituir a língua inglesa, francesa e mandarim a partir da primeira classe, do primeiro ciclo. Hoje, a partir do nono ano, mas queremos, logo saindo da primária, nós introduzirmos já essas três línguas, de forma a que os nossos alunos amanhã sejam bem preparados e poderem competir com qualquer um, né? Porque hoje, como se sabe, sem a língua é muito difícil conseguir um emprego, seja um emprego razoável e que tenha um bom salário. Então, temos que começar a investir também em línguas no nosso país. E também começar a incentivar os estudantes, aqueles que são mais pobres, que depois de concluírem o ensino médio, têm dificuldade de ir ao ensino superior porque as propinas são muito caras. Então, nós decidimos, é que o governo vai ter que subsidiar isto. Ninguém pode deixar de estudar por ser pobre. Não, vamos mudar isso. Não pode. Então, o governo tem que cortar em algum lugar e proporcionar ao nosso povo, devidamente justificado, ensino universitário gratuito, ensino público. Para o ensino privado, aí sim temos que ver como é que vamos, obviamente, colaborar com a Bolsa de Estudo.
1: Américo Barros, por último, tem-se assistido nestes últimos anos a uma forte onda de emigração de jovens são-tomenses para fora, nomeadamente para Portugal. O que é que pretende fazer para conseguir fixar a população e dar-lhe perspectivas?
0: Realmente, hoje, Santo Meio Príncipe tem mais do que 45 mil habitantes em Portugal e não só na Europa. E para nós é um motivo de nos preocupar, isso porque grandes quadros técnicos profissionais foram embora. Pedreiros, carpinteiros, marceneiros, já não temos. Quase todos foram embora. E também com formação superior. É isso que eu digo. Temos que trabalhar para motivarmos a juventude. E para motivar a juventude, ela tem que ter a melhor qualidade de vida. E para ter a melhor qualidade de vida, tem que ter um bom salário. Não se estuda, faz um doutoramento para vir ganhar 500 euros, por exemplo. Ninguém fica contente. Então, se tiver uma oportunidade fora do país, é claro que vai. Pedreiro, carpinteiros, canalizadores, em São Tomé, a ganhar, por exemplo, 200 euros. Chega em Portugal, 1.200, 1.500, em função da sua colocação. Ele pretende ficar lá. Então, o que temos que fazer é criar condições internas, mesmo na questão do crédito ao setor produtivo, atribuir créditos com taxa de juros bonificados, podendo chegar mesmo a 0%, para ver se nós motivamos essa classe jovem, essa classe empresarial, a continuar no país. Muitos empresários, entre aspas, também vão-se embora. Então, temos é que apostar no setor privado e vamos continuar com a nossa política e esperamos reforçá-la a partir de 27 de setembro.
1: Ouvimos Américo Barros, líder e cabeça de lista do MLSTP nas legislativas de 27 de setembro em São Tomé e Príncipe.
2: E a rubrica Semana em África tem a assinatura de Catarina Falcão.
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4: Bem-vindos à Semana em África. Em São Tomé e Príncipe arrancou na semana passada a campanha para as eleições legislativas. Na RFI estamos até amanhã a ouvir todos os cabeças de lista, conhecendo melhor os seus programas e as suas propostas para o arquipélago. No terreno, a campanha começou com barricadas nas estradas, com a polícia a deter 26 pessoas. As autoridades garantiram que atualmente o país está calmo, com o subcomissário e porta-voz da Polícia Nacional, Ulisses da Cruz, a avisar que não haverá tolerância em relação à desordem pública, especialmente durante o período de campanha eleitoral.
5: Neste momento, a polícia está monitorizando assim todo o distrito e também a região de Mato Príncipe. Neste momento, o país está calmo, sem barricada nenhuma, e a polícia aproveita já para apelar à população para não entrar nesse tipo de comportamento, uma vez que isso corresponde ao crime, diversas práticas criminais tipificadas no nosso Código Penal. Por isso, esse tipo de prática de obstruir as vias corresponde à prática criminal e a polícia não terá mão a medir e enquadrá-lo ao rigor da lei.
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4: Em Moçambique, o Partido Banamola, fundado pelo ex-candidato presidencial Venâncio Mondlane, exige das autoridades governamentais moçambicanas uma investigação séria, célere e independente à morte do seu coordenador de mobilização política. Ilídio Fazitela foi sequestrado no sábado na sua residência no distrito de Morumbene e foi encontrado morto horas depois no distrito de Omouine, na província de Inhambane, no sul do país. Fez-nos o relato do que se passou a partir de Maputo.
6: Foi o porta-voz do Anamol, Alberto Manique, que avançou que o partido quer esclarecimentos sobre quem raptou, quem matou Elídio Facitela e mais.
7: E quem esteve por detrás deste crime? Que diligências investigativas estão efetivamente em curso para identificar e responsabilizar os autores materiais e eventuais mandantes?
6: O coordenador de mobilização política do partido Anamola em Morrumbene, na província de Inhambane, faz parte dos 57 membros assassinados desde 2025.
7: Exigimos que cada um dos casos seja objeto de investigação pelas autoridades competentes.
6: Em conferência de imprensa, Alberto Manique, porta-voz do partido Anamola, do ex-candidato presidencial Venâncio Mondlane, apelou à união de todos os moçambicanos pela construção de um país verdadeiramente democrático.
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4: Na Guiné-Bissau, mais de 30 reclusos da prisão de alta segurança de Bafatá, no leste da Guiné-Bissau, iniciaram esta semana uma greve de fome por tempo interminado. Mais pormenores com o nosso correspondente, Moussa Baldé.
8: A ação foi avançada pela Rádio Solmansi, que cita fontes familiares dos detidos. O protesto surge em reação à proibição de saída das celas para o pátio de repouso. De acordo com a estação da Igreja Católica, a interdição deve-se à escassez de guardas prisionais no estabelecimento. Atualmente, 6 agentes do quadro encontram-se em Bissau a frequentar cursos de formação sem que tenham sido providenciadas substituições. Familiares relatam que, devido à falta de vigilância, os reclusos chegaram a ficar trancados nas celas por mais de 24 horas consecutivas durante o último domingo. Os detidos exigem a retomada imediata das idas regulares ao pátio. Até o momento não houve quaisquer esclarecimentos dos responsáveis prisionais em Bafatá e do Ministério da Justiça. A prisão de alta segurança de Bafatá, cidade situada a cerca de 150 km de Bissau, foi reconstruída em 2010 com o apoio das Nações Unidas e tem capacidade máxima para albergar até 72 reclusos. A Liga Guineense dos Direitos Humanos denuncia de forma recorrente a superlotação do centro concebido para deter reclusos que exigem medidas de vigilância e contenção reforçadas.
4: Ainda na Guiné-Bissau, o Alto Comando Militar ordenou que os partidos políticos estabeleçam as suas sedes a uma distância mínima de 500 metros dos órgãos de soberania, hospitais e unidades militares. Esta medida tem impacto direto na sede de dois partidos, o PAIGC e o MADAM G15, como explica Moussa Baldé.
9: Está em marcha o cumprimento dos novos dispositivos da Lei-Quadro dos Partidos Políticos, aprovada em fevereiro passado, que determina que os partidos tenham as suas instalações longe das sedes de órgãos de soberania, embaixadas, hospitais, quartéis e esquadras da polícia. A medida vai afetar de forma direta os partidos PAGC e MADEM G15, cujas sedes se situam nas imediações do Palácio da República em Bissau. O Major Vasco Oliveira da Silva foi quem deu a notícia lendo uma resolução de uma reunião do Alto Comando Militar que protagonizou o golpe de Estado de 26 de novembro passado.
10: Reunida em sessão extraordinária, no dia 14 de setembro de 2026, o Alto Comando Militar para a Restauração da Segurança e Ordem Pública, enquanto supremo órgão de orientação política do país durante o período de transição, decide, primeiro, instar todos os partidos políticos legalmente constituídos, cuja localização de sede esteja abrangida pela norma citada no artigo 10º da Lei-Quadro dos Partidos Políticos, a proceder mudança da respectiva sede política no prazo de 7 dias úteis contados da data de notificação da presente resolução.
9: Contactadas pela RFI, fontes do PAIGC disseram que o partido ainda não foi formalmente notificado sobre a decisão dos militares. As mesmas fontes esclareceram que as imagens que circulam nas redes sociais, indicando que a sede teria sido desocupada na terça-feira, não correspondem à verdade. O Ministério do Interior é a instituição encarregada pelo Alto Comando Militar de notificar os partidos sobre a decisão que os militares dizem ter sido tomada com o objetivo de preservar a tranquilidade pública durante o processo de transição em curso e preparar o país para as eleições de 6 de dezembro próximo.
4: Por seu lado, o PAIGC, que ainda não foi notificado a entrada em vigor desta nova estipulação, respondeu. Munir Conté, porta-voz do PAIGC, diz que esta medida serve apenas para cumprir os desejos do antigo presidente, Umar Sissoco Embaló.
11: Perante esses fatos e após ampla discussão, A Comissão Permanente delibera o seguinte. Ponto número 1. Repudiar a resolução do Comando Militar, cujo único propósito é agredir o PAGC e a sua memória histórica, através da tentativa de desapossamento ilegal e abusivo da sua sede nacional, a fim de satisfazer os caprichos do ex-presidente da República, Umaro Sissoko Embalo. Ponto número 2. Reafirmar que, ao abrigo da Lei nº 3 de 91, de 7 de maio, as instalações onde funciona a sede nacional do PAGC, assim como as sedes institucionais, constituem património do PAGC, não podendo nenhuma outra disposição pôr em causa esse direito de propriedade. Ponto número 3. Reiterar a determinação do PAGC em usar todos os recursos legais à sua disposição para proteger todo o seu património e, particularmente, as instalações onde funciona a sua sede nacional, na Praça dos Heróis Nacionais, competindo exclusivamente aos órgãos do partido a tomada de qualquer decisão sobre o destino a dar a esse património.
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4: Em Cabo Verde terminou na quarta-feira o prazo para a apresentação das candidaturas às eleições presidenciais. 10 candidatos formalizaram o processo. Odair Santos dá-nos conta da apresentação de 7 desses candidatos.
12: Na corrida para o Palácio Presidencial está o atual chefe de Estado, José Maria Neves, que procura um segundo mandato com o apoio do PCV. A ex-ministra da Justiça, Joana Rosa, apoiada pelo MPD, também já entregou o seu processo. A mandatária da candidata, advogada Lígia Fonseca, destacou que este é um momento histórico.
13: Fizemos história em Cabo Verde. Pela primeira vez, uma mulher assume esta responsabilidade de aceitar ser candidata ao cargo de Presidente da República.
12: Já o mandatário de José Maria Neves, o músico e antigo Ministro da Cultura, Mário Lúcio Sousa, fez questão de lembrar que o atual Presidente nunca perdeu uma eleição.
14: É um indivíduo com uma bênção especial, um homem que nunca perdeu umas eleições, está na vida política desde a tenra idade. E isso tem a ver com como é que nós encaramos as disputas eleitorais. Não são disputas futebolísticas, em que a vitória de um se assenta na derrota do outro. Na democracia, participar já é um ganho.
12: Para além destes dois nomes, o Tribunal Constitucional recebeu mais 5 candidaturas até às 13 horas de hoje. Os juízes vão agora analisar os documentos. A lista final de candidatos admitidos deve ser conhecida até 21 de setembro. A primeira volta das presidenciais está marcada para 15 de novembro. Se for necessário uma segunda volta, os cabo-verdianos voltam às urnas no dia 29 do mesmo mês. A campanha eleitoral arranca a 29 de outubro.
4: Obrigada por ter acompanhado esta semana em África. Até para a semana.
2: São 18 horas em Paris, 19 em Riad. 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
3: Neide Ribeiro.
2: Chamas e uma coluna de fumo negro eram visíveis este sábado nas imediações do aeroporto de Riad. Durante a noite, foram ouvidas explosões na cidade pela primeira vez desde o reinício das hostilidades com os Houthis do Iémen. Cabo Verde já começou a colocar próteses da anca em doentes com fraturas, uma medida que pretende reforçar a capacidade de resposta do sistema de saúde e reduzir as evacuações médicas para Portugal. Estes são alguns dos assuntos que vamos desenvolver. Na realização técnica desta emissão está Moussa Lechili e o jornal começa agora.
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2: Chamas e uma coluna de fumo negro eram visíveis este sábado nas imediações do aeroporto de Riad. Durante a noite foram ouvidas explosões na cidade pela primeira vez desde o reinício das hostilidades com os Houthis do Iémen. As explicações com Cristiana Soares.
15: A agência de notícias AFP, com jornalistas no local, confirma um depósito de combustível da gigante petrolífera saudita Aramco em chamas nas imediações do aeroporto, enquanto equipas de bombeiros combatiam o incêndio. O episódio ocorreu depois dos habitantes de Riad terem recebido durante a madrugada um alerta nos telemóveis que dava conta de uma possível ameaça de ataque. Pouco depois foram ouvidas duas fortes explosões. Trata-se do primeiro alerta deste género registado na capital saudita, desde o início dos confrontos com os Houthis, movimento apoiado pelo Irão que controla uma parte significativa do território do Iémen. Por outro lado, o site especializado Flight Radar 24 informou que o aeroporto internacional estava a sofrer perturbações significativas, com atrasos importantes e voos cancelados. Nos últimos dias, a Arábia Saudita tem sido alvo de um número crescente de ataques atribuídos aos Houthis. O grupo conseguiu recentemente avançar de forma significativa no Iémen, numa ofensiva contra as forças do governo reconhecido internacionalmente, apoiado por uma coligação liderada por Riad. Até agora, os ataques dos Houthis contra o território saudita tinham atingido sobretudo instalações petrolíferas e posições militares situadas no sul do país ou junto à costa do Mar Vermelho, longe da capital. Até ao momento, as autoridades sauditas não esclareceram a origem das explosões, nem avançaram informações sobre eventuais vítimas ou danos. Também, os Houthis, por seu lado, não reivindicaram qualquer ataque na Arábia Saudita nas últimas horas. Com a mais recente ofensiva relâmpago no Iémen, os Houthis controlam agora toda a costa ao longo do Mar Vermelho, reforçando assim a sua presença no estreito de Bab el-Mandeb e aumentando os receios relacionados com o transporte marítimo internacional. O aumento da instabilidade contribuiu para que o preço do petróleo voltasse a ultrapassar os $100 por barril.
2: Na Rússia decorre o segundo dia das eleições legislativas, as primeiras desde a invasão da Ucrânia em 2022. Estão em disputa 450 lugares na Câmara Baixa do Parlamento, Duma. O partido de Vladimir Putin parte como favorito no escrutínio marcado pela ausência de vários candidatos da oposição. Apesar disso, alguns eleitores continuam a deslocar-se às urnas. Entretanto, Moscovo denunciou ciberataques contra os sistemas de votação, entretanto normalizados no conflito com a Ucrânia. Um ataque russo provocou 2 mortos na cidade de Sumy. Nos Estados Unidos, Donald Trump promulgou 9 sanções contra Moscovo, nomeadamente no setor energético. O presidente norte-americano Donald Trump, que anunciou ontem ter chegado a um entendimento com a Dinamarca e a Groenlândia destinado a reforçar o controle dos Estados Unidos sobre a segurança do território ártico. As explicações são com Cristiana Soares.
15: Segundo Washington, o acordo deve impedir que países considerados adversários, nomeadamente a China e a Rússia, instalem estruturas militares ou façam investimentos em setores considerados estratégicos sem autorização norte-americana. Donald Trump revelou que os Estados Unidos terão um controlo permanente sobre a segurança da Groenlândia. O território autónomo dinamarquês tem estado no centro das ambições do presidente norte-americano, que no ano passado chegou a defender a sua integração nos Estados Unidos. O inquilino da Casa Branca descreve o acordo como tendo uma duração infinita e garantiu que não terá custos para os Estados Unidos, qualificando de um sonho tornado realidade. A assinatura do entendimento deve acontecer na próxima semana, à margem da Assembleia Geral das Nações Unidas em Nova Iorque, segundo informações divulgadas pelas autoridades da Groenlândia e da Dinamarca. Copenhaga considerou que o acordo é positivo para a NATO e para a Europa e o primeiro-ministro da Groenlândia afirmou que a segurança do território ficará reforçada. Também o secretário de Estado norte-americano Marco Rubio defendeu o entendimento, considerando que o compromisso responde às preocupações de segurança nacional dos Estados Unidos relacionados com a Groenlândia.
2: A dívida pública francesa deverá atingir os 119,3% do produto interno bruto este ano e poderá chegar aos 121,7% em 2027. O alerta é do Ministério da Economia. Para tentar reduzir o déficit, o primeiro-ministro francês Sébastien Lecornu anunciou a intenção de conseguir 54 mil milhões de euros em poupanças no próximo ano, incluindo cortes nas despesas sociais. Ao mesmo tempo, os preços dos combustíveis continuam a subir no país. O gasóleo chegou aos 2,39 euros por litro, um novo recorde. Nas redes sociais, multiplicam-se os apelos a manifestações no dia 17 de outubro, 8 anos depois do movimento dos coletes amarelos.
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2: O presidente da República de Moçambique, Daniel Chapo, endereçou condolências às famílias das 24 vítimas mortais do acidente de viação ocorrido na noite de quinta-feira no distrito de Zavala, na província de Inhambane. Num pronunciamento à Nação, o chefe de Estado lamentou a tragédia.
16: O choque frontal entre um caminhão militar e o transporte de passageiros no distrito de Zavala, na província de Inhambane, levou o presidente da República, Daniel Chapo, a dirigir-se à nação.
17: Em nome do povo moçambicano, queremos endereçar às famílias enlutadas as nossas mais sentidas condolências.
16: A porta-voz da polícia em Inhambane, Nércia Bata, aponta as causas do acidente ocorrido na noite de quinta-feira.
18: Este acidente resultou na morte de 24 pessoas e 2 feridos ligeiros. Foi apontada como causa a velocidade excessiva aliada a deficiências mecânicas. A viatura que apresentava deficiências mecânicas é o caminhão, que é das Forças Armadas.
16: A Federação Moçambicana dos Transportes Rodoviários FEMATRO, através do seu presidente Paulo Mutice, assumiu uma posição de condenação ao desrespeito ao Código de Estrada.
19: Temos que repudiar e condenar aos nossos motoristas para não optar pelo excesso de velocidade.
16: Está a decorrer neste sábado o processo de transladação dos corpos da província de Inhambane para Manica, de onde partiu a maioria dos passageiros do transporte que tinha como destino a África do Sul. De Maputo para a RFI, Orfeu, Lisboa.
2: Cabo Verde já começou a colocar próteses da anca em doentes com fraturas, uma medida que pretende reforçar a capacidade de resposta do sistema de saúde e reduzir as evacuações médicas para Portugal. A correspondência é de Odeis Santos.
12: Já chegou a Cabo Verde a primeira remessa de próteses parciais da anca destinadas a doentes com fraturas. A garantia do Ministro da Saúde, Lúcio Fernandes, que adianta que as próteses totais para doentes com desgaste na articulação chegam nas próximas semanas.
20: Já temos no país as próteses parciais para a colocação de próteses de anca em caso de fratura. Já foi colocada uma, mas também nos próximos dias devem chegar as próteses totais, que é para a substituição das pessoas que estão com desgaste da articulação da coxa. Já adquirimos as próteses, agora é entre os serviços daqui do Agostinho Neto e do Hospital também de Batista de Sousa, eles vão organizar como colocar as próteses. Mas também já aprovamos a nova lista nacional de medicamentos, onde estão contempladas as próteses e vai passar a ser comparticipada.
12: O governante sublinha que a aposta na medicina interna não acaba com as evacuações para Portugal, vai reduzir a lista de espera.
20: Nós somos gratos a Portugal pelas evacuações e recebem todos os anos, sabemos que são muitos pacientes, mas o que é que temos que fazer é criar capacidade interna no país para podermos diminuir as evacuações, porque sabemos que Portugal também tem um problema da lista de espera, mas os nossos pacientes queremos diminuir esta lista de espera para que os cabo-verdianos possam ter uma melhor atenção aqui em Cabo Verde.
12: As próteses totais da anca chegam dentro de 3 semanas. Para as cirurgias ao joelho, ainda não há data marcada. De Cabo Verde para a RFI, Odair Santos.
2: É o ponto final neste bloco informativo.

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1: Bem-vindos à segunda parte desta emissão em língua portuguesa aqui na antena da RFI. Este sábado, Catarina Falcão faz-nos o resumo da atualidade na rubrica Semana em África. Mas antes ouvimos o convidado de Liliana Henriques, Américo Barros, líder e cabeça de lista do MLSTP, Movimento de Libertação de São Tomé e Príncipe.
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2: A campanha para as legislativas autárquicas e regional de 27 de setembro em São Tomé e Príncipe está lançada desde 12 de setembro. Neste âmbito, acompanhamos este período pré-eleitoral, dando a palavra às formações candidatas à governação. Neste sábado, ouvimos Américo Barros, líder e cabeça de lista do MLSTP, Movimento de Libertação de São Tomé e Príncipe, que preconiza uma aposta no turismo, melhorias nomeadamente no setor da saúde e economias nas despesas públicas.
3: De 18 a 22, eu fui governador do Banco Central de São Tomé e Príncipe e tínhamos como despesas para importação de combustíveis fósseis, nós gastávamos anualmente entre os 40, 60, 70 milhões de dólares por ano. Portanto, no processo de transição energética, pretendemos, obviamente, começar cortes por aí. E depois, mesmo na administração pública, constatamos que temos vários setores que gastam desnecessariamente com viagens, consumo de energia fora do horário. Portanto, é um conjunto de levantamentos que nós fizemos e, portanto, vamos começar pelo corte de compra de combustível.
2: E, portanto, isto significa a implementação de uma política mais favorável relativamente a energias renováveis. O que é que pretende fazer sobre este aspecto, uma vez que acabamos de atravessar uma grande crise energética no país?
3: Começado o MLSTP de 18 a 22, nós tínhamos começado um processo de transição energética, mas temos até hoje painéis solares no nosso porto que não foram levantadas até hoje por uma questão política. Então, esse processo de transição energética, nós estamos virados para a energia fotovoltaica. Por outro lado, também gostaria, e eu vou fazer todo o esforço para que apostemos também mini-hídricas. E daí já respondíamos duas situações ao mesmo tempo. Além de energia, nós queríamos também proporcionar água potável. Temos também, é claro, que criar paragens. E São Tomé e Príncipe é um país que tem água em abundância. Eu vejo o exemplo de Cabo Verde, nem um terço ou um quarto de água tem como São Tomé. Portanto, temos que começar a construir mais barragens.
2: O que é que pretende fazer relativamente à questão da saúde?
3: Nós ainda deparamos com doenças que já não deveria fazer parte do sistema de saúde no nosso país. Nós temos doenças, por exemplo, de origens hídricas, porque a água vem com micróbios e, portanto, as águas precisam ser tratadas. E daí que o outro papel importante que nós teremos que desempenhar é relativamente ao tratamento de águas. Agora, a primeira coisa que vamos fazer é dar continuidade ao projeto que vem em curso desde 2014, que seria a construção de um hospital de referência com o fundo White Fund. Esperamos iniciar esse projeto, mas também nós gostaríamos de chamar responsabilidades sociais a todas as empresas que trabalham no país para, no capítulo responsabilidade social, apetrechar melhor os postos de saúde nas comunidades, nos distritos, além de apetrechar com equipamentos, camas, medicamentos, tudo isto constitui prioridade para nós. Portanto, essas empresas terão que apoiar São Tomé e Príncipe na construção de alguns centros de saúde fora da capital. Portanto, a saúde para nós é uma prioridade porque no nosso projeto nós temos o turismo como o pilar fundamental no processo de desenvolvimento económico. E turismo, para ser um turismo de qualidade, todas as outras áreas são fundamentais. A saúde, infraestruturas, nós sabemos do desafio que temos pela frente porque tudo constitui prioridade. Então temos que eleger prioridade das prioridades para, no curto prazo, os primeiros anos da nossa governação avançar.
2: Como é que vê precisamente a questão do turismo?
3: Atualmente contribui com cerca de 14% para o PIB. Os dados atuais apontam, são estimativas que baixaram para cerca de 11%. Mas o que nós queremos, na verdade, é que o turismo tenha uma maior contribuição no processo de desenvolvimento económico de São Tomé e Príncipe. Gostaríamos que o nosso turismo um dia fosse a semelhança das outras ilhas do Atlântico e o turismo colabora com cerca de 40%. no PIB. Portanto, vamos ter que trabalhar, vamos ter que organizar o país e, obviamente, todos os setores que são transversais também merecerão a nossa atenção para que quando um turista venha a São Tomé, ele possa, obviamente, convidar mais e mais turistas para o nosso país. A questão de saúde é fundamental. Vem um turista, apanha, por exemplo, o paludismo, que é uma doença que tivemos aqui durante muito tempo, agora já achou muito, e terá dificuldades porque não temos um hospital em condições para responder. Isso afeta por isso. Temos que resolver o problema da saúde. É basicamente nesses setores todos que teremos que trabalhar. Construção de resorts, bons hotéis e tentar também fazer um levantamento para vermos quais são os principais locais onde nós podemos beneficiar e tirar algum proveito estratégico. Porque nós estamos muito bem localizados. Temos que explorar mais isto.
2: São Tomé e Príncipe foi também designado pela Unesco como Reserva da Biosfera. Até que ponto é que o imperativo de desenvolver o turismo não poderá também colidir com o objetivo de proteger o meio ambiente em São Tomé e Príncipe? Como fazer com que esses dois imperativos possam conviver?
3: A proteção do meio ambiente é uma questão que não se discute, é fundamental. Portanto, eu acho que o desenvolvimento do turismo tem nada que lide com a proteção ambiental. Somos classificados como a reserva da biosfera, vamos ter que manter este valor, né, que nos foi atribuído, mas temos que de tudo fazer para promover a entrada de mais e mais turistas no nosso país.
2: Relativamente ao pilar da educação, quais são os vossos planos?
3: A educação, nós primeiramente temos que motivar a classe docente. Os nossos professores andam muito desmotivados. Os salários praticados na área da docência não motivam ninguém a dar aulas. O meu pai mesmo foi professor há mais de 50 anos e hoje está reformado e ganha cerca de 120 euros. Quer dizer, isso não motiva ninguém a continuar a investir nessa profissão de professor. Então nós vamos começar por aí. Vamos ter, obviamente, que fazer alguns ajustes, aumentos salariais, principalmente para a classe docente e para a classe de saúde. Nós não temos médicos especialistas por falta de motivação em termos de salário. Portanto, a educação, nós também temos um grande projeto, que é a questão de instituir a língua inglesa, francesa e mandarim a partir da primeira classe, do primeiro ciclo. Hoje é a partir do nono ano, mas queremos logo sair da primária e nós introduzirmos já essas três línguas de forma a que os nossos alunos amanhã sejam bem preparados e poderem competir com qualquer um, né? Porque hoje, como se sabe, sem a língua é muito difícil conseguir um emprego, seja um emprego razoável e que tenha um bom salário. Então temos que começar a investir também em línguas no nosso país. E também começar a incentivar os estudantes, aqueles que são mais pobres, que depois de concluírem o ensino médio, têm dificuldade de ir ao ensino superior porque as propinas são muito caras. Então, o que nós decidimos é que o governo vai ter que subsidiar isto. Ninguém pode deixar de estudar por ser pobre. Não, vamos mudar isso. Não pode. Então, o governo tem que cortar em algum lugar e proporcionar ao nosso povo, devidamente justificado, ensino universitário gratuito, ensino público. Para o ensino privado, aí sim temos que ver como é que vamos, obviamente, colaborar com a Bolsa de Estudo.
2: Américo Barros, por último, tem-se assistido nestes últimos anos a uma forte onda de emigração de jovens são-tomenses para fora, nomeadamente para Portugal. O que é que pretende fazer para conseguir fixar a população e dar-lhe perspectivas?
3: Realmente, hoje, São Tomé e Príncipe tem mais do que 45 mil habitantes em Portugal e não só na Europa. E para nós é um motivo de nos preocupar, isso porque grandes quadros técnicos profissionais foram embora. Pedreiros, carpinteiros, marceneiros, já não temos. Quase todos foram embora. E também com formação superior. É isso que eu digo. Temos que trabalhar para motivarmos a juventude. E para motivar a juventude, ela tem que ter melhor qualidade de vida. E para ter a melhor qualidade de vida, tem que ter um bom salário. Não se estuda, faz um doutoramento para vir ganhar 500 euros, por exemplo. Ninguém fica contente. Então, se tiver uma oportunidade fora do país, é claro que vai. Pedreiro, carpinteiros, canalizadores, em São Tomé, a ganhar, por exemplo, 200 euros. Chega em Portugal, 1.200, 1.500, em função da sua colocação. Ele pretende ficar lá. Então, o que temos que fazer é criar condições internas, mesmo na questão do crédito ao setor produtivo, atribuir créditos com taxa de juros bonificados, podendo chegar mesmo a 0%, para ver se nós motivamos essa classe jovem, essa classe empresarial, a continuar no país. Muitos empresários, entre aspas, também vão-se embora. Então, temos é que apostar no setor privado e vamos continuar com a nossa política e esperamos reforçá-la a partir de 27 de setembro.
2: Ouvimos Américo Barros, líder e cabeça de lista do MLSTP nas legislativas de 27 de setembro em São Tomé e Príncipe.
1: E a rubrica Semana em África tem a assinatura de Catarina Falcão.
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4: Bem-vindos à Semana em África. Em São Tomé e Príncipe arrancou na semana passada a campanha para as eleições legislativas. Na RFI estamos até amanhã a ouvir todos os cabeças de lista, conhecendo melhor os seus programas e as suas propostas para o arquipélago. No terreno, a campanha começou com barricadas nas estradas, com a polícia a deter 26 pessoas. As autoridades garantiram que atualmente o país está calmo, com o subcomissário e porta-voz da Polícia Nacional, Ulisses da Cruz, a avisar que não haverá tolerância em relação à desordem pública, especialmente durante o período de campanha eleitoral.
5: Neste momento, a polícia está monitorizando assim todo o distrito e também a região de Mato Príncipe. Neste momento, o país está calmo, sem barricada nenhuma, e a polícia aproveita já para apelar à população para não entrar nesse tipo de comportamento, uma vez que isso corresponde ao crime, diversas práticas criminais tipificado no nosso Código Penal. Por isso, esse tipo de prática de obstruir as vias corresponde à prática criminal e a polícia não terá mão a medir e enquadrá-lo ao rigor da lei.
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4: Em Moçambique, o Partido Banamola, fundado pelo ex-candidato presidencial Venâncio Mondlane, exige das autoridades governamentais moçambicanas uma investigação séria, célere e independente à morte do seu coordenador de mobilização política. Ilídio Fazitela foi sequestrado no sábado na sua residência no distrito de Morumbene e foi encontrado morto horas depois no distrito de Omouine, na província de Inhambane, no sul do país. Fez-nos o relato do que se passou a partir de Maputo.
6: Foi o porta-voz do Anamol, Alberto Manique, que avançou que o partido quer esclarecimentos sobre quem matou Ilídio Fazitela e mais.
7: E quem esteve por detrás deste crime? Que diligências investigativas estão efetivamente em curso para identificar e responsabilizar os autores materiais e eventuais mandantes?
6: O coordenador de mobilização política do Partido Anamola em Morumbene, na província de Inhambane, faz parte dos 57 membros assassinados desde 2025.
7: Exigimos que cada um dos casos seja objeto de investigação pelas autoridades competentes.
6: Em conferência de imprensa, Alberto Manique, porta-voz do Partido Anamola, do ex-candidato presidencial Venâncio Mondlane, apelou à união de todos os moçambicanos pela construção de um país verdadeiramente democrático.
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4: Na Guiné-Bissau, mais de 30 reclusos da prisão de alta segurança de Bafatá, no leste da Guiné-Bissau, iniciaram esta semana uma greve de fome por tempo interminado. Mais pormenores com o nosso correspondente, Moussa Baldé.
8: A ação foi avançada pela Rádio Solmansi, que cita fontes familiares dos detidos. O protesto surge em reação à proibição de saída das celas para o pátio de repouso. De acordo com a estação da Igreja Católica, a interdição deve-se à escassez de guardas prisionais no estabelecimento. Atualmente, 6 agentes do quadro encontram-se em Bissau a frequentar cursos de formação sem que tenham sido providenciadas substituições. Familiares relatam que, devido à falta de vigilância, os reclusos chegaram a ficar trancados nas celas por mais de 24 horas consecutivas durante o último domingo. Os detidos exigem a retomada imediata das idas regulares ao pátio. Até o momento não houve quaisquer esclarecimentos dos responsáveis prisionais em Bafatá e do Ministério da Justiça. A prisão de alta segurança de Bafatá, cidade situada a cerca de 150 km de Bissau, foi reconstruída em 2010 com o apoio das Nações Unidas e tem capacidade máxima para albergar até 72 reclusos. A Liga Guineense dos Direitos Humanos denuncia de forma recorrente a superlotação do centro concebido para deter reclusos que exige medidas de vigilância e contenção reforçadas.
4: Ainda na Guiné-Bissau, o Alto Comando Militar ordenou que os partidos políticos estabeleçam as suas sedes a uma distância mínima de 500 metros dos órgãos de soberania, hospitais e unidades militares. Esta medida tem impacto direto na sede de dois partidos, o PAIGC e o MADAM G15, como explica Moussa Baldé.
9: Está em marcha o cumprimento dos novos dispositivos da Lei-Quadro dos Partidos Políticos, aprovada em fevereiro passado, que determinam que os partidos tenham as suas instalações longe das sedes de órgãos de soberania, embaixadas, hospitais, quartéis e esquadras da polícia. A medida vai afetar de forma direta os partidos PAGC e MADEM G15, cujas sedes se situam nas imediações do Palácio da República em Bissau. O Major Vasco Oliveira da Silva foi quem deu a notícia, lendo uma resolução de uma reunião do Alto Comando Militar que protagonizou o golpe de Estado de 26 de novembro passado.
10: Reunida em sessão extraordinária, no dia 14 de setembro de 2026, o Alto Comando Militar para a Restauração da Segurança e Ordem Pública, enquanto supremo órgão de orientação política do país durante o período de transição, decide, primeiro, instar todos os partidos políticos legalmente constituídos cuja localização de sede esteja abrangida pela norma citada no artigo 10º da Lei-Quadro dos Partidos Políticos a proceder mudança da respectiva sede política no prazo de 7 dias úteis contados da data de notificação da presente resolução.
9: Contactadas pela RFI, fontes do PAGC disseram que o partido ainda não foi formalmente notificado sobre a decisão dos militares. As mesmas fontes esclareceram que as imagens que circulam nas redes sociais, indicando que a sede teria sido desocupada na terça-feira, não correspondem à verdade. O Ministério do Interior é a instituição encarregada pelo Alto Comando Militar de notificar os partidos sobre a decisão que os militares dizem ter sido tomada com o objetivo de preservar a tranquilidade pública durante o processo de transição em curso e preparar o país para as eleições de 6 de dezembro próximo.
4: Por seu lado, o PAIGC, que ainda não foi notificado a entrada em vigor desta nova estipulação, respondeu. Munir Conté, porta-voz do PAIGC, diz que esta medida serve apenas para cumprir os desejos do antigo presidente, Umar Sissoko Embaló.
11: Perante esses fatos e após ampla discussão, a Comissão Permanente delibera o seguinte. Ponto número 1. Repudiar a resolução do Comando Militar, cujo único propósito é agredir o PAIGC e a sua memória histórica, através da tentativa de desapossamento ilegal e abusivo da sua sede nacional, a fim de satisfazer os caprichos do ex-presidente da República, Umar Sissoko Embaló. Ponto número 2. Reafirmar que, ao abrigo da Lei nº 3 de 91, de 7 de maio, as instalações onde funciona a sede nacional do PAIGC, assim como as sedes institucionais, constituem património do PAIGC, não podendo nenhuma outra disposição pôr em causa esse direito de propriedade. Ponto número 3. Reiterar a determinação do PAIGC em usar todos os recursos legais à sua disposição para proteger todo o seu património e, particularmente, as instalações onde funciona a sua sede nacional, na Praça dos Heróis Nacionais, competindo exclusivamente aos órgãos do partido a tomada de qualquer decisão sobre o destino a dar a esse património.
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4: Em Cabo Verde terminou na quarta-feira o prazo para a apresentação das candidaturas às eleições presidenciais. 10 candidatos formalizaram o processo. Odair Santos dá-nos conta da apresentação de 7 desses candidatos.
12: Na corrida para o Palácio Presidencial está o atual chefe de Estado, José Maria Neves, que procura um segundo mandato com o apoio do PCV. A ex-ministra da Justiça, Joana Rosa, apoiada pelo MPD, também já entregou o seu processo. A mandatária da candidata, advogada Lígia Fonseca, destacou que este é um momento histórico.
13: Fizemos história em Cabo Verde. Pela primeira vez, uma mulher assume esta responsabilidade de aceitar ser candidata ao cargo de Presidente da República.
12: Já o mandatário de José Maria Neves, o músico e antigo Ministro da Cultura, Mário Lúcio Souza, fez questão de lembrar que o atual Presidente nunca perdeu uma eleição.
14: É um indivíduo com uma bênção especial, um homem que nunca perdeu umas eleições, está na vida política desde a tenra idade. E isso tem a ver com como é que nós encaramos
15: encaramos as disputas eleitorais não são disputas futebolísticas, em que a vitória de um se assenta na derrota do outro. Na democracia, participar já é um ganho.
12: Para além destes dois nomes, o Tribunal Constitucional recebeu mais 5 candidaturas até às 13 horas de hoje. Os juízes vão agora analisar os documentos. A lista final de candidatos admitidos deve ser conhecida até 21 de setembro. A primeira volta das presidenciais está marcada para 15 de novembro. Se for necessário uma segunda volta, os cabo-verdianos voltam às urnas no dia 29 do mesmo mês. A campanha eleitoral arranca a 29 de outubro.
4: Obrigada por ter acompanhado esta semana em África. Até para a semana.
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1: Chamas e uma coluna de fumo negro eram visíveis este sábado nas imediações do aeroporto de Riad durante a noite. Foram ouvidas explosões na cidade pela primeira vez desde o reinício das hostilidades com os Houthis do Iémen. Cabo Verde já começou a colocar próteses da anca em doentes com fraturas, uma medida que pretende reforçar a capacidade de resposta do sistema de saúde e reduzir as evacuações médicas para Portugal. Estes são alguns dos assuntos que vamos desenvolver. Na realização técnica desta emissão está Moussa Lechili e o jornal começa agora.
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1: Chamas e uma coluna de fumo negro eram visíveis este sábado nas imediações do aeroporto de Riad. Durante a noite foram ouvidas explosões na cidade pela primeira vez desde o reinício das hostilidades com os Houthis do Iémen. As explicações com Cristiana Soares.
16: A agência de notícias AFP, com jornalistas no local, confirma um depósito de combustível da gigante petrolífera saudita Aramco em chamas nas imediações do aeroporto, enquanto equipas de bombeiros combatiam o incêndio. O episódio ocorreu depois dos habitantes de Riad terem recebido durante a madrugada um alerta nos telemóveis que dava conta de uma possível ameaça de ataque. Pouco depois foram ouvidas duas fortes explosões. Trata-se do primeiro alerta deste género registado na capital saudita desde o reinício dos confrontos com os Houthis, movimento apoiado pelo Irão que controla uma parte significativa do território do Iémen. Por outro lado, o site especializado Flight Radar 24 informou que o aeroporto internacional estava a sofrer perturbações significativas, com atrasos importantes e voos cancelados. Nos últimos dias, a Arábia Saudita tem sido alvo de um número crescente de ataques atribuídos aos Houthis. O grupo conseguiu recentemente avançar de forma significativa no Iémen, numa ofensiva contra as forças do governo reconhecida internacionalmente, apoiado por uma coligação liderada por Riad. Até agora, os ataques dos Houthis contra o território saudita tinham atingido sobretudo instalações petrolíferas e posições militares situadas no sul do país ou junto à costa do Mar Vermelho, longe da capital. Até ao momento, as autoridades sauditas não esclareceram a origem das explosões nem avançaram informações sobre eventuais vítimas ou danos. Também, os Houthis, por seu lado, não reivindicaram qualquer ataque na Arábia Saudita nas últimas horas. Com a mais recente ofensiva relâmpago no Iémen, os Houthis controlam agora toda a costa ao longo do Mar Vermelho, reforçando assim a sua presença no estreito de Bab el-Mandeb e aumentando os receios relacionados com o transporte marítimo internacional. O aumento da instabilidade contribuiu para que o preço do petróleo voltasse a ultrapassar os $100 por barril.
1: Na Rússia decorre o segundo dia das eleições legislativas, as primeiras desde a invasão da Ucrânia em 2022. Estão em disputa 450 lugares na Câmara Baixa do Parlamento, Duma. O partido de Vladimir Putin parte como favorito num escrutínio marcado pela ausência de vários candidatos da oposição. Apesar disso, alguns eleitores continuam a deslocar-se às urnas. Entretanto, Moscovo denunciou ciberataques contra os sistemas de votação, entretanto normalizados no conflito com a Ucrânia. Um ataque russo provocou 2 mortos na cidade de Sumy. Nos Estados Unidos, Donald Trump promulgou novas sanções contra Moscovo, nomeadamente no setor energético. O presidente norte-americano Donald Trump, que anunciou ontem ter chegado a um entendimento com a Dinamarca e a Groenlândia destinado a reforçar o controle dos Estados Unidos sobre a segurança do território ártico. As explicações são com Cristiana Soares.
16: Segundo Washington, o acordo deve impedir que países considerados adversários, nomeadamente a China e a Rússia, instalem estruturas militares ou façam investimentos em setores considerados estratégicos sem autorização norte-americana. Donald Trump revelou que os Estados Unidos terão um controlo permanente sobre a segurança da Groenlândia. O território autónomo dinamarquês tem estado no centro das ambições do presidente norte-americano, que no ano passado chegou a defender a sua integração nos Estados Unidos. O inquilino da Casa Branca descreve o acordo como tendo uma duração infinita e garantiu que não terá custos para os Estados Unidos, qualificando de um sonho tornado realidade. A assinatura do entendimento deve acontecer na próxima semana, à margem da Assembleia Geral das Nações Unidas em Nova Iorque, segundo informações divulgadas pelas autoridades da Groenlândia e da Dinamarca. Copenhaga considerou que o acordo é positivo para a NATO e para a Europa, e o primeiro-ministro da Groenlândia afirmou que a segurança do território ficará reforçada. Também o secretário de Estado norte-americano Marco Rubio defendeu o entendimento, considerando que o compromisso responde às preocupações de segurança nacional dos Estados Unidos relacionados com a Groenlândia.
1: A dívida pública francesa deverá atingir os 119,3% do produto interno bruto este ano e poderá chegar aos 121,7% em 2027. O alerta é do Ministério da Economia. Para tentar reduzir o déficit, o primeiro-ministro francês Sébastien Lecornu anunciou a intenção de conseguir 54 mil milhões de euros em poupanças no próximo ano, incluindo cortes nas despesas sociais. Ao mesmo tempo, os preços dos combustíveis continuam a subir no país. O gasóleo chegou aos 2,39 euros por litro, um novo recorde. Nas redes sociais multiplicam-se os apelos a manifestações no dia 17 de outubro, 8 anos depois do movimento dos coletes amarelos.
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1: O presidente da República de Moçambique, Daniel Chapo, endereçou condolências às famílias das 24 vítimas mortais do acidente de viação ocorrido na noite de quinta-feira no distrito de Zavala, na província de Inhambane. Num pronunciamento à Nação, o chefe de Estado lamentou a tragédia.
17: O choque frontal entre um caminhão militar e o transporte de passageiros no distrito de Zavala, na província de Inhambane, levou o presidente da República, Daniel Chapo, a dirigir-se à nação.
18: Em nome do povo moçambicano, queremos endereçar às famílias enlutadas as nossas mais sentidas condolências.
17: A porta-voz da polícia em Inhambane, Nércia Bata, aponta as causas do acidente ocorrido na noite de quinta-feira.
19: Este acidente resultou na morte de 24 pessoas e 2 feridos ligeiros. Foi apontada como causa a velocidade excessiva aliada a deficiências mecânicas. A viatura que apresentava deficiências mecânicas é o caminhão, que é das Forças Armadas.
17: A Federação Moçambicana dos Transportes Rodoviários FEMATRO, através do seu presidente Paulo Mutisse, assumiu uma posição de condenação ao desrespeito.

0: imediata resposta do sistema de saúde e reduzir as evacuações médicas para Portugal. A correspondência é de Odeir Santos.
1: Já chegou a Cabo Verde a primeira remessa de próteses parciais da ANCA destinadas a doentes com fraturas. A garantia do Ministro da Saúde, Lúcio Fernandes, que adianta que as próteses totais para doentes com desgaste na articulação chegam nas próximas semanas.
2: Já temos no país as próteses parciais para a colocação de próteses de ANCA em caso de fratura. Já foi colocada uma, mas também nos próximos dias devem chegar as próteses totais, que é para a substituição das pessoas que estão com desgaste da articulação da coxa. Já adquirimos as próteses, agora é entre os serviços daqui do Agostinho Neto e do Hospital também de Batista de Sousa, eles vão organizar como colocar as próteses. Mas também já aprovamos a nova lista nacional de medicamentos, onde estão contempladas as próteses e vai ser passar a ser comparticipada.
1: O governante sublinha que a aposta na medicina interna não acaba com as evacuações para Portugal, vai reduzir a lista de espera.
2: Nós somos gratos a Portugal pelas evacuações e recebem todos os anos, sabemos que são muitos pacientes, mas o que é que temos que fazer é criar capacidade interna no país para podermos diminuir as evacuações, porque sabemos que Portugal também tem um problema da lista de espera, mas os nossos pacientes queremos é diminuir esta lista de espera para que os cabo-verdianos possam ter uma melhor atenção aqui em Cabo Verde.
1: As próteses totais da ANCA chegam dentro de 3 semanas. Para as cirurgias ao joelho, ainda não há data marcada. De Cabo Verde para a RFI, Odair Santos.
0: É o ponto final neste bloco informativo.

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1: Bem-vindos à segunda parte desta emissão em língua portuguesa aqui na antena da RFI. Este sábado, Catarina Falcão faz-nos o resumo da atualidade na rubrica Semana em África. Mas antes ouvimos o convidado de Liliana Henriques, Américo Barros, líder e cabeça de lista do MLSTP, Movimento de Libertação de São Tomé e Príncipe.
0: Convidado.
2: A campanha para as legislativas autárquicas e regional de 27 de setembro em São Tomé e Príncipe está lançada desde 12 de setembro. Neste âmbito, acompanhamos este período pré-eleitoral, dando a palavra às formações candidatas à governação. Neste sábado, ouvimos Américo Barros, líder e cabeça de lista do MLSTP, Movimento de Libertação de São Tomé e Príncipe, que preconiza uma aposta no turismo, melhorias nomeadamente no setor da saúde e economias nas despesas públicas.
3: De 18 a 22, eu fui governador do Banco Central de São Tomé e Príncipe e tínhamos como despesas para importação de combustíveis fósseis, nós gastávamos anualmente entre os 40, 60, 70 milhões de dólares por ano. Portanto, no processo de transição energética, pretendemos, obviamente, começar cortes por aí. E depois, mesmo na administração pública, constatamos que temos vários setores que gastam desnecessariamente com viagens, consumo de energia fora do horário. Portanto, é um conjunto de levantamentos que nós fizemos e, portanto, vamos começar pelo corte de compra de combustível.
2: E, portanto, isto significa a implementação de uma política mais favorável relativamente a energias renováveis. O que é que pretende fazer sobre este aspecto, uma vez que acabamos de atravessar uma grande crise energética no país?
3: Começado o MLSTP de 18 a 22, nós tínhamos começado um processo de transição energética, mas temos até hoje painéis solares no nosso porto que não foram levantadas até hoje por uma questão política. Então, esse processo de transição energética, nós estamos virados para a energia fotovoltaica. Por outro lado, também gostaria, e eu vou fazer todo o esforço para que apostemos também mini-hídricas. E daí já respondíamos duas situações ao mesmo tempo. Além de energia, nós queríamos também proporcionar água potável. Temos também, é claro, que criar paragens. E, portanto, o meu preço é um país que tem água em abundância. Eu vejo o exemplo de Cabo Verde, nem um terço ou um quarto de água tem como São Tomé. Portanto, temos que começar a construir mais barragens.
2: O que é que pretende fazer relativamente à questão da saúde?
3: Nós ainda deparamos com doenças que já não deveria fazer parte do sistema de saúde no nosso país. Nós temos doenças, por exemplo,

0: de origens hídricas, porque a água vem com micróbios e, portanto, as águas precisam ser tratadas. E daí que o outro papel importante que nós teremos que desempenhar é relativamente ao tratamento de águas. Agora, a primeira coisa que vamos fazer é dar continuidade ao projeto que vem em curso desde 2014, que seria a construção de um hospital de referência com o fundo White Fund. Esperamos iniciar esse projeto, mas também nós gostaríamos de chamar responsabilidades sociais a todas as empresas que trabalham no país para, no capítulo responsabilidade social, apetrechar melhor os postos de saúde nas comunidades, nos distritos, além de apetrechar com equipamentos, camas, medicamentos, tudo isso que constitui prioridade para nós. Portanto, essas empresas terão que apoiar, tanto meio príncipe, na construção de alguns centros de saúde fora da capital. Portanto, a saúde para nós é uma prioridade porque no nosso projeto nós temos o turismo como o pilar fundamental no processo de desenvolvimento económico. E turismo, para ser um turismo de qualidade, todas as outras áreas são fundamentais. É saúde, infraestruturas. Nós sabemos do desafio que temos pela frente porque tudo constitui prioridade. Então temos que eleger prioridade das prioridades para, no curto prazo, os primeiros anos da nossa governação avançar.
1: Como é que vê precisamente a questão do turismo?
0: Atualmente contribui com cerca de 14% para o PIB. Os dados atuais apontam, são estimativas, que baixaram para cerca de 11%. Mas o que nós queremos, na verdade, é que o turismo tenha uma maior contribuição no processo de desenvolvimento económico de São Tomé e Príncipe. Gostaríamos que o nosso turismo um dia fosse a semelhança das outras ilhas do Atlântico e o turismo colabora com cerca de 40% do PIB. Portanto, vamos ter que trabalhar, vamos ter que organizar o país e, obviamente, todos os setores que são transversais também merecerão a nossa atenção para que, quando um turista venha a São Tomé, ele possa, obviamente, convidar mais e mais turistas para o nosso país. A questão de saúde é fundamental. Vem um turista, apanha, por exemplo, o paludismo, que é uma doença que tivemos aqui durante muito tempo, agora já achou muito, e terá dificuldades porque não temos um hospital em condições para responder. Isso afeta o turismo. Temos que resolver o problema da saúde. É basicamente nesses setores todos que teremos que trabalhar: construção de resorts, bons hotéis, e tentar também fazer um levantamento para vermos quais são os principais locais onde nós podemos beneficiar e tirar algum proveito estratégico, porque nós estamos muito bem localizados. Temos que explorar mais isto.
1: São Tomé e Príncipe foi também designado pela Unesco como Reserva da Biosfera. Até que ponto é que o imperativo de desenvolver o turismo não poderá também colidir com o objetivo de proteger o meio ambiente em São Tomé e Príncipe? Como fazer com que esses dois imperativos possam conviver?
0: A proteção do meio ambiente é uma questão que não se discute, é fundamental. Portanto, eu acho que o desenvolvimento do turismo tem nada colide com a proteção ambiental. Fomos classificados como a reserva da biosfera, vamos ter que manter este valor, né, que nos foi atribuído, mas temos que de tudo fazer para promover a entrada de mais e mais turistas no nosso país.
1: Relativamente ao pilar da educação, quais são os vossos planos?
0: A educação, nós primeiramente temos que motivar a classe docente. Os nossos professores andam muito desmotivados. Os salários praticados na área da docência não motivam ninguém a dar aulas. O meu pai mesmo foi professor há mais de 50 anos e hoje está reformado e ganha cerca de 120 euros. Quer dizer, isso não motiva ninguém a continuar a investir nessa profissão de professor. Então, nós vamos começar por aí. Vamos ter, obviamente, que fazer alguns ajustes, aumentos salariais, principalmente para a classe docente e para a classe saúde. Nós não temos médicos especialistas por falta de motivação em termos de salário. Portanto, a educação, nós também temos um grande projeto, que é a questão de instituir a língua inglesa, francesa e mandarim a partir da primeira classe, do primeiro ciclo. Hoje é a partir do nono ano, mas queremos, logo saindo da primária, nós introduzirmos já essas três línguas de forma a que os nossos alunos amanhã sejam bem preparados e poderem competir com qualquer um, né? Porque hoje, como se sabe, sem a língua é muito difícil conseguir um emprego, seja um emprego razoável e que tenha um bom salário. Então, temos que começar a investir também em línguas no nosso país. E também começar a incentivar os estudantes, aqueles que são mais pobres, que depois de concluírem o ensino médio, têm dificuldades de ir ao ensino superior porque as propinas são muito caras. Então, nós decidimos, é que o governo vai ter que subsidiar isto. Ninguém pode deixar de estudar por ser pobre. Não, vamos mudar isso. Não pode. Então, o governo tem que cortar em algum lugar e proporcionar ao nosso povo, devidamente justificado, ensino universitário gratuito, ensino público. Para o ensino privado, aí sim temos que ver como é que vamos, obviamente, colaborar com a Bolsa de Estudo.
1: Américo Barros, por último, tem-se assistido nestes últimos anos a uma forte onda de emigração de jovens são-tomenses para fora, nomeadamente para Portugal. O que é que pretende fazer para conseguir fixar a população e dar-lhe perspectivas?
0: Realmente, hoje, São Tomé e Príncipe tem mais do que 45 mil habitantes em Portugal e não só na Europa. E para nós é um motivo de nos preocupar, isso porque grandes quadros técnicos profissionais foram embora. Pedreiros, carpinteiros, marceneiros, já não temos. Quase todos foram embora. E também com formação superior. É isso que eu digo, temos que trabalhar para motivarmos a juventude. E para motivar a juventude, ela tem que ter a melhor qualidade de vida. E para ter a melhor qualidade de vida, tem que ter um bom salário. Não se estuda, faz um doutoramento para vir ganhar 500 euros por exemplo. Ninguém fica contente. Então, se tiver uma oportunidade fora do país, é claro que vai. Pedreiro, carpinteiros, canalizadores, em São Tomé, a ganhar, por exemplo, 200 euros. Chega em Portugal, 1.200, 1.500, em função da sua colocação. Ele pretende ficar lá. Então, o que temos que fazer é criar condições internas, mesmo na questão do crédito ao setor produtivo, atribuir créditos com taxa de juros bonificados, podendo chegar mesmo a 0%, para ver se nós motivamos essa classe jovem, essa classe empresarial, a continuar no país. Muitos empresários, entre aspas, também vão-se embora. Então, temos é que apostar no setor privado e vamos continuar com a nossa política e esperamos reforçá-la a partir de 27 de setembro.
1: Ouvimos Américo Barros, líder e cabeça de lista do MLSTP nas legislativas de 27 de setembro em São Tomé e Príncipe.
2: E a rubrica Semana em África tem a assinatura de Catarina Falcão.
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4: Bem-vindos à Semana em África. Em São Tomé e Príncipe arrancou na semana passada a campanha para as eleições legislativas. Na RFI estamos até amanhã a ouvir todos os cabeças de lista, conhecendo melhor os seus programas e as suas propostas para o arquipélago. No terreno, a campanha começou com barricadas nas estradas, com a polícia a deter 26 pessoas. As autoridades garantiram que atualmente o país está calmo, com o subcomissário e porta-voz da Polícia Nacional, Ulisses da Cruz, a avisar que não haverá tolerância em relação à desordem pública, especialmente durante o período de campanha eleitoral.
5: Neste momento, a polícia está monitorizando assim todo o distrito e também a região de Mato Príncipe. Neste momento, o país está calmo, sem barricada nenhuma, e a polícia aproveita já para apelar à população para não entrar nesse tipo de comportamento, uma vez que isso corresponde ao crime, diversas práticas criminais tipificadas no nosso Código Penal. Por isso, esse tipo de prática de obstruir as vias corresponde à prática criminal e a polícia não terá mão a medir e enquadrá-lo ao rigor da lei.
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4: Em Moçambique, o Partido Banamola, fundado pelo ex-candidato presidencial Venâncio Mondlane, exige das autoridades governamentais moçambicanas uma investigação séria, célere e independente à morte do seu coordenador de mobilização política. Ilídio Fazitela foi sequestrado no sábado na sua residência no distrito de Morumbene e foi encontrado morto horas depois no distrito de Omouine, na província de Inhambane, no sul do país. Fez-nos o relato do que se passou a partir de Maputo.
6: Foi o porta-voz do Anamol, Alberto Manique, que avançou que o partido quer esclarecimentos sobre quem raptou, quem matou Ilídio Fazitela e mais.
7: E quem esteve por detrás deste crime? Que diligências investigativas estão efetivamente em curso para identificar e responsabilizar os autores materiais e eventuais mandantes?
6: O coordenador de mobilização política do Partido Anamola em Morumbene, na província de Inhambane, faz parte dos 57 membros assassinados desde 2025.
7: Exigimos que cada um dos casos seja objeto de investigação pelas autoridades competentes.
6: Em conferência de imprensa, Alberto Manique, porta-voz do Partido Anamola, do ex-candidato presidencial Venâncio Mondlane, apelou à união de todos os moçambicanos pela construção de um país verdadeiramente democrático.
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4: Na Guiné-Bissau, mais de 30 reclusos da prisão de alta segurança de Bafatá, no leste da Guiné-Bissau, iniciaram esta semana uma greve de fome por tempo interminado. Mais pormenores com o nosso correspondente, Moussa Baldé.
8: A ação foi avançada pela Rádio Solmansi, que cita fontes familiares dos detidos. O protesto surge em reação à proibição de saída das celas para o pátio de repouso. De acordo com a estação da Igreja Católica, a interdição deve-se à escassez de guardas prisionais no estabelecimento. Atualmente, 6 agentes do quadro encontram-se em Bissau a frequentar cursos de formação sem que tenham sido providenciadas substituições. Familiares relatam que, devido à falta de vigilância, os reclusos chegaram a ficar trancados nas celas por mais de 24 horas consecutivas durante o último domingo. Os detidos exigem a retomada imediata das idas regulares ao pátio. Até o momento, não houve quaisquer esclarecimentos dos responsáveis prisionais em Bafatá e do Ministério da Justiça. A prisão de alta segurança de Bafatá, cidade situada a cerca de 150 km de Bissau, foi reconstruída em 2010 com o apoio das Nações Unidas e tem capacidade máxima para albergar até 72 reclusos. A Liga Guineense dos Direitos Humanos denuncia de forma recorrente a superlotação do centro concebido para deter reclusos que exigem medidas de vigilância e contenção reforçadas.
4: Ainda na Guiné-Bissau, o Alto Comando Militar ordenou que os partidos políticos estabeleçam as suas sedes a uma distância mínima de 500 metros dos órgãos de soberania, hospitais e unidades militares. Esta medida tem impacto direto na sede de dois partidos, o PAIGC e o MADAM G15, como explica Moussa Baldé.
8: Está em marcha o cumprimento dos novos dispositivos da Lei-Quadro dos Partidos Políticos, aprovada em fevereiro passado, que determina que os partidos tenham as suas instalações longe das sedes de órgãos de soberania, embaixadas, hospitais, quartéis e esquadras da polícia. A medida vai afetar de forma direta os partidos PAGC e MADEM G15, cujas sedes se situam nas imediações do Palácio da República em Bissau. O Major Vasco Oliveira da Silva foi quem deu a notícia, lendo uma resolução de uma reunião do Alto Comando Militar que protagonizou o golpe de Estado de 26 de novembro passado.
9: Reunida em sessão extraordinária, no dia 14 de setembro de 2026, o Alto Comando Militar para a Restauração da Segurança e Ordem Pública, enquanto supremo órgão de orientação política do país durante o período de transição, decide, primeiro, instar todos os partidos políticos legalmente constituídos cuja localização de sede esteja abrangida pela norma citada no artigo 10º da Lei-Quadro dos Partidos Políticos a proceder mudança da respectiva sede política no prazo de 7 dias úteis contados da data de notificação da presente resolução.
8: Contactadas pela RFI, fontes do PAGC disseram que o partido ainda não foi formalmente notificado sobre a decisão dos militares. As mesmas fontes esclareceram que as imagens que circulam nas redes sociais, indicando que a sede teria sido desocupada na terça-feira, não correspondem à verdade. O Ministério do Interior é a instituição encarregada pelo Alto Comando Militar de notificar os partidos sobre a decisão que os militares dizem ter sido tomada com o objetivo de preservar a tranquilidade pública durante o processo de transição em curso e preparar o país para as eleições de 6 de dezembro próximo.
4: Por seu lado, o PAIGC, que ainda não foi notificado a entrada em vigor desta nova estipulação, respondeu. Munir Conté, porta-voz do PAIGC, diz que esta medida serve apenas para cumprir os desejos do antigo presidente, Umar Sisoko Embaló.
10: Perante esses fatos e após ampla discussão, a Comissão Permanente delibera o seguinte. Ponto número 1. Repudiar a resolução do Comando Militar, cujo único propósito é agredir o PAIGC e a sua memória histórica através da tentativa de desapossamento ilegal e abusivo da sua sede nacional, a fim de satisfazer os caprichos do ex-presidente da República, Umar Sisoko Embaló. Ponto número 2. Reafirmar que, ao abrigo da Lei número 3 de 91, de 7 de maio, as instalações onde funciona a sede nacional do PAIGC, assim como as sedes institucionais, constituem património do PAIGC, não podendo nenhuma outra disposição pôr em causa esse direito de propriedade. Ponto número 3. reiterar a determinação do PGC em usar todos os recursos legais à sua disposição para proteger todo o seu património e, particularmente, as instalações onde funciona a sua sede nacional, na Praça dos Heróis Nacionais, competindo exclusivamente aos órgãos do partido a tomada de qualquer decisão sobre o destino a dar a esse património.
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4: Em Cabo Verde terminou na quarta-feira o prazo para a apresentação das candidaturas às eleições presidenciais. 10 candidatos formalizaram o processo. Odair Santos dá-nos conta da apresentação de 7 desses candidatos.
11: Na corrida para o Palácio Presidencial está o atual chefe de Estado, José Maria Neves, que procura um segundo mandato com o apoio do PCV. A ex-ministra da Justiça, Joana Rosa, apoiada pelo MPD, também já entregou o seu processo. A mandatária da candidata, advogada Lígia Fonseca, destacou que este é um momento histórico.
12: Fizemos história em Cabo Verde. Pela primeira vez, uma mulher assume esta responsabilidade de aceitar ser candidata ao cargo de Presidente da República.
11: Já o mandatário de José Maria Neves, o músico e antigo Ministro da Cultura, Mário Lúcio Souza, fez questão de lembrar que o atual Presidente nunca perdeu uma eleição.
13: É um indivíduo com uma bênção especial, um homem que nunca perdeu umas eleições, está na vida política desde a tenra idade. E isso tem a ver com como é que nós encaramos as disputas eleitorais. Não são disputas futebolísticas, em que a vitória de um se assenta na derrota do outro. Na democracia, participar já é um ganho.
11: Para além destes dois nomes, o Tribunal Constitucional recebeu mais 5 candidaturas até às 13 horas de hoje. Os juízes vão agora analisar os documentos. A lista final de candidatos admitidos deve ser conhecida até 21 de setembro. A primeira volta das presidenciais está marcada para 15 de novembro. Se for necessário uma segunda volta, os cabo-verdianos voltam às urnas no dia 29 do mesmo mês. A campanha eleitoral arranca a 29 de outubro.
4: Obrigada por ter acompanhado esta semana em África. Até para a semana.
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3: Neide Ribeiro.
2: Chamas e uma coluna de fumo negro eram visíveis este sábado nas imediações do aeroporto de Riad. Durante a noite foram ouvidas explosões na cidade pela primeira vez desde o reinício das hostilidades com os Houthis do Iémen. Cabo Verde já começou a colocar próteses da anca em doentes com fraturas, uma medida que pretende reforçar a capacidade de resposta do sistema de saúde e reduzir as evacuações médicas para Portugal. Estes são alguns dos assuntos que vamos desenvolver. Na realização técnica desta emissão está Moussa Lechili e o jornal começa agora.
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2: Chamas e uma coluna de fumo negro eram visíveis este sábado nas imediações do aeroporto de Riad. Durante a noite foram ouvidas explosões na cidade pela primeira vez desde o reinício das hostilidades com os Houthis do Iémen. As explicações com Cristiana Soares.
14: A agência de notícias AFP, com jornalistas no local, confirma um depósito de combustível da gigante petrolífera saudita Aramco em chamas nas imediações do aeroporto, enquanto equipas de bombeiros combatiam o incêndio. O episódio ocorreu depois dos habitantes de Riad terem recebido durante a madrugada um alerta nos telemóveis que dava conta de uma possível ameaça de ataque. Pouco depois foram ouvidas duas fortes explosões. Trata-se do primeiro alerta deste género registado na capital saudita desde o reinício dos confrontos com os Houthis, movimento apoiado pelo Irão que controla uma parte significativa do território do Iémen. Por outro lado, o site especializado Flight Radar 24 informou que o aeroporto internacional estava a sofrer perturbações significativas, com atrasos importantes e voos cancelados. Nos últimos dias, a Arábia Saudita tem sido alvo de um número crescente de ataques atribuídos aos Houthis. O grupo conseguiu recentemente avançar de forma significativa no Iémen, numa ofensiva contra as forças do governo reconhecidas internacionalmente, apoiado por uma coligação liderada por Riad. Até agora, os ataques dos Houthis contra o território saudita tinham atingido sobretudo instalações petrolíferas e posições militares situadas no sul do país ou junto à costa do Mar Vermelho, longe da capital. Até ao momento, as autoridades sauditas não esclareceram a origem das explosões nem avançaram informações sobre eventuais vítimas ou danos. Também, os Houthis, por seu lado, não reivindicaram qualquer ataque na Arábia Saudita nas últimas horas. Com a mais recente oficina ofensiva relâmpago no Iémen. Os Houthis controlam agora toda a costa ao longo do Mar Vermelho, reforçando assim a sua presença no estreito de Bab el-Mandeb e aumentando os receios relacionados com o transporte marítimo internacional. O aumento da instabilidade contribuiu para que o preço do petróleo voltasse a ultrapassar os $100 por barril.
2: Na Rússia decorre o segundo dia das eleições legislativas, as primeiras desde a invasão da Ucrânia em 2022. Estão em disputa 450 lugares na Câmara Baixa do Parlamento, Duma. O partido de Vladimir Putin parte como favorito num escrutínio marcado pela ausência de vários candidatos da oposição. Apesar disso, alguns eleitores continuam a deslocar-se às urnas. Entretanto, Moscovo denunciou ciberataques contra os sistemas de votação, entretanto normalizados no conflito com a Ucrânia. Um ataque russo provocou 2 mortos na cidade de Sumy. Nos Estados Unidos, Donald Trump promulgou 9 sanções contra Moscovo, nomeadamente no setor energético. O presidente norte-americano Donald Trump, que anunciou ontem ter chegado a um entendimento com a Dinamarca e a Groenlândia destinado a reforçar o controle dos Estados Unidos sobre a segurança do território ártico. As explicações são com Cristiana Soares.
14: Segundo Washington, o acordo deve impedir que países considerados adversários, nomeadamente a China e a Rússia, instalem estruturas militares ou façam investimentos em setores considerados estratégicos sem autorização norte-americana. Donald Trump revelou que os Estados Unidos terão um controlo permanente sobre a segurança da Groenlândia. O território autónomo dinamarquês tem estado no centro das ambições do presidente norte-americano, que no ano passado chegou a defender a sua integração nos Estados Unidos. O inquilino da Casa Branca descreve o acordo como tendo uma duração infinita e garantiu que não terá custos para os Estados Unidos, qualificando de um sonho tornado realidade. A assinatura do entendimento deve acontecer na próxima semana, à margem da Assembleia Geral das Nações Unidas em Nova Iorque, segundo informações divulgadas pelas autoridades da Groenlândia e da Dinamarca. Copenhaga considerou que o acordo é positivo para a NATO e para a Europa e o primeiro-ministro da Groenlândia afirmou que a segurança do território ficará reforçada. Também o secretário de Estado norte-americano Marco Rubio defendeu o entendimento, considerando que o compromisso responde às preocupações de segurança nacional dos Estados Unidos relacionados com a Groenlândia.
2: A dívida pública francesa deverá atingir os 119,3% do produto interno bruto este ano e poderá chegar aos 121,7% em 2027. O alerta é do Ministério da Economia. Para tentar reduzir o déficit, o primeiro-ministro francês Sébastien Lecornu anunciou a intenção de conseguir 54 mil milhões de euros em poupanças no próximo ano, incluindo cortes nas despesas sociais. Ao mesmo tempo, os preços dos combustíveis continuam a subir no país. O gasóleo chegou aos 2,39 euros por litro, um novo recorde. Nas redes sociais, multiplicam-se os apelos a manifestações no dia 17 de outubro, 8 anos depois do movimento dos coletes amarelos.
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2: O presidente da República de Moçambique, Daniel Chapo, endereçou condolências às famílias das 24 vítimas mortais do acidente de viação ocorrido na noite de quinta-feira no distrito de Zavala, na província de Inhambane. Num pronunciamento à Nação, o chefe de Estado lamentou a tragédia.
15: O choque frontal entre um caminhão militar e o transporte de passageiros no distrito de Zavala, na província de Inhambane, levou o presidente da República, Daniel Chapo, a dirigir-se à nação.
16: Em nome do povo moçambicano, queremos endereçar às famílias enlutadas as nossas mais sentidas condolências.
15: A porta-voz da polícia Inhambane, Nércia Bata, aponta as causas do acidente ocorrido na noite de quinta-feira.
17: Deste acidente resultou na morte de 24 pessoas e 2 feridos ligeiros. Foi apontada como causa a velocidade excessiva aliada a deficiências mecânicas. A viatura que apresentava deficiências mecânicas é o caminhão, que é das Forças Armadas.
15: A Federação Moçambicana dos Transportes Rodoviários FEMATRO, através do seu presidente Paulo Mutice, assumiu uma posição de condenação ao desrespeito ao Código de Estrada.
18: Temos que repudiar e condenar aos nossos motoristas para não optar pelo excesso de velocidade.
15: Está a decorrer neste sábado o processo de transladação dos corpos da província de Inhambane para Manica, de onde partiu A maioria dos passageiros do transporte que tinha como destino a África do Sul, de Maputo para a RFI, Orfeu, Lisboa.
2: Cabo Verde já começou a colocar próteses da anca em doentes com fraturas, uma medida que pretende reforçar a capacidade de resposta do sistema de saúde e reduzir as evacuações médicas para Portugal. A correspondência é de Odeis Santos.
11: Já chegou a Cabo Verde a primeira remessa de próteses parciais da anca destinadas a doentes com fraturas. A garantia do Ministro da Saúde, Lúcio Fernandes, que adianta que as próteses totais para doentes com desgaste na articulação chegam nas próximas semanas.
19: Já temos no país as próteses parciais para a colocação de próteses de anca em caso de fratura. Já foi colocada uma, mas também nos próximos dias devem chegar as próteses totais, que é para a substituição das pessoas que estão com desgaste da articulação da coxa. Já adquirimos as próteses, agora é entre os serviços daqui do Agostinho Neto e do Hospital também de Batista de Sousa, eles vão organizar como colocar as próteses. Mas também já aprovamos a nova lista nacional de medicamentos, onde estão contempladas as próteses e vai ser passar a ser comparticipada.
11: O governante sublinha que a aposta na medicina interna não acaba com as evacuações para Portugal, vai reduzir a lista de espera.
19: Nós somos gratos a Portugal pelas evacuações e recebem todos os anos, sabemos que são muitos pacientes, mas o que é que temos que fazer é criar capacidade interna no país para podermos diminuir as evacuações, porque sabemos que Portugal também tem um problema da lista de espera, mas os nossos pacientes queremos é diminuir esta lista de espera para que os cabo-verdianos possam ter uma melhor atenção aqui em Cabo Verde.
11: As próteses totais da anca chegam dentro de 3 semanas. Para as cirurgias ao joelho, ainda não há data marcada. De Cabo Verde para RFI, Odair Santos.
2: É o ponto final neste bloco informativo.

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1: Bem-vindos à segunda parte desta emissão em língua portuguesa aqui na antena da RFI. Este sábado, Catarina Falcão faz-nos o resumo da atualidade na rubrica Semana em África. Mas antes ouvimos o convidado de Liliana Henriques, Américo Barros, líder e cabeça de lista do MLSTP, Movimento de Libertação de São Tomé e Príncipe.
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2: A campanha para as legislativas autárquicas e regional de 27 de setembro em São Tomé e Príncipe está lançada desde 12 de setembro. Neste âmbito, acompanhamos este período pré-eleitoral, dando a palavra às formações candidatas à governação. Neste sábado, ouvimos Américo Barros, líder e cabeça de lista do MLSTP, Movimento de Libertação de São Tomé e Príncipe, que preconiza uma aposta no turismo, melhorias nomeadamente no setor da saúde e economias nas despesas públicas.
3: De 18 a 22, eu fui governador do Banco Central de São Tomé e Príncipe e tínhamos como despesas para importação de combustíveis fósseis, nós gastávamos anualmente entre os 40, 60, 70 milhões de dólares por ano. Portanto, no processo de transição energética, pretendemos, obviamente, começar cortes por aí. E depois, mesmo na administração pública, constatamos que temos vários setores que gastam desnecessariamente com viagens, consumo de energia fora do horário. Portanto, é um conjunto de levantamentos que nós fizemos e, portanto, vamos começar pelo corte de compra de combustível.
2: E, portanto, isto significa a implementação de uma política mais favorável relativamente a energias renováveis. O que é que pretende fazer sobre este aspecto, uma vez que acabamos de atravessar uma grande crise energética no país?
3: Começado o MLSTP de 18 a 22, nós tínhamos começado um processo de transição energética, mas temos até hoje painéis solares no nosso porto que não foram levantadas até hoje por uma questão política. Então, esse processo de transição energética, nós estamos virados para a energia fotovoltaica. Por outro lado, também gostaria, e eu vou fazer todo o esforço para que apostemos também mini-hídricas. E daí já respondíamos duas situações ao mesmo tempo. Além de energia, nós queríamos também proporcionar água potável. Temos também, é claro, que criar paragens. Portanto, meio preço é um país que tem água em abundância. Eu vejo o exemplo de Cabo Verde, nem um terço ou um quarto de água tem como Santo Tomé. Portanto, temos que começar a construir mais barragens.
2: O que é que pretende fazer relativamente à questão da saúde?
3: Nós ainda deparamos com doenças que já não deveria fazer parte do sistema de saúde no nosso país. Nós temos doenças, por exemplo, de origens hídricas, porque a água vem com micróbios e, portanto, as águas precisam ser tratadas. E daí que o outro papel importante que nós teremos que desempenhar é relativamente ao tratamento de águas. Agora, a primeira coisa que vamos fazer é dar continuidade ao projeto que vem em curso desde 2014, que seria a construção de um hospital de referência com o fundo White Fund. Esperamos iniciar esse projeto, mas também nós gostaríamos de chamar responsabilidades sociais a todas as empresas que trabalham no país para, no capítulo responsabilidade social, apetrechar melhor os postos de saúde nas comunidades, nos distritos, além de apetrechar com equipamentos, camas, medicamentos, tudo isso que constitui prioridade para nós. Portanto, essas empresas terão que apoiar tanto meio príncipe na construção de alguns centros de saúde fora da capital. Portanto, a saúde para nós é uma prioridade porque no nosso projeto nós temos o turismo como o pilar fundamental no processo de desenvolvimento económico. E turismo, para ser um turismo de qualidade, todas as outras áreas são fundamentais. A saúde, infraestruturas, nós sabemos do desafio que temos pela frente porque tudo constitui prioridade. Então temos que eleger prioridade das prioridades para, no curto prazo, os primeiros anos da nossa governação avançar.
2: Como é que vê precisamente a questão do turismo?
3: Atualmente contribui com cerca de 14% para o PIB. Os dados atuais apontam, são estimativas que abaixaram para cerca de 11%. Mas o que nós queremos, na verdade, é que o turismo tenha uma maior contribuição no processo de desenvolvimento económico de São Tomé e Príncipe. Gostaríamos que o nosso turismo um dia fosse a semelhança das outras ilhas do Atlântico e o turismo colabora com cerca de 40%. no PIB. Portanto, vamos ter que trabalhar, vamos ter que organizar o país e, obviamente, todos os setores que são transversais também merecerão a nossa atenção para que quando um turista venha a São Tomé, ele possa, obviamente, convidar mais e mais turistas para o nosso país. A questão de saúde é fundamental. Vem um turista, apanha, por exemplo, o paludismo, que é uma doença que tivemos aqui durante muito tempo, agora já achou muito, e terá dificuldades porque não temos um hospital em condições para responder. Isso afeta o turismo. Temos que resolver o problema da saúde. É basicamente nesses setores todos que teremos que trabalhar. Construção de resorts, bons hotéis e tentar também fazer um levantamento para vermos quais são os principais locais onde nós podemos beneficiar e tirar algum proveito estratégico. Porque nós estamos muito bem localizados. Temos que explorar mais isto.
2: São Tomé e Príncipe foi também designado pela Unesco como Reserva da Biosfera. Até que ponto é que o imperativo de desenvolver o turismo não poderá também colidir com o objetivo de proteger o meio ambiente em São Tomé e Príncipe? Como fazer com que esses dois imperativos possam conviver?
3: A proteção do meio ambiente é uma questão que não se discute, é fundamental. Portanto, eu acho que o desenvolvimento do turismo tem nada que lide com a proteção ambiental. Fomos classificados como a reserva da biosfera, vamos ter que manter este valor, né, que nos foi atribuído, mas temos que de tudo fazer para promover a entrada de mais e mais turistas no nosso país.
2: Relativamente ao pilar da educação, quais são os vossos planos?
3: A educação, nós primeiramente temos que motivar a classe docente. Os nossos professores andam muito desmotivados. Os salários praticados na área da docência não motiva ninguém a dar aulas. O meu pai mesmo foi professor há mais de 50 anos e hoje está reformado e ganha cerca de 120 euros. Quer dizer, isso não motiva ninguém a continuar a investir nessa profissão de professor. Então, nós vamos começar por aí. Vamos ter, obviamente, que fazer alguns ajustes, aumentos salariais, principalmente para a classe docente e para a classe de saúde. Nós não temos médicos especialistas por falta de motivação em termos de salário. Portanto, a educação, nós também temos um grande projeto, que é a questão de instituir a língua inglesa, francesa e mandarim a partir da primeira classe, do primeiro ciclo. Hoje é a partir do nono ano, mas queremos, logo saindo da primária, nós introduzirmos já essas três línguas, de forma a que os nossos alunos amanhã sejam bem preparados e poderem competir com qualquer um, né? Porque hoje, como se sabe, sem a língua é muito difícil conseguir um emprego, seja um emprego razoável e que tenha um bom salário. Então, temos que começar a investir também em línguas no nosso país. E também começar a incentivar os estudantes, aqueles que são mais pobres, que depois de concluírem o ensino médio, têm dificuldade de ir ao ensino superior porque as propinas são muito caras. Então, nós decidimos, é que o governo vai ter que subsidiar isto. Ninguém pode deixar de estudar por ser pobre. Não, vamos mudar isso. Não pode. Então, o governo tem que cortar em algum lugar e proporcionar ao nosso povo, devidamente justificado, ensino universitário gratuito, ensino público. Para o ensino privado, aí sim temos que ver como é que vamos, obviamente, colaborar com a Bolsa de Estudo.
2: Américo Barros, por último, tem-se assistido nestes últimos anos a uma forte onda de emigração de jovens são-tomenses para fora, nomeadamente para Portugal. O que é que pretende fazer para conseguir fixar a população e dar-lhe perspectivas?
3: Realmente, hoje, São Tomé e Príncipe tem mais do que 45 mil habitantes em Portugal, e não só na Europa. E para nós é um motivo de nos preocupar, isso porque grandes quadros técnicos profissionais foram embora. Pedreiros, carpinteiros, marceneiros, já não temos. Quase todos foram embora. E também com formação superior. É isso que eu digo, temos que trabalhar para motivarmos a juventude. E para motivar a juventude, ela tem que ter melhor qualidade de vida. E para ter a melhor qualidade de vida, tem que ter um bom salário. Não se estuda, faz um doutoramento para vir ganhar 500 euros, por exemplo. Ninguém fica contente. Então, se tiver uma oportunidade fora do país, é claro que vai. Pedreiro, carpinteiros, canalizadores, em São Tomé, a ganhar, por exemplo, 200 euros. Chega em Portugal, 1.200, 1.500, em função da sua colocação. Ele pretende ficar lá. Então, o que temos que fazer é criar condições internas, e mesmo na questão do crédito ao setor produtivo, a atribuir créditos com taxa de juros bonificados, podendo chegar mesmo a 0%, para ver se nós motivamos essa classe jovem, essa classe empresarial, a continuar no país. Muitos empresários, entre aspas, também vão-se embora. Então, temos é que apostar no setor privado e vamos continuar com a nossa política e esperamos reforçá-la a partir de 27 de setembro.
2: Ouvimos Américo Barros, líder e cabeça de lista do MLSTP nas legislativas de 27 de setembro em São Tomé e Príncipe.
1: E a rubrica Semana em África tem a assinatura de Catarina Falcão.
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5: Bem-vindos à Semana em África. Em São Tomé e Príncipe arrancou na semana passada a campanha para as eleições legislativas. Na RFI estamos até amanhã a ouvir todos os cabeças de lista, conhecendo melhor os seus programas e as suas propostas para o arquipélago. No terreno, a campanha começou com barricadas nas estradas, com a polícia a deter 26 pessoas. As autoridades garantiram que atualmente o país está calmo, com o subcomissário e porta-voz da Polícia Nacional, Ulisses da Cruz, a avisar que não haverá tolerância em relação à desordem pública, especialmente durante o período de campanha eleitoral.
6: Neste momento, a polícia está monitorizando assim todo o distrito e também a região de Mato Príncipe. Neste momento, o país está calmo, sem barricada nenhuma, e a polícia aproveita já para apelar à população para não entrar nesse tipo de comportamento, uma vez que isso corresponde ao crime, diversas práticas criminais tipificadas no nosso Código Penal. Por isso, esse tipo de prática de obstruir as vias corresponde à prática criminal e a polícia não terá mão a medir e enquadrá-lo ao rigor da lei.
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5: Em Moçambique, o Partido Banamola, fundado pelo ex-candidato presidencial Venâncio Mondlane, exige das autoridades governamentais moçambicanas uma investigação séria, célere e independente à morte do seu coordenador de mobilização política. Ilídio Fazitela foi sequestrado no sábado na sua residência, no distrito de Morumben, e foi encontrado morto horas depois no distrito de Omouine, na província de Inhambane, no sul do país. Fez-nos o relato do que se passou a partir de Maputo.
7: Foi o porta-voz do Anamola, Alberto Manique, que avançou que o partido quer esclarecimentos sobre quem raptou, quem matou Ilídio Fazitela e mais.
8: E quem esteve por detrás deste crime? Que diligências investigativas estão efetivamente em curso para identificar e responsabilizar os autores materiais e eventuais mandantes?
7: O coordenador de mobilização política do Partido Anamola em Morumbene, na província de Inhambane, faz parte dos 57 membros assassinados desde 2025.
8: Exigimos que cada um dos casos seja objeto de investigação pelas autoridades competentes.
7: Em conferência de imprensa, Alberto Manique, porta-voz do Partido Anamola, do ex-candidato presidencial Venâncio Mondlane, apelou à união de todos os moçambicanos pela construção de um país verdadeiramente democrático.
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5: Na Guiné-Bissau, mais de 30 reclusos da prisão de alta segurança de Bafatá, no leste da Guiné-Bissau, iniciaram esta semana uma greve de fome por tempo interminado. Mais pormenores com o nosso correspondente, Moussa Baldé.
9: A ação foi avançada pela rádio Solman, que cita fontes familiares dos detidos. O protesto surge em reação à proibição de saída das celas para o pátio de repouso. De acordo com a estação da Igreja Católica, a interdição deve-se à escassez de guardas prisionais no estabelecimento. Atualmente, 6 agentes do quadro encontram-se em Bissau a frequentar cursos de formação sem que tenham sido providenciadas substituições. Familiares relatam que, devido à falta de vigilância, os reclusos chegaram a ficar trancados nas celas por mais de 24 horas consecutivas durante o último domingo. Os detidos exigem a retomada imediata das idas regulares ao pátio. Até o momento, não houve quaisquer esclarecimentos dos responsáveis prisionais em Bafatá e do Ministério da Justiça. A prisão de alta segurança de Bafatá, cidade situada a cerca de 150 km de Bissau, foi reconstruída em 2010 com o apoio das Nações Unidas e tem capacidade máxima para albergar até 72 reclusos. A Liga Guineense dos Direitos Humanos denuncia de forma recorrente a superlotação do centro concebido para deter reclusos que exige medidas de vigilância e contenção reforçadas.
5: Ainda na Guiné-Bissau, o Alto Comando Militar ordenou que os partidos políticos estabeleçam as suas sedes a uma distância mínima de 500 metros dos órgãos de soberania, hospitais e unidades militares. Esta medida tem impacto direto na sede de dois partidos, o PAIGC e o MADAM G15, como explica Moussa Baldé.
10: Está em marcha o cumprimento dos novos dispositivos da Lei-Quadro dos Partidos Políticos, aprovada em fevereiro passado, que determinam que os partidos tenham as suas instalações longe das sedes de órgãos de soberania, embaixadas, hospitais, quartéis e esquadras da polícia. A medida vai afetar de forma direta os partidos PAGC e MADEM G15, cujas sedes se situam nas imediações do Palácio da República em Bissau. O Major Vasco Oliveira da Silva foi quem deu a notícia, lendo uma resolução de uma reunião do Alto Comando Militar que protagonizou o golpe de Estado de 26 de novembro passado.
11: Reunida em sessão extraordinária, no dia 14 de setembro de 2026, o Alto Comando Militar para a Restauração da Segurança e Ordem Pública, enquanto supremo órgão de orientação política do país durante o período de transição, decide, primeiro, instar todos os partidos políticos legalmente constituídos cuja localização de sede esteja abrangida pela norma citada no artigo 10º da Lei-Quadro dos Partidos Políticos a proceder mudança da respectiva sede política no prazo de 7 dias úteis contados da data de notificação da presente resolução.
10: Contactadas pela RFI, fontes do PAGC disseram que o partido ainda não foi formalmente notificado sobre a decisão dos militares. As mesmas fontes esclareceram que as imagens que circulam nas redes sociais, indicando que a sede teria sido desocupada na terça-feira, não correspondem à verdade. O Ministério do Interior é a instituição encarregada pelo Alto Comando Militar de notificar os partidos sobre a decisão que os militares dizem ter sido tomada com o objetivo de preservar a tranquilidade pública durante o processo de transição em curso e preparar o país para as eleições de 6 de dezembro próximo.
5: Por seu lado, o PAIGC, que ainda não foi notificado a entrada em vigor desta nova estipulação, respondeu. Munir Conté, porta-voz do PAIGC, diz que esta medida serve apenas para cumprir os desejos do antigo presidente, Umar Sisoko Embaló.
12: Perante esses fatos e após ampla discussão, a Comissão Permanente delibera o seguinte. Ponto número 1. Repudiar a resolução do Comando Militar, cujo único propósito é agredir o PAIGC e a sua memória histórica, através da tentativa de desapossamento ilegal e abusivo da sua sede nacional, a fim de satisfazer os caprichos do ex-presidente da República, Umar Sisoko Embaló. Ponto número 2. Reafirmar que, ao abrigo da Lei número 3 de 91, de 7 de maio, as instalações onde funciona a sede nacional do PAIGC, assim como as sedes institucionais, constituem património do PAIGC, não podendo nenhuma outra disposição pôr em causa esse direito de propriedade. Ponto número 3. Reiterar a determinação do PAIGC em usar todos os recursos legais à sua disposição para proteger todo o seu património e, particularmente, as instalações onde funciona a sua sede nacional, na Praça dos Heróis Nacionais, competindo exclusivamente aos órgãos do partido a tomada de qualquer decisão sobre o destino a dar a esse património.
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5: Em Cabo Verde terminou na quarta-feira o prazo para a apresentação das candidaturas às eleições presidenciais. 10 candidatos formalizaram o processo. Odair Santos dá-nos conta da apresentação de 7 desses candidatos.
13: Na corrida para o Palácio Presidencial está o atual chefe de Estado, José Maria Neves, que procura um segundo mandato com o apoio do PCV. A ex-ministra da Justiça, Joana Rosa, apoiada pelo MPD, também já entregou o seu processo. A mandatária da candidata, advogada Lígia Fonseca, destacou que este é um momento histórico.
14: Fizemos história em Cabo Verde. Pela primeira vez, uma mulher assume esta responsabilidade de aceitar ser candidata ao cargo de Presidente da República.
13: Já o mandatário de José Maria Neves, o músico e antigo Ministro da Cultura, Mário Lúcio Souza, fez questão de lembrar que o atual Presidente nunca perdeu uma eleição.
15: É um indivíduo com uma bênção especial, um homem que nunca perdeu umas eleições, está na vida política desde a tenra idade. E isso tem a ver com como é que nós encaramos as disputas eleitorais. Não são disputas futebolísticas, em que a vitória de um se assenta na derrota do outro. Na democracia, participar já é um ganho.
13: Para além destes dois nomes, o Tribunal Constitucional recebeu mais 5 candidaturas até às 13 horas de hoje. Os juízes vão agora analisar os documentos. A lista final de candidatos admitidos deve ser conhecida até 21 de setembro. A primeira volta das presidenciais está marcada para 15 de novembro. Se for necessário uma segunda volta, os cabo-verdianos voltam às urnas no dia 29 do mesmo mês. A campanha eleitoral arranca a 29 de outubro.
5: Obrigada por ter acompanhado esta Semana em África. Até para a semana.
1: São 18 horas em Paris, 19 em Riad. 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
0: Neide Ribeiro.
1: Chamas e uma coluna de fumo negro eram visíveis este sábado nas imediações do aeroporto de Riad durante a noite. Foram ouvidas explosões na cidade pela primeira vez desde o reinício das hostilidades com os Houthis do Iémen. Cabo Verde já começou a colocar próteses da anca em doentes com fraturas, uma medida que pretende reforçar a capacidade de resposta do sistema de saúde e reduzir as evacuações médicas para Portugal. Estes são alguns dos assuntos que vamos desenvolver. Na realização técnica desta emissão está Moussa Lechili e o jornal começa agora.
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1: Chamas e uma coluna de fumo negro eram visíveis este sábado nas imediações do aeroporto de Riad. Durante a noite foram ouvidas explosões na cidade pela primeira vez desde o reinício das hostilidades com os Houthis do Iémen. As explicações com Cristiana Soares.
16: A agência de notícias AFP, com jornalistas no local, confirma um depósito de combustível da gigante petrolífera saudita Aramco em chamas nas imediações do aeroporto, enquanto equipas de bombeiros combatiam o incêndio. O episódio ocorreu depois dos habitantes de Riad terem recebido durante a madrugada um alerta nos telemóveis que dava conta de uma possível ameaça de ataque. Pouco depois foram ouvidas duas fortes explosões. Trata-se do primeiro alerta deste género registado na capital saudita desde o reinício dos confrontos com os Houthis, movimento apoiado pelo Irão que controla uma parte significativa do território do Iémen. Por outro lado, o site especializado Flight Radar 24 informou que o aeroporto internacional estava a sofrer perturbações significativas, com atrasos importantes e voos cancelados. Nos últimos dias, a Arábia Saudita tem sido alvo de um número crescente de ataques atribuídos aos Houthis. O grupo conseguiu recentemente avançar de forma significativa no Iémen, numa ofensiva contra as forças do governo reconhecida internacionalmente, apoiado por uma coligação liderada por Riad. Até agora, os ataques dos Houthis contra o território saudita tinham atingido sobretudo instalações petrolíferas e posições militares situadas no sul do país ou junto à costa do Mar Vermelho, longe da capital. Até ao momento, as autoridades sauditas não esclareceram a origem das explosões nem avançaram informações sobre eventuais vítimas ou danos. Também, os Houthis, por seu lado, não reivindicaram qualquer ataque na Arábia Saudita nas últimas horas. Com a mais recente ofensiva relâmpago no Iémen, os Houthis controlam agora toda a costa ao longo do Mar Vermelho, reforçando assim a sua presença no estreito de Bab el-Mandeb e aumentando os receios relacionados com o transporte marítimo internacional. O aumento da instabilidade contribuiu para que o preço do petróleo voltasse a ultrapassar os 100 dólares por barril.
1: Na Rússia decorre o segundo dia das eleições legislativas, as primeiras desde a invasão da Ucrânia em 2022. Estão em disputa 450 lugares na Câmara Baixa do Parlamento, Duma. O partido de Vladimir Putin parte como favorito num escrutínio marcado pela ausência de vários candidatos da oposição. Apesar disso, alguns eleitores continuam a deslocar-se às urnas. Entretanto, Moscovo denunciou ciberataques contra os sistemas de votação, entretanto normalizados no conflito com a Ucrânia. Um ataque russo provocou 2 mortos na cidade de Sumy. Nos Estados Unidos, Donald Trump promulgou novas sanções contra Moscovo, nomeadamente no setor energético. O presidente norte-americano Donald Trump, que anunciou ontem ter chegado a um entendimento com a Dinamarca e a Groenlândia destinado a reforçar o controle dos Estados Unidos sobre a segurança do território ártico. As explicações são com Cristiana Soares.
16: Segundo Washington, o acordo deve impedir que países considerados adversários, nomeadamente a China e a Rússia, instalem estruturas militares ou façam investimentos em setores considerados estratégicos sem autorização norte-americana. Donald Trump revelou que os Estados Unidos terão um controlo permanente sobre a segurança da Groenlândia. O território autónomo dinamarquês tem estado no centro das ambições do presidente norte-americano, que no ano passado chegou a defender a sua integração nos Estados Unidos. O inquilino da Casa Branca descreve o acordo como tendo uma duração infinita e garantiu que não terá custos para os Estados Unidos, qualificando de um sonho tornado realidade. A assinatura do entendimento deve acontecer na próxima semana, à margem da Assembleia Geral das Nações Unidas em Nova Iorque, segundo informações divulgadas pelas autoridades da Groenlândia e da Dinamarca. Copenhaga considerou que o acordo é positivo para a NATO e para a Europa, e o primeiro-ministro da Groenlândia afirmou que a segurança do território ficará reforçada. Também o secretário de Estado norte-americano Marco Rubio defendeu o entendimento, considerando que o compromisso responde às preocupações de segurança nacional dos Estados Unidos relacionados com a Groenlândia.
1: A dívida pública francesa deverá atingir os 119,3% do produto interno bruto este ano e poderá chegar aos 121,7% em 2027. O alerta é do Ministério da Economia. Para tentar reduzir o déficit, o primeiro-ministro francês Sébastien Lecornu anunciou a intenção de conseguir 54 mil milhões de euros em poupanças no próximo ano, incluindo cortes nas despesas sociais. Ao mesmo tempo, os preços dos combustíveis continuam a subir no país. O gasóleo chegou aos 2,39 euros por litro, um novo recorde. Nas redes sociais, multiplicam-se os apelos a manifestações no dia 17 de outubro, 8 anos depois do movimento dos coletes amarelos.
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1: O presidente da República de Moçambique, Daniel Chapo, endereçou condolências às famílias das 24 vítimas mortais do acidente de viação ocorrido na noite de quinta-feira no distrito de Zavala, na província de Inhambane. Num pronunciamento à Nação, o chefe de Estado lamentou a tragédia.
17: O choque frontal entre um caminhão militar e o transporte de passageiros no distrito de Zavala, na província de Inhambane, levou o presidente da República, Daniel Chapo, a dirigir-se à nação.
18: Em nome do povo moçambicano, queremos endereçar às famílias enlutadas as nossas mais sentidas condolências.
17: A porta-voz da polícia em Inhambane, Nércia Bata, aponta as causas do acidente ocorrido na noite de quinta-feira.
19: Este acidente resultou na morte de 24 pessoas e 2 feridos ligeiros. Foi apontada como causa a velocidade excessiva aliada a deficiências mecânicas. A viatura que apresentava deficiências mecânicas é o caminhão, que é das Forças Armadas.
17: A Federação Moçambicana dos Transportes Rodoviários FEMATRO, através do seu presidente Paulo Mutisse, assumiu uma posição de condenação ao desrespeito ao Código de Estrada.
20: Temos que repudiar e condenar aos nossos motoristas para não optar pelo excesso de velocidade.
17: Está a decorrer neste sábado o processo de transladação dos corpos da província de Inhambane para Maninka, de onde partiu a maioria dos passageiros do transporte que tinha como destino a África do Sul. De Maputo para a RFI, Orfeu, Lisboa.
1: Cabo Verde já começou a colocar próteses da anca em doentes com fraturas, uma medida que pretende reforçar a capacidade de resposta do sistema de saúde e reduzir as evacuações médicas para Portugal. A correspondência é de Odeis Santos.
21: Já chegou a Cabo Verde a primeira remessa de próteses parciais da anca destinadas a doentes com fraturas. A garantir
1: a resposta do sistema de saúde e reduzir as evacuações médicas para Portugal. A correspondência é de Odeis Santos.
21: Já chegou a Cabo Verde a primeira remessa de próteses parciais da anca destinadas a doentes com fraturas. A garantia do Ministro da Saúde, Lúcio Fernandes,

0: um turista vem a São Tomé, ele possa, obviamente, convidar mais e mais turistas para o nosso país. A questão de saúde é fundamental. Vem um turista, apanha, por exemplo, o paludismo, que é uma doença que tivemos aqui durante muito tempo, agora já achou muito, e terá dificuldades porque não temos um hospital em condições para responder. Isso afeta o turismo. Temos que resolver o problema da saúde. É basicamente nesses setores todos que teremos que trabalhar: construção de resortes, bons hotéis, e tentar também fazer um levantamento para vermos quais são os principais locais onde nós podemos beneficiar e tirar algum proveito estratégico, porque nós estamos muito bem localizados. Temos que explorar mais isto.
1: São Tomé e Príncipe foi também designado pela Unesco como
0: Reserva da
1: Reserva da
0: Biosfera.
1: Biosfera. Até que ponto é que o imperativo de desenvolver o turismo não poderá também colidir com o objetivo de proteger o meio ambiente em São Tomé e Príncipe? Como fazer com que esses dois imperativos possam conviver?
0: Proteção do meio ambiente é uma questão que não se discute, é fundamental. Portanto, eu acho que o desenvolvimento do turismo tem nada colide com a proteção ambiental. Fomos classificados como a reserva da biosfera, vamos ter que manter este valor, né, que nos foi atribuído, mas temos que de tudo fazer para promover a entrada de mais e mais turistas no nosso país.
1: Relativamente ao pilar da educação, quais são os vossos planos?
0: A educação, nós primeiramente temos que motivar a classe docente. Os nossos professores andam muito desmotivados. Os salários praticados na área da docência não motiva ninguém a dar aulas. O meu pai mesmo foi professor há mais de 50 anos e hoje está reformado e ganha cerca de 120 euros. Quer dizer, isso não motiva ninguém a continuar a investir nessa profissão de professor. Então, nós vamos começar por aí. Vamos ter, obviamente, que fazer alguns ajustes, aumentos salariais, principalmente para a classe docente e para a classe saúde. Nós não temos médicos especialistas por falta de motivação em termos de salário. Portanto, a educação, nós também temos um grande projeto, que é a questão de instituir a língua inglesa, francesa e mandarim a partir da primeira classe, do primeiro ciclo. Hoje é a partir do nono ano, mas queremos, logo saindo da primária, nós introduzirmos já essas três línguas, de forma a que os nossos alunos amanhã sejam bem preparados e poderem competir com qualquer um, né? Porque hoje, como se sabe, sem a língua é muito difícil conseguir um emprego, seja um emprego razoável e que tenha um bom salário. Então, temos que começar a investir também em línguas no nosso país. E também começar a incentivar os estudantes, aqueles que são mais pobres, que depois de concluírem o ensino médio, têm dificuldade de ir ao ensino superior porque as propinas são muito caras. Então, nós decidimos, é que o governo vai ter que subsidiar isto. Ninguém pode deixar de estudar por ser pobre. Não, vamos mudar isso. Não pode. Então, o governo tem que cortar em algum lugar e proporcionar ao nosso povo, devidamente justificado, ensino universitário gratuito, ensino público. Para o ensino privado, aí sim temos que ver como é que vamos, obviamente, colaborar com a Bolsa de Estudo.
1: Américo Barros, por último, tem-se assistido nestes últimos anos a uma forte onda de emigração de jovens são-tomenses para fora, nomeadamente para Portugal. O que é que pretende fazer para conseguir fixar a população e dar-lhe perspectivas?
0: Realmente, hoje, São Tomé e Príncipe tem mais do que 45 mil habitantes em Portugal e não só na Europa. E para nós é um motivo de nos preocupar, isso porque grandes quadros técnicos profissionais foram embora. Pedreiros, carpinteiros, marceneiros, já não temos. Quase todos foram embora. E também com formação superior. É isso que eu digo. Temos que trabalhar para motivarmos a juventude. E para motivar a juventude, ela tem que ter melhor qualidade de vida. E para ter a melhor qualidade de vida, tem que ter um bom salário. Não se estuda, faz um doutoramento para vir ganhar 500 euros, por exemplo. Ninguém fica contente. Então, se tiver uma oportunidade fora do país, é claro que vai. Pedreiro, carpinteiros, canalizadores, em São Tomé, a ganhar, por exemplo, 200 euros. Chega em Portugal, 1.200, 1.500, em função da sua colocação. Ele pretende ficar lá. Então, o que temos que fazer é criar condições internas, mesmo na questão do crédito ao setor produtivo, atribuir créditos com taxa de juros bonificados, indo, podendo chegar mesmo a 0%, para ver se nós motivamos essa classe jovem.

0: envolvência da classe empresarial a continuar no país. Muitos empresários, entre aspas, também vão-se embora. Então temos é que apostar no setor privado e vamos continuar com a nossa política e esperamos reforçá-la a partir de 27 de setembro.
1: Ouvimos Américo Barros, líder e cabeça de lista do MLSTP nas legislativas de 27 de setembro em São Tomé e Príncipe.
2: E a rubrica Semana em África tem a assinatura de Catarina Falcão.
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4: Bem-vindos à Semana em África. Em São Tomé e Príncipe arrancou na semana passada a campanha para as eleições legislativas. Na RFI estamos até amanhã a ouvir todos os cabeças de lista, conhecendo melhor os seus programas e as suas propostas para o arquipélago. No terreno, a campanha começou com barricadas nas estradas, com a polícia a deter 26 pessoas. As autoridades garantiram que atualmente o país está calmo, com o subcomissário e porta-voz da Polícia Nacional, Ulisses da Cruz, a avisar que não haverá tolerância em relação à desordem pública, especialmente durante o período de campanha eleitoral.
5: Neste momento, a polícia está monitorizando assim todo o distrito e também a região autónoma de Príncipe. Neste momento, o país está calmo, sem barricada nenhuma, e a polícia aproveita já para apelar à população para não entrar nesse tipo de comportamento, uma vez que isso corresponde ao crime, diversas práticas criminais tipificadas no nosso Código Penal. Por isso, esse tipo de prática de obstruir as vias corresponde à prática criminal e a polícia não terá mão a medir e enquadrá-lo ao rigor da lei.
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4: Em Moçambique, o Partido Banamola, fundado pelo ex-candidato presidencial Venâncio Mondlane, exige das autoridades governamentais moçambicanas uma investigação séria, célere e independente à morte do seu coordenador de mobilização política. Ilídio Fazitela foi sequestrado no sábado na sua residência, no distrito de Morumben, e foi encontrado morto horas depois no distrito de Omouine, na província de Inhambane, no sul do país. Fez-nos o relato do que se passou a partir de Maputo.
6: Foi o porta-voz do Anamola, Alberto Manique, que avançou que o partido quer esclarecimentos sobre quem raptou, quem matou Ilídio Fazitela e mais.
7: E quem esteve por detrás deste crime? Que diligências investigativas estão efetivamente em curso para identificar e responsabilizar os autores materiais e eventuais mandantes?
6: O coordenador de mobilização política do Partido Anamola em Morumbene, na província de Inhambane, faz parte dos 57 membros assassinados desde 2025.
7: Exigimos que cada um dos casos seja objeto de investigação pelas autoridades competentes.
6: Em conferência de imprensa, Alberto Manique, porta-voz do Partido Anamola, do ex-candidato presidencial Venâncio Mondlane, apelou à união de todos os moçambicanos pela construção de um país verdadeiramente democrático.
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4: Na Guiné-Bissau, mais de 30 reclusos da prisão de alta segurança de Bafatá, no leste da Guiné-Bissau, iniciaram esta semana uma greve de fome por tempo interminado. Mais pormenores com o nosso correspondente Moussa Baldé.
8: A ação foi avançada pela rádio Solman, que cita fontes familiares dos detidos. O protesto surge em reação à proibição de saída das celas para o pátio de repouso. De acordo com a estação da Igreja Católica, a interdição deve-se à escassez de guardas prisionais no estabelecimento. Atualmente, 6 agentes do quadro encontram-se em Bissau a frequentar cursos de formação sem que tenham sido providenciadas substituições. Familiares relatam que, devido à falta de vigilância, os reclusos chegaram a ficar trancados nas celas por mais de 24 horas consecutivas durante o último domingo. Os detidos exigem a retomada imediata das idas regulares ao pátio. Até o momento, não houve quaisquer esclarecimentos dos responsáveis prisionais em Bafatá e do Ministério da Justiça. A prisão de alta segurança de Bafatá, cidade situada a cerca de 150 km de Bissau, foi reconstruída em 2010 com o apoio das Nações Unidas e tem capacidade máxima para albergar até 72 reclusos. A Liga Guineense dos Direitos Humanos denuncia de forma recorrente a superlotação do centro concebido para deter reclusos que exige medidas de vigilância e contenção reforçadas.
4: Ainda na Guiné-Bissau, o Alto Comando Militar ordenou que os partidos políticos estabeleçam as suas sedes a uma distância mínima de 500 metros dos órgãos de soberania, hospitais e unidades militares. Esta medida tem impacto direto na sede de dois partidos, o PAIGC e o MADAM G15, como explica Moussa Baldé.
8: Está em marcha o cumprimento dos novos dispositivos da Lei-Quadro dos Partidos Políticos, aprovada em fevereiro passado, que determinam que os partidos tenham as suas instalações longe das sedes de órgãos de soberania, embaixadas, hospitais, quartéis e esquadras da polícia. A medida vai afetar de forma direta os partidos PAGC e MADEM G15, cujas sedes se situam nas imediações do Palácio da República em Bissau. O Major Vasco Oliveira da Silva foi quem deu a notícia, lendo uma resolução de uma reunião do Alto Comando Militar que protagonizou o golpe de Estado de 26 de novembro passado.
9: Reunida em sessão extraordinária, no dia 14 de setembro de 2026, o Alto Comando Militar para a Restauração da Segurança e Ordem Pública, enquanto supremo órgão de orientação política do país durante o período de transição, decide, primeiro, instar todos os partidos políticos legalmente constituídos, cuja localização de sede esteja abrangida pela norma citada no artigo 10º da Lei-Quadro dos Partidos Políticos, a proceder mudança da respectiva sede política no prazo de 7 dias úteis contados da data de notificação da presente resolução.
8: Contactadas pela RFI, fontes do PAIGC disseram que o partido ainda não foi formalmente notificado sobre a decisão dos militares. As mesmas fontes esclareceram que as imagens que circulam nas redes sociais, indicando que a sede teria sido desocupada na terça-feira, não correspondem à verdade. O Ministério do Interior é a instituição encarregada pelo Alto Comando Militar de notificar os partidos sobre a decisão que os militares dizem ter sido tomada com o objetivo de preservar a tranquilidade pública durante o processo de transição em curso e preparar o país para as eleições de 6 de dezembro próximo.
4: Por seu lado, o PAIGC, que ainda não foi notificado a entrada em vigor desta nova estipulação, respondeu. Munir Conté, porta-voz do PAIGC, diz que esta medida serve apenas para cumprir os desejos do antigo presidente, Umar Sissoko Embaló.
10: Perante esses fatos e após ampla discussão, a Comissão Permanente delibera o seguinte. Ponto número 1. Repudiar a resolução do Comando Militar, cujo único propósito é agredir o PAIGC e a sua memória histórica, através da tentativa de desapossamento ilegal e abusivo da sua sede nacional, a fim de satisfazer os caprichos do ex-presidente da República, Umar Sissoko Embaló. Ponto número 2. Reafirmar que, ao abrigo da Lei número 3 de 91, de 7 de maio, as instalações onde funciona a sede nacional do PAIGC, assim como as sedes regionais, constituem património do PAIGC, não podendo nenhuma outra disposição pôr em causa esse direito de propriedade. Ponto número 3. Reiterar a determinação do PAIGC em usar todos os recursos legais à sua disposição para proteger todo o seu património e, particularmente, as instalações onde funciona a sua sede nacional, na Praça dos Heróis Nacionais, competindo exclusivamente aos órgãos do partido a tomada de qualquer decisão sobre o destino a dar a esse património.
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4: Em Cabo Verde terminou na quarta-feira o prazo para a apresentação das candidaturas às eleições presidenciais. 10 candidatos formalizaram o processo. Odair Santos dá-nos conta da apresentação de 7 desses candidatos.
11: Na corrida para o Palácio Presidencial está o atual chefe de Estado, José Maria Neves, que procura um segundo mandato com o apoio do PCV. A ex-ministra da Justiça, Joana Rosa, apoiada pelo MPD, também já entregou o seu processo. A mandatária da candidata, advogada Lígia Fonseca, destacou que este é um momento histórico.
12: Fizemos história em Cabo Verde. Pela primeira vez, uma mulher assume esta responsabilidade de aceitar ser candidata ao cargo de Presidente da República.
11: Já o mandatário de José Maria Neves, o músico e antigo Ministro da Cultura, Mário Lúcio Souza, fez questão de lembrar que o atual Presidente nunca perdeu uma eleição.
13: É um indivíduo com uma bênção especial, um homem que nunca perdeu umas eleições, está na vida política desde a tenra idade. E isso tem a ver com como é que nós encaramos as disputas eleitorais. Não são disputas futebolísticas, em que a vitória de um se assenta na derrota do outro. Na democracia, participar já é um ganho.
11: Para além destes dois nomes, o Tribunal Constitucional recebeu mais 5 candidaturas até às 13 horas de hoje. Os juízes vão agora analisar os documentos. A lista final de candidatos admitidos deve ser conhecida até 21 de setembro. A primeira volta das presidenciais está marcada para 15 de novembro. Se for necessário uma segunda volta, os cabo-verdianos voltam às urnas no dia 29 do mesmo mês. A campanha eleitoral arranca a 29 de outubro.
4: Obrigada por ter acompanhado esta Semana em África. Até para a semana.
2: São 18 horas em Paris, 19 em Riad. 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
3: Neide Ribeiro.
2: Chamas e uma coluna de fumo negro eram visíveis este sábado nas imediações do aeroporto de Riad. Durante a noite foram ouvidas explosões na cidade pela primeira vez desde o reinício das hostilidades com os Houthis do Iémen. Cabo Verde já começou a colocar próteses da anca em doentes com fraturas, uma medida que pretende reforçar a capacidade de resposta do sistema de saúde e reduzir as evacuações médicas para Portugal. Estes são alguns dos assuntos que vamos desenvolver. Na realização técnica desta emissão está Moussa Lechili e o jornal começa agora.
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2: Chamas e uma coluna de fumo negro eram visíveis este sábado nas imediações do aeroporto de Riad. Durante a noite foram ouvidas explosões na cidade pela primeira vez desde o reinício das hostilidades com os Houthis do Iémen. As explicações com Cristiana Soares.
14: A agência de notícias AFP, com jornalistas no local, confirma um depósito de combustível da gigante petrolífera saudita Aramco em chamas nas imediações do aeroporto, enquanto equipas de bombeiros combatiam o incêndio. O episódio ocorreu depois dos habitantes de Riad terem recebido durante a madrugada um alerta nos telemóveis que dava conta de uma possível ameaça de ataque. Pouco depois foram ouvidas duas fortes explosões. Trata-se do primeiro alerta deste género registado na capital saudita desde o reinício dos confrontos com os Houthis, movimento apoiado pelo Irão que controla uma parte significativa do território do Iémen. Por outro lado, o site especializado Flight Radar 24 informou que o aeroporto internacional estava a sofrer perturbações significativas, com atrasos importantes e voos cancelados. Nos últimos dias, a Arábia Saudita tem sido alvo de um número crescente de ataques atribuídos aos Houthis. O grupo conseguiu recentemente avançar de forma significativa no Iémen, numa ofensiva contra as forças do governo reconhecida internacionalmente, apoiado por uma coligação liderada por Riad. Até agora, os ataques dos Houthis contra o território saudita tinham atingido sobretudo instalações petrolíferas e posições militares situadas no sul do país ou junto à costa do Mar Vermelho, longe da capital. Até ao momento, as autoridades sauditas não esclareceram a origem das explosões nem avançaram informações sobre eventuais vítimas ou danos. Também, os Houthis, por seu lado, não reivindicaram qualquer ataque na Arábia Saudita nas últimas horas. Com a mais recente ofensiva relâmpago no Iémen, os Houthis controlam agora toda a costa ao longo do Mar Vermelho, reforçando assim a sua presença no estreito de Bab el-Mandeb e aumentando os receios relacionados com o transporte marítimo internacional. O aumento da instabilidade contribuiu para que o preço do petróleo voltasse a ultrapassar os $100 por barril.
2: Na Rússia decorre o segundo dia das eleições legislativas, as primeiras desde a invasão da Ucrânia em 2022. Estão em disputa 450 lugares na Câmara Baixa do Parlamento, Duma. O partido de Vladimir Putin parte como favorito num escrutínio marcado pela ausência de vários candidatos da oposição. Apesar disso, alguns eleitores continuam a deslocar-se às urnas. Entretanto, Moscovo denunciou ciberataques contra os sistemas de votação, entretanto normalizados no conflito com a Ucrânia. Um ataque russo provocou 2 mortos na cidade de Sumy. Nos Estados Unidos, Donald Trump promulgou novas sanções contra Moscovo, nomeadamente no setor energético. O presidente norte-americano Donald Trump, que anunciou ontem ter chegado a um entendimento com a Dinamarca e a Groenlândia destinado a reforçar o controle dos Estados Unidos sobre a segurança do território ártico. As explicações são com Cristiana Soares.
14: Segundo Washington, o acordo deve impedir que países considerados adversários, nomeadamente a China e a Rússia, instalem estruturas militares ou façam investimentos em setores considerados estratégicos sem autorização norte-americana. Donald Trump revelou que os Estados Unidos terão um controlo permanente sobre a segurança da Groenlândia. O território autónomo dinamarquês tem estado no centro das ambições do presidente norte-americano, que no ano passado chegou a defender a sua integração nos Estados Unidos. O inquilino da Casa Branca descreve o acordo como tendo uma duração infinita e garantiu que não terá custos para os Estados Unidos, qualificando de um sonho tornado realidade. A assinatura do entendimento deve acontecer na próxima semana, à margem da Assembleia Geral das Nações Unidas em Nova Iorque, segundo informações divulgadas pelas autoridades da Groenlândia e da Dinamarca. Copenhaga considerou que o acordo é positivo para a NATO e para a Europa e o primeiro-ministro da Groenlândia afirmou que a segurança do território ficará reforçada. Também o secretário de Estado norte-americano Marco Rubio defendeu o entendimento, considerando que o compromisso responde às preocupações de segurança nacional dos Estados Unidos relacionados com a Groenlândia.
2: A dívida pública francesa deverá atingir os 119,3% do produto interno bruto este ano e poderá chegar aos 121,7% em 2027. O alerta é do Ministério da Economia. Para tentar reduzir o déficit, o primeiro-ministro francês Sébastien Lecornu anunciou a intenção de conseguir 54 mil milhões de euros em poupanças no próximo ano, incluindo cortes nas despesas sociais. Ao mesmo tempo, os preços dos combustíveis continuam a subir no país. O gasóleo chegou aos 2,39 euros por litro, um novo recorde. Nas redes sociais multiplicam-se os apelos a manifestações no dia 17 de outubro, 8 anos depois do movimento dos coletes amarelos.
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2: O presidente da República de Moçambique, Daniel Chapo, endereçou condolências às famílias das 24 vítimas mortais do acidente de viação ocorrido na noite de quinta-feira no distrito de Zavala, na província de Inhambane. Num pronunciamento à Nação, o chefe de Estado lamentou a tragédia.
15: O choque frontal entre um caminhão militar e o transporte de passageiros no distrito de Zavala, na província de Inhambane, levou o presidente da República, Daniel Chapo, a dirigir-se à nação.
16: Em nome do povo moçambicano, queremos endereçar às famílias enlutadas as nossas mais sentidas condolências.
15: A porta-voz da polícia em Inhambane, Nércia Bata, aponta as causas do acidente ocorrido na noite de quinta-feira.
17: Este acidente resultou na morte de 24 pessoas e 2 feridos ligeiros. Foi apontada como causa a velocidade excessiva aliada a deficiências mecânicas. A viatura que apresentava deficiências mecânicas é o caminhão, que é das Forças Armadas.
15: A Federação Moçambicana dos Transportes Rodoviários, FEMATRO, através do seu presidente Paulo Mutisse, assumiu uma posição de condenação ao desrespeito ao Código de Estrada.
18: Temos que repudiar e condenar aos nossos motoristas para não optar pelo excesso de velocidade.
15: Está a decorrer neste sábado o processo de transladação dos corpos da província de Inhambane para Manica, de onde partiu a maioria dos passageiros do transporte que tinha como destino a África do Sul. De Maputo para a RFI, Orfeu, Lisboa.
2: Cabo Verde já começou a colocar próteses da anca em doentes com fraturas, uma medida que pretende reforçar a capacidade de resposta do sistema de saúde e reduzir as evacuações médicas para Portugal. A correspondência é de Odeis Santos.
19: Já chegou a Cabo Verde a primeira remessa de próteses parciais da anca destinadas a doentes com fraturas. A garantia do Ministro da Saúde, Lúcio Fernandes, que adianta que as próteses totais para doentes com desgaste na articulação chegam nas próximas semanas.
20: Já temos no país as próteses parciais para a colocação de próteses de anca em caso de fratura. Já foi colocada uma, mas também nos próximos dias devem chegar as próteses totais, que é para a substituição das pessoas que estão com desgaste da articulação da coxa. Já adquirimos as próteses, agora é entre os serviços daqui do Agostinho Neto e do Hospital também de Batista de Sousa, eles vão organizar como colocar as próteses. Mas também já aprovamos a nova lista nacional de medicamentos onde estão contempladas as próteses e vai ser passar a ser comparticipada.
19: O governante sublinha que a aposta na medicina interna não acaba com as evacuações para Portugal, vai reduzir a lista de espera.
20: Nós somos gratos a Portugal pelas evacuações e recebem todos os anos, sabemos que são muitos pacientes, mas o que é que temos que fazer é criar capacidade interna no país para podermos diminuir as evacuações, porque sabemos que Portugal também tem um problema da lista de espera, mas os nossos pacientes, e queremos é diminuir esta lista de espera para que os cabo-verdianos possam ter uma melhor atenção aqui em Cabo Verde.
19: As próteses totais da anca chegam dentro de 3 semanas. Para as cirurgias ao joelho, ainda não há data marcada. De Cabo Verde para a RFI, Odair Santos.
2: É o ponto final neste bloco informativo.

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1: Bem-vindos à segunda parte desta emissão em língua portuguesa aqui na antena da RFI. Este sábado, Catarina Falcão faz-nos o resumo da atualidade na rubrica Semana em África. Mas antes ouvimos o convidado de Liliana Henriques, Américo Barros, líder e cabeça de lista do MLSTP, Movimento de Libertação de São Tomé e Príncipe.
0: Convidado.
2: A campanha para as legislativas autárquicas e regional de 27 de setembro em São Tomé e Príncipe está lançada desde 12 de setembro. Neste âmbito, acompanhamos este período pré-eleitoral, dando a palavra às formações candidatas à governação. Neste sábado, ouvimos Américo Barros, líder e cabeça de lista do MLSTP, Movimento de Libertação de São Tomé e Príncipe, que preconiza uma aposta no turismo, melhorias nomeadamente no setor da saúde e economias nas despesas públicas.
3: De 18 a 22, eu fui governador do Banco Central de São Tomé e Príncipe e tínhamos como despesas para importação de combustíveis fósseis, nós gastávamos anualmente entre os 40, 60, 70 milhões de dólares por ano. Portanto, no processo de transição energética, pretendemos, obviamente, começar cortes por aí. E depois, mesmo na administração pública, constatamos que temos vários setores que gastam desnecessariamente com viagens, consumo de energia fora do horário. Portanto, é um conjunto de levantamentos que nós fizemos e, portanto, vamos começar pelo corte de compra de combustível.
2: E, portanto, isto significa a implementação de uma política mais favorável relativamente a energias renováveis. O que é que pretende fazer sobre este aspecto, uma vez que acabamos de atravessar uma grande crise energética no país?
3: Começado o MLSTP de 18 a 22, nós tínhamos começado um processo de transição energética, mas temos até hoje painéis solares no nosso porto que não foram levantadas até hoje por uma questão política. Então, esse processo de transição energética, nós estamos virados para a energia fotovoltaica. Por outro lado, também gostaria, e eu vou fazer todo o esforço para que apostemos também mini hídricas. E daí já respondíamos duas situações ao mesmo tempo. Além de energia, nós queríamos também proporcionar água potável. Temos também, é claro, que criar paragens. Portanto, minha empresa é um país que tem água em abundância. Eu vejo o exemplo de Cabo Verde, nem um terço ou um quarto de água tem como São Tomé. Portanto, temos que começar a construir mais barragens.
2: O que é que pretende fazer relativamente à questão da saúde?
3: Nós ainda deparamos com doenças que já não deveria fazer parte do sistema de saúde no nosso país. Nós temos doenças, por exemplo, de origens hídricas, porque a água vem com micróbios e, portanto, as águas precisam ser tratadas. E daí que o outro papel importante que nós teremos que desempenhar é relativamente ao tratamento de águas. Agora, a primeira coisa que vamos fazer é dar continuidade ao projeto que vem em curso desde 2014, que seria a construção de um hospital de referência com o fundo White Fund. Esperamos iniciar esse projeto, mas também nós gostaríamos de chamar responsabilidades sociais a todas as empresas que trabalham no país para, no capítulo responsabilidade social, apetrechar melhor os postos de saúde nas comunidades, nos distritos, além de apetrechar com equipamentos, camas, medicamentos, tudo isso que constitui prioridade para nós. Portanto, essas empresas terão que apoiar tanto uma empresa na construção de alguns centros de saúde fora da capital. Portanto, a saúde para nós é uma prioridade porque no nosso projeto nós temos o turismo como o pilar fundamental no processo de desenvolvimento económico. E turismo, para ser um turismo de qualidade, todas as outras áreas são fundamentais. A saúde, infraestruturas, nós sabemos do desafio que temos pela frente porque tudo constitui prioridade. Então temos que eleger prioridade das prioridades para, no curto prazo, os primeiros anos da nossa governação avançar.
2: Como é que vê precisamente a questão do turismo?
3: Atualmente contribui com cerca de 14% para o PIB. Os dados atuais apontam, são estimativas que baixaram para cerca de 11%. Mas o que nós queremos, na verdade, é que o turismo tenha uma maior contribuição no processo de desenvolvimento económico de São Tomé e Príncipe. Gostaríamos que o nosso turismo um dia fosse a semelhança das outras ilhas do Atlântico e o turismo colabora com cerca de 40%. no PIB. Portanto, vamos ter que trabalhar, vamos ter que organizar o país e, obviamente, todos os setores que são transversais também merecerão a nossa atenção para que quando o turista venha a São Tomé, ele possa, obviamente, convidar mais e mais turistas para o nosso país. A questão de saúde é fundamental. Vem um turista, apanha, por exemplo, o paludismo, que é uma doença que tivemos aqui durante muito tempo, agora já achou muito, e terá dificuldades porque não temos um hospital em condições para responder. Isso afeta o turismo. Temos que resolver o problema da saúde. É basicamente nesses setores todos que teremos que trabalhar, construção de resortes, bons hotéis, e tentar também fazer um levantamento para vermos quais são os principais locais onde nós podemos beneficiar e tirar algum proveito estratégico, porque nós estamos muito bem localizados. Temos que explorar mais isto.
2: São Tomé e Príncipe foi também designado pela Unesco como reserva da biosfera. Até que ponto é que o imperativo de desenvolver o turismo não poderá também colidir com o objetivo de proteger o meio ambiente em São Tomé e Príncipe? Como fazer com que esses dois imperativos possam conviver?
3: A proteção do meio ambiente é uma questão que não se discute, é fundamental. Portanto, eu acho que o desenvolvimento do turismo tem nada colide com a proteção ambiental. Fomos classificados como a reserva da biosfera, vamos ter que manter este valor, né, que nos foi atribuído, mas temos que de tudo fazer para promover a entrada de mais e mais turistas no nosso país.
2: Relativamente ao pilar da educação, quais são os vossos planos?
3: A educação, nós primeiramente temos que motivar a classe docente. Os nossos professores andam muito desmotivados. Os salários praticados na área da docência não motivam ninguém a dar aulas. O meu pai mesmo foi professor há mais de 50 anos e hoje está reformado e ganha cerca de 120 euros. Quer dizer, isso não motiva ninguém a continuar a investir nessa profissão de professor. Então nós vamos começar por aí. Vamos ter, obviamente, fazer alguns ajustes, aumentos salariais, principalmente para a classe docente e para a classe saúde. Nós não temos médicos especialistas por falta de motivação em termos de salário. Portanto, a educação, nós também temos um grande projeto, que é a questão de instituir a língua inglesa, francesa e mandarim a partir da primeira classe, do primeiro ciclo. Hoje é a partir do nono ano, mas queremos logo sair da primária e nós introduzirmos já essas três línguas de forma a que os nossos alunos amanhã sejam bem preparados e poderem competir com qualquer um, né? Porque hoje, como se sabe, sem a língua é muito difícil conseguir um emprego, seja um emprego razoável e que tenha um bom salário. Então temos que começar a investir também em línguas no nosso país. E também começar a incentivar os estudantes, aqueles que são mais pobres, que depois de concluírem o ensino médio, têm dificuldade de ir ao ensino superior porque as propinas são muito caras. Então, nós decidimos, é que o governo vai ter que subsidiar isto. Ninguém pode deixar de estudar por ser pobre. Não, vamos mudar isso. Não pode. Então, o governo tem que cortar em algum lugar e proporcionar ao nosso povo, devidamente justificado, ensino universitário gratuito, ensino público. Para o ensino privado, aí sim temos que ver como é que vamos, obviamente, colaborar com a Bolsa de Estudo.
2: Américo Barros, por último, tem-se assistido nestes últimos anos a uma forte onda de emigração de jovens são-tomenses para fora, nomeadamente para Portugal. O que é que pretende fazer para conseguir fixar a população e dar-lhe perspectivas?
3: Realmente, hoje, São Tomé e Príncipe tem mais do que 45 mil habitantes em Portugal, e não só na Europa. E para nós é um motivo de nos preocupar, isso porque grandes quadros técnicos profissionais foram embora. Pedreiros, carpinteiros, marceneiros, já não temos. Quase todos foram embora. E também com formação superior. É isso que eu digo, temos que trabalhar para motivarmos a juventude. E para motivar a juventude, ela tem que ter melhor qualidade de vida. E para ter a melhor qualidade de vida, tem que ter um bom salário. Não se estuda, faz um doutoramento para vir ganhar 500 euros, por exemplo. Ninguém fica contente. Então, se tiver uma oportunidade fora do país, é claro que vai. Pedreiro, carpinteiros, canalizadores, em São Tomé, a ganhar, por exemplo, 200 euros. Chega em Portugal, 1.200, 1.500, em função da sua colocação. Ele pretende ficar lá. Então, o que temos que fazer é criar condições internas, mesmo na questão do crédito ao setor produtivo, atribuir créditos com taxa de juros bonificados, podendo chegar mesmo a 0%, para ver se nós motivamos essa classe jovem, essa classe empresarial, a continuar no país. Muitos empresários, entre aspas, também vão-se embora. Então, temos é que apostar no setor privado e vamos continuar com a nossa política e esperamos reforçá-la a partir de 27 de setembro.
2: Ouvimos Américo Barros, líder e cabeça de lista do MLSTP nas legislativas de 27 de setembro em São Tomé e Príncipe.
1: E a rubrica Semana em África tem a assinatura de Catarina Falcão.
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4: Bem-vindos à Semana em África. Em São Tomé e Príncipe arrancou na semana passada a campanha para as eleições legislativas. Na RFI estamos até amanhã a ouvir todos os cabeças de lista, conhecendo melhor os seus programas e as suas propostas para o arquipélago. No terreno, a campanha começou com barricadas nas estradas, com a polícia a deter 26 pessoas. As autoridades garantiram que atualmente o país está calmo, com o subcomissário e porta-voz da Polícia Nacional, Ulisses da Cruz, a avisar que não haverá tolerância em relação à desordem pública, especialmente durante o período de campanha eleitoral.
5: Neste momento, a polícia está monitorizando assim, todo o distrito e também a região autónoma de Príncipe. Neste momento, o país está calmo, sem barricada nenhuma. E a polícia aproveita já para apelar à população para não entrar nesse tipo de comportamento, uma vez que isso corresponde ao crime. Diversas práticas criminais tipificadas no nosso Código Penal, por isso, esse tipo de prática de obstruir as vias corresponde à prática criminal e a polícia não terá mão a medir e enquadrá-lo ao rigor da lei.
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4: Em Moçambique, o Partido Banamola, fundado pelo ex-candidato presidencial Venâncio Mondlane, exige das autoridades governamentais moçambicanas uma investigação séria, célere e independente à morte do seu coordenador de mobilização política. Ilídio Fazitela foi sequestrado no sábado na sua residência, no distrito de Morumben, e foi encontrado morto horas depois no distrito de Omouine, na província de Inhambane, no sul do país. Fez-nos o relato do que se passou a partir de Maputo.
6: Foi o porta-voz do Anamola, Alberto Manique, que avançou que o partido quer esclarecimentos sobre quem raptou, quem matou Ilídio Fazitela e mais.
7: E quem esteve por detrás deste crime? Que diligências investigativas estão efetivamente em curso para identificar e responsabilizar os autores materiais e eventuais mandantes?
6: O coordenador de mobilização política do partido Anamola em Morumbene, na província de Inhambane, faz parte dos 57 membros assassinados desde 2025.
7: Exigimos que cada um dos casos seja objeto de investigação pelas autoridades competentes.
6: Em conferência de imprensa, Alberto Manique, porta-voz do partido Anamola, do ex-candidato presidencial Venâncio Mondlane, apelou à união de todos os moçambicanos pela construção de um país verdadeiramente democrático.
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4: Na Guiné-Bissau, mais de 30 reclusos da prisão de alta segurança de Bafatá, no leste da Guiné-Bissau, iniciaram esta semana uma greve de fome por tempo interminado. Mais pormenores com o nosso correspondente Moussa Baldé.
8: A ação foi avançada pela Rádio Solmansi, que cita fontes familiares dos detidos. O protesto surge em reação à proibição de saída das celas para o pátio de repouso. De acordo com a estação da Igreja Católica, a interdição deve-se à escassez de guardas prisionais no estabelecimento. Atualmente, 6 agentes do quadro encontram-se em Bissau a frequentar cursos de formação sem que tenham sido providenciadas substituições. Familiares relatam que, devido à falta de vigilância, os reclusos chegaram a ficar trancados nas celas por mais de 24 horas consecutivas durante o último domingo. Os detidos exigem a retomada imediata das idas regulares ao pátio. Até o momento, não houve quaisquer esclarecimentos dos responsáveis prisionais em Bafatá e do Ministério da Justiça. A prisão de alta segurança de Bafatá, cidade situada a cerca de 150 km de Bissau, foi reconstruída em 2010 com o apoio das Nações Unidas e tem capacidade máxima para albergar até 72 reclusos. A Liga Guineense dos Direitos Humanos denuncia de forma recorrente a superlotação do centro concebido para deter reclusos que exige medidas de vigilância e contenção reforçadas.
4: Ainda na Guiné-Bissau, o Alto Comando Militar ordenou que os partidos políticos estabeleçam as suas sedes a uma distância mínima de 500 metros dos órgãos de soberania, hospitais e unidades militares. Esta medida tem impacto direto na sede de dois partidos, o PAIGC e o MADAM G15, como explica Moussa Baldé.
9: Está em marcha o cumprimento dos novos dispositivos da Lei-Quadro dos Partidos Políticos, aprovada em fevereiro passado, que determinam que os partidos tenham as suas instalações longe das sedes de órgãos de soberania, embaixadas, hospitais, quartéis e esquadras da polícia. A medida vai afetar de forma direta os partidos PAGC e MADEM G15, cujas sedes se situam nas imediações do Palácio da República em Bissau. O Major Vasco Oliveira da Silva foi quem deu a notícia, lendo uma resolução de uma reunião do Alto Comando Militar que protagonizou o golpe de Estado de 26 de novembro passado.
10: Reunida em sessão extraordinária, no dia 14 de setembro de 2026, o Alto Comando Militar para a Restauração da Segurança e Ordem Pública, enquanto supremo órgão de orientação política do país durante o período de transição, decide, primeiro, instar todos os partidos políticos legalmente constituídos, cuja localização de sede esteja abrangida pela norma citada no artigo 10º da Lei-Quadro dos Partidos Políticos, a proceder mudança da respectiva sede política no prazo de 7 dias úteis contados da data de notificação da presente resolução.
9: Contactadas pela RFI, fontes do PAIGC disseram que o partido ainda não foi formalmente notificado sobre a decisão dos militares. As mesmas fontes esclareceram que as imagens que circulam nas redes sociais, indicando que a sede teria sido desocupada na terça-feira, não correspondem à verdade. O Ministério do Interior é a instituição encarregada pelo Alto Comando Militar de notificar os partidos sobre a decisão que os militares dizem ter sido tomada com o objetivo de preservar a tranquilidade pública durante o processo de transição em curso e preparar o país para as eleições de 6 de dezembro próximo.
4: Por seu lado, o PAIGC, que ainda não foi notificado a entrada em vigor desta nova estipulação, respondeu. Munir Conté, porta-voz do PAIGC, diz que esta medida serve apenas para cumprir os desejos do antigo presidente, Umar Sisoko Embaló.
11: Perante esses fatos e após ampla discussão, a Comissão Permanente delibera o seguinte. Ponto número 1. Repudiar a resolução do Comando Militar, cujo único propósito é agredir o PAIGC e a sua memória histórica através da tentativa de desapossamento ilegal e abusivo da sua sede nacional, a fim de satisfazer os caprichos do ex-presidente da República, Umar Sisoko Embaló. Ponto número 2. Reafirmar que, ao abrigo da Lei nº 3 de 91, de 7 de maio, as instalações onde funciona a sede nacional do PAIGC, assim como as sedes institucionais, constituem património do PAIGC, não podendo nenhuma outra disposição pôr em causa esse direito de propriedade. Ponto número 3. Reiterar a determinação do PAIGC em usar todos os recursos legais à sua disposição para proteger todo o seu património e, particularmente, as instalações onde funciona a sua sede nacional, na Praça dos Heróis Nacionais, competindo exclusivamente aos órgãos do partido a tomada de qualquer decisão sobre o destino a dar a esse património.
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4: Em Cabo Verde terminou na quarta-feira o prazo para a apresentação das candidaturas às eleições presidenciais. 10 candidatos formalizaram o processo. Odair Santos dá-nos conta da apresentação de 7 desses candidatos.
12: Na corrida para o Palácio Presidencial está o atual chefe de Estado, José Maria Neves, que procura um segundo mandato com o apoio do PCV. A ex-ministra da Justiça, Joana Rosa, apoiada pelo MPD, também já entregou o seu processo. A mandatária da candidata, advogada Lígia Fonseca, destacou que este é um momento histórico.
13: Fizemos história em Cabo Verde. Pela primeira vez, uma mulher assume esta responsabilidade de aceitar ser candidata ao cargo de Presidente da República.
12: Já o mandatário de José Maria Neves, o músico e antigo Ministro da Cultura, Mário Lúcio Souza, fez questão de lembrar que o atual Presidente nunca perdeu uma eleição.
14: É um indivíduo com uma bênção especial, um homem que nunca perdeu umas eleições, está na vida política desde a tenra idade. E isso tem a ver com como é que nós encaramos as disputas eleitorais. Não são disputas futebolísticas, em que a vitória de um se assenta na derrota do outro. Na democracia, participar já é um ganho.
12: Para além destes dois nomes, o Tribunal Constitucional recebeu mais 5 candidaturas até às 13 horas de hoje. Os juízes vão agora analisar os documentos. A lista final de candidatos admitidos deve ser conhecida até 21 de setembro. A primeira volta das presidenciais está marcada para 15 de novembro. Se for necessário uma segunda volta, os cabo-verdianos voltam às urnas no dia 29 do mesmo mês. A campanha eleitoral arranca a 29 de outubro.
4: Obrigada por ter acompanhado esta Semana em África. Até para a semana.
1: São 18 horas em Paris, 19 em Riad. 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
1: Chamas e uma coluna de fumo negro eram visíveis este sábado nas imediações do aeroporto de Riad durante a noite. Foram ouvidas explosões na cidade pela primeira vez desde o reinício das hostilidades com os Houthis do Iémen. Cabo Verde já começou a colocar próteses da anca em doentes com fraturas, uma medida que pretende reforçar a capacidade de resposta do sistema de saúde e reduzir as evacuações médicas para Portugal. Estes são alguns dos assuntos que vamos desenvolver. Na realização técnica desta emissão está Moussa Lechili e o jornal começa agora.
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1: Chamas e uma coluna de fumo negro eram visíveis este sábado nas imediações do aeroporto de Riad. Durante a noite foram ouvidas explosões na cidade pela primeira vez desde o reinício das hostilidades com os Houthis do Iémen. As explicações com Cristiana Soares.
16: A agência de notícias AFP, com jornalistas no local, confirma um depósito de combustível da gigante petrolífera saudita Aramco em chamas nas imediações do aeroporto, enquanto equipas de bombeiros combatiam o incêndio. O episódio ocorreu depois dos habitantes de Riad terem recebido durante a madrugada um alerta nos telemóveis que dava conta de uma possível ameaça de ataque. Pouco depois foram ouvidas duas fortes explosões. Trata-se do primeiro alerta deste género registado na capital saudita desde o reinício dos confrontos com os Houthis, movimento apoiado pelo Irão que controla uma parte significativa do território do Iémen. Por outro lado, o site especializado Flight Radar 24 informou que o aeroporto internacional estava a sofrer perturbações significativas, com atrasos importantes e voos cancelados. Nos últimos dias, a Arábia Saudita tem sido alvo de um número crescente de ataques atribuídos aos Houthis. O grupo conseguiu recentemente avançar de forma significativa no Iémen, numa ofensiva contra as forças do governo reconhecida internacionalmente, apoiado por uma coligação liderada por Riad. Até agora, os ataques dos Houthis contra o território saudita tinham atingido sobretudo instalações petrolíferas e posições militares situadas no sul do país ou junto à costa do Mar Vermelho, longe da capital. Até ao momento, as autoridades sauditas não esclareceram a origem das explosões nem avançaram informações sobre eventuais vítimas ou danos. Também, os Houthis, por seu lado, não reivindicaram qualquer ataque na Arábia Saudita nas últimas horas. Com a mais recente ofensiva relâmpago no Iémen, os Houthis controlam agora toda a costa ao longo do Mar Vermelho, reforçando assim a sua presença no estreito de Bab el-Mandeb e aumentando os receios relacionados com o transporte marítimo internacional. O aumento da instabilidade contribuiu para que o preço do petróleo voltasse a ultrapassar os $100 por barril.
1: Na Rússia decorre o segundo dia das eleições legislativas, as primeiras desde a invasão da Ucrânia em 2022. Estão em disputa 450 lugares na Câmara Baixa do Parlamento, Duma. O partido de Vladimir Putin parte como favorito num escrutínio marcado pela ausência de vários candidatos da oposição. Apesar disso, alguns eleitores continuam a deslocar-se às urnas. Entretanto, Moscovo denunciou ciberataques contra os sistemas de votação, entretanto normalizados no conflito com a Ucrânia. Um ataque russo provocou 2 mortos na cidade de Sumy. Nos Estados Unidos, Donald Trump promulgou novas sanções contra Moscovo, nomeadamente no setor energético. O presidente norte-americano Donald Trump, que anunciou ontem ter chegado a um entendimento com a Dinamarca e a Groenlândia destinado a reforçar o controle dos Estados Unidos sobre a segurança do território ártico. As explicações são com Cristiana Soares.
16: Segundo Washington, o acordo deve impedir que países considerados adversários, nomeadamente a China e a Rússia, instalem estruturas militares ou façam investimentos em setores considerados estratégicos sem autorização norte-americana. Donald Trump revelou que os Estados Unidos terão um controlo permanente sobre a segurança da Groenlândia. O território autónomo dinamarquês tem estado no centro das ambições do presidente norte-americano, que no ano passado chegou a defender a sua integração nos Estados Unidos. O inquilino da Casa Branca descreve o acordo como tendo uma duração infinita e garantiu que não terá custos para os Estados Unidos, qualificando de um sonho tornado realidade. A assinatura do entendimento deve acontecer na próxima semana, à margem da Assembleia Geral das Nações Unidas em Nova Iorque, segundo informações divulgadas pelas autoridades da Groenlândia e da Dinamarca. Copenhaga considerou que o acordo é positivo para a NATO e para a Europa, e o primeiro-ministro da Groenlândia afirmou que a segurança do território ficará reforçada. Também o secretário de Estado norte-americano Marco Rubio defendeu o entendimento, considerando que o compromisso responde às preocupações de segurança nacional dos Estados Unidos relacionados com a Groenlândia.
1: A dívida pública francesa deverá atingir os 119,3% do produto interno bruto este ano e poderá chegar aos 121,7% em 2027. O alerta é do Ministério da Economia. Para tentar reduzir o déficit, o primeiro-ministro francês Sébastien Lecornu anunciou a intenção de conseguir 54 mil milhões de euros em poupanças no próximo ano, incluindo cortes nas despesas sociais. Ao mesmo tempo, os preços dos combustíveis continuam a subir no país. O gasóleo chegou aos 2,39 euros por litro, um novo recorde. Nas redes sociais multiplicam-se os apelos a manifestações no dia 17 de outubro, 8 anos depois do movimento dos coletes amarelos.
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1: O presidente da República de Moçambique, Daniel Chapo, endereçou condolências às famílias das 24 vítimas mortais do acidente de viação ocorrido na noite de quinta-feira no distrito de Zavala, na província de Inhambane. Num pronunciamento à Nação, o chefe de Estado lamentou a tragédia.
17: O choque frontal entre um caminhão militar e o transporte de passageiros no distrito de Zavala, na província de Inhambane, levou o presidente da República, Daniel Chapo, a dirigir-se à nação.
18: Em nome do povo moçambicano, queremos endereçar às famílias enlutadas as nossas mais sentidas condolências.
17: A porta-voz da polícia Inhambane, Nércia Bata, aponta as causas do acidente ocorrido na noite de quinta-feira.
19: Deste acidente resultou na morte de 24 pessoas e 2 feridos ligeiros. Foi apontada como causa a velocidade excessiva, aliada a deficiências mecânicas. A viatura que apresentava deficiências mecânicas é o caminhão, que é das Forças Armadas.
17: A Federação Moçambicana dos Transportes Rodoviários, FEMATRO, através do seu presidente Paulo Mutice, assumiu uma posição de condenação ao desrespeito ao Código de Estrada.
20: Temos que repudiar e condenar aos nossos motoristas para não optar pelo excesso de velocidade.
17: Está a decorrer neste sábado o processo de transladação dos corpos da província de Inhambane para Maninka, de onde partiu a maioria dos passageiros do transporte que tinha como destino a África do Sul. De Maputo para a RFI, Orfeu, Lisboa.
1: Cabo Verde já começou a colocar próteses da anca em doentes com fraturas, uma medida que pretende reforçar a capacidade de resposta do sistema de saúde e reduzir as evacuações médicas para Portugal. A correspondência é de Odeis Santos.
21: Já chegou a Cabo Verde a primeira remessa de próteses parciais da anca destinadas a doentes com fraturas. A garantia do Ministro da Saúde, Lúcio Fernandes, que adianta que as próteses totais para doentes com desgaste na articulação chegam nas próximas semanas.
22: Já temos no país as próteses parciais para a colocação de próteses de anca em caso de fratura. Já foi colocada uma, mas também nos próximos dias devem chegar as próteses totais, que é para a substituição das pessoas que estão com desgaste da articulação da coxa. Já adquirimos as próteses, agora é entre os serviços daqui do Agostinho Neto e do Hospital também de Batista de Souza, eles vão organizar como colocar as próteses. Mas também já aprovamos a nova lista nacional de medicamentos onde estão contempladas as próteses e vai ser passar a ser comparticipada.
21: O governante sublinha que a aposta na medicina interna não acaba com as evacuações para Portugal, vai reduzir a lista de espera.
22: Nós somos gratos a Portugal pelas evacuações e recebem todos os anos, sabemos que são muitos pacientes, mas o que é que temos que fazer é criar capacidade interna no país para podermos diminuir as evacuações, porque sabemos que Portugal também tem um problema da lista de espera, mas os nossos pacientes queremos é diminuir esta lista de espera para que os cabo-verdianos possam ter uma melhor atenção aqui em Cabo Verde.
21: As próteses totais da anca chegam dentro de 3 semanas. Para as cirurgias ao joelho, ainda não há data marcada. De Cabo Verde para a RFI, Odair Santos.
1: É o ponto final neste bloco informativo.

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1: Bem-vindos à segunda parte desta emissão em língua portuguesa aqui na antena da RFI. Este sábado, Catarina Falcão faz-nos um resumo da atualidade na rubrica Semana em África. Mas antes ouvimos o convidado de Liliana Henriques, Américo Barros, líder e cabeça de lista do MLSTP, Movimento de Libertação de São Tomé e Príncipe.
0: Convidado.
2: A campanha para as legislativas autárquicas e regional de 27 de setembro em São Tomé e Príncipe está lançada desde 12 de setembro. Neste âmbito, acompanhamos este período pré-eleitoral, dando a palavra às formações candidatas à governação. Neste sábado, ouvimos Américo Barros, líder e cabeça de lista do MLSTP, Movimento de Libertação de São Tomé e Príncipe, que preconiza uma aposta no turismo, melhorias nomeadamente no setor da saúde e economias nas despesas públicas.
3: De 18 a 22, eu fui governador do Banco Central de São Tomé e Príncipe e tínhamos como despesas para importação de combustíveis fósseis, nós gastávamos anualmente entre os 40, 60, 70 milhões

0: relativamente a energias renováveis. O que é que pretende fazer sobre este aspecto, uma vez que acabamos de atravessar uma grande crise energética no país?
1: Como sabe, o MNF tem de 18 a 22. Nós temos começado um processo de transição energética, mas temos até hoje painéis solares no nosso porto que não foram levantadas até hoje por uma questão política. Então, esse processo de transição energética, nós estamos virados para a energia fotovoltaica. Por outro lado, também gostaria, e eu vou fazer todo o esforço para que apostemos também em mini-hídricas. E daí já respondíamos duas situações ao mesmo tempo. Além de energia, nós queríamos também proporcionar água potável. Temos também, é claro, que criar paragens. O São Tomé e Príncipe é um país que tem água em abundância. Eu vejo o exemplo de Cabo Verde, nem um terço ou um quarto de água tem como São Tomé. Portanto, temos que começar a construir mais barragens.
0: O que é que pretende fazer relativamente à questão da saúde?
1: Nós ainda deparamos com doenças que já não deveria fazer parte do sistema de saúde no nosso país. Nós temos doenças, por exemplo, de origens hídricas, porque a água vem com micróbios e, portanto, as águas precisam ser tratadas. E daí que o outro papel importante que nós teremos que desempenhar é relativamente ao tratamento de águas. Agora, a primeira coisa que vamos fazer é dar continuidade ao projeto que vem em curso desde 2014, que seria a construção de um hospital de referência com o fundo White Fund. Esperamos iniciar esse projeto, mas também nós gostaríamos de chamar responsabilidades sociais a todas as empresas que trabalham no país para, no capítulo responsabilidade social, apetrechar melhor os postos de saúde nas comunidades, nos distritos, além de apetrechar com equipamentos, camas, medicamentos, tudo isso que constitui prioridade para nós. Portanto, essas empresas terão que apoiar tanto o meio príncipe na construção de alguns centros de saúde fora da capital. Portanto, a saúde para nós é uma prioridade porque no nosso projeto nós temos o turismo como o pilar fundamental no processo de desenvolvimento económico. E turismo, para ser um turismo de qualidade, todas as outras áreas são fundamentais. A saúde, infraestruturas, nós sabemos do desafio que temos pela frente porque tudo constitui prioridade. Então temos que eleger prioridade das prioridades para, no curto prazo, os primeiros anos da nossa governação avançar.
0: Como é que vê precisamente a questão do turismo?
1: Atualmente contribui com cerca de 14% para o PIB. Os dados atuais apontam, são estimativas que baixaram para cerca de 11%. Mas o que nós queremos, na verdade, é que o turismo tenha uma maior contribuição no processo de desenvolvimento económico de São Tomé e Príncipe. Gostaríamos que o nosso turismo um dia fosse a semelhança das outras ilhas do Atlântico e o turismo colabora com cerca de 40%. No PIB. Portanto, vamos ter que trabalhar, vamos ter que organizar o país e, obviamente, todos os setores que são transversais também merecerão a nossa atenção para que quando um turista venha a São Tomé, ele possa, obviamente, convidar mais e mais turistas para o nosso país. A questão de saúde é fundamental. Vem um turista, apanha, por exemplo, o paludismo, que é uma doença que tivemos aqui durante muito tempo, agora já achou muito, e terá dificuldades porque não temos um hospital em condições para responder. Isso afeta o turismo. Temos que resolver o problema da saúde. É basicamente nesses setores todos que teremos que trabalhar, construção de resorts, bons hotéis, e tentar também fazer um levantamento para vermos quais são os principais locais onde nós podemos beneficiar e tirar algum proveito estratégico, porque nós estamos muito bem localizados. Temos que explorar mais isto.
0: São Tomé e Príncipe foi também designado pela Unesco como
1: reserva da biosfera.
0: Até que ponto é que o imperativo de desenvolver o turismo não poderá também colidir com o objetivo de proteger o meio ambiente em São Tomé e Príncipe? Como fazer com que esses dois imperativos possam conviver?
1: A proteção do meio ambiente é uma questão que não se discute, é fundamental. Portanto, eu acho que o desenvolvimento do turismo tem nada colide com a proteção ambiental. Somos classificados como a reserva da biosfera, vamos ter que manter este valor, né, que nos foi atribuído, mas temos que de tudo fazer para promover a entrada de mais e mais turistas no nosso país.
0: Relativamente ao pilar da educação, quais são os vossos planos?
1: A educação, nós, primeiramente, temos

0: e motivar a classe docente. Os nossos professores andam muito desmotivados. Os salários praticados na área da docência não motiva ninguém a dar aulas. O meu pai mesmo foi professor há mais de 50 anos e hoje está reformado e ganha cerca de 120 euros. Quer dizer, isso não motiva ninguém a continuar a investir nessa profissão de professor. Então, nós vamos começar por aí. Vamos ter, obviamente, que fazer alguns ajustes, aumentos salariais, principalmente para a classe docente e para a classe de saúde. Nós não temos médicos especialistas por falta de motivação em termos de salário. Portanto, a educação, nós também temos um grande projeto, que é a questão de instituir a língua inglesa, francesa e mandarim a partir da primeira classe, do primeiro ciclo. Hoje é a partir do nono ano, mas queremos, logo saindo da primária, nós introduzirmos já essas três línguas, de forma a que os nossos alunos amanhã sejam bem preparados e poderem competir com qualquer um, né? Porque hoje, como se sabe, sem a língua é muito difícil conseguir um emprego, seja um emprego razoável e que tenha um bom salário. Então, temos que começar a investir também em línguas no nosso país. E também começar a incentivar os estudantes, aqueles que são mais pobres, que depois de concluírem o ensino médio, têm dificuldade de ir ao ensino superior porque as propinas são muito caras. Então, o que nós decidimos é que o governo vai ter que subsidiar isto. Ninguém pode deixar de estudar por ser pobre. Não, vamos mudar isso. Não pode. Então, o governo tem que cortar em algum lugar e proporcionar ao nosso povo, devidamente justificado, ensino universitário gratuito, ensino público. Para o ensino privado, aí sim temos que ver como é que vamos, obviamente, colaborar com a Bolsa de Estudo.
1: Américo Barros, por último, tem-se assistido nestes últimos anos a uma forte onda de emigração de jovens são-tomenses para fora, nomeadamente para Portugal. O que é que pretende fazer para conseguir fixar a população e dar-lhe perspectivas?
0: Realmente, hoje, São Tomé e Príncipe tem mais do que 45 mil habitantes em Portugal e não só na Europa. E para nós é um motivo de nos preocupar, isso porque grandes quadros técnicos profissionais foram embora. Pedreiros, carpinteiros, marceneiros, já não temos. Quase todos foram embora. E também com formação superior. É isso que eu digo. Temos que trabalhar para motivarmos a juventude. E para motivar a juventude, ela tem que ter melhor qualidade de vida. E para ter a melhor qualidade de vida, tem que ter um bom salário. Não se estuda, faz um doutoramento para vir ganhar 500 euros, por exemplo. Ninguém fica contente. Então, se tiver uma oportunidade fora do país, é claro que vai. Pedreiros, carpinteiros, canalizadores, em São Tomé, a ganhar, por exemplo, 200 euros. Chega em Portugal, 1.200, 1.500, em função da sua colocação. Ele pretende ficar lá. Então, o que temos que fazer é criar condições internas, e mesmo na questão do crédito ao setor produtivo, atribuir créditos com taxa de juros bonificados, podendo chegar mesmo a 0%, para ver se nós motivamos essa classe jovem, essa classe empresarial, a continuar no país. Muitos empresários, entre aspas, também vão-se embora. Então, temos é que apostar no setor privado e vamos continuar com a nossa política e esperamos reforçá-la a partir de 27 de setembro.
1: Ouvimos Américo Barros, líder e cabeça de lista do MLSTP nas legislativas de 27 de setembro em São Tomé e Príncipe.
2: E a rubrica Semana em África tem a assinatura de Catarina Falcão.
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4: Bem-vindos à Semana em África. Em São Tomé e Príncipe arrancou na semana passada a campanha para as eleições legislativas. Na RFI estamos até amanhã a ouvir todos os cabeças de lista, conhecendo melhor os seus programas e as suas propostas para o arquipélago. No terreno, a campanha começou com barricadas nas estradas, com a polícia a deter 26 pessoas. As autoridades garantiram que atualmente o país está calmo, com o subcomissário e porta-voz da Polícia Nacional, Ulisses da Cruz, a avisar que não haverá tolerância em relação à desordem pública, especialmente durante o período de campanha eleitoral.
5: Neste momento, a polícia está monitorizando assim todo o distrito e também a região de Tomé e Príncipe. Neste momento, o país está calmo, sem barricada nenhuma, e a polícia aproveita já para apelar à população para não entrar nesse tipo de comportamento, uma vez que isso corresponde ao crime, diversas práticas criminais tipificadas no nosso Código Penal. Por isso, esse tipo de prática de obstruir as vias corresponde à prática criminal e a polícia não terá mão a medir e enquadrá-lo ao rigor da lei.
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4: Em Moçambique, o Partido Banamola, fundado pelo ex-candidato presidencial Venâncio Mondlane, exige das autoridades governamentais moçambicanas uma investigação séria, célere e independente à morte do seu coordenador de mobilização política. Ilídio Fasitela foi sequestrado no sábado na sua residência no distrito de Morumben e foi encontrado morto horas depois no distrito de Omouine, na província de Inhambane, no sul do país. Fez-nos o relato do que se passou a partir de Maputo.
6: Foi o porta-voz do Anamol, Alberto Manique, que avançou que o partido quer esclarecimentos sobre quem raptou, quem matou Ilídio Fasitela e mais.
7: E quem esteve por detrás deste crime? Que diligências investigativas estão efetivamente em curso para identificar e responsabilizar os autores materiais e eventuais mandantes?
6: O coordenador de mobilização política do Partido Anamola em Morumbene, na província de Inhambane, faz parte dos 57 membros assassinados desde 2025.
7: Exigimos que cada um dos casos seja objeto de investigação pelas autoridades competentes.
6: Em conferência de imprensa, Alberto Manique, porta-voz do Partido Anamola, do ex-candidato presidencial Venâncio Mondlane, apelou à união de todos os moçambicanos pela construção de um país verdadeiramente democrático.
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4: Na Guiné-Bissau, mais de 30 reclusos da prisão de alta segurança de Bafatá, no leste da Guiné-Bissau, iniciaram esta semana uma greve de fome por tempo interminado. Mais pormenores com o nosso correspondente, Moussa Baldé.
8: A ação foi avançada pela Rádio Solmansi, que cita fontes familiares dos detidos. O protesto surge em reação à proibição de saída das celas para o pátio de repouso. De acordo com a estação da Igreja Católica, a interdição deve-se à escassez de guardas prisionais no estabelecimento. Atualmente, 6 agentes do quadro encontram-se em Bissau a frequentar cursos de formação sem que tenham sido providenciadas substituições. Familiares relatam que, devido à falta de vigilância, os reclusos chegaram a ficar trancados nas celas por mais de 24 horas consecutivas durante o último domingo. Os detidos exigem a retomada imediata das idas regulares ao pátio. Até o momento, não houve quaisquer esclarecimentos dos responsáveis prisionais em Bafatá e do Ministério da Justiça. A prisão de alta segurança de Bafatá, cidade situada a cerca de 150 km de Bissau, foi reconstruída em 2010 com o apoio das Nações Unidas e tem capacidade máxima para albergar até 72 reclusos. A Liga Guineense dos Direitos Humanos denuncia de forma recorrente a superlotação do centro concebido para deter reclusos que exige medidas de vigilância e contenção reforçadas.
4: Ainda na Guiné-Bissau, o Alto Comando Militar ordenou que os partidos políticos estabeleçam as suas sedes a uma distância mínima de 500 metros dos órgãos de soberania, hospitais e unidades militares. Esta medida tem impacto direto na sede de dois partidos, o PAIGC e o MADAM G15, como explica Moussa Baldé.
9: Está em marcha o cumprimento dos novos dispositivos da Lei Quadro dos Partidos Políticos, aprovada em fevereiro passado, que determina que os partidos tenham as suas instalações longe das sedes de órgãos de soberania, embaixadas, hospitais, quartéis e esquadras da polícia. A medida vai afetar de forma direta os partidos PAGC e MADEM G15, cujas sedes se situam nas imediações do Palácio da República em Bissau. O Major Vasco Oliveira da Silva foi quem deu a notícia, lendo uma resolução de uma reunião do Alto Comando Militar que protagonizou o golpe de Estado de 26 de novembro passado.
10: Reunida em sessão extraordinária, no dia 14 de setembro de 2026, o Alto Comando Militar para a Restauração da Segurança e Ordem Pública, enquanto supremo órgão de orientação política do país durante o período de transição, decide, primeiro, instar todos os partidos políticos legalmente constituídos cuja localização de sede esteja abrangida pela norma citada no artigo 10º da Lei Quadro dos Partidos Políticos a proceder mudança da respectiva sede política no prazo de 7 dias úteis contados da data de notificação da presente resolução.
9: Contactadas pela RFI, fontes do PAGC disseram que o partido ainda não foi formalmente notificado sobre a decisão dos militares. As mesmas fontes esclareceram que as imagens que circulam nas redes sociais, indicando que a sede teria sido desocupada na terça-feira, não correspondem à verdade. O Ministério do Interior é a instituição encarregada pelo Alto Comando Militar de notificar os partidos sobre a decisão que os militares dizem ter sido tomada com o objetivo de preservar a tranquilidade pública durante o processo de transição em curso e preparar o país para as eleições de 6 de dezembro próximo.
4: Por seu lado, o PAIGC, que ainda não foi notificado a entrada em vigor desta nova estipulação, respondeu. Munir Conté, porta-voz do PAIGC, diz que esta medida serve apenas para cumprir os desejos do antigo presidente, Umar Sisoko Embaló.
11: Perante esses fatos e após ampla discussão, a Comissão Permanente delibera o seguinte. Ponto número 1. Repudiar a resolução do Comando Militar, cujo único propósito é agredir o PAIGC e a sua memória histórica através da tentativa de desapossamento ilegal e abusivo da sua sede nacional, a fim de satisfazer os caprichos do ex-presidente da República, Umar Sisoko Embaló. Ponto número 2. Reafirmar que, ao abrigo da Lei número 3 de 91, de 7 de maio, as instalações onde funciona a sede nacional do PAIGC, assim como as sedes institucionais, constituem património do PAIGC, não podendo nenhuma outra disposição pôr em causa esse direito de propriedade. Ponto número 3. Reiterar a determinação do PAIGC em usar todos os recursos legais à sua disposição para proteger todo o seu património e, particularmente, as instalações onde funciona a sua sede nacional, na Praça dos Heróis Nacionais, competindo exclusivamente aos órgãos do partido a tomada de qualquer decisão sobre o destino a dar a esse património.
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4: Em Cabo Verde terminou na quarta-feira o prazo para a apresentação das candidaturas às eleições presidenciais. 10 candidatos formalizaram o processo. Odair Santos dá-nos conta da apresentação de 7 desses candidatos.
12: Na corrida para o Palácio Presidencial está o atual chefe de Estado, José Maria Neves, que procura um segundo mandato com o apoio do PCV. A ex-ministra da Justiça, Joana Rosa, apoiada pelo MPD, também já entregou o seu processo. A mandatária da candidata, advogada Lígia Fonseca, destacou que este é um momento histórico.
13: Fizemos história em Cabo Verde. Pela primeira vez, uma mulher assume esta responsabilidade de aceitar ser candidata ao cargo de Presidente da República.
12: Já o mandatário de José Maria Neves, o músico e antigo Ministro da Cultura, Mário Lúcio Souza, fez questão de lembrar que o atual Presidente nunca perdeu uma eleição.
14: É um indivíduo com uma bênção especial, um homem que nunca perdeu umas eleições, está na vida política desta tenra idade. E isso tem a ver com como é que nós encaramos as disputas eleitorais. Não são disputas futebolísticas, em que a vitória de um se assenta na derrota do outro. Na democracia, participar já é um ganho.
12: Para além destes dois nomes, o Tribunal Constitucional recebeu mais 5 candidaturas até às 13 horas de hoje. Os juízes vão agora analisar os documentos. A lista final de candidatos admitidos deve ser conhecida até 21 de setembro. A primeira volta das presidenciais está marcada para 15 de novembro. Se for necessário uma segunda volta, os cabo-verdianos voltam às urnas no dia 29 do mesmo mês. A campanha eleitoral arranca a 29 de outubro.
4: Obrigada por ter acompanhado esta semana em África. Até para a semana.
2: São 18 horas em Paris, 19 em Riad. 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
3: Neide Ribeiro.
2: Chamas e uma coluna de fumo negro eram visíveis este sábado nas imediações do aeroporto de Riad durante a noite. Foram ouvidas explosões na cidade pela primeira vez desde o reinício das hostilidades com os Houthis do Iémen. Cabo Verde já começou a colocar próteses da anca em doentes com fraturas. Uma medida que pretende reforçar a capacidade de resposta do sistema de saúde e reduzir as evacuações médicas para Portugal. Estes são alguns dos assuntos que vamos desenvolver. Na realização técnica desta emissão está Moussa Lechili e o jornal começa agora.
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2: Chamas e uma coluna de fumo negro eram visíveis este sábado nas imediações do aeroporto de Riad. Durante a noite foram ouvidas explosões na cidade pela primeira vez desde o reinício das hostilidades com os Houthis do Iémen. As explicações com Cristiana Soares.
15: A agência de notícias AFP, com jornalistas no local, confirma um depósito de combustível da gigante petrolífera saudita Aramco em chamas nas imediações do aeroporto, enquanto equipas de bombeiros combatiam o incêndio. O episódio ocorreu depois dos habitantes de Riad terem recebido durante a madrugada um alerta nos telemóveis que dava conta de uma possível ameaça de ataque. Pouco depois foram ouvidas duas fortes explosões. Trata-se do primeiro alerta deste género registado na capital saudita desde o reinício dos confrontos com os Houthis, movimento apoiado pelo Irão que controla uma parte significativa do território do Iémen. Por outro lado, o site especializado Flight Radar 24 informou que o aeroporto internacional estava a sofrer perturbações significativas, com atrasos importantes e voos cancelados. Nos últimos dias, a Arábia Saudita tem sido alvo de um número crescente de ataques atribuídos aos Houthis. O grupo conseguiu recentemente avançar de forma significativa no Iémen, numa ofensiva contra as forças do governo reconhecido internacionalmente, apoiado por uma coligação liderada por Riad. Até agora, os ataques dos Houthis contra o território saudita tinham atingido sobretudo instalações petrolíferas e posições militares situadas no sul do país ou junto à costa do Mar Vermelho, longe da capital. Até ao momento, as autoridades sauditas não esclareceram a origem das explosões, nem avançaram informações sobre eventuais vítimas ou danos. Também, os Houthis, por seu lado, não reivindicaram qualquer ataque na Arábia Saudita nas últimas horas. Com a mais recente ofensiva relâmpago no Iémen, os Houthis controlam agora toda a costa ao longo do Mar Vermelho, reforçando assim a sua presença no estreito de Bab el-Mandeb e aumentando os receios relacionados com o transporte marítimo internacional. O aumento da instabilidade contribuiu para que o preço do petróleo voltasse a ultrapassar os $100 por barril.
2: Na Rússia decorre o segundo dia das eleições legislativas, as primeiras desde a invasão da Ucrânia em 2022. Estão em disputa 450 lugares na Câmara Baixa do Parlamento, Duma. O partido de Vladimir Putin parte como favorito num escrutínio marcado pela ausência de vários candidatos da oposição. Apesar disso, alguns eleitores continuam a deslocar-se às urnas. Entretanto, Moscovo denunciou ciberataques contra os sistemas de votação, entretanto normalizados no conflito com a Ucrânia. Um ataque russo provocou 2 mortos na cidade de Sumy. Nos Estados Unidos, Donald Trump promulgou novas sanções contra Moscovo, nomeadamente no setor energético. O presidente norte-americano Donald Trump, que anunciou ontem ter chegado a um entendimento com a Dinamarca e a Groenlândia destinado a reforçar o controle dos Estados Unidos sobre a segurança do território ártico. As explicações são com Cristiana Soares.
15: Segundo Washington, o acordo deve impedir que países considerados adversários, nomeadamente a China e a Rússia, instalem estruturas militares ou façam investimentos em setores considerados estratégicos sem autorização norte-americana. Donald Trump revelou que os Estados Unidos terão um controlo permanente sobre a segurança da Groenlândia. O território autónomo dinamarquês tem estado no centro das ambições do presidente norte-americano, que no ano passado chegou a defender a sua integração nos Estados Unidos. O inquilino da Casa Branca descreve o acordo como tendo uma duração infinita e garantiu que não terá custos para os Estados Unidos, qualificando de um sonho tornado realidade. A assinatura do entendimento deve acontecer na próxima semana, à margem da Assembleia Geral das Nações Unidas em Nova Iorque, segundo informações divulgadas pelas autoridades da Groenlândia e da Dinamarca. Copenhaga considerou que o acordo é positivo para a NATO e para a Europa, e o primeiro-ministro da Groenlândia afirmou que a segurança do território ficará reforçada. Também o secretário de Estado norte-americano Marco Rubio defendeu o entendimento, considerando que o compromisso responde às preocupações de segurança nacional dos Estados Unidos relacionados com a Groenlândia.
2: A dívida pública francesa deverá atingir os 119,3% do produto interno bruto este ano e poderá chegar aos 121,7% em 2027. O alerta é do Ministério da Economia. Para tentar reduzir o déficit, o primeiro-ministro francês Sébastien Lecornu anunciou a intenção de conseguir 54 mil milhões de euros em poupanças no próximo ano, incluindo cortes nas despesas sociais. Ao mesmo tempo, os preços dos combustíveis continuam a subir no país. O gasóleo chegou aos 2,39 euros por litro, um novo recorde. Nas redes sociais, multiplicam-se os apelos a manifestações no dia 17 de outubro, 8 anos depois do movimento dos coletes amarelos.
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2: O presidente da República de Moçambique, Daniel Chapo, endereçou condolências às famílias das 24 vítimas mortais do acidente de viação ocorrido na noite de quinta-feira no distrito de Zavala, na província de Inhambane. Num pronunciamento à Nação, o chefe de Estado lamentou a tragédia.
16: O choque frontal entre um caminhão militar e o transporte de passageiros no distrito de Zavala, na província de Inhambane, levou o presidente da República, Daniel Chapo, a dirigir-se à nação.
17: Em nome do povo moçambicano, queremos endereçar às famílias enlutadas as nossas mais sentidas condolências.
16: A porta-voz da polícia em Inhambane, Nércia Bata, aponta as causas do acidente ocorrido na noite de quinta-feira.
18: Deste acidente resultou na morte de 24 pessoas e 2 feridos ligeiros. Foi apontada como causa a velocidade excessiva, aliada a deficiências mecânicas. A viatura que apresentava deficiências mecânicas é o caminhão, que é das Forças Armadas.
16: A Federação Moçambicana dos Transportes Rodoviários FEMATRO, através do seu presidente Paulo Mutice, assumiu uma posição de condenação ao desrespeito ao Código de Estrada.
19: Temos que repudiar e condenar aos nossos motoristas para não optar pelo excesso de velocidade.
16: Está a decorrer neste sábado o processo de transladação dos corpos da província de Inhambane para Maninka, de onde partiu a maioria dos passageiros do transporte que tinha como destino a África do Sul. De Maputo para a RFI, Orfeu, Lisboa.
2: Cabo Verde já começou a colocar próteses da anca em doentes com fraturas, uma medida que pretende reforçar a capacidade de resposta do sistema de saúde e reduzir as evacuações médicas para Portugal. A correspondência é de Odeir Santos.
20: Já chegou a Cabo Verde a primeira remessa de próteses parciais da anca destinadas a doentes com fraturas. A garantia do Ministro da Saúde, Lúcio Fernandes, que adianta que as próteses totais para doentes com desgaste na articulação chegam nas próximas semanas.
21: Já temos no país as próteses parciais para colocação, próteses de anca em caso de fratura. Já foi colocada uma, mas também nos próximos dias devem chegar as próteses totais, que é para a substituição das pessoas que estão com desgaste da articulação da coxa. Já adquirimos as próteses, agora é entre os serviços daqui do Agostinho Neto e do Hospital também de Batista de Souza, eles vão organizar como colocar as próteses. Mas também já aprovamos a nova lista nacional de medicamentos, onde estão contempladas as próteses e vai passar a ser comparticipada.
20: O governante sublinha que a aposta na medicina interna não acaba com as evacuações para Portugal, vai reduzir a lista de espera.
21: Nós somos gratos a Portugal pelas evacuações e recebem todos os anos, sabemos que são muitos pacientes. Mas o que é que temos que fazer é criar capacidade interna no país para podermos diminuir as evacuações. Porque sabemos que Portugal também tem um problema da lista de espera, mais os nossos pacientes, e queremos diminuir esta lista de espera para que os cabo-verdianos possam ter uma melhor atenção aqui em Cabo Verde.
20: As próteses totais da anca chegam dentro de 3 semanas. Para as cirurgias ao joelho, ainda não há data marcada. De Cabo Verde para RFI, Odair Santos.
2: É o ponto final neste bloco informativo.

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1: Bem-vindos à segunda parte desta emissão em língua portuguesa aqui na antena da RFI. Este sábado, Catarina Falcão faz-nos o resumo da atualidade na rubrica Semana em África. Mas antes ouvimos o convidado de Liliana Henriques, Américo Barros, líder e cabeça de lista do MLSTP, Movimento de Libertação de São Tomé e Príncipe.
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2: A campanha para as legislativas autárquicas e regional de 27 de setembro em São Tomé e Príncipe está lançada desde 12 de setembro. Neste âmbito, acompanhamos este período pré-eleitoral, dando a palavra às formações candidatas à governação. Neste sábado, ouvimos Américo Barros, líder e cabeça de lista do MLSTP, Movimento de Libertação de São Tomé e Príncipe, que preconiza uma aposta no turismo, melhorias nomeadamente no setor da saúde e economias nas despesas públicas.
3: De 18 a 22, eu fui governador do Banco Central de São Tomé e Príncipe e tínhamos como despesas para importação de combustíveis fósseis. Nós gastávamos anualmente entre os 40, 60, 70 milhões de dólares por ano. Portanto, no processo de transição energética, pretendemos, obviamente, começar cortes por aí. E depois, mesmo na administração pública, constatamos que temos vários setores que gastam desnecessariamente com viagens, consumo de energia fora do horário. Portanto, é um conjunto de levantamentos que nós fizemos e, portanto, vamos começar pelo corte de compra de combustível.
2: E, portanto, isto significa a implementação de uma política mais favorável relativamente a energias renováveis. O que é que pretende fazer sobre este aspecto, uma vez que acabamos de atravessar uma grande crise energética no país?
3: Começado o MLSTP de 18 a 22, nós tínhamos começado um processo de transição energética, mas temos até hoje painéis solares no nosso porto que não foram levantadas até hoje por uma questão política. Então, esse processo de transição energética, nós estamos virados para a energia fotovoltaica. Por outro lado, também gostaria, e eu vou fazer todo o esforço para que apostemos também mini-hídricas. E daí já respondíamos duas situações ao mesmo tempo. Além de energia, nós queríamos também proporcionar água potável. Temos também, é claro, que criar paragens. E, portanto, Tomé e Príncipe é um país que tem água em abundância. Eu vejo o exemplo de Cabo Verde, nem um terço ou um quarto de água tem como São Tomé. Portanto, temos que começar a construir mais barragens.
2: O que é que pretende fazer relativamente à questão da saúde?
3: Nós ainda deparamos com doenças que já não deveria fazer parte do sistema de saúde no nosso país. Nós temos doenças, por exemplo, de origens hídricas, porque a água vem com micróbios e, portanto, as águas precisam ser tratadas. E daí que o outro papel importante que nós teremos que desempenhar é relativamente ao tratamento de águas. Agora, a primeira coisa que vamos fazer é dar continuidade ao projeto que vem em curso desde 2014, que seria a construção de um hospital de referência com o fundo Coet Fund. Esperamos iniciar esse projeto, mas também nós gostaríamos de chamar responsabilidades sociais a todas as empresas que trabalham no país para, no capítulo responsabilidade social, apetrechar melhor os postos de saúde nas comunidades, nos distritos, além de apetrechar com equipamentos, camas, medicamentos, tudo isto que constitui prioridade para nós. Portanto, essas empresas terão que apoiar tanto Tomé e Príncipe na construção de alguns centros de saúde fora da capital. Portanto, a saúde para nós é uma prioridade porque no nosso projeto nós temos o turismo como o pilar fundamental no processo de desenvolvimento económico. E turismo, para ser um turismo de qualidade, todas as outras áreas são fundamentais. A saúde, infraestruturas, nós sabemos do desafio que temos pela frente porque tudo constitui prioridade. Então temos que eleger prioridade das prioridades para, no curto prazo, os primeiros anos da nossa governação avançar.
2: Como é que vê precisamente a questão do turismo?
3: Atualmente contribui com cerca de 14% para o PIB. As unidades atuais apontam, são estimativas que baixaram para cerca de 11%. Mas o que nós queremos, na verdade, é que o turismo tenha uma maior contribuição no processo de desenvolvimento económico de São Tomé e Príncipe. Gostaríamos que o nosso turismo um dia fosse a semelhança das outras ilhas do Atlântico e o turismo colabora com cerca de 40% no PIB. Portanto, vamos ter que trabalhar, vamos ter que organizar o país e, obviamente, todos os setores que são transversais também merecerão a nossa atenção para que quando um turista venha a São Tomé, ele possa, obviamente, convidar mais e mais turistas para o nosso país. A questão de saúde é fundamental. Vem um turista, apanha, por exemplo, o paludismo, que é uma doença que tivemos aqui durante muito tempo, agora já achou muito, e terá dificuldades porque não temos um hospital em condições para responder. Isso afeta o turismo. Temos que resolver o problema da saúde. É basicamente nesses setores todos que teremos que trabalhar, construção de resorts, bons hotéis, e tentar também fazer um levantamento para vermos quais são os principais locais onde nós podemos beneficiar e tirar algum proveito estratégico, porque nós estamos muito bem localizados. Temos que explorar mais isto.
2: São Tomé e Príncipe foi também designado pela Unesco como Reserva da Biosfera. Até que ponto é que o imperativo de desenvolver o turismo não poderá também colidir com o objetivo de proteger o meio ambiente em São Tomé e Príncipe? Como fazer com que esses dois imperativos possam conviver?
3: A proteção do meio ambiente é uma questão que não se discute, é fundamental. Portanto, eu acho que o desenvolvimento do turismo tem nada colide com a proteção ambiental. Fomos classificados como a reserva da biosfera, vamos ter que manter este valor, né, que nos foi atribuído, mas temos que de tudo fazer para promover a entrada de mais e mais turistas no nosso país.
2: Relativamente ao pilar da educação, quais são os vossos planos?
3: A educação, nós primeiramente temos que motivar a classe docente. Os nossos professores andam muito desmotivados. Os salários praticados na área da docência não motivam ninguém a dar aulas. O meu pai mesmo foi professor há mais de 50 anos e hoje está reformado e ganha cerca de 120 euros. Quer dizer, isso não motiva ninguém a continuar a investir nessa profissão de professor. Então nós vamos começar por aí. Vamos ter, obviamente, que fazer alguns ajustes, aumentos salariais, principalmente para a classe docente e para a classe saúde. Nós não temos médicos especialistas por falta de motivação em termos de salário. Portanto, a educação, nós também temos um grande projeto, que é a questão de instituir a língua inglesa, francesa e mandarim a partir da primeira classe, do primeiro ciclo. Hoje, a partir do nono ano, mas queremos, logo saindo da primária, nós introduzirmos já essas três línguas, de forma a que os nossos alunos amanhã sejam bem preparados e poderem competir com qualquer um, né? Porque hoje, como se sabe, sem a língua é muito difícil conseguir um emprego, seja um emprego razoável e que tenha um bom salário. Então, temos que começar a investir também em línguas no nosso país. E também começar a incentivar os estudantes, aqueles que são mais pobres, que depois de concluírem o ensino médio, têm dificuldade de ir ao ensino superior porque as propinas são muito caras. Então, nós decidimos, é que o governo vai ter que subsidiar isto. Ninguém pode deixar de estudar por ser pobre. Não, vamos mudar isso. Não pode. Então, o governo tem que cortar em algum lugar e proporcionar ao nosso povo, devidamente justificado, ensino universitário gratuito, ensino público. Para o ensino privado, aí sim temos que ver como é que vamos, obviamente, colaborar com a Bolsa de Estudo.
2: Américo Barros, por último, tem-se assistido nestes últimos anos a uma forte onda de emigração de jovens são-tomenses para fora, nomeadamente para Portugal. O que é que pretende fazer para conseguir fixar a população e dar-lhe perspectivas?
3: Realmente, hoje, São Tomé e Príncipe tem mais do que 45 mil habitantes em Portugal e não só na Europa. E para nós é um motivo de nos preocupar, isso porque grandes quadros técnicos profissionais foram embora. Pedreiros, carpinteiros, marceneiros, já não temos. Quase todos foram embora. E também com formação superior. É isso que eu digo. Temos que trabalhar para motivarmos a juventude. E para motivar a juventude, ela tem que ter melhor qualidade de vida. E para ter a melhor qualidade de vida, tem que ter um bom salário. Não se estuda, faz um doutoramento para vir ganhar 500 euros, por exemplo. Ninguém fica contente. Então, se tiver uma oportunidade fora do país, é claro que vai. Pedreiro, carpinteiros, canalizadores, em São Tomé, a ganhar, por exemplo, 200 euros. Chega em Portugal, 1.200, 1.500, em função da sua colocação. Ele pretende ficar lá. Então, o que temos que fazer é criar condições internas, e mesmo na questão do crédito ao setor produtivo, atribuir créditos com taxa de juros bonificados, podendo chegar mesmo a 0%, para ver se nós motivamos essa classe jovem, essa classe empresarial, a continuar no país. Muitos empresários, entre aspas, também vão-se embora. Então, temos é que apostar no setor privado e vamos continuar com a nossa política e esperamos reforçá-la a partir de 27 de setembro.
2: Ouvimos Américo Barros, líder e cabeça de lista do MLSTP nas legislativas de 27 de setembro em São Tomé e Príncipe.
1: E a rubrica Semana em África tem a assinatura de Catarina Falcão.
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4: Bem-vindos à Semana em África. Em São Tomé e Príncipe arrancou na semana passada a campanha para as eleições legislativas. Na RFI estamos até amanhã a ouvir todos os cabeças de lista, conhecendo melhor os seus programas e as suas propostas para o arquipélago. No terreno, a campanha começou com barricadas nas estradas, com a polícia a deter 26 pessoas. As autoridades garantiram que atualmente o país está calmo, com o subcomissário e porta-voz da Polícia Nacional, Ulisses da Cruz, a avisar que não haverá tolerância em relação à desordem pública, especialmente durante o período de campanha eleitoral.
5: Neste momento, a polícia está monitorizando assim, todo o distrito e também a região autónoma de Príncipe. Neste momento, o país está calmo, sem barricada nenhuma. E a polícia aproveita já para apelar à população para não entrar nesse tipo de comportamento, uma vez que isso corresponde ao crime, diversas práticas criminais tipificadas no nosso Código Penal. Por isso, esse tipo de prática de obstruir as vias corresponde à prática criminal e a polícia não terá mão a medir e enquadrá-lo ao rigor da lei.
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4: Em Moçambique, o Partido Banamola, fundado pelo ex-candidato presidencial Venâncio Mondlane, exige das autoridades governamentais moçambicanas uma investigação séria, célere e independente à morte do seu coordenador de mobilização política. Ilídio Fazitela foi sequestrado no sábado na sua residência no distrito de Morumbene e foi encontrado morto horas depois no distrito de Omouine, na província de Inhambane, no sul do país. Fez-nos o relato do que se passou a partir de Maputo.
6: Foi o porta-voz do Anamola, Alberto Manique, que avançou que o partido quer esclarecimentos sobre quem raptou, quem matou Ilídio Fazitela e mais.
7: E quem esteve por detrás deste crime? Que diligências investigativas estão efetivamente em curso para identificar e responsabilizar os autores materiais e eventuais mandantes?
6: O coordenador de mobilização política do Partido Anamola em Morumbene, na província de Inhambane, faz parte dos 57 membros assassinados desde 2025.
7: Exigimos que cada um dos casos seja objeto de investigação pelas autoridades competentes.
6: Em conferência de imprensa, Alberto Manique, porta-voz do Partido Anamola, do ex-candidato presidencial Venâncio Mondlane, apelou à união de todos os moçambicanos pela construção de um país verdadeiramente democrático.
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4: Na Guiné-Bissau, mais de 30 reclusos da prisão de alta segurança de Bafatá, no leste da Guiné-Bissau, iniciaram esta semana uma greve de fome por tempo interminado. Mais pormenores com o nosso correspondente Moussa Baldé.
8: A ação foi avançada pela Rádio Solman, que cita fontes familiares dos detidos. O protesto surge em reação à proibição de saída das celas para o pátio de repouso. De acordo com a estação da Igreja Católica, a interdição deve-se à escassez de guardas prisionais no estabelecimento. Atualmente, 6 agentes do quadro encontram-se em Bissau a frequentar cursos de formação sem que tenham sido providenciadas substituições. Familiares relatam que, devido à falta de vigilância, os reclusos chegaram a ficar trancados nas celas por mais de 24 horas consecutivas durante o último domingo. Os detidos exigem a retomada imediata das idas regulares ao pátio. Até o momento, não houve quaisquer esclarecimentos dos responsáveis prisionais em Bafatá e do Ministério da Justiça. A prisão de alta segurança de Bafatá, cidade situada a cerca de 150 km de Bissau, foi reconstruída em 2010 com o apoio das Nações Unidas e tem capacidade máxima para albergar até 72 reclusos. A Liga Guineense dos Direitos Humanos denuncia de forma recorrente a superlotação do centro concebido para deter reclusos que exigem medidas de vigilância e contenção reforçadas.
4: Ainda na Guiné-Bissau, o Alto Comando Militar ordenou que os partidos políticos estabeleçam as suas sedes a uma distância mínima de 500 metros dos órgãos de soberania, hospitais e unidades militares. Esta medida tem impacto direto na sede de dois partidos, o PAIGC e o MADAM G15, como explica Moussa Baldé.
9: Está em marcha o cumprimento dos novos dispositivos da Lei-Quadro dos Partidos Políticos, aprovada em fevereiro passado, que determina que os partidos tenham as suas instalações longe das sedes de órgãos de soberania, embaixadas, hospitais, quartéis e esquadras da polícia. A medida vai afetar de forma direta os partidos PAGC e MADEM G15, cujas sedes se situam nas imediações do Palácio da República em Bissau. O Major Vasco Oliveira da Silva foi quem deu a notícia lendo uma resolução de uma reunião do Alto Comando Militar que protagonizou o golpe de Estado de 26 de novembro passado.
10: Reunida em sessão extraordinária, no dia 14 de setembro de 2026, o Alto Comando Militar para a Restauração da Segurança e Ordem Pública, enquanto supremo órgão de orientação política do país durante o período de transição, decide, primeiro, instar todos os partidos políticos legalmente constituídos, cuja localização de sede esteja abrangida pela norma citada no artigo 10º da Lei-Quadro dos Partidos Políticos, a proceder mudança da respectiva sede política no prazo de 7 dias úteis contados da data de notificação da presente resolução.
9: Contactadas pela RFI, fontes do PAIGC disseram que o partido ainda não foi formalmente notificado sobre a decisão dos militares. As mesmas fontes esclareceram que as imagens que circulam nas redes sociais, indicando que a sede teria sido desocupada na terça-feira, não correspondem à verdade. O Ministério do Interior é a instituição encarregada pelo Alto Comando Militar de notificar os partidos sobre a decisão que os militares dizem ter sido tomada com o objetivo de preservar a tranquilidade pública durante o processo de transição em curso e preparar o país para as eleições de 6 de dezembro próximo.
4: Por seu lado, o PAIGC, que ainda não foi notificado a entrada em vigor desta nova estipulação, respondeu. Munir Conté, porta-voz do PAIGC, diz que esta medida serve apenas para cumprir os desejos do antigo presidente, Umar Sissoko Embaló.
11: Perante esses fatos e após ampla discussão, a Comissão Permanente delibera o seguinte. Ponto número 1. Repudiar a resolução do Comando Militar, cujo único propósito é agredir o PAIGC e a sua memória histórica, através da tentativa de desapossamento ilegal e abusivo da sua sede nacional, a fim de satisfazer os caprichos do ex-presidente da República, Umar Sissoko Embaló. Ponto número 2. Reafirmar que, ao abrigo da Lei número 3 de 91, de 7 de maio, as instalações onde funciona a sede nacional do PAIGC, assim como as sedes regionais, constituía património do PAIGC, não podendo nenhuma outra disposição pôr em causa esse direito de propriedade. Ponto número 3. Reiterar a determinação do PAIGC em usar todos os recursos legais à sua disposição para proteger todo o seu património e, particularmente, as instalações onde funciona a sua sede nacional, na Praça dos Heróis Nacionais, competindo exclusivamente aos órgãos do partido a tomada de qualquer decisão sobre o destino a dar a esse património.
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4: Em Cabo Verde terminou na quarta-feira o prazo para a apresentação das candidaturas às eleições presidenciais. 10 candidatos formalizaram o processo. Odair Santos dá-nos conta da apresentação de 7 desses candidatos.
12: Na corrida para o Palácio Presidencial está o atual chefe de Estado, José Maria Neves, que procura um segundo mandato com o apoio do PICV. A ex-ministra da Justiça, Joana Rosa, apoiada pelo MPD, também já entregou o seu processo. A mandatária da candidata, advogada Lígia Fonseca, destacou que este é um momento histórico.
13: Fizemos história em Cabo Verde. Pela primeira vez, uma mulher assume esta responsabilidade de aceitar ser candidata ao cargo de Presidente da República.
12: Já o mandatário de José Maria Neves, o músico e antigo Ministro da Cultura, Mário Lúcio Souza, fez questão de lembrar que o atual Presidente nunca perdeu uma eleição.
14: É um indivíduo com uma bênção especial, um homem que nunca perdeu umas eleições, está na vida política desde a tenra idade. E isso tem a ver com como é que nós encaramos as disputas eleitorais. Não são disputas futebolísticas, em que a vitória de um se assenta na derrota do outro. Na democracia, participar já é um ganho.
12: Para além destes dois nomes, o Tribunal Constitucional recebeu mais 5 candidaturas até às 13 horas de hoje. Os juízes vão agora analisar os documentos. A lista final de candidatos admitidos deve ser conhecida até 21 de de setembro. A primeira volta das presidenciais está marcada para 15 de novembro. Se for necessário uma segunda volta, os cabo-verdianos voltam às urnas no dia 29 do mesmo mês. A campanha eleitoral arranca a 29 de outubro.
4: Obrigada por ter acompanhado esta Semana em África. Até para a semana.
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1: Chamas e uma coluna de fumo negro eram visíveis este sábado nas imediações do aeroporto de Riad. Durante a noite foram ouvidas explosões na cidade pela primeira vez desde o reinício das hostilidades com os Houthis do Iémen. Cabo Verde já começou a colocar próteses da anca em doentes com fraturas, uma medida que pretende reforçar a capacidade de resposta do sistema de saúde e reduzir as evacuações médicas para Portugal. Estes são alguns dos assuntos que vamos desenvolver. Na realização técnica desta emissão está Moussa Lechili e o jornal começa agora.
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1: Chamas e uma coluna de fumo negro eram visíveis este sábado nas imediações do aeroporto de Riad. Durante a noite foram ouvidas explosões na cidade pela primeira vez desde o reinício das hostilidades com os Houthis do Iémen. As explicações com Cristiana Soares.
16: A agência de notícias AFP, com jornalistas no local, confirma um depósito de combustível da gigante petrolífera saudita Aramco em chamas nas imediações do aeroporto, enquanto equipas de bombeiros combatiam o incêndio. O episódio ocorreu depois dos habitantes de Riad terem recebido durante a madrugada um alerta nos telemóveis que dava conta de uma possível ameaça de ataque. Pouco depois foram ouvidas duas fortes explosões. Trata-se do primeiro alerta deste género registado na capital saudita desde o reinício dos confrontos com os Houthis, movimento apoiado pelo Irão que controla uma parte significativa do território do Iémen. Por outro lado, o site especializado Flight Radar 24 informou que o aeroporto internacional estava a sofrer perturbações significativas, com atrasos importantes e voos cancelados. Nos últimos dias, a Arábia Saudita tem sido alvo de um número crescente de ataques atribuídos aos Houthis. O grupo conseguiu recentemente avançar de forma significativa no Iémen, numa ofensiva contra as forças do governo reconhecidas internacionalmente, apoiado por uma coligação liderada por Riad. Até agora, os ataques dos Houthis contra o território saudita tinham atingido sobretudo instalações petrolíferas e posições militares situadas no sul do país ou junto à costa do Mar Vermelho, longe da capital. Até ao momento, as autoridades sauditas não esclareceram a origem das explosões nem avançaram informações sobre eventuais vítimas ou danos. Também, os Houthis, por seu lado, não reivindicaram qualquer ataque na Arábia Saudita nas últimas horas. Com mais recente ofensiva relâmpago no Iémen, os Houthis controlam agora toda a costa ao longo do Mar Vermelho, reforçando assim a sua presença no estreito de Bab el-Mandeb e aumentando os receios relacionados com o transporte marítimo internacional. O aumento da instabilidade contribuiu para que o preço do petróleo voltasse a ultrapassar os 100 dólares por barril.
1: Na Rússia decorre o segundo dia das eleições legislativas, as primeiras desde a invasão da Ucrânia em 2022. Estão em disputa 450 lugares na Câmara Baixa do Parlamento, Duma. O partido de Vladimir Putin parte como favorito num escrutínio marcado pela ausência de vários candidatos da oposição. Apesar disso, alguns eleitores continuam a deslocar-se às urnas. Entretanto, Moscovo denunciou ciberataques contra os sistemas de votação, entretanto normalizados no conflito com a Ucrânia. Um ataque russo provocou 2 mortos na cidade de Sumy. Nos Estados Unidos, Donald Trump promulgou novas sanções contra Moscovo, nomeadamente no setor energético. O presidente norte-americano Donald Trump, que anunciou ontem ter chegado a um entendimento com a Dinamarca e a Groenlândia destinado a reforçar o controle dos Estados Unidos sobre a segurança do território ártico. As explicações são com Cristiana Soares.
16: Segundo Washington, o acordo deve impedir que países considerados adversários, nomeadamente a China e a Rússia, instalem estruturas militares ou façam investimentos em setores considerados estratégicos sem autorização norte-americana. Donald Trump revelou que os Estados Unidos terão um controlo permanente sobre a segurança da Groenlândia. O território autónomo dinamarquês tem estado no centro das ambições do presidente norte-americano, que no ano passado chegou a defender a sua integração nos Estados Unidos. O inquilino da Casa Branca descreve o acordo como tendo uma duração infinita e garantiu que não terá custos para os Estados Unidos, qualificando de um sonho tornado realidade. A assinatura do entendimento deve acontecer na próxima semana, à margem da Assembleia Geral das Nações Unidas em Nova Iorque, segundo informações divulgadas pelas autoridades da Groenlândia e da Dinamarca. Copenhaga considerou que o acordo é positivo para a NATO e para a Europa, e o primeiro-ministro da Groenlândia afirmou que a segurança do território ficará reforçada. Também o secretário de Estado norte-americano Marco Rubio defendeu o entendimento, considerando que o compromisso responde às preocupações de segurança nacional dos Estados Unidos relacionados com a Groenlândia.
1: A dívida pública francesa deverá atingir os 119,3% do produto interno bruto este ano e poderá chegar aos 121,7% em 2027. O alerta é do Ministério da Economia. Para tentar reduzir o déficit, o primeiro-ministro francês Sébastien Lecornu anunciou a intenção de conseguir 54 mil milhões de euros em poupanças no próximo ano, incluindo cortes nas despesas sociais. Ao mesmo tempo, os preços dos combustíveis continuam a subir no país. O gasóleo chegou aos 2,39 euros por litro, um novo recorde. Nas redes sociais, multiplicam-se os apelos a manifestações no dia 17 de outubro, 8 anos depois do movimento dos coletes amarelos.
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1: O presidente da República de Moçambique, Daniel Chapo, endereçou condolências às famílias das 24 vítimas mortais do acidente de viação ocorrido na noite de quinta-feira no distrito de Zavala, na província de Inhambane. Num pronunciamento à Nação, o chefe de Estado lamentou a tragédia.
17: O choque frontal entre um caminhão militar e o transporte de passageiros no distrito de Zavala, na província de Inhambane, levou o presidente da República, Daniel Chapo, a dirigir-se à nação.
18: Em nome do povo moçambicano, queremos endereçar às famílias enlutadas as nossas mais sentidas condolências.
17: A porta-voz da polícia Inhambane, Nércia Bata, aponta as causas do acidente ocorrido na noite de quinta-feira.
19: Deste acidente resultou na morte de 24 pessoas e 2 feridos ligeiros. Foi apontada como causa a velocidade excessiva aliada a deficiências mecânicas. A viatura que apresentava deficiências mecânicas é o caminhão, que é das Forças Armadas.
17: A Federação Moçambicana dos Transportes Rodoviários FEMATRO, através do seu presidente Paulo Mutisse, assumiu uma posição de condenação ao desrespeito ao Código de Estrada.
20: Temos que repudiar e condenar aos nossos motoristas para não optar pelo excesso de velocidade.
17: Está a decorrer neste sábado o processo de transladação dos corpos da província de Inhambane para Manica, de onde partiu a maioria dos passageiros do transporte que tinha como destino a África do Sul. De Maputo para a RFI, Orfeu, Lisboa.
1: Cabo Verde já começou a colocar próteses da anca em doentes com fraturas, uma medida que pretende reforçar a capacidade de resposta do sistema de saúde e reduzir as evacuações médicas para Portugal. A correspondência é de Odeir Santos.
21: Já chegou a Cabo Verde a primeira remessa de próteses parciais da anca destinadas a doentes com fraturas. A garantia do Ministro da Saúde, Lúcio Fernandes, que adianta que as próteses totais para doentes com desgaste na articulação chegam nas próximas semanas.
22: Já temos no país as próteses parciais para a colocação de próteses de anca em caso de fratura. Já foi colocada uma, mas também nos próximos dias devem chegar as próteses totais, que é para a substituição das pessoas que estão com desgaste da articulação da coxa. Já adquirimos as próteses, agora é entre os serviços daqui do Agostinho Neto e do Hospital também Batista de Sousa, eles vão organizar como colocar as próteses. Mas também já aprovamos a nova lista nacional de medicamentos, onde estão contempladas as próteses e vai ser passar a ser comparticipada.
21: O governante sublinha que a aposta na medicina interna não acaba com as evacuações para Portugal, vai reduzir a lista de espera.
22: Nós somos gratos a Portugal pelas evacuações e recebem todos os anos, sabemos que são muitos pacientes. Mas o que é que temos que fazer é criar capacidade interna no país para podermos diminuir as evacuações. Porque sabemos que Portugal também tem um problema da lista de espera, mais os nossos pacientes, e queremos é diminuir esta lista de espera para que os cabo-verdianos possam ter uma melhor atenção aqui em Cabo Verde.
21: As próteses totais da anca chegam dentro de 3 semanas. Para as cirurgias ao joelho, ainda não há data marcada. De Cabo Verde para a RFI, Odair Santos.
1: É o ponto final neste bloco informativo.

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1: Bem-vindos à segunda parte desta emissão em língua portuguesa aqui na antena da RFI. Este sábado, Catarina Falcão faz-nos o resumo da atualidade na rubrica Semana em África. Mas antes ouvimos o convidado de Liliana Henriques, Américo Barros, líder e cabeça de lista do MLSTP, Movimento de Libertação de São Tomé e Príncipe.
0: Convidado.
2: A campanha para as legislativas autárquicas e regional de 27 de setembro em São Tomé e Príncipe está lançada desde 12 de setembro. Neste âmbito, acompanhamos este período pré-eleitoral, dando a palavra às formações candidatas à governação. Neste sábado, ouvimos Américo Barros, líder e cabeça de lista do MLSTP, Movimento de Libertação de São Tomé e Príncipe, que preconiza uma aposta no turismo, melhorias nomeadamente no setor da saúde e economias nas despesas públicas.
3: De 18 a 22, eu fui governador do Banco Central de São Tomé e Príncipe e tínhamos como despesas para importação de combustíveis fósseis, nós gastávamos anualmente entre os 40, 60, 70 milhões de dólares por ano. Portanto, no processo de transição energética, pretendemos, obviamente, começar cortes por aí. E depois, mesmo na administração pública, constatamos que temos vários setores que gastam desnecessariamente com viagens, consumo de energia fora do horário. Portanto, é um conjunto de levantamentos que nós fizemos e, portanto, vamos começar pelo corte de compra de combustível.
2: E, portanto, isto significa a implementação de uma política mais favorável

0: projeto que vem em curso desde 2014, que seria a construção de um hospital de referência com o fundo White Fund. Esperamos começar esse projeto, mas também nós gostaríamos de chamar responsabilidades sociais a todas as empresas que trabalham no país para, no capítulo responsabilidade social, apetrechar melhor os postos de saúde nas comunidades, nos distritos, além de apetrechar com equipamentos, cama e medicamentos, tudo isto constitui prioridade para nós. Portanto, essas empresas terão que apoiar tanto em Príncipe na construção de alguns centros de saúde fora da capital. Portanto, a saúde para nós é uma prioridade porque no nosso projeto nós temos o turismo como o pilar fundamental no processo de desenvolvimento económico. E turismo, para ser um turismo de qualidade, todas as outras áreas são fundamentais. É saúde, infraestruturas. Nós sabemos que o desafio que temos pela frente, porque tudo constitui prioridade. Então temos que eleger prioridade das prioridades para, no curto prazo, os primeiros anos da nossa governação avançar.
1: Como é que vê, precisamente, a questão do turismo?
0: Atualmente contribui com cerca de 14% para o PIB. Os dados atuais apontam, são estimativas, que baixaram para cerca de 11%. Mas o que nós queremos, na verdade, é que o turismo tenha uma maior contribuição no processo de desenvolvimento económico de Santo Tomé e Príncipe. Gostaríamos que o nosso turismo um dia fosse semelhante às outras ilhas do Atlântico e o turismo colabora com cerca de 40% do PIB. Portanto, vamos ter que trabalhar, vamos ter que organizar o país e, obviamente, todos os setores que são transversais também merecerão a nossa atenção para que quando um turista venha a Santo Tomé, ele possa, obviamente, convidar mais e mais turistas para o nosso país. A questão de saúde é fundamental. Vem um turista, apanha, por exemplo, o paludismo, que é uma doença que tivemos aqui durante muito tempo, agora já achou muito, e terá dificuldades porque não temos um hospital em condições para responder. Isso afeta o turismo. Temos que resolver o problema da saúde. É basicamente nesses setores todos que teremos que trabalhar, construção de resorts, bons hotéis, e tentar também fazer um levantamento para vermos quais são os principais locais onde nós podemos beneficiar e tirar algum proveito estratégico, porque nós estamos muito bem localizados. Temos que explorar mais isto.
1: São Tomé e Príncipe foi também designado pela Unesco como Reserva da Biosfera. Até que ponto é que o imperativo de desenvolver o turismo não poderá também colidir com o objetivo de proteger o meio ambiente em São Tomé e Príncipe? Como fazer com que esses dois imperativos possam conviver?
0: A proteção do meio ambiente é uma questão que não se discute, é fundamental. Portanto, eu acho que o desenvolvimento do turismo tem nada colide com a proteção ambiental. Fomos classificados como a reserva da biosfera, vamos ter que manter este valor, né, que nos foi atribuído, mas temos que de tudo fazer para promover a entrada de mais e mais turistas no nosso país.
1: Relativamente ao pilar da educação, quais são os vossos planos?
0: A educação, nós primeiramente temos que motivar a classe docente. Os nossos professores andam muito desmotivados. Os salários praticados na área da docência não motivam ninguém a dar aulas. O meu pai mesmo foi professor há mais de 50 anos e hoje está reformado e ganha cerca de 120 euros. Quer dizer, isso não motiva ninguém a continuar a investir nessa profissão de professor. Então nós vamos começar por aí. Vamos ter, obviamente, que fazer alguns ajustes, aumentos salariais, principalmente para a classe docente e para a classe saúde. Nós não temos médicos especialistas por falta de motivação em termos de salário. Portanto, a educação, nós também temos um grande projeto, que é a questão de instituir a língua inglesa, francesa e mandarim a partir da primeira classe, do primeiro ciclo. Hoje é a partir do nono ano, mas queremos, logo saindo da primária, nós introduzirmos já essas três línguas, de forma a que os nossos alunos amanhã sejam bem preparados e poderem competir com qualquer um, né? Porque hoje, como se sabe, sem a língua é muito difícil conseguir um emprego, seja um emprego razoável e que tenha um bom salário. Então, temos que começar a investir também em línguas no nosso país. E também começar a incentivar os estudantes, aqueles que são mais pobres, que depois de concluírem o ensino médio, têm dificuldade de ir ao ensino superior porque as propinas são muito caras. Então, nós decidimos, é que o governo vai ter que subsidiar isto. Ninguém pode deixar de estudar por ser pobre. Não. Vamos mudar isso.

0: não pode. Então, o governo tem que cortar em algum lugar e proporcionar ao nosso povo, devidamente justificado, ensino universitário gratuito, ensino público. Para o ensino privado, aí sim temos que ver como é que vamos, obviamente, colaborar com a Bolsa de Estudo.
1: Américo Barros, por último, tem-se assistido nestes últimos anos a uma forte onda de emigração de jovens são-tomenses para fora, nomeadamente para Portugal. O que é que pretende fazer para conseguir fixar a população e dar-lhe perspectivas?
0: Realmente, hoje, Santo Meio Príncipe tem mais do que 45 mil habitantes em Portugal e não só na Europa. E para nós é um motivo de nos preocupar, isso porque grandes quadros técnicos profissionais foram embora. Pedreiros, carpinteiros, marceneiros, já não temos. Quase todos foram embora. E também com formação superior. É isso que eu digo, temos que trabalhar para motivarmos a juventude. E para motivar a juventude, ela tem que ter a melhor qualidade de vida. E para ter a melhor qualidade de vida, tem que ter um bom salário. Não se estuda, faz um doutoramento para vir ganhar 500 euros, por exemplo. Ninguém fica contente. Então, se tiver uma oportunidade fora do país, é claro que vai. Pedreiro, carpinteiros, canalizadores, em São Tomé, a ganhar, por exemplo, 200 euros. Chega em Portugal, 1.200, 1.500, em função da sua colocação. Ele pretende ficar lá. Então, o que temos que fazer é criar condições internas, mesmo na questão do crédito ao setor produtivo, atribuir créditos com taxa de juros bonificados, podendo chegar mesmo a 0%, para ver se nós motivamos essa classe jovem, essa classe empresarial, a continuar no país. Muitos empresários, entre aspas, também vão-se embora. Então, temos é que apostar no setor privado e vamos continuar com a nossa política e esperamos reforçá-la a partir de 27 de setembro.
1: Ouvimos Américo Barros, líder e cabeça de lista do MLSTP nas legislativas de 27 de setembro em São Tomé e Príncipe.
2: E a rubrica Semana em África tem a assinatura de Catarina Falcão.
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4: Bem-vindos à Semana em África. Em São Tomé e Príncipe arrancou na semana passada a campanha para as eleições legislativas. Na RFI estamos até amanhã a ouvir todos os cabeças de lista, conhecendo melhor os seus programas e as suas propostas para o arquipélago. No terreno, a campanha começou com barricadas nas estradas, com a polícia a deter 26 pessoas. As autoridades garantiram que atualmente o país está calmo, com o subcomissário e porta-voz da Polícia Nacional, Ulisses da Cruz, a avisar que não haverá tolerância em relação à desordem pública, especialmente durante o período de campanha eleitoral.
5: Neste momento, a polícia está monitorizando assim todo o distrito e também a região de Tondo Mato Príncipe. Neste momento, o país está calmo, sem barricada nenhuma, e a polícia aproveita já para apelar à população para não entrar nesse tipo de comportamento, uma vez que isso corresponde ao crime, diversas práticas criminais tipificadas no nosso Código Penal. Por isso, esse tipo de prática de obstruir as vias corresponde à prática criminal e a polícia não terá mão a medir e enquadrá-lo ao rigor da lei.
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4: Em Moçambique, o Partido Banamola, fundado pelo ex-candidato presidencial Venâncio Mondlane, exige das autoridades governamentais moçambicanas uma investigação séria, célere e independente à morte do seu coordenador de mobilização política. Ilídio Fasitela foi sequestrado no sábado na sua residência no distrito de Morumben e foi encontrado morto horas depois no distrito de Omouine, na província de Inhambane, no sul do país. Fez-nos o relato do que se passou a partir de Maputo.
6: Foi o porta-voz do Anamola, Alberto Manique, que avançou que o partido quer esclarecimentos sobre quem raptou, quem matou Ilídio Fasitela e mais.
7: E quem esteve por detrás deste crime? Que diligências investigativas estão efetivamente em curso para identificar e responsabilizar os autores materiais e eventuais mandantes?
6: O coordenador de mobilização política do Partido Anamola em Morumbene, na província de Inhambane, faz parte dos 57 membros assassinados desde 2025.
7: Exigimos que cada um dos casos seja objeto de investigação pelas autoridades competentes.
6: Em conferência de imprensa, Alberto Manique, porta-voz do Partido Anamola, do ex-candidato presidencial Venâncio Mondlane, apelou à união de todos os moçambicanos pela construção de um país verdadeiramente democrático.
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4: Na Guiné-Bissau, mais de 30 reclusos da prisão de alta segurança de Bafatá, no leste da Guiné-Bissau, iniciaram esta semana uma greve de fome por tempo interminado. Mais pormenores com o nosso correspondente Moussa Baldé.
8: A ação foi avançada pela Rádio Solmansi, que cita fontes familiares dos detidos. O protesto surge em reação à proibição de saída das celas para o pátio de repouso. De acordo com a estação da Igreja Católica, a interdição deve-se à escassez de guardas prisionais no estabelecimento. Atualmente, 6 agentes do quadro encontram-se em Bissau a frequentar cursos de formação sem que tenham sido providenciadas substituições. Familiares relatam que, devido à falta de vigilância, os reclusos chegaram a ficar trancados nas celas por mais de 24 horas consecutivas durante o último domingo. Os detidos exigem a retomada imediata das idas regulares ao pátio. Até o momento não houve quaisquer esclarecimentos dos responsáveis prisionais em Bafatá e do Ministério da Justiça. A prisão de alta segurança de Bafatá, cidade situada a cerca de 150 km de Bissau, foi reconstruída em 2010 com o apoio das Nações Unidas e tem capacidade máxima para albergar até 72 reclusos. A Liga Guineense dos Direitos Humanos denuncia de forma recorrente a superlotação do centro concebido para deter reclusos que exigem medidas de vigilância e contenção reforçadas.
4: Ainda na Guiné-Bissau, o Alto Comando Militar ordenou que os partidos políticos estabeleçam as suas sedes a uma distância mínima de 500 metros dos órgãos de soberania, hospitais e unidades militares. Esta medida tem impacto direto na sede de dois partidos, o PAIGC e o MADAM G15, como explica Moussa Baldé.
9: Está em marcha o cumprimento dos novos dispositivos da Lei-Quadro dos Partidos Políticos, aprovada em fevereiro passado, que determinam que os partidos tenham as suas instalações longe das sedes de órgãos de soberania, embaixadas, hospitais, quartéis e esquadras da polícia. A medida vai afetar de forma direta os partidos PAGC e MADEM G15, cujas sedes se situam nas imediações do Palácio da República em Bissau. O Major Vasco Oliveira da Silva foi quem deu a notícia lendo uma resolução de uma reunião do Alto Comando Militar que protagonizou o golpe de Estado de 26 de novembro passado.
10: Reunida em sessão extraordinária, no dia 14 de setembro de 2026, o Alto Comando Militar para a Restauração da Segurança e Ordem Pública, enquanto supremo órgão de orientação política do país durante o período de transição, decide, primeiro, instar todos os partidos políticos legalmente constituídos cuja localização de sede esteja abrangida pela norma citada no artigo 10º da Lei-Quadro dos Partidos Políticos a proceder mudança da respectiva sede política no prazo de 7 dias úteis contados da data de notificação da presente resolução.
9: Contactadas pela RFI, fontes do PAIGC disseram que o partido ainda não foi formalmente notificado sobre a decisão dos militares. As mesmas fontes esclareceram que as imagens que circulam nas redes sociais, indicando que a sede teria sido desocupada na terça-feira, não correspondem à verdade. O Ministério do Interior é a instituição encarregada pelo Alto Comando Militar de notificar os partidos sobre a decisão que os militares dizem ter sido tomada com o objetivo de preservar a tranquilidade pública durante o processo de transição em curso e preparar o país para as eleições de 6 de dezembro próximo.
4: Por seu lado, o PAIGC, que ainda não foi notificada a entrada em vigor desta nova estipulação, respondeu. Munir Conté, porta-voz do PAIGC, diz que esta medida serve apenas para cumprir os desejos do antigo presidente, Umar Sissoko Embaló.
11: Perante esses fatos e após ampla discussão, a Comissão Permanente delibera o seguinte. Ponto número 1. Repudiar a resolução do Comando Militar, cujo único propósito é agredir o PAIGC e a sua memória histórica através da tentativa de desapossamento ilegal e abusivo da sua sede nacional, a fim de satisfazer os caprichos do ex-presidente da República, Umar Sissoko Embaló. Ponto número 2. Reafirmar que, ao abrigo da Lei nº 3 de 91, de 7 de maio, as instalações onde funciona a sede nacional do PAIGC, assim como as sedes regionais, constituem património do PAIGC, não podendo nenhuma outra disposição pôr em causa esse direito de propriedade. Ponto número 3. Reiterar a determinação do PAIGC em usar todos os recursos legais à sua disposição para proteger todo o seu património e, particularmente, as instalações onde funciona a sua sede nacional, na Praça dos Heróis Nacionais, competindo exclusivamente aos órgãos do partido a tomada de qualquer decisão sobre o destino a dar a esse património.
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4: Em Cabo Verde terminou na quarta-feira o prazo para a apresentação das candidaturas às eleições presidenciais. 10 candidatos formalizaram o processo. Odair Santos dá-nos conta da apresentação de 7 desses candidatos.
12: Na corrida para o Palácio Presidencial está o atual chefe de Estado, José Maria Neves, que procura um segundo mandato com o apoio do PCV. A ex-ministra da Justiça, Joana Rosa, apoiada pelo MPD, também já entregou o seu processo. A mandatária da candidata, advogada Lígia Fonseca, destacou que este é um momento histórico.
13: Fizemos história em Cabo Verde. Pela primeira vez, uma mulher assume esta responsabilidade de aceitar ser candidata ao cargo do Presidente da República.
12: Já o mandatário de José Maria Neves, o músico e antigo Ministro da Cultura, Mário Lúcio Sousa, fez questão de lembrar que o atual Presidente nunca perdeu uma eleição.
14: É um indivíduo com uma bênção especial, um homem que nunca perdeu umas eleições, está na vida política desde a tenra idade. E isso tem a ver com como é que nós encaramos as disputas eleitorais. Não são disputas futebolísticas em que a vitória de um se assenta na derrota do outro. Na democracia, participar já é um ganho.
12: Para além destes dois nomes, o Tribunal Constitucional recebeu mais 5 candidaturas até às 13 horas de hoje. Os juízes vão agora analisar os documentos. A lista final de candidatos admitidos deve ser conhecida até 21 de setembro. A primeira volta das presidenciais está marcada para 15 de novembro. Se for necessário uma segunda volta, os cabo-verdianos voltam às urnas no dia 29 do mesmo mês. A campanha eleitoral arranca a 29 de outubro.
4: Obrigada por ter acompanhado esta semana em África. Até para a semana.
2: São 18 horas em Paris, 19 em Riad. 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
2: Chamas e uma coluna de fumo negro eram visíveis este sábado nas imediações do aeroporto de Riad durante a noite. Foram ouvidas explosões na cidade pela primeira vez desde o reinício das hostilidades com os Houthis do Iémen. Cabo Verde já começou a colocar próteses da anca em doentes com fraturas, uma medida que pretende reforçar a capacidade de resposta do sistema de saúde e reduzir as evacuações médicas para Portugal. Estes são alguns dos assuntos que vamos desenvolver. Na realização técnica desta emissão está Moussa Lechili e o jornal começa agora.
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2: Chamas e uma coluna de fumo negro eram visíveis este sábado nas imediações do aeroporto de Riad. Durante a noite foram ouvidas explosões na cidade pela primeira vez desde o reinício das hostilidades com os Houthis do Iémen. As explicações com Cristiana Soares.
15: A agência de notícias AFP, com jornalistas no local, confirma um depósito de combustível da gigante petrolífera saudita Aramco em chamas nas imediações do aeroporto, enquanto equipas de bombeiros combatiam o incêndio. O episódio ocorreu depois dos habitantes de Riad terem recebido durante a madrugada um alerta nos telemóveis que dava conta de uma possível ameaça de ataque. Pouco depois foram ouvidas duas fortes explosões. Trata-se do primeiro alerta deste género registado na capital saudita desde o reinício dos confrontos com os Houthis, movimento apoiado pelo Irão que controla uma parte significativa do território do Iémen. Por outro lado, o site especializado Flight Radar 24 informou que o aeroporto internacional estava a sofrer perturbações significativas, com atrasos importantes e voos cancelados. Nos últimos dias, a Arábia Saudita tem sido alvo de um número crescente de ataques atribuídos aos Houthis. O grupo conseguiu recentemente avançar de forma significativa no Iémen, numa ofensiva contra as forças do governo reconhecidas internacionalmente, apoiado por uma coligação liderada por Riad. Até agora, os ataques dos Houthis contra o território saudita tinham atingido sobretudo instalações petrolíferas e posições militares situadas no sul do país ou junto à costa do Mar Vermelho, longe da capital. Até ao momento, as autoridades sauditas não esclareceram a origem das explosões nem avançaram informações sobre eventuais vítimas ou danos. Também, os Houthis, por seu lado, não reivindicaram qualquer ataque na Arábia Saudita nas últimas horas. Com a mais recente ofensiva relâmpago no Iémen, os Houthis controlam agora toda a costa ao longo do Mar Vermelho, reforçando assim a sua presença no estreito de Bab el-Mandeb e aumentando os receios relacionados com o transporte marítimo internacional. O aumento da instabilidade contribuiu para que o preço do petróleo voltasse a ultrapassar os $100 por barril.
2: Na Rússia decorre o segundo dia das eleições legislativas, as primeiras desde a invasão da Ucrânia em 2022. Estão em disputa 450 lugares na Câmara Baixa do Parlamento, Duma. O partido de Vladimir Putin parte como favorito no escrutínio marcado pela ausência de vários candidatos da oposição. Apesar disso, alguns eleitores continuam a deslocar-se às urnas. Entretanto, Moscovo denunciou ciberataques contra os sistemas de votação, entretanto normalizados no conflito com a Ucrânia. Um ataque russo provocou 2 mortos na cidade de Sumy. Nos Estados Unidos, Donald Trump promulgou novas sanções contra Moscovo, nomeadamente no setor energético. O presidente norte-americano Donald Trump, que anunciou ontem ter chegado a um entendimento com a Dinamarca e a Groenlândia destinado a reforçar o controle dos Estados Unidos sobre a segurança do território ártico. As explicações são com Cristiana Soares.
16: Segundo Washington, o acordo deve impedir que países considerados adversários, nomeadamente a China e a Rússia, instalem estruturas militares ou façam investimentos em setores considerados estratégicos sem autorização norte-americana. Donald Trump revelou que os Estados Unidos terão um controlo permanente sobre a segurança da Groenlândia. O território autónomo dinamarquês tem estado no centro das ambições do presidente norte-americano, que no ano passado chegou a defender a sua integração nos Estados Unidos. O inquilino da Casa Branca descreve o acordo como tendo uma duração infinita e garantiu que não terá custos para os Estados Unidos, qualificando de um sonho tornado realidade. A assinatura do entendimento deve acontecer na próxima semana, à margem da Assembleia Geral das Nações Unidas em Nova Iorque, segundo informações divulgadas pelas autoridades da Groenlândia e da Dinamarca. Copenhaga considerou que o acordo é positivo para a NATO e para a Europa, e o primeiro-ministro da Groenlândia afirmou que a segurança do território ficará reforçada. Também o secretário de Estado norte-americano Marco Rubio defendeu o entendimento, considerando que o compromisso responde às preocupações de segurança nacional dos Estados Unidos relacionados com a Groenlândia.
2: A dívida pública francesa deverá atingir os 119,3% do produto interno bruto este ano e poderá chegar aos 121,7% em 2027. O alerta é do Ministério da Economia. Para tentar reduzir o déficit, o primeiro-ministro francês Sébastien Lecornu anunciou a intenção de conseguir 54 mil milhões de euros em poupanças no próximo ano, incluindo cortes nas despesas sociais. Ao mesmo tempo, os preços dos combustíveis continuam a subir no país. O gasóleo chegou aos 2,39 euros por litro, um novo recorde. Nas redes sociais multiplicam-se os apelos a manifestações no dia 17 de outubro, 8 anos depois do movimento dos coletes amarelos.
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2: O presidente da República de Moçambique, Daniel Chapo, endereçou condolências às famílias das 24 vítimas mortais do acidente de viação ocorrido na noite de quinta-feira no distrito de Zavala, na província de Inhambane. Num pronunciamento à Nação, o chefe de Estado lamentou a tragédia.
17: O choque frontal entre um caminhão militar e o transporte de passageiros no distrito de Zavala, na província de Inhambane, levou o presidente da República, Daniel Chapo, a dirigir-se à nação.
18: Em nome do povo moçambicano, queremos endereçar às famílias enlutadas as nossas mais sentidas condolências.
17: A porta-voz da polícia em Inhambane, Nércia Bata, aponta as causas do acidente ocorrido na noite de quinta-feira.
19: Este acidente resultou na morte de 24 pessoas e 2 feridos ligeiros. Foi apontada como causa a velocidade excessiva aliada a deficiências mecânicas. A viatura que apresentava deficiências mecânicas é o caminhão, que é das Forças Armadas.
17: A Federação Moçambicana dos Transportes Rodoviários, FEMATRO, através do seu presidente Paulo Mutice, assumiu uma posição de condenação ao desrespeito ao Código de Estrada.
20: Temos que repudiar e condenar aos nossos motoristas para não optar pelo excesso de velocidade.
17: Está a decorrer neste sábado o processo de transladação dos corpos da província de Inhambane para Manica, de onde partiu a maioria dos passageiros do transporte que tinha como destino a África do Sul. De Maputo para a RFI, Orfeu, Lisboa.
2: Cabo Verde já começou a colocar próteses da anca em doentes com fraturas. uma medida que pretende reforçar a capacidade de resposta do sistema de saúde e reduzir as evacuações médicas para Portugal. A correspondência é de Odeis Santos.
0: Já chegou a Cabo Verde a primeira remessa de próteses parciais da ANCA destinadas a doentes com fraturas. A garantia é do Ministro da Saúde, Lúcio Fernandes, que adianta que as próteses totais para doentes com desgaste na articulação chegam nas próximas semanas.
21: Já temos no país as próteses parciais para a colocação próteses de ANCA em caso de fratura. Já foi colocada uma, mas também nos próximos dias devem chegar as próteses totais, que é para a substituição das pessoas que estão com desgaste da articulação da coxa. Já adquirimos as próteses, agora é entre os serviços daqui do Agostinho Neto e do Hospital também de Batista de Sousa, eles vão organizar como colocar as próteses. Mas também já aprovamos a nova lista nacional de medicamentos, onde estão contempladas as próteses e vai ser passar a ser comparticipada.
0: O governante sublinha que a aposta na medicina interna não acaba com as evacuações para Portugal, vai reduzir a lista de espera.
21: Nós somos gratos a Portugal pelas evacuações e recebem todos os anos, sabemos que são muitos pacientes, mas o que é que temos que fazer é criar capacidade interna no país para podermos diminuir as evacuações, porque sabemos que Portugal também tem um problema da lista de espera, mas os nossos pacientes e queremos é diminuir esta lista de espera para que os cabo-verdianos possam ter uma melhor atenção aqui em Cabo Verde.
0: As próteses totais da ANCA chegam dentro de 3 semanas. Para as cirurgias ao joelho, ainda não há data marcada. De Cabo Verde para a RFI, Odair Santos.
2: É o ponto final neste bloco informativo.

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1: Bem-vindos à segunda parte desta emissão em língua portuguesa aqui na antena da RFI. Este sábado, Catarina Falcão faz-nos o resumo da atualidade na rubrica Semana em África. Mas antes ouvimos o convidado de Liliana Henriques, Américo Barros, líder e cabeça de lista do MLSTP, Movimento de Libertação de São Tomé e Príncipe.
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2: A campanha para as legislativas autárquicas e regional de 27 de setembro em São Tomé e Príncipe está lançada desde 12 de setembro. Neste âmbito, acompanhamos este período pré-eleitoral, dando a palavra às formações candidatas à governação. Neste sábado, ouvimos Américo Barros, líder e cabeça de lista do MLSTP, Movimento de Libertação de São Tomé e Príncipe, que preconiza uma aposta no turismo, melhorias nomeadamente no setor da saúde e economias nas despesas públicas.
3: De 18 a 22, eu fui governador do Banco Central de São Tomé e Príncipe e tínhamos como despesas para importação de combustíveis fósseis, nós gastávamos anualmente entre os 40, 60, 70 milhões de dólares por ano. Portanto, no processo de transição energética, pretendemos, obviamente, começar cortes por aí. E depois, mesmo na administração pública, constatamos que temos vários setores que gastam desnecessariamente com viagens, consumo de energia fora do horário. Portanto, é um conjunto de levantamentos que nós fizemos e, portanto, vamos começar pelo corte de compra de combustível.
2: E, portanto, isto significa a implementação de uma política mais favorável relativamente a energias renováveis. O que é que pretende fazer sobre este aspecto, uma vez que acabamos de atravessar uma grande crise energética no país?
3: Começado o MLSTP de 18 a 22, nós tínhamos começado um processo de transição energética, mas temos até hoje painéis solares no nosso porto que não foram levantadas até hoje por uma questão política. Então, esse processo de transição energética, nós estamos virados para a energia fotovoltaica. Por outro lado, também gostaria, e eu vou fazer todo o esforço para que apostemos também em hídricas. E daí já respondíamos duas situações ao mesmo tempo. Além de energia, nós queríamos também proporcionar água potável. Temos também, é claro, que criar paragens. Portanto, minha empresa é um país que tem água em abundância. Eu vejo o exemplo de Cabo Verde, nem um terço ou um quarto de água tem como São Tomé. Portanto, temos que começar a construir mais barragens.
2: O que é que pretende fazer relativamente à questão da saúde?
3: Nós ainda deparamos com doenças que já não deveria fazer parte do sistema de saúde no nosso país. Nós temos doenças, por exemplo, de origens hídricas, porque a água vem com micróbios e, portanto, as águas precisam ser tratadas. E daí que o outro papel importante que nós teremos que desempenhar é relativamente ao tratamento de águas. Agora, a primeira coisa que vamos fazer é dar continuidade ao projeto que vem em curso desde 2014, que seria a construção de um hospital de referência com o fundo White Fund. Esperamos iniciar esse projeto, mas também nós gostaríamos de chamar responsabilidades sociais a todas as empresas que trabalham no país para, no capítulo responsabilidade social, apetrechar melhor os postos de saúde nas comunidades, nos distritos, além de apetrechar com equipamentos, camas, medicamentos, tudo isto que constitui prioridade para nós. Portanto, essas empresas terão que apoiar tanto Meio Príncipe na construção de alguns centros de saúde fora da capital. Portanto, a saúde para nós é uma prioridade porque no nosso projeto nós temos o turismo como o pilar fundamental no processo de desenvolvimento económico. E turismo, para ser um turismo de qualidade, todas as outras áreas são fundamentais. A saúde, infraestruturas, nós sabemos do desafio que temos pela frente porque tudo constitui prioridade. Então temos que eleger prioridade das prioridades para, no curto prazo, os primeiros anos da nossa governação avançar.
2: Como é que vê precisamente a questão do turismo?
3: Atualmente contribui com cerca de 14% para o PIB. As unidades atuais apontam, são estimativas que abaixaram para cerca de 11%. Mas o que nós queremos, na verdade, é que o turismo tenha uma maior contribuição no processo de desenvolvimento económico de São Tomé e Príncipe. Gostaríamos que o nosso turismo um dia fosse a semelhança das outras ilhas do Atlântico e o turismo colabore com cerca de 40% do PIB. portanto, vamos ter que trabalhar, vamos ter que organizar o país e, obviamente, todos os setores que são transversais também merecerão a nossa atenção para que quando um turista venha a São Tomé, ele possa, obviamente, convidar mais e mais turistas para o nosso país. A questão de saúde é fundamental. Vem um turista, apanha, por exemplo, o paludismo, que é uma doença que tivemos aqui durante muito tempo, agora já achou muito, e terá dificuldades porque não temos um hospital em condições para responder. Isso afeta o turismo. Temos que resolver o problema da saúde. É basicamente nesses setores todos que teremos que trabalhar. Construção de resorts, bons hotéis e tentar também fazer um levantamento para vermos quais são os principais locais onde nós podemos beneficiar e tirar algum proveito estratégico. Porque nós estamos muito bem localizados. Temos que explorar mais isto.
2: São Tomé e Príncipe foi também designado pela Unesco como Reserva da Biosfera. Até que ponto é que o imperativo de desenvolver o turismo não poderá também colidir com o objetivo de proteger o meio ambiente em São Tomé e Príncipe? Como fazer com que esses dois imperativos possam conviver?
3: A proteção do meio ambiente é uma questão que não se discute, é fundamental. Portanto, eu acho que o desenvolvimento do turismo tem nada colide com a proteção ambiental. Somos classificados como a reserva da biosfera, vamos ter que manter este valor, né, que nos foi atribuído, mas temos que de tudo fazer para promover a entrada de mais e mais turistas no nosso país.
2: Relativamente ao pilar da educação, quais são os vossos planos?
3: A educação, nós primeiramente temos que motivar a classe docente. Os nossos professores andam muito desmotivados. Os salários praticados na área da docência não motivam ninguém a dar aulas. O meu pai mesmo foi professor há mais de 50 anos e hoje está reformado e ganha cerca de 120 euros. Quer dizer, isso não motiva ninguém a continuar a investir nessa profissão de professor. Então nós vamos começar por aí. Vamos ter, obviamente, que fazer alguns ajustes, aumentos salariais, principalmente para a classe docente e para a classe saúde. Nós não temos médicos especialistas por falta de motivação em termos de salário. Portanto, a educação, nós também temos um grande projeto, que é a questão de instituir a língua inglesa, francesa e mandarim a partir da primeira classe, do primeiro ciclo. Hoje é a partir do nono ano, mas queremos logo sair da primária e nós introduzirmos já essas três línguas de forma a que os nossos alunos amanhã sejam bem preparados e poderem competir com qualquer um, né? Porque hoje, como se sabe, sem a língua é muito difícil conseguir um emprego, seja um emprego razoável e que tenha um bom salário. Então temos que começar a investir também em línguas no nosso país. E também começar a incentivar os estudantes, aqueles que são mais pobres, que depois de concluírem o ensino médio, têm dificuldade de ir ao ensino superior porque as propinas são muito caras. Então, nós decidimos, é que o governo vai ter que subsidiar isto. Ninguém pode deixar de estudar por ser pobre. Não, vamos mudar isso. Não pode. Então, o governo tem que cortar em algum lugar e proporcionar ao nosso povo, devidamente justificado, ensino universitário gratuito, ensino público. Para o ensino privado, aí sim temos que ver como é que vamos, obviamente, colaborar com a Bolsa de Estudo.
2: Américo Barros, por último, tem-se assistido nestes últimos anos a uma forte onda de emigração de jovens são-tomenses para fora, nomeadamente para Portugal. O que é que pretende fazer para conseguir fixar a população e dar-lhe perspectivas?
3: Realmente, hoje, São Tomé e Príncipe tem mais do que 45 mil habitantes em Portugal e não só na Europa. E para nós é um motivo de nos preocupar, isso porque grandes quadros técnicos profissionais foram embora. Pedreiros, carpinteiros, marceneiros, já não temos. Quase todos foram embora. E também com formação superior. É isso que eu digo, temos que trabalhar para motivarmos a juventude. E para motivar a juventude, ela tem que ter melhor qualidade de vida. E para ter a melhor qualidade de vida, tem que ter um bom salário. Não se estuda, faz um doutoramento para vir ganhar 500 euros, por exemplo. Ninguém fica contente. Então, se tiver uma oportunidade fora do país, é claro que vai. Pedreiro, carpinteiros, canalizadores, em São Tomé, a ganhar, por exemplo, 200 euros. Chega em Portugal, 1.200, 1.500, em função da sua colocação. Ele pretende ficar lá. Então, o que temos que fazer é criar condições internas, mesmo na questão do crédito ao setor produtivo, atribuir crédito. créditos com taxa de juros bonificados, podendo chegar mesmo a 0%, para ver se nós motivamos essa classe jovem, essa classe empresarial, a continuar no país. Muitos empresários, entre aspas, também vão-se embora. Então, temos é que apostar no setor privado e vamos continuar com a nossa política e esperamos reforçá-la a partir de 27 de setembro.
2: Ouvimos Américo Barros, líder e cabeça de lista do MLSTP nas legislativas de 27 de setembro em São Tomé e Príncipe.
1: E a rubrica Semana em África tem a assinatura de Catarina Falcão.
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4: Bem-vindos à Semana em África. Em São Tomé e Príncipe arrancou na semana passada a campanha para as eleições legislativas. Na RFI estamos até amanhã a ouvir todos os cabeças de lista, conhecendo melhor os seus programas e as suas propostas para o arquipélago. No terreno, a campanha começou com barricadas nas estradas, com a polícia a deter 26 pessoas. As autoridades garantiram que atualmente o país está calmo, com o subcomissário e porta-voz da Polícia Nacional, Ulisses da Cruz, a avisar que não haverá tolerância em relação à desordem pública, especialmente durante o período de campanha eleitoral.
5: Neste momento, a polícia está monitorizando assim, todo o distrito e também a região autónoma de Príncipe. Neste momento, o país está calmo, sem barricada nenhuma. E a polícia aproveita já para apelar à população para não entrar nesse tipo de comportamento, uma vez que isso corresponde ao crime. Diversas práticas criminais tipificadas no nosso Código Penal, por isso, esse tipo de prática de obstruir as vias corresponde à prática criminal e a polícia não terá mão a medir e enquadrá-lo ao rigor da lei.
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4: Em Moçambique, o Partido Banamola, fundado pelo ex-candidato presidencial Venâncio Mondlane, exige das autoridades governamentais moçambicanas uma investigação séria, célere e independente à morte do seu coordenador de mobilização política. Ilídio Fazitela foi sequestrado no sábado na sua residência, no distrito de Morumben, e foi encontrado morto horas depois no distrito de Omouine, na província de Inhambane, no sul do país. Fez-nos o relato do que se passou a partir de Maputo.
6: Foi o porta-voz do Anamola, Alberto Manique, que avançou que o partido quer esclarecimentos sobre quem raptou, quem matou Ilídio Fazitela e mais.
7: E quem esteve por detrás deste crime? Que diligências investigativas estão efetivamente em curso para identificar e responsabilizar os autores materiais e eventuais mandantes?
6: O coordenador de mobilização política do Partido Anamola em Morumbene, na província de Inhambane, faz parte dos 57 membros assassinados desde 2025.
7: Exigimos que cada um dos casos seja objeto de investigação pelas autoridades competentes.
6: Em conferência de imprensa, Alberto Manique, porta-voz do Partido Anamola, do ex-candidato presidencial Venâncio Mondlane, apelou à união de todos os moçambicanos pela construção de um país verdadeiramente democrático.
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4: Na Guiné-Bissau, mais de 30 reclusos da prisão de alta segurança de Bafatá, no leste da Guiné-Bissau, iniciaram esta semana uma greve de fome por tempo interminado. Mais pormenores com o nosso correspondente Moussa Baldé.
8: A ação foi avançada pela Rádio Solmansi, que cita fontes familiares dos detidos. O protesto surge em reação à proibição de saída das celas para o pátio de repouso. De acordo com a estação da Igreja Católica, a interdição deve-se à escassez de guardas prisionais no estabelecimento. Atualmente, 6 agentes do quadro encontram-se em Bissau a frequentar cursos de formação sem que tenham sido providenciadas substituições. Familiares relatam que, devido à falta de vigilância, os reclusos chegaram a ficar trancados nas celas por mais de 24 horas consecutivas durante o último domingo. Os detidos exigem a retomada imediata das idas regulares ao pátio. Até o momento, não houve quaisquer esclarecimentos dos responsáveis prisionais em Bafatá e do Ministério da Justiça. A prisão de alta segurança de Bafatá, cidade situada a cerca de 150 km de Bissau, foi reconstruída em 2010 com o apoio das Nações Unidas e tem capacidade máxima para albergar até 72 reclusos. A Liga Guineense dos Direitos Humanos denuncia de forma recorrente a superlotação do centro concebido para deter reclusos que exija medidas de vigilância e contenção reforçadas.
4: Ainda na Guiné-Bissau, o Alto Comando Militar ordenou que os partidos políticos estabeleçam as suas sedes a uma distância mínima de 500 metros dos órgãos de soberania, hospitais e unidades militares. Esta medida tem impacto direto na sede de dois partidos, o PAIGC e o MADAM G15, como explica Moussa Baldé.
9: Está em marcha o cumprimento dos novos dispositivos da Lei-Quadro dos Partidos Políticos, aprovada em fevereiro passado, que determinam que os partidos tenham as suas instalações longe das sedes de órgãos de soberania, embaixadas, hospitais, quartéis e esquadras da polícia. A medida vai afetar de forma direta os partidos PAGC e MADEM G15, cujas sedes se situam nas imediações do Palácio da República em Bissau. O Major Vasco Oliveira da Silva foi quem deu a notícia, lendo uma resolução de uma reunião do Alto Comando Militar que protagonizou o golpe de Estado de 26 de novembro passado.
10: Reunida em sessão extraordinária, no dia 14 de setembro de 2026, o Alto Comando Militar para a Restauração da Segurança e Ordem Pública, enquanto supremo órgão de orientação política do país durante o período de transição, decide, primeiro, instar todos os partidos políticos legalmente constituídos, cuja localização de sede esteja abrangida pela norma citada no artigo 10º da Lei-Quadro dos Partidos Políticos, a proceder mudança da respectiva sede política no prazo de 7 dias úteis contados da data de notificação da presente resolução.
9: Contactadas pela RFI, fontes do PAIGC disseram que o partido ainda não foi formalmente notificado sobre a decisão dos militares. As mesmas fontes esclareceram que as imagens que circulam nas redes sociais, indicando que a sede teria sido desocupada na terça-feira, não correspondem à verdade. O Ministério do Interior é a instituição encarregada pelo Alto Comando Militar de notificar os partidos sobre a decisão que os militares dizem ter sido tomada com o objetivo de preservar a tranquilidade pública durante o processo de transição em curso e preparar o país para as eleições de 6 de dezembro próximo.
4: Por seu lado, o PAIGC, que ainda não foi notificado a entrada em vigor desta nova estipulação, respondeu. Munir Conté, porta-voz do PAIGC, diz que esta medida serve apenas para cumprir os desejos do antigo presidente, Umar Sisoko Embaló.
11: Perante esses fatos e após ampla discussão, a Comissão Permanente delibera o seguinte. Ponto número 1. Repudiar a resolução do Comando Militar, cujo único propósito é agredir o PAIGC e a sua memória histórica, através da tentativa de desapossamento ilegal e abusivo da sua sede nacional, a fim de satisfazer os caprichos do ex-presidente da República, Umar Sisoko Embaló. Ponto número 2. Reafirmar que, ao abrigo da Lei número 3 de 91, de 7 de maio, as instalações onde funciona a sede nacional do PAIGC, assim como as sedes institucionais, constituem património do PAIGC, não podendo nenhuma outra disposição pôr em causa esse direito de propriedade. Ponto número 3. Reiterar a determinação do PAIGC em usar todos os recursos legais à sua disposição para proteger todo o seu património e, particularmente, as instalações onde funciona a sua sede nacional, na Praça dos Heróis Nacionais, competindo exclusivamente aos órgãos do partido a tomada de qualquer decisão sobre o destino a dar a esse património.
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4: Em Cabo Verde terminou na quarta-feira o prazo para a apresentação das candidaturas às eleições presidenciais. 10 candidatos formalizaram o processo. Odair Santos dá-nos conta da apresentação de 7 desses candidatos.
12: Na corrida para o Palácio Presidencial está o atual chefe de Estado, José Maria Neves, que procura um segundo mandato com o apoio do PCV. A ex-ministra da Justiça, Joana Rosa, apoiada pelo MPD, também já entregou o seu processo. A mandatária da candidata, advogada Lígia Fonseca, destacou que este é um momento histórico.
13: Fizemos história em Cabo Verde. Pela primeira vez, uma mulher assume esta responsabilidade de aceitar ser candidata ao cargo de Presidente da República.
12: Já o mandatário de José Maria Neves, o músico e antigo Ministro da Cultura, Mário Lúcio Souza, fez questão de lembrar que o atual Presidente nunca perdeu uma eleição.
14: É um indivíduo com uma bênção especial, um homem que nunca perdeu umas eleições, está na vida política desde a tenra idade. E isso tem a ver com como é que nós
15: encaramos as disputas eleitorais, não são disputas futebolísticas, em que a vitória de um se assenta na derrota do outro. Na democracia, participar já é um ganho.
12: Para além destes dois nomes, o Tribunal Constitucional recebeu mais 5 candidaturas até às 13 horas de hoje. Os juízes vão agora analisar os documentos. A lista final de candidatos admitidos deve ser conhecida até 21 de setembro. A primeira volta das presidenciais está marcada para 15 de novembro. Se for necessário uma segunda volta, os cabo-verdianos voltam às urnas no dia 29 do mesmo mês. A campanha eleitoral arranca a 29 de outubro.
4: Obrigada por ter acompanhado esta Semana em África. Até para a semana.
1: São 18 horas em Paris, 19 em Riad. 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
1: Chamas e uma coluna de fumo negro eram visíveis este sábado nas imediações do aeroporto de Riad. Durante a noite foram ouvidas explosões na cidade pela primeira vez desde o reinício das hostilidades com os Houthis do Iémen. Cabo Verde já começou a colocar próteses da anca em doentes com fraturas, uma medida que pretende reforçar a capacidade de resposta do sistema de saúde e reduzir as evacuações médicas para Portugal. Estes são alguns dos assuntos que vamos desenvolver. Na realização técnica desta emissão está Moussa Lechili e o jornal começa agora.
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1: Chamas e uma coluna de fumo negro eram visíveis este sábado nas imediações do aeroporto de Riad. Durante a noite foram ouvidas explosões na cidade pela primeira vez desde o reinício das hostilidades com os Houthis do Iémen. As explicações com Cristiana Soares.
17: A agência de notícias AFP, com jornalistas no local, confirma um depósito de combustível da gigante petrolífera saudita Aramco em chamas nas imediações do aeroporto, enquanto equipas de bombeiros combatiam o incêndio. O episódio ocorreu depois dos habitantes de Riad terem recebido durante a madrugada um alerta nos telemóveis que dava conta de uma possível ameaça de ataque. Pouco depois foram ouvidas duas fortes explosões. Trata-se do primeiro alerta deste género registado na capital saudita desde o reinício dos confrontos com os Houthis, movimento apoiado pelo Irão que controla uma parte significativa do território do Iémen. Por outro lado, o site especializado Flight Radar 24 informou que o aeroporto internacional estava a sofrer perturbações significativas, com atrasos importantes e voos cancelados. Nos últimos dias, a Arábia Saudita tem sido alvo de um número crescente de ataques atribuídos aos Houthis. O grupo conseguiu recentemente avançar de forma significativa no Iémen, numa ofensiva contra as forças do governo reconhecido internacionalmente, apoiado por uma coligação liderada por Riad. Até agora, os ataques dos Houthis contra o território saudita tinham atingido sobretudo instalações petrolíferas e posições militares situadas no sul do país ou junto à costa do Mar Vermelho, longe da capital. Até ao momento, as autoridades sauditas não esclareceram a origem das explosões nem avançaram informações sobre eventuais vítimas ou danos. Também, os Houthis, por seu lado, não reivindicaram qualquer ataque na Arábia Saudita nas últimas horas. Com a mais recente ofensiva relâmpago no Iémen, os Houthis controlam agora toda a costa ao longo do Mar Vermelho, reforçando assim a sua presença no estreito de Bab el-Mandeb e aumentando os receios relacionados com o transporte marítimo internacional. O aumento da instabilidade contribuiu para que o preço do petróleo voltasse a ultrapassar os 100 dólares por barril.
1: Na Rússia decorre o segundo dia das eleições legislativas, as primeiras desde a invasão da Ucrânia em 2022. Estão em disputa 450 lugares na Câmara Baixa do Parlamento, Duma. O partido de Vladimir Putin parte como favorito no escrutínio marcado pela ausência de vários candidatos da oposição. Apesar disso, alguns eleitores continuam a deslocar-se às urnas. Entretanto, Moscovo denunciou ciberataques contra os sistemas de votação, entretanto normalizados no conflito com a Ucrânia. Um ataque russo provocou 2 mortos na cidade de Sumy. Nos Estados Unidos, Donald Trump promulgou novas sanções contra Moscovo, nomeadamente no setor energético. O presidente norte-americano Donald Trump, que anunciou ontem ter chegado a um entendimento com a Dinamarca e a Groenlândia destinado a reforçar o controle dos Estados Unidos sobre a segurança do território ártico. As explicações são com Cristiana Soares.
17: Segundo Washington, o acordo deve impedir que países considerados adversários, nomeadamente a China e a Rússia, instalem estruturas militares ou façam investimentos em setores considerados estratégicos sem autorização norte-americana. Donald Trump revelou que os Estados Unidos terão um controlo permanente sobre a segurança da Groenlândia. O território autónomo dinamarquês tem estado no centro das ambições do presidente norte-americano, que no ano passado chegou a defender a sua integração nos Estados Unidos. O inquilino da Casa Branca descreve o acordo como tendo uma duração infinita e garantiu que não terá custos para os Estados Unidos, qualificando de um sonho tornado realidade. A assinatura do entendimento deve acontecer na próxima semana, à margem da Assembleia Geral das Nações Unidas em Nova Iorque, segundo informações divulgadas pelas autoridades da Groenlândia e da Dinamarca. Copenhaga considerou que o acordo é positivo para a NATO e para a Europa, e o primeiro-ministro da Groenlândia afirmou que a segurança do território ficará reforçada. Também o secretário de Estado norte-americano Marco Rubio defendeu o entendimento, considerando que o compromisso responde às preocupações de segurança nacional dos Estados Unidos relacionados com a Groenlândia.
1: A dívida pública francesa deverá atingir os 119,3% do Produto Interno Bruto este ano e poderá chegar aos 121,7% em 2027. O alerta é do Ministério da Economia. Para tentar reduzir o déficit, o primeiro-ministro francês Sébastien Lecornu anunciou a intenção de conseguir 54 mil milhões de euros em poupanças no próximo ano, incluindo cortes nas despesas sociais. Ao mesmo tempo, os preços dos combustíveis continuam a subir no país. O gasóleo chegou aos 2,39 euros por litro, um novo recorde. Nas redes sociais multiplicam-se os apelos a manifestações no dia 17 de outubro, 8 anos depois do movimento dos coletes amarelos.
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1: O presidente da República de Moçambique, Daniel Chapo, endereçou condolências às famílias das 24 vítimas mortais do acidente de viação ocorrido na noite de quinta-feira no distrito de Zavala, na província de Inhambane. Num pronunciamento à Nação, o chefe de Estado lamentou a tragédia.
18: O choque frontal entre um caminhão militar e o transporte de passageiros no distrito de Zavala, na província de Inhambane, levou o presidente da República, Daniel Chapo, a dirigir-se à nação.
19: Em nome do povo moçambicano, queremos endereçar às famílias enlutadas as nossas mais sentidas condolências.
18: A porta-voz da polícia em Inhambane, Nércia Bata, aponta as causas do acidente ocorrido na noite de quinta-feira.
20: Este acidente resultou na morte de 24 pessoas e 2 feridos ligeiros. Foi apontada como causa a velocidade excessiva, aliada a deficiências mecânicas. A viatura que apresentava deficiências mecânicas é o caminhão, que é das Forças Armadas.
18: A Federação Moçambicana dos Transportes Rodoviários, FEMATRO, através do seu presidente Paulo Mutisse, assumiu uma posição de condenação ao desrespeito ao Código de Estrada.
21: Temos que repudiar e condenar aos nossos motoristas para não optar pelo excesso de velocidade.
18: Está a decorrer neste sábado o processo de transladação dos corpos da província de Inhambane para Maninka, de onde partiu a maioria dos passageiros do transporte que tinha como destino a África do Sul. De Maputo para a RFI, Orfeu, Lisboa.
1: Cabo Verde já começou a colocar próteses da anca em doentes com fraturas, uma medida que pretende reforçar a capacidade de resposta do sistema de saúde e reduzir as evacuações médicas para Portugal. A correspondência é de Odeis Santos.
22: Já chegou a Cabo Verde a primeira remessa de próteses parciais da anca destinadas a doentes com fraturas. A garantia do Ministro da Saúde, Lúcio Fernandes, que adianta que as próteses totais para doentes com desgaste na articulação chegam nas próximas semanas.
23: Já temos no país as próteses parciais para a colocação de próteses de anca em caso de fratura. Já foi colocada uma, mas também nos próximos dias devem chegar as próteses totais, que é para a substituição das pessoas que estão com desgaste da articulação da coxa, já adquirimos as próteses. Agora, é entre os serviços daqui do Agostinho Neto e do Hospital também de Batista de Sousa, eles vão organizar como colocar as próteses. Mas também já aprovamos a nova lista nacional de medicamentos, onde estão contempladas as próteses e vai ser passar a ser comparticipada.
22: O governante sublinha que aposta na medicina interna não acaba com as evacuações para Portugal. Vai reduzir a lista de espera.
23: Nós somos gratos a Portugal pelas evacuações e recebem todos os anos, sabemos que são muitos pacientes. Mas o que é que temos que fazer é criar capacidade interna no país para podermos diminuir as evacuações. Porque sabemos que Portugal também tem um problema da lista de espera, mas os nossos pacientes queremos é diminuir esta lista de espera para que os cabo-verdianos possam ter uma melhor atenção aqui em Cabo Verde.
22: As próteses totais da ANCA chegam dentro de 3 semanas. Para as cirurgias ao joelho, ainda não há data marcada. De Cabo Verde para a RFI, Odair Santos.
1: É o ponto final neste bloco informativo.

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1: Bem-vindos à segunda parte desta emissão em língua portuguesa aqui na antena da RFI. Este sábado, Catarina Falcão faz-nos o resumo da atualidade na rubrica Semana em África. Mas antes ouvimos o convidado de Liliana Henriques, Américo Barros, líder e cabeça de lista do MLSTP, Movimento de Libertação de São Tomé e Príncipe.
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2: A campanha para as legislativas autárquicas e regional de 27 de setembro em São Tomé e Príncipe está lançada desde 12 de setembro. Neste âmbito, acompanhamos este período pré-eleitoral, dando a palavra às formações candidatas à governação. Neste sábado, ouvimos Américo Barros, líder e cabeça de lista do MLSTP, Movimento de Libertação de São Tomé e Príncipe, que preconiza uma aposta no turismo, melhorias nomeadamente no setor da saúde e economias nas despesas públicas.
3: De 18 a 22, eu fui governador do Banco Central de São Tomé e Príncipe e tínhamos como despesas para importação de combustíveis fósseis. Nós gastávamos anualmente entre os 40, 60, 70 milhões de dólares por ano. Portanto, no processo de transição energética, pretendemos, obviamente, começar cortes por aí. E depois, mesmo na administração pública, constatamos que temos vários setores que gastam desnecessariamente com viagens, consumo de energia fora do horário. Portanto, é um conjunto de levantamentos que nós fizemos e, portanto, vamos começar pelo corte de compra de combustível.
2: E, portanto, isto significa a implementação de uma política mais favorável relativamente a energias renováveis. O que é que pretende fazer sobre este aspecto, uma vez que acabamos de atravessar uma grande crise energética no país?
3: Começado o MLSTP de 18 a 22, nós tínhamos começado um processo de transição energética, mas temos até hoje painéis solares no nosso porto que não foram levantados.

0: menos melhor.
1: Relativamente ao pelouro da educação.
0: É outro inferno. Promover para que os educadores possam estar em condições de educar, dar melhor condições para que os professores possam ensinar melhor os alunos e que os alunos também estejam mais preparados para poderem aprender. Formação na educação para nós é fundamental, construir mais escolas, dar mais condições, construir mais universidade e dar condições também para aqueles que terminam o 12º ano e não podem continuar os seus estudos porque os pais não tenham condições e nós encontramos uma forma de poder ajudar para que todos estudem.
1: O FMI e o Banco Mundial têm prestado algum apoio a São Tomé e Príncipe, mas também têm feito uma série de preconizações, nomeadamente a luta contra a corrupção, uma reforma na administração pública, em termos de custos e em termos de impostos.
0: Nós sabemos disso e estamos muito atentos a isso, sistema de corrupção e não só, a forma como gerimos o que não é nosso, em vez de gerir pensando no povo, às vezes pensamos em nós. Os parceiros perdem confiança nos governantes santomenses porque tenham ajudado muito e não vejam de facto a evolução. É um conjunto de coisas que nós vamos ter que mudar e que são urgentes. Ter a mão dura para mudar, a justiça não funciona. Não, obviamente que já se fala há anos da responsabilização das pessoas que fazem a justiça e nunca se vê. É preciso, de facto, termos coragem de reformar a justiça, sem termos receio e sem perseguições a ninguém. Porque aqui não se faz a reforma da justiça, aqui persegue-se as pessoas. Se eu não gosto de ti ou se tu não cumpres aquilo que eu quero que tu cumpras, então eu crio-te problema. O maior culpado de tudo isto é quem nos governa. São os maiores culpados de tudo que tem acontecido aqui nesse país e da justiça também não funcionar. Não é porque nós temos pessoas que não entendem da justiça. Temos. Não é que toda a gente que está na justiça são corruptas. Não são. Temos pessoas honestas aqui nesse país, mas essas pessoas não têm espaço, porque não são pessoas que vão para ditar a justiça, são pessoas que eles querem que vão para ditar o que eles entenderem que deve ser ditado. As pessoas que vão para ditar a justiça, ninguém quer aqui nesse país. Por isso mesmo que se formos governo, vamos fazer é uma reforma, não, eu repito, não reforma de perseguições, porque esse país nós entendemos que devemos estar todos unidos, devemos pôr tudo na tábua rasa e trabalharmos com quem de facto quer trabalhar para desenvolvermos o país e mudarmos a vida deste povo que tanto merece.
1: Ouvimos Domingos Nino Monteiro, líder e cabeça de lista da coligação MCI-PS-PUN, nas legislativas de 27 de setembro, em São Tomé e Príncipe.
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3: Em direto da redação, hoje com a jornalista Ligia Anjos.
4: Há famílias que passam décadas à procura umas das outras entre Cabo Verde, Guiné-Bissau, Angola, Moçambique, São Tomé e Príncipe. Migrações e separações deixaram histórias suspensas. Isabel Semedo decidiu reuni-las numa página de Facebook. Ajudam busca minha família, o que significa ajuda-me a encontrar a minha família. Já ajudou a tornar possível cerca de 20 reencontros, mas há muitas procuras ainda em aberto. Isabel Semedo é coordenadora desta página que criou para procurar pessoas. Isabel, pergunto-lhe como é que começou isto tudo? Houve um caso concreto que a levou a pensar que era preciso fazer alguma coisa?
5: Esta história, esta página, é uma história da vida de muitos cabo-verdianos, descendentes, e não só porque desde muito pequenos conhecemos a história. Toda a gente na sua família tem a história de alguém que partiu para Santo Tomé e não voltou. Eu, em particular, não tenho nenhuma dessas histórias na minha vida familiar, mas sempre tive esse sonho de ir a Santo Tomé porque ouvia falar muito disso e não só, não é? Então, esta página começou com uma viagem, um convite que eu tive para ir a São Tomé. Quando cheguei lá, vi que realmente há uma grande necessidade. Encontrei famílias, descendentes e pessoas que ainda estão lá, que são contratados e que me contaram e nos contaram, porque fomos em grupo, as histórias e foi muito, muito, muito marcante. Porque, apesar de tudo o que aconteceu em São Tomé, a palavra saudade é aquilo que mais lhes marca.

0: África, não é? Tem muita saudade do país e, sobretudo, tem saudade dos familiares que ficaram por lá e nunca mais tiveram notícias. Outros 60 anos, 40 anos. Em conversa com as colegas, decidimos criar uma página para que as pessoas tenham um ponto de encontro. E foi assim que começou esta história incrível.
1: Fala de separações. O que é que essas pessoas que encontrou em São Tomé e Príncipe lhe contaram? Que foram separações forçadas?
0: Foram forçadas de uma certa forma, porque é necessário também conhecer a história da fome de 1947, né? O que é que aconteceu, e elas foram de uma certa forma obrigadas a ir para São Tomé e não só, porque não é só São Tomé, também a Angola, Moçambique, temos recebido mensagens de toda a parte do mundo, Angola, Costa do Marfim, Gabão, de todo lado, e depois há pessoas também que estão à procura dessas pessoas nos Estados Unidos, em Portugal. O que é que aconteceu? As pessoas, então, a maior parte, menos da história começou antes, em 1947, houve uma imigração massiva, não é? Para São Tomé e Príncipe. E então as pessoas foram para lá trabalhar, eram as chamadas contratadas, não é? Levaram a vida delas, etc. E então foram perdendo contacto com os familiares em Cabo Verde. Imagino, desde 1947 até agora, há pessoas que nunca mais falaram com a mãe, com o pai, com o tio. Temos vindo a receber estas mensagens. Ah, eu quero encontrar a minha família. A primeira vez, quando eu fui lá com as minhas colegas, gravei alguns vídeos, não é? Postei na minha página, mas assim que eu postei, tive a mensagem de um senhor a dizer, olha, dá-me o contacto dessa senhora porque é minha irmã. Eu já não a vejo há 60 anos. Foi muito marcante. E a partir daí houve essa decisão de criar essa página e fazer uma página útil, utilizar bem as redes sociais. A intenção basicamente foi essa.
1: Quando recebe uma nova história, muitas vezes há apenas um nome, uma fotografia antiga, talvez uma localidade ou uma memória transmitida pela família. Como é que se começa uma procura com tão poucos elementos?
0: É muito difícil porque entramos na vida das pessoas e para nós cabo-verdianos é uma história muito dolorosa, muito dolorosa. Eu sou uma geração mais nova, não é? Mas os meus pais, os meus avós, toda a gente, foi marcante para nós essa história da fome de 1947 e dessa imigração. Se as pessoas costumam ouvir Cesária Évora, ela canta muito sobre isso. As palavras das músicas mais conhecidas da Cesária Évora são muito ligadas a São Tomé e Príncipe. Quem queria bem esse caminho longe, essas palavras todas, isso tudo tem a ver com essa dor de São Tomé e Príncipe.
1: Que foram cerca de 80 mil cabo-verdianos enviados para São Tomé e Príncipe entre 1900 e 1970.
0: Exatamente, e essa história ficou marcada nas nossas vidas até hoje. Essa parte da história tem muito a ver com aquilo que somos hoje.
2: Quem mostrava esse caminho longe? Quem mostrava esse caminho longe? Esse caminho passando bem.
0: Nós temos nos vindo a melhorar. Agora temos um grupo, temos uma pessoa que trabalha em São Tomé, que trabalha na Embaixada de Cabo Verde. Começamos a ajudar desde o início e temos pessoas em Cabo Verde. Somos um grupo e depois, com o tempo, temos-nos vindo a melhorar. As pessoas às vezes até nos fazem confiança, mandam certidões, mandam documentos muito pessoais. Isso é tocante, porque as pessoas às vezes é tanta dor por detrás disso tudo. Agora temos-nos vindo aperfeiçoando, começando a analisar, a conhecer um bocado São Tomé, não é? São muitas zonas, é muito difícil. Depois há o Príncipe, ainda é mais difícil. E temos vindo a fazer contactos entre cá, a Europa, São Tomé, Cabo Verde. Estamos a tentar centralizar as informações e depois analisar. E é como uma agulha num palheiro. É muito difícil, mas temos vindo a conseguir reunir famílias através do nome. Depois também temos uma coisa que nós, os cabo-verdianos, temos muito, que é um nominho, ou um nome de casa que quase, principalmente as pessoas antigamente tinham. Por exemplo, eu chamo-me Isabel, mas as pessoas conhecem por Isabelinha, não sei, é um exemplo, não é? E depois, filha de tal. E a partir daí temos conseguido encontrar pessoas, é incrível, é uma satisfação enorme, é uma alegria muito grande, dá muito trabalho, porque nós não temos nenhum, eu tenho vindo a trabalhar com uma outra associação que eu criei, é com esses fundos, que às vezes conseguimos pagar o telefone, pagar algumas deslocações, porque há muito trabalho de terreno, estamos tentando fazer, mas é muito difícil, porque não temos nenhum financiamento, é mesmo um trabalho voluntário.
1: Isabel, e há também o outro lado, nem todas as pesquisas chegam rapidamente a um encontro. Como é que se gera essa esperança de quem procura há décadas sem, no entanto, criar falsas expectativas?
0: para ser sincera, eu falo muito com as pessoas antes, eu e as minhas colegas falamos muito com as pessoas antes, em off, antes de publicar. Não somos profissionais, somos só pessoas que temos vontade e estamos no mesmo barco. Sabemos que é importante a família, os reencontros, construir histórias, porque isto é como se as pessoas estivessem desmembradas, não é? Um braço para aqui, uma perna para lá, e estamos a tentar juntar o tronco. E depois falamos sempre com as pessoas. Em primeiro lugar, têm que fazer parte dessa pesquisa, dando todas as informações, ajudando, mesmo que seja exaustivo, às vezes é cansativo, eu faço muitas perguntas, mas com o tempo já percebi que é importante fazer essa pesquisa, mas dar falsas esperanças também é complicado, não é? E às vezes também há coisas que publicamos, porquê? Porque é uma homenagem a essa pessoa que sempre sonhou voltar para a Terra e não voltou. É uma página também que serve de homenagem, vamos dizer assim.
1: Hoje uma publicação pode atravessar países e chegar em poucas horas a milhares de pessoas. As redes sociais estão a fazer aquilo que durante décadas as fronteiras e a distância e a falta de informação impediram fazer, que é precisamente estes reencontros.
0: Às vezes até é arrepiante, eu digo, quando temos a informação, olha, encontra, afinal é mesmo a tal pessoa, antes de ligarmos ou de fazermos uma chamada, depois de termos a certeza, o WhatsApp, há muita pesquisa, mas as redes sociais, por isso é que eu acho que é muito perigoso, mas ao mesmo tempo bem utilizado, podemos fazer a diferença. E acho que deveríamos utilizar ainda mais esses meios para fazer ações positivas e coisas boas, porque também há muita coisa má. Como faço a gestão, há muita coisa que às vezes eu apago. Às vezes postamos outros assuntos e quê? E há muitos ataques xenófobos, racistas, e isso é preciso a pessoa ter consciência. De trás de um telefone, não podemos fazer coisas que em frente não faríamos. A maior parte das vezes apago certos comentários, nem comento para não dar mais força e depois as pessoas começarem ali em confrontação, mas eu acho que é uma pena, porque poderíamos viver num mundo melhor. Claro que tudo não é cor-de-rosa, mas há coisas que podemos fazer. É um trabalho coletivo. É por isso que eu estou sempre a agradecer as pessoas que comentam, que partilham, porque, como se diz em crioulo, isto é um juntamão. É um juntar mãos para fazer algo de positivo. Só isso.
1: Isabel Semedo, coordenadora da página de Judam, busca a minha família, o que significa ajuda-me a encontrar a minha família em crioulo, criada para ajudar pessoas separadas dos familiares há décadas e a restabelecer contactos e a reconstruir laços familiares.
3: E ao ponto final nesta emissão, obrigada pela preferência, fique bem. São 18 horas em Paris, 15 na Cidade da Praia. 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
3: Cerca de 4 milhões de eleitores alemães são chamados às urnas este domingo para duas eleições regionais, nos quais os avanços do partido de extrema-direita, AfD, e a esquerda radical podem vir a abalar Berlim. A Ilha do Maio foi escolhida para acolher o programa piloto Maio Transforma, uma iniciativa do governo de Cabo Verde que pretende impulsionar o empreendedorismo, atrair investimentos e criar emprego a partir das potencialidades económicas da ilha. Estes são alguns dos assuntos que vamos desenvolver na realização técnica desta emissão. Está Moçal Chili e o jornal começa agora.
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3: Cerca de 4 milhões de eleitores alemães são chamados às urnas este domingo para duas eleições regionais, nas quais os avanços do partido de extrema-direita AfD e da esquerda radical podem vir a abalar Berlim e afetar o chanceler Friedrich Merz, já bastante fragilizado. As explicações são com Cristiana Soares.
5: Há duas semanas, a vitória esmagadora da extrema-direita alternativa para a Alemanha, AfD, na Saxónia-Anhalt, abalou o país e o partido do chanceler Merz sofreu uma derrota estrondosa. Este domingo, outras duas regiões, Mecklenburgo, Pomerânia Ocidental e Berlim, vão a votos. Maus resultados para a CDU poderão acelerar o calendário político. O chanceler convocou uma reunião de crise do seu partido conservador, a CDU, que terá lugar logo após o anúncio dos primeiros resultados. Antecipando possíveis consequências do escrutínio, cancelou também a sua deslocação prevista a Nova Iorque, Iorque para participar na Assembleia Geral das Nações Unidas. Segundo as sondagens, a AfD deverá registar novos ganhos este domingo, embora menos espetaculares do que na Saxónia-Anhalt, no Estado Federado de Mecklenburg-Pomerânia Ocidental, junto ao Mar Báltico. O Partido Conservador do Chanceler é apenas um espectador do duelo entre SPD da Presidenta Regional e a AfD. A extrema-direita reúne 37% das intenções de voto contra 35% do SPD Centro-Esquerda. Na cidade-estado de Berlim, a situação é bastante diferente, mas também tensa para a CDU, partido do atual Presidente da Câmara, que está taco a taco com a esquerda radical do Die Linke, cerca de 20% para cada um nas sondagens. Ambos são seguidos de perto pela AfD, com 18% da votação. No poder, há 16 meses, o chanceler tinha prometido relançar a economia nacional, que se encontra estagnada, rearmar o país para dissuadir uma Rússia hostil e conter a imigração irregular, de modo a reconquistar os eleitores que passaram a apoiar a AfD. Todavia, o partido de extrema-direita lidera agora as sondagens a nível nacional e a popularidade de Merz oscila pouco acima dos 10%, afetada por vários deslizes ou declarações que lhe causaram mal-estar.
3: Último dia das eleições legislativas na Rússia. Em jogo estão 450 lugares da Duma. O Parlamento Russo, o partido de Vladimir Putin, é apontado como o grande favorito deste escrutínio, que decorre também na Crimeia, anexada pela Rússia, e nas regiões ucranianas controladas pelas forças russas, Donetsk, Lugansk, Zaporizhia e Kherson. Também há votação na Lituânia, país vizinho da Rússia, onde vivem cerca de 14 mil cidadãos russos. Entretanto, prosseguem os ataques entre a Rússia e a Ucrânia. Nas últimas 24 horas, cerca de 1.600 drones e outros meios aéreos terão sido neutralizados pelas defesas aéreas antirrussas. As autoridades russas acusam Kiev de ter tentado perturbar o decorrer das eleições do lado ucraniano. As autoridades anunciaram a morte de pelo menos 4 pessoas na região de Kiev. Uma explosão foi ouvida nas proximidades do aeroporto de Erbil, no Iraque, uma zona onde estão estacionadas tropas norte-americanas. Até ao momento, não são conhecidas as causas da explosão. O presidente Donald Trump afirmou que os rebeldes hutis tinham concordado em não atacar os Estados Unidos, mas ontem os hutis do Iémen lançaram um ataque contra a capital da Arábia Saudita, Riad, o primeiro ataque deste tipo em vários meses. Fortes explosões foram ouvidas na região, enquanto um depósito de combustível foi visto em chamas nas proximidades do aeroporto. Entretanto, a Turquia disse ontem estar disposta a prestar auxílio à Arábia Saudita no âmbito do Pacto de Defesa Tripartido, assinado com Riad e o Paquistão. Um acordo de defesa coletivo, denominado Pacto de Meca. O documento prevê que um ataque contra a Arábia Saudita, a Turquia ou o Paquistão seja considerado uma agressão contra os 3 países.
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3: A Ilha do Maio foi escolhida para acolher o programa piloto Maio Transforma, uma iniciativa do governo de Cabo Verde que pretende impulsionar o empreendedorismo, atrair investimento, criar emprego, a partir das potencialidades económicas da ilha. A reportagem é de Odeir Santos.
6: O programa chama-se Maio Transforma e, junto ao governo, a Câmara Municipal, o setor privado e as comunidades locais. O objetivo é claro, ouvir a ilha, atrair investimentos e dinamizar a economia num modelo sustentável. Na apresentação do projeto, o Ministro da Economia, Comércio, Indústria e Transição Digital, António Batista, explicou a escolha da Ilha do Maio pelas potencialidades no setor primário.
7: O Maio é uma ilha que consegue representar exatamente isso, o grande desafio que o desenvolvimento em Cabo Verde ainda é.
6: Por sua vez, o presidente da Câmara Municipal do Maio, Reni Brito, destaca que o programa junta vários eixos de intervenção para transformar o potencial da ilha em negócios concretos.
7: Tem a ver com o Maio produtivo, aposta no setor primário e secundário, tem a ver também com o desenvolvimento do Maio como destino turístico, Maio Acelera e Maio Ver e Resiliência. E o último pilar tem a ver com Maio Digital e Conectado.
6: O Programa Piloto Nacional da Transformação Económica Territorial pretende valorizar os recursos de cada região. E depois do Maio, a iniciativa vai seguir para a Ilha do Fogo. De Cabo Verde para a RFI, Odair Santos.
3: Há famílias cabo-verdianas separadas há décadas, sem qualquer notícia uma das outras. Agora, uma página no Facebook está a ajudar a reconstruir esses laços, como explica a coordenadora da página, Isabel Semedo.
0: é necessário conhecer a história da fome de 1947, o que é que aconteceu, e elas foram, de uma certa forma, obrigadas a ir para São Tomé e não só, porque não é só São Tomé, também há Angola, Moçambique, temos recebido mensagens de toda a parte do mundo, Angola, Costa do Marfim, Gabão, de todo lado, e depois há pessoas também que estão à procura dessas pessoas nos Estados Unidos, em Portugal, o que é que aconteceu? As pessoas, então, a maior parte, mesmo da história começou antes, em 1947, houve uma imigração massiva, não é? Para São Tomé e Príncipe, e então as pessoas foram para lá trabalhar, eram as chamadas contratadas, não é? Levaram a vida delas, etc. E então foram perdendo contacto com os familiares em Cabo Verde. Imagino, desde 1947 até agora, há pessoas que nunca mais falaram com a mãe, com o pai, com o tio. Temos vindo a receber estas mensagens. Ah, eu quero encontrar a minha família. A primeira vez, quando eu fui lá com as minhas colegas, gravei alguns vídeos, não é? Postei na minha página, mas assim que eu postei, tive a mensagem de um senhor a dizer, olha, dá-me o contacto dessa senhora porque é minha irmã. Eu já não a vejo há 60 anos. Foi muito marcante. E a partir daí houve essa decisão de criar essa página.
3: A coordenadora da página Judan Busca, minha família, Isabel Semedo, entrevistada por Lígia Anjos, em Angola, a nova vaga de Mpox levou as autoridades a reativar o Plano Nacional de Contingência. O país contabiliza 593 casos confirmados e 2 mortos. Francisco Paulo.
8: Angola enfrenta atualmente um surto da variola dos macacos, tendo como epicentro as províncias de Cabinda e do Moçambique-Leste. Dados do Ministério da Saúde indicam que nesta semana o país chegou a registrar 15 novas infecções em apenas 24 horas, elevando o total de acumulado para quase 600 infectados. A Diretora Nacional de Saúde Pública, Helga de Freitas, sublinha que para reduzir o risco de transmissão da doença, o país adquiriu 5 mil doses de vacinas, sinalizando que o grupo mais afetado é o dos 20 aos 24 anos.
9: Foram dispensadas 50 mil doses de vacina do Mpox para Angola. Esta vacina está a ser administrada especialmente aos contactos e aos profissionais de saúde que trabalham diretamente e atendem as pessoas com a doença. O grupo etário mais afetado é dos 20 aos 24 anos e que o sexo é mais atingido é o sexo feminino.
8: Por sua vez, o secretário de Estado para a Saúde Pública, Carlos de Sousa, garante respostas rápidas e controle de eventuais casos com a reativação do plano de contingência.
3: Aqui as explicações do nosso correspondente em Angola, Francisco Paulo, sobre a nova vaga do Mpox, que já provocou 2 mortos. Há atualmente 593 casos confirmados. É aqui o ponto final neste bloco informativo.
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3: Segunda parte desta emissão em língua portuguesa na antena da RFI, este domingo em direto da redação. A jornalista Lígia Anjos fala-nos de um projeto que já levou ao reencontro de 20 famílias cabo-verdianas separadas há décadas. No espaço convidado, Liliana Henriques continua a ouvir os candidatos às eleições legislativas, autárquicas e regional de 27 de setembro em São Tomé e Príncipe. Hoje ficamos a conhecer as propostas de Domingos Monteiro, líder e cabeça de lista da coligação Movimento de Cidadãos Independentes, Partido Socialista, Partido de Unidade Nacional na oposição.
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10: A campanha para as legislativas autárquicas e regional de 27 de setembro em São Tomé e Príncipe está lançada desde 12 de setembro. Neste âmbito, acompanhamos este período pré-eleitoral, dando a palavra às formações candidatas à governação. Neste domingo, ouvimos Domingos Nino Monteiro, líder e cabeça de lista da coligação MCIPS-PUN, Movimento de Cidadãos Independentes, Partido Socialista, Partido de Unidade Nacional na oposição. Figura também conhecida por liderar a Federação São Tomense de Futebol, Nino Monteiro estabelece como suas prioridades a reforma da justiça, assim como a consolidação dos setores da saúde e da educação.
11: Prioridades são vastas, como sabe, o país não tem nada, mas principalmente a saúde, a educação, a infraestrutura, a juventude, que, como sabe, a juventude hoje estão completamente perdidos, não vejam um espaço para triunfar e caminhar, de facto, com os seus próprios pés. Tudo isso leva-nos a entrar nessa corrida para, junto da juventude e de todo o povo de São Tomé e Príncipe, todos nós juntos tentamos credibilizar o país e dar um rumo que todos nós almejamos.
10: Enumerou as suas prioridades, uma delas é precisamente a juventude. Tem-se assistido nos últimos anos a uma saída importante de jovens são-tomenses para os caminhos da emigração. O que é que a sua coligação pretende fazer para que essas populações continuem em São Tomé e Príncipe e tenham perspectivas?
11: Muitos falam da imigração, não estamos contra a imigração, até porque mesmo se a juventude mesmo quer também sair para conhecer outras realidades e aventurarem, obviamente, e depois regressar ao seu país. O que nós queremos é preparar o país e acompanhá-los aonde eles estiverem e, de facto, criar as condições no país para eles, quando entenderem que possam regressar, regressem com alguma esperança que o país melhorou e que conseguem também caminhar com sucesso e dar as suas contribuições para o país. Para nós, o importante é prepararmos o país para a juventude e aqueles que entenderem que devem contribuir aqui no país e não sair, fiquem, mas e fiquem bem. Aqueles que entenderam que devem sair, é normal, mas o governo tem que continuar a acompanhá-los, seja onde eles estiverem, para encorajá-los a regressar quando quiserem regressar e que o país estará pronto para poder os receber.
10: Relativamente a outra das suas prioridades, evocou a questão da saúde. O que é que tem nos vossos planos relativamente a esse aspecto?
11: Melhorar a saúde, porque eu quero dar um exemplo. Depois de 75, né, nos anos ainda 80, 90, nós tínhamos hospitais em todo canto do país. Eu até costumo brincar, tínhamos mais hospitais do que a população, mas é brincadeira. Tínhamos hospitais em todo canto do país. Hoje temos apenas um único hospital, que é o Hospital Dr. Aires de Menezes. Como deve saber, o país cresceu a nível da população e as condições desse hospital é de se lamentar. Eu nem considero que é um hospital. Eu digo às pessoas que aquilo não é o hospital. Onde tu vais, tens os insetos a tomar conta do hospital, não há medicamentos, não há reagentes, quer dizer, não existe nada. E nós achamos que é fundamental nós resolvemos problemas de saúde, encontramos financiamento, que é prioridade resolver o problema de saúde, porque eu costumo dizer, as pessoas vão para esse hospital, chegam lá, muitas das vezes por falta de condições acabam por falecerem. Sabemos que os governantes, os sucessivos governantes desse país, quando estão doentes, sobem o avião, vão para Lisboa, vão cuidar das suas saúde, as suas famílias quando estão doentes. Eles fazem a mesma coisa, mas o povo quando está doente vai para esse hospital e muitas das vezes nem um paracetamol para dores o hospital tem para poder os atender. É nesse contexto que eu dizia que nós temos que mudar e nós vamos, de facto, provar em 4 anos, se formos eleitos, que é possível nós mudarmos.
10: Nestes últimos meses, o país atravessou uma grande crise energética. O que é que a sua coligação pretende fazer para resolver definitivamente esse problema?
11: O problema energético nesse país não está resolvido e da forma como estão a pensar, jamais será resolvida. Porque a única empresa que nós temos de energética no país, que é a EMAI, é um saco azul para qualquer governo. E as pessoas não estão interessadas, de facto, de mudar a situação energética cá neste país. E hoje em dia a energia renovada é a melhor solução, porque enquanto continuamos a importar combustível e termos geradores, que muitas das vezes são elas todas, venham já inoperantes, a despesa é enorme com combustível, mas enorme mesmo. E a fuga de combustível é pior. Nós entendemos que, enquanto isso continuar, teremos problemas terríveis. E eu digo, não é apenas um governo, são todos que passaram. E nós temos uma visão diferente para, de facto, resolvermos problemas, que isto afeta todos nós, Como sabe, hoje, sem energia não se faz nada, e nós andamos aqui cerca de 1 ano e 7 meses, que eu digo que nada funcionou nesse país. As instituições não funcionam sem energia, os escritórios não funcionam sem energia. Quer dizer, houve muita gente foi para a falência, do povo, coitados, que tenham seus pequenos negócios, as nossas mulheres que conservam seus pescados. Quer dizer, isto foi uma calamidade. E nós entendemos que a situação energética, como eu dizia, aqui nesse país tudo é prioridade, porque não temos nada. A situação energética também é outra prioridade.
10: Em termos de política ambiental, o que é que pretendem fazer, dado que agora São Tomé e Príncipe é reserva da biosfera?
11: Obviamente continuar a proteger, e como sabem toda parte do mundo, se você não protege, estás condenado, e a nossa visão de facto é de nós continuarmos a proteger e protegermos melhor.
10: Relativamente ao pelouro da educação.
11: É outro enfermo. Promover para que os educadores possam estar em condições de educar, dar melhor condições para que os professores possam ensinar melhor os alunos e que os alunos também estejam mais preparados para poderem aprender. Formação na educação para nós é fundamental, construir mais escolas, dar mais condições, construir mais universidade e dar condições também para aqueles que terminam 12º ano e não podem continuar os seus estudos porque os pais não tenham condições, e nós encontrarmos uma forma de poder ajudar para que todos estudem.
10: O FMI e o Banco Mundial têm prestado algum apoio a São Tomé e Príncipe, mas também têm feito uma série de preconizações, nomeadamente a luta contra a corrupção, uma reforma na administração pública, em termos de custos e em termos de impostos.
11: Nós sabemos disso e estamos muito atentos a isso, o sistema de corrupção, e não só, a forma como gerimos o que não é nosso, em vez de gerir pensando no povo, às vezes pensamos em nós. Os parceiros perdem confiança nos governantes santomenses porque tenham ajudado muito e não vejam de facto a evolução. É um conjunto de coisas que nós vamos ter que mudar e que são urgentes ter a mão dura para mudar. A justiça não funciona. Não, obviamente que já se fala há anos da responsabilização das pessoas que fazem a justiça e nunca se vê. É preciso, de facto, termos coragem de reformar a justiça, sem termos receio e sem perseguições a ninguém. Porque aqui não se faz a reforma da justiça, aqui persegue-se as pessoas. Se eu não gosto de ti, ou se tu não cumpres aquilo que eu quero que tu cumpras, então eu crio-te problema. O maior culpado de tudo isto é quem nos governa. São os maiores culpados de tudo que tem acontecido aqui nesse país e da justiça também não funcionar. Não é porque nós temos pessoas que não entendem da justiça. Temos. Não é que toda a gente que está na justiça são corruptas. Não são. Temos pessoas honestas aqui nesse país. Mas essas pessoas não têm espaço, porque não são pessoas que vão para ditar a justiça, são pessoas que eles querem que vão para ditar o que eles entenderem que deve ser ditado. As pessoas que vão para ditar a justiça, ninguém quer aqui nesse país. Por isso mesmo que, se formos governo, vamos fazer é uma reforma, não, e repito, não reforma de perseguições, porque esse país nós entendemos que devemos estar todos unidos, devemos pôr tudo na tábua rasa e trabalharmos com quem de facto quer trabalhar para desenvolvermos o país e mudarmos a vida deste povo que tanto merece.
10: Ouvimos Domingos Nino Monteiro, líder e cabeça de lista da coligação MCI-PS-PUN nas legislativas de 27 de setembro em São Tomé e Príncipe.
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3: Em direto da redação, hoje com a jornalista Lígia Anjos.
1: Há famílias que passam décadas à procura umas das outras entre Cabo Verde, Guiné-Bissau, Angola, Moçambique, São Tomé e Príncipe. Migrações e separações deixaram histórias suspensas. Isabel Semedo decidiu reuni-las numa página de Facebook. Ajudam busca a minha família, o que significa ajuda-me a encontrar a minha família. Já ajudou a tornar possível cerca de 20 reencontros, mas há muitas procuras ainda em aberto. Isabel Semedo é coordenadora desta página, que criou para procurar pessoas Isabel, pergunto-lhe, como é que começou isto tudo? Houve um caso concreto que a levou a pensar que era preciso fazer alguma coisa?
0: Esta história, esta página, é uma história da vida de muitos cabo-verdianos, descendentes, e não só, porque desde muito pequenos conhecemos a história. Toda a gente na sua família tem a história de alguém que partiu para Santo Tomé e não voltou. Eu, em particular, não tenho nenhuma dessas histórias na minha vida familiar, mas sempre tive esse sonho de ir a Santo Tomé, porque ouvia falar muito disso e não só, não é? Então, esta página começou com uma viagem, um convite que eu tive para ir a Santo Tomé. Quando cheguei lá, vi que realmente há uma grande necessidade. Encontrei famílias, descendentes e pessoas que ainda estão lá, que são contratados e que me contaram e nos contaram, porque fomos em grupo, as histórias, e foi muito, muito, muito marcante. Porque apesar de tudo o que aconteceu em Santo Tomé, a palavra saudade é aquilo que mais lhes marca, não é? Tem muita saudade do país e, sobretudo, tem saudade dos familiares que ficaram por lá e nunca mais tiveram notícias, outros 60 anos, 40 anos. Em conversa com as colegas, decidimos criar uma página para que as pessoas tenham um ponto de encontro. E foi assim que começou esta história incrível.
1: Fala de separações. O que é que essas pessoas que encontrou em São Tomé e Príncipe lhe contaram? Que foram separações forçadas?
0: Foram forçadas de uma certa forma, porque é necessário também conhecer a história da fome de 1947, né? O que é que aconteceu, e elas foram de uma certa forma obrigadas a ir para Santo Tomé e não só, porque não é só Santo Tomé, também Angola, Moçambique, temos recebido mensagens de toda a parte do mundo, Angola, Costa do Marfim, Gabão, de todo o lado. Depois há pessoas também que estão à procura dessas pessoas nos Estados Unidos, em Portugal. O que é que aconteceu? As pessoas, então, a maior parte, menos da história, começou antes, em 1947, houve uma imigração massiva, não é? Para São Tomé e Príncipe. E então as pessoas foram para lá trabalhar, eram as chamadas contratadas, não é? Levaram a vida delas, etc. E então foram perdendo contacto com os familiares em Cabo Verde. Imagino, desde 1947 até agora, há pessoas que nunca mais falaram com a mãe, com o pai, com o tio. Temos vindo a receber estas mensagens. Ah, eu quero encontrar a minha família. A primeira vez, quando eu fui lá com as minhas colegas, gravei alguns vídeos, não é? Postei na minha página, mas assim que eu postei, tive a mensagem de um senhor a dizer, olha, dá-me o contacto dessa senhora porque é minha irmã. Eu já não a vejo há 60 anos. Foi muito marcante. E a partir daí houve essa decisão de criar essa página e fazer uma página útil, utilizar bem as redes sociais. A intenção basicamente foi essa.
1: Quando recebe uma nova história, muitas vezes há apenas um nome, uma fotografia antiga, talvez uma localidade ou uma memória transmitida pela família. Como é que se começa uma procura com tão poucos elementos?
0: É muito difícil, porque entramos na vida das pessoas e é para nós cabo-verdianos é uma história muito dolorosa, muito dolorosa. Eu sou uma geração mais nova, não é? Mas os meus pais, os meus avós, toda a gente, foi marcante para nós essa história da fome de 1947 e dessa imigração. Se as pessoas costumam ouvir Cesária Évora, ela canta muito sobre isso. As palavras das músicas mais conhecidas da Cesária Évora são muito ligadas a Santo Tomé e Príncipe. Quem queria bem esse caminho longe, essas palavras todas, isso tudo tem a ver com essa dor de Santo Tomé e Príncipe.
1: Que foram cerca de 80 mil cabo-verdianos enviados para Santo Tomé e Príncipe entre 1900 e 1970.
0: Exatamente, e essa história ficou marcada nas nossas vidas até hoje. Essa parte da história tem muito a ver com aquilo que somos hoje.
2: Quem mostrava esse caminho longe? Quem mostrava esse caminho longe? Esse caminho passou do meio.
0: Nós temos nos vindo a melhorar. Agora temos um grupo, temos uma pessoa que trabalha em Santo Tomé, que trabalha na Embaixada de Cabo Verde. Começou-nos a ajudar desde o início. E temos pessoas em Cabo Verde. Somos um grupo e depois, com o tempo, temos-nos vindo a melhorar. As pessoas às vezes até nos fazem confiança, mandam certidões, mandam documentos muito pessoais. Isso é tocante, porque as pessoas às vezes é tanta dor por detrás disso tudo. Agora temos-nos vindo aperfeiçoando, começando a analisar, a conhecer um bocado Santo Tomé, não é? São muitas zonas, é muito difícil. Depois há o Príncipe, que ainda é mais difícil. E temos vindo a fazer contactos entre cá, a Europa, São Tomé, Cabo Verde. Estamos a tentar centralizar as informações e depois analisar e é como uma agulha num palheiro. É muito difícil, mas temos vindo a conseguir reunir famílias através do nome. E depois também temos uma coisa que nós, os cabo-verdianos, temos muito, que é um nominho, ou um nome de casa que quase realmente as pessoas antigamente tinham. Por exemplo, eu chamo-me Isabel, mas as pessoas conhecem por Isabelinha, não sei, é um exemplo, não é? E depois, filha de tal. E a partir daí temos conseguido encontrar pessoas, é incrível, é uma satisfação enorme, é uma alegria muito grande, dá muito trabalho, porque nós não temos nenhum, eu tenho vindo a trabalhar com uma outra associação que eu criei, com esses fundos, que às vezes conseguimos pagar o telefone, pagar algumas deslocações, porque há muito trabalho de terreno, estamos tentando fazer, mas é muito difícil, porque não temos nenhum financiamento, é mesmo um trabalho voluntário.
1: Isabel, e há também o outro lado, nem todas as pesquisas chegam rapidamente a um encontro. Como é que se gera essa esperança de quem procura há décadas sem, no entanto, criar falsas expectativas?
0: Para ser sincera, eu falo muito com as pessoas antes, eu e as minhas colegas falamos muito com as pessoas antes, em off, antes de publicar. Não somos profissionais, somos só pessoas que temos vontade e estamos no mesmo barco. Sabemos que é importante a família, os reencontros, construir histórias, porque isto é como se as pessoas estivessem desmembradas, não é? Um braço para aqui, uma perna para lá, e estamos a tentar juntar o tronco. E depois falamos sempre com as pessoas. Em primeiro lugar, têm que fazer parte dessa pesquisa, dando todas as informações, ajudando, mesmo que seja exaustivo, às vezes é cansativo, eu faço muitas perguntas, mas com o tempo já percebi que é importante fazer essa pesquisa, mas dar falsas esperanças também é complicado, não é? E às vezes também há coisas que publicamos. Porquê? Porque é uma homenagem a essa pessoa que sempre sonhou voltar para a Terra e não voltou. É uma página também que serve de homenagem, vamos dizer assim.
1: Hoje uma publicação pode atravessar países e chegar em poucas horas a milhares de pessoas. As redes sociais estão a fazer aquilo que durante décadas as fronteiras e a distância e a falta de informação impediram fazer, que é precisamente estes reencontros.
0: Às vezes até é arrepiante, eu digo, quando temos a informação, olha, encontrei, afinal é mesmo a tal pessoa, antes de ligarmos ou de fazermos uma chamada, depois de termos a certeza, o WhatsApp, há muita pesquisa, mas as redes sociais, é por isso que eu acho que é muito perigoso, mas ao mesmo tempo bem utilizado, podemos fazer a diferença. E acho que deveríamos utilizar ainda mais esses meios para fazer ações positivas e coisas boas, porque também há muita coisa má. Como faço a gestão, há muita coisa que às vezes eu apago. Às vezes postamos outros assuntos e quê? E há muitos ataques xenófobos, racistas, e isso é preciso a pessoa ter consciência. Detrás de um telefone, não podemos fazer coisas que em frente não faríamos. A maior parte das vezes apago certos comentários, nem comento para não dar mais força e depois as pessoas começarem ali em confrontação, mas eu acho que é uma pena, porque poderíamos viver num mundo melhor. Claro que tudo não é cor-de-rosa, mas há coisas que podemos fazer. É um trabalho coletivo. É por isso que eu estou sempre a agradecer as pessoas que comentam, que partilham, porque, como se diz em crioulo, isto é um juntamão. É um juntar mãos para fazer algo de positivo. Só isso.
1: Isabel Semedo, coordenadora da página de Judam, busca a minha família, o que significa ajuda-me a encontrar a minha família em crioulo, criada para ajudar pessoas separadas dos familiares há décadas e a restabelecer contactos e a reconstruir laços familiares.
3: E ao ponto final nesta emissão, obrigada pela preferência, fique bem. São 18 horas em Paris, 15 na Cidade da Praia. 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
4: Neide Ribeiro.
3: Cerca de 4 milhões de eleitores alemães são chamados às urnas este domingo para duas eleições regionais, nos quais os avanços do partido de extrema-direita, AfD e a esquerda radical podem vir a abalar Berlim. A Ilha do Maio foi escolhida para acolher o programa piloto Maio Transforma, uma iniciativa do governo de Cabo Verde que pretende impulsionar o empreendedorismo, atrair investimentos e criar emprego a partir das potencialidades económicas da ilha. Estes são alguns dos assuntos que vamos desenvolver na realização técnica desta emissão. Está Moçalo Chili e o jornal começa agora.
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3: Cerca de 4 milhões de eleitores alemães são chamados às urnas este domingo para duas eleições regionais, nas quais os avanços do partido de extrema-direita AfD e da esquerda radical podem vir a abalar Berlim e afetar o chanceler Friedrich Merz, já bastante fragilizado. As explicações são com Cristiana Soares.
5: Há duas semanas, a vitória esmagadora da extrema-direita alternativa para a Alemanha, AfD, na Saxónia-Anhalt, abalou o país e o partido do chanceler Merz sofreu uma derrota estrondosa. Este domingo, outras duas regiões, Mecklenburgo, Pomerânia Ocidental e Berlim, vão a votos. Maus resultados para a CDU poderão acelerar o calendário político. O chanceler convocou uma reunião de crise do seu partido conservador, a CDU, que terá lugar logo após o anúncio dos primeiros resultados. Antecipando possíveis consequências do escrutínio, cancelou também a sua deslocação prevista a Nova York para participar na Assembleia Geral das Nações Unidas. Segundo as sondagens, a AfD deverá registrar novos ganhos este domingo, embora menos espetaculares do que na Saxónia-Anhalt. No estado federado de Mecklenburg-Pomerânia Ocidental, junto ao Mar Báltico, o partido conservador do chanceler é apenas um espectador do duelo entre SPD da presidenta regional e a AfD. A extrema-direita reúne 37% das intenções de voto contra 35% do SPD centro-esquerda. Na cidade-estado de Berlim, a situação é bastante diferente, mas também tensa para a CDU, partido do atual presidente da Câmara, que está taco a taco com a esquerda radical do Die Linke, cerca de 20% para cada um nas sondagens. Ambos são seguidos de perto pela AfD, com 18% da votação. No poder, há 16 meses, o chanceler tinha prometido relançar a economia nacional, que se encontra estagnada, rearmar o país para dissuadir uma Rússia hostil e conter a imigração irregular, de modo a reconquistar os eleitores que passaram a apoiar a AfD. Todavia, o partido de extrema-direita lidera agora as sondagens a nível nacional e a popularidade de Merz oscila pouco acima dos 10%, afetada por vários deslizes ou declarações que lhe causaram mal-estar.
3: Último dia das eleições legislativas na Rússia. Em jogo estão 450 lugares da Duma, o Parlamento Russo. O partido de Vladimir Putin é apontado como grande favorito deste escrutínio, que decorre também na Crimeia, anexada pela Rússia, e nas regiões ucranianas controladas pelas forças russas, Donetsk, Lugansk, Zaporizhia e Kherson. Também há votação na Lituânia, país vizinho da Rússia, onde vivem cerca de 14 mil cidadãos russos. Entretanto, prosseguem os ataques entre a Rússia e a Ucrânia. Nas últimas 24 horas, cerca de 1.600 drones e outros meios aéreos terão sido neutralizados pelas defesas aéreas antirrussas. As autoridades russas acusam Kiev de ter tentado perturbar o decorrer das eleições. Do lado ucraniano, as autoridades anunciaram a morte de pelo menos 4 pessoas na região de Kiev. Uma explosão foi ouvida nas proximidades do aeroporto de Erbil, no Iraque, uma zona onde estão estacionadas tropas norte-americanas. Até ao momento, não são conhecidas as causas da explosão. O presidente Donald Trump afirmou que os rebeldes húteis tinham concordado em não atacar os Estados Unidos, mas ontem os húteis do Iémen lançaram um ataque contra a capital da Arábia Saudita, Riad, o primeiro ataque deste tipo em vários meses. Fortes explosões foram ouvidas na região, enquanto um depósito de combustível foi visto em chamas nas proximidades do aeroporto. Entretanto, a Turquia disse ontem estar disposta a prestar auxílio à Arábia Saudita no âmbito do Pacto de Defesa Tripartido, assinado com Riad e o Paquistão. Um acordo de defesa coletivo denominado Pacto de Meca. O documento prevê que um ataque contra a Arábia Saudita, a Turquia ou o Paquistão seja considerado uma agressão contra os 3 países.
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3: A Ilha do Maio foi escolhida para acolher o programa piloto Maio Transforma, uma iniciativa do governo de Cabo Verde que pretende impulsionar o empreendedorismo, atrair investimento, criar emprego, a partir das potencialidades económicas da ilha. A reportagem é de Odeir Santos.
6: O programa chama-se Maio Transforma e junto ao governo, a Câmara Municipal, o setor privado e as comunidades locais. O objetivo é claro, ouvir a ilha, atrair investimentos e dinamizar a economia num modelo sustentável. Na apresentação do projeto, o ministro da Economia, Comércio, Indústria e Transição Digital, António Batista, explicou a escolha da Ilha do Maio pelas potencialidades no setor primário.
14: O Maio é uma ilha que consegue representar exatamente isso. O grande desafio que o desenvolvimento em Cabo Verde ainda é.
6: Por sua vez, o presidente da Câmara Municipal do Maio, Reli Brito, destaca que o programa junta vários eixos de intervenção para transformar o potencial da ilha em negócios concretos.
7: Tem a ver com o Maio produtivo, aposta no setor primário e secundário. Tem a ver também com o desenvolvimento do Maio como destino turístico. Maio acelera e o Maio ver e resiliente. E o último pilar tem a ver com Maio digital e conectado.
6: O Programa Piloto Nacional da Transformação Económica Territorial pretende valorizar os recursos de cada região. E depois do Maio, a iniciativa vai seguir para a Ilha do Fogo. De Cabo Verde para a RFI, Odair Santos.
3: Há famílias cabo-verdianas separadas há décadas, sem qualquer notícia uma das outras. Agora, uma página no Facebook está a ajudar a reconstruir esses laços, como explica a coordenadora da página, Isabel Semedo.
0: É necessário conhecer a história da fome de 1947, o que aconteceu, e elas foram, de uma certa forma, obrigadas a ir para São Tomé e não só, porque não é só São Tomé, também Angola, Moçambique, temos recebido mensagens de toda a parte do mundo, Angola, Costa do Marfim, Gabão, de todo lado. Depois há pessoas também que estão à procura dessas pessoas nos Estados Unidos, em Portugal. O que é que aconteceu? As pessoas, então, a maior parte, menos a história começou antes, em 1947, houve uma imigração massiva, não é? Para São Tomé e Príncipe. E então as pessoas foram para lá trabalhar, eram as chamadas contratadas, não é? Levaram a vida delas, etc. E então foram perdendo contacto com os familiares em Cabo Verde. Imagino, desde 1947 até agora, há pessoas que nunca mais falaram com a mãe, com o pai, com o tio. Temos vindo a receber estas mensagens. Ah, eu quero encontrar a minha família. A primeira vez, quando eu fui lá com as minhas colegas, gravei alguns vídeos, não é? Postei na minha página, mas assim que eu postei, tive a mensagem de um senhor a dizer, olha, dá-me o contacto dessa senhora porque é minha irmã. Eu já não a vejo há 60 anos. Foi muito marcante. E a partir daí houve essa decisão de criar essa página.
3: A coordenadora da página Juden Busca a Minha Família, Isabel Semedo, entrevistada por Lígia Anjos, em Angola, a nova vaga de Mpox levou as autoridades a reativar o Plano Nacional de Contingência. O país contabiliza 593 casos confirmados e 2 mortos. Francisco Paulo.
8: Angola enfrenta atualmente um surto da variola dos macacos, tendo como epicentro as províncias de Cabinda e do Moçambique-Leste. Dados do Ministério da Saúde indicam que nesta semana o país chegou a registrar 15 novas infecções em apenas 24 horas, elevando o total de acumulado para quase 600 infectados. A diretora nacional de saúde pública, Edgar de Freitas, sublinha que para reduzir o risco de transmissão da doença, o país adquiriu 5 mil doses de vacinas, sinalizando que o grupo mais afetado é o dos 20 aos 24 anos.
9: Foram dispensadas 50 mil doses de vacina do Mpox para Angola. Esta vacina está a ser administrada especialmente aos contactos e aos profissionais de saúde que trabalham diretamente e atendem as pessoas com a doença. O grupo etário mais afetado é dos 20 aos 24 anos e que o sexo é mais atingido é o sexo feminino.
8: Por sua vez, o secretário de Estado para a Saúde Pública, Carlos de Sousa, garante respostas rápidas e controle de eventuais casos com a reativação do plano de contingência.
3: Aqui as explicações do nosso correspondente em Angola, Francisco Paulo, sobre a nova vaga do Mpox, que já provocou 2 mortos. Há atualmente 593 casos confirmados. É aqui o ponto final neste bloco informativo.
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3: Segunda parte desta emissão em língua portuguesa na antena da RFI, este domingo em direto da redação. A jornalista Lígia Anjos fala-nos de um projeto que já levou ao reencontro de 20 famílias cabo-verdianas separadas há décadas. No espaço convidado, Liliana Henriques continua a ouvir os candidatos às eleições legislativas, autárquicas e regional de 27 de setembro em São Tomé e Príncipe. Hoje ficamos a conhecer as propostas de Domingos Monteiro, líder e cabeça de lista da coligação Movimento de Cidadãos Independentes, Partido Socialista, Partido de Unidade Nacional na oposição.
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10: campanha para as legislativas autárquicas e regional de 27 de setembro em São Tomé e Príncipe está lançada desde 12 de setembro. Neste âmbito, acompanhamos este período pré-eleitoral, dando a palavra às formações candidatas à governação. Neste domingo, ouvimos Domingos Nino Monteiro, líder e cabeça de lista da coligação MCIPS-PUN, Movimento de Cidadãos Independentes, Partido Socialista, Partido de Unidade Nacional na oposição. Figura também conhecida por liderar a Federação São Tomense de Futebol, Nino Monteiro estabelece como suas prioridades a reforma da justiça, assim como a consolidação dos setores da saúde e da educação.
11: Prioridades são vastas, como sabe, o país não tem nada, mas principalmente a saúde, a educação, a infraestrutura, a juventude, que, como sabe, a juventude hoje estão completamente perdidos, não vejam um espaço para triunfar e caminhar, de facto, com os seus próprios pés. Tudo isso leva-nos a entrar nessa corrida para, junto da juventude e de todo o povo de Santo Tomé e Príncipe, todos nós juntos tentamos credibilizar o país e dar um rumo que todos nós almejamos.
10: Enumerou as suas prioridades, uma delas é precisamente a juventude. Tem-se assistido nos últimos anos a uma saída importante de jovens são-tomenses para os caminhos da emigração. O que é que a sua coligação pretende fazer para que essas populações continuem em São Tomé e Príncipe e tenham perspectivas?
11: Muitos falam da imigração, não estamos contra a imigração, até porque mesmo se a juventude mesmo quer também sair para conhecer outras realidades e aventurarem, obviamente, e depois regressarem ao seu país. O que nós queremos é preparar o país e acompanhá-los aonde eles estiverem e, de facto, criar as condições no país para eles, quando entenderem que possam regressar, regressem com alguma esperança que o país melhorou e que conseguem também caminhar com sucesso e dar as suas contribuições para o país. Para nós, o importante é prepararmos o país para a juventude e aqueles que entenderem que devem contribuir aqui no país e não sair, fiquem, mas e fiquem bem. Aqueles que entenderem que devem sair, é normal, mas o governo tem que continuar a acompanhá-los, seja onde eles estiverem, para encorajá-los a regressar quando quiserem regressar e que o país estará pronto para poder os receber.
10: Relativamente a outra das suas prioridades, evocou a questão da saúde. O que é que tem nos vossos planos relativamente a esse aspecto?
11: Melhorar a saúde, porque eu quero dar um exemplo. Depois dos 75, né, nos anos ainda 80, 90, nós tínhamos hospitais em todo canto do país. Eu até costumo brincar, tínhamos mais hospitais do que a população, mas é brincadeira. Tínhamos hospitais em todo canto do país. Hoje temos apenas o único hospital, que é o Hospital Dr. Aires de Menezes. Como deve saber, o país cresceu a nível de população e as condições desse hospital é de se lamentar. Eu nem considero que é um hospital. Eu digo às pessoas que aquilo não é o hospital. Onde tu vais, tens os insetos a tomar conta do hospital, não há medicamentos, não há reagentes, quer dizer, não existe nada. E nós achamos que é fundamental nós resolvermos problemas de saúde, encontrarmos financiamento, que é prioridade resolver o problema de saúde, porque eu costumo dizer, as pessoas vão para esse hospital, chegam lá, muitas das vezes por falta de condições acabam por falecerem. Sabemos que os governantes, os sucessivos governantes desse país, quando estão doentes, sobem o avião, vão para Lisboa, vão cuidar das suas saúdes, as suas famílias quando estão doentes, eles fazem a mesma coisa, mas o povo quando está doente vai para esse hospital e muitas das vezes nenhum paracetamol para dores o hospital tem para poder os atender. É nesse contexto que eu dizia que nós temos que mudar e nós vamos, de facto, provar em 4 anos, se formos eleitos, que é possível nós mudarmos.
10: Nestes últimos meses, o país atravessou uma grande crise energética. O que é que a sua coligação pretende fazer para resolver definitivamente esse problema?
11: O problema energético nesse país não está resolvido e da forma como estão a pensar, jamais será resolvida, porque a única empresa que nós temos de energética no país, que é a EMAI, é um saco azul para qualquer governo. E as pessoas não estão interessadas, de facto, de mudar a situação energética cá neste país. E hoje em dia a energia renovada é a melhor solução, porque enquanto continuamos a importar combustível e termos geradores, muitas das vezes são elas todas, venham já inoperantes. A despesa é enorme com combustível, mas enorme mesmo. E a fuga de combustível é pior. Nós entendemos que, enquanto isso continuar, teremos problemas terríveis. E eu digo, não é apenas um governo, são todos que passaram. E nós temos uma visão diferente para, de facto, resolvermos problemas, que isto afeta todos nós. Como sabe, hoje, sem energia não se faz nada, e nós andamos aqui cerca de um ano e sete meses, que eu digo que nada funcionou nesse país. As instituições não funcionam sem energia, os escritórios não funcionam sem energia. Quer dizer, houve muita gente foi para a falência, o povo, coitados, que tenham seus pequenos negócios, as nossas mulheres que conservam seus pescados. Quer dizer, isto foi uma calamidade. E nós entendemos que a situação energética, como eu dizia, aqui nesse país tudo é prioridade, porque não temos nada. A situação energética também é outra prioridade.
10: Em termos de política ambiental, o que é que pretendem fazer, dado que agora São Tomé e Príncipe é reserva da biosfera?
11: Obviamente continuar a proteger, e como sabem, toda parte do mundo, se você não protege, estás condenado, e a nossa visão de facto é de nós continuarmos a proteger e protegermos melhor.
10: Relativamente ao pelouro da educação.
11: É outro inferno. Promover para que os educadores possam estar em condições de educar, dar melhor condições para que usemos melhor.
10: Relativamente ao pelouro da educação.
11: É outro inferno. Promover para que os educadores possam estar em condições de educar, dar melhor condições para que os professores possam...

0: E dar condições também para aqueles que terminam o 12º ano e não podem continuar os seus estudos porque os pais não tenham condições, e nós encontrarmos uma forma de poder ajudar para que todos estudem.
1: O FMI e o Banco Mundial têm prestado algum apoio a São Tomé e Príncipe, mas também têm feito uma série de preconizações, nomeadamente a luta contra a corrupção, uma reforma na administração pública, em termos de custos e em termos de impostos.
0: Nós sabemos disso e estamos muito atentos a isso, sistema de corrupção e não só, a forma como gerimos o que não é nosso, em vez de gerir pensando no povo, às vezes pensamos em nós. Os parceiros perdem confiança nos governantes santomenses porque tenham ajudado muito e não vejam de facto a evolução. É um conjunto de coisas que nós vamos ter que mudar e que são urgentes. Ter a mão dura para mudar, a justiça não funciona. Não, obviamente que já se fala há anos da responsabilização das pessoas que fazem a justiça e nunca se vê. É preciso, de facto, termos coragem de reformar a justiça, sem termos receio e sem perseguições a ninguém. Porque aqui não se faz a reforma da justiça, aqui persegue-se as pessoas. Se eu não gosto de ti, ou se tu não cumpres aquilo que eu quero que tu cumpras, então eu crio-te problema. O maior culpado de tudo isto é quem nos governa. São os maiores culpados de tudo que tem acontecido aqui nesse país e da justiça também não funcionar. Não é porque nós temos pessoas que não entendem da justiça. Temos. Não é que toda a gente que está na justiça são corruptas. Não são. Temos pessoas honestas aqui nesse país. Mas essas pessoas não têm espaço, porque não são pessoas que vão para ditar a justiça, são pessoas que eles querem que vão para ditar o que eles entenderem que deve ser ditado. As pessoas que vão para ditar a justiça, ninguém quer aqui nesse país. Por isso mesmo que, se formos governo, vamos fazer é uma reforma, não, e repito, não reforma de perseguições, porque esse país nós entendemos que devemos estar todos unidos, devemos pôr tudo na tábua rasa e trabalharmos com quem de facto quero trabalhar para desenvolvermos o país e mudarmos a vida deste povo que tanto merece.
1: Ouvimos Domingos Nino Monteiro, líder e cabeça de lista da coligação MCI-PS-PUN, nas legislativas de 27 de setembro, em São Tomé e Príncipe.
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3: Em direto da redação, hoje com a jornalista Lígia Anjos.
4: Há famílias que passam décadas à procura umas das outras entre Cabo Verde, Guiné-Bissau, Angola, Moçambique, São Tomé e Príncipe. Migrações e separações deixaram histórias suspensas. Isabel Semedo decidiu reuni-las numa página de Facebook, Jujudam Busca Minha Família, o que significa Ajuda-me a encontrar a minha família. Já ajudou a tornar possível cerca de 20 reencontros, mas há muitas procuras ainda em aberto. Isabel Semedo é coordenadora desta página que criou para procurar pessoas. Isabel, pergunto-lhe como é que começou isto tudo? Houve um caso concreto que levou a pensar que era preciso fazer alguma coisa?
5: Esta história, esta página, é uma história da vida de muitos cabo-verdianos, descendentes, e não só porque desde muito pequenos conhecemos a história. Toda a gente na sua família tem a história de alguém que partiu para Santo Tomé e não voltou. Eu, em particular, não tenho nenhuma dessas histórias na minha vida familiar, mas sempre tive esse sonho de ir a Santo Tomé, porque ouvia falar muito disso e não só, não é? Então, esta página começou com uma viagem, um convite que eu tive para ir a Santo Tomé. Quando cheguei lá, vi que realmente há uma grande necessidade. Encontrei famílias, descendentes e pessoas que ainda estão lá, que são contratados e que me contaram e nos contaram, porque fomos em grupo, as histórias, e foi muito, muito, muito marcante, porque apesar de tudo o que aconteceu em Santo Tomé, a palavra saudade é aquilo que mais lhes marca, não é? Tem muita saudade do país e, sobretudo, tem a saudade dos familiares que ficaram por lá e nunca mais tiveram notícias. Outros 60 anos, 40 anos. Em conversa com as colegas, decidimos criar uma página para que as pessoas tenham um ponto de encontro. E foi assim que começou esta história incrível.
4: Fala de separações. O que é que essas pessoas que encontrou em São Tomé e Príncipe lhe contaram? Que foram separações forçadas?
5: Foram forçadas de uma certa forma, porque é necessário também conhecer a história da fome.

0: de 1947, né, o que é que aconteceu, e elas foram, de uma certa forma, obrigadas a ir para São Tomé, e não só, porque não é só São Tomé, também há Angola, Moçambique, temos recebido mensagens de toda a parte do mundo, Angola, Costa do Marfim, Gabão, de todo o lado, e depois há pessoas também que estão à procura dessas pessoas nos Estados Unidos, em Portugal. O que é que aconteceu? As pessoas, então, a maior parte, menos da história, começou antes, em 1947, houve uma imigração massiva, não é? Para São Tomé e Príncipe. E então as pessoas foram para lá trabalhar, eram as chamadas contratadas, não é? Levaram a vida delas, etc. E então foram perdendo contacto com os familiares em Cabo Verde. Imagino, desde 1947 até agora, há pessoas que nunca mais falaram com a mãe, com o pai, com o tio. Temos vindo a receber estas mensagens. Ah, eu quero encontrar a minha família. A primeira vez, quando eu fui lá com as minhas colegas, gravei alguns vídeos, não é? Postei na minha página, mas assim que eu postei, tive a mensagem de um senhor a dizer, olha, dá-me o contacto dessa senhora porque é minha irmã. Eu já não a vejo há 60 anos. Foi muito marcante. E a partir daí houve essa decisão de criar essa página e fazer uma página útil, utilizar bem as redes sociais. A intenção basicamente foi essa.
1: Quando recebo uma nova história, muitas vezes há apenas um nome, uma fotografia antiga, talvez uma localidade ou uma memória transmitida pela família. Como é que se começa uma procura com tão poucos elementos?
0: É muito difícil porque entramos na vida das pessoas e é para nós cabo-verdianos é uma história muito dolorosa, muito dolorosa. Eu sou uma geração mais nova, não é? Mas os meus pais, os meus avós, toda a gente, foi marcante para nós essa história da fome de 1947 e dessa imigração. Se as pessoas costumam ouvir Cesária Évora, ela canta muito sobre isso. As palavras das músicas mais conhecidas da Cesária Évora são muito ligadas a São Tomé e Príncipe. Quem queria bem esse caminho longe, essas palavras todas, isso tudo tem a ver com essa dor de São Tomé e Príncipe.
1: Que foram cerca de 80 mil cabo-verdianos enviados para São Tomé e Príncipe entre 1900 e 1970.
0: Exatamente, e essa história ficou marcada nas nossas vidas até hoje. Essa parte da história tem muito a ver com aquilo que somos hoje.
2: Quem mostrava esse caminho longe? Quem mostrava esse caminho longe? Esse caminho passando também.
0: Nós temos nos vindo a melhorar. Agora temos um grupo, temos uma pessoa que trabalha em São Tomé, que trabalha na Embaixada de Cabo Verde. Começou-nos a ajudar desde o início. E temos pessoas em Cabo Verde. Somos um grupo. E depois, com o tempo, temos nos vindo a melhorar. As pessoas às vezes até nos fazem confiança, mandam certidões, mandam documentos muito pessoais. Isso é tocante, porque as pessoas às vezes é tanta dor por detrás disso tudo. Agora temos nos vindo aperfeiçoando, começando a analisar, a conhecer um bocado São Tomé, não é? São muitas zonas, é muito difícil, depois há o Príncipe, ainda é mais difícil, e temos vindo a fazer contactos entre cá, a Europa, São Tomé, Cabo Verde. Estamos a tentar centralizar as informações e depois analisar. E é como uma agulha num palheiro. É muito difícil, mas temos vindo a conseguir reunir famílias através do nome. Depois também temos uma coisa que nós, os cabo-verdianos, temos muito, que é um nominho, ou um nome de casa que quase, principalmente as pessoas antigamente tinham. Por exemplo, eu chamo-me Isabel, mas as pessoas conhecem por Isabelinha, não sei, é um exemplo, não é? E depois, filha de tal. E a partir daí temos conseguido encontrar pessoas, é incrível, é uma satisfação enorme, é uma alegria muito grande, dá muito trabalho, porque nós agora não temos nenhum. Eu tenho vindo a trabalhar com uma outra associação que eu criei, com esses fundos, que às vezes conseguimos pagar o telefone, pagar algumas deslocações, porque há muito trabalho de terreno. Estamos tentando fazer, mas é muito difícil, porque não temos nenhum financiamento, é mesmo um trabalho voluntário.
1: Isabel, e há também o outro lado, nem todas as pesquisas chegam rapidamente a um encontro. Como é que se gera essa esperança de quem procura há décadas sem, no entanto, criar falsas expectativas?
0: Para ser sincera, eu falo muito com as pessoas antes, eu e as minhas colegas falamos muito com as pessoas antes, em off, antes de publicar. Não somos profissionais, somos só pessoas que temos vontade e estamos no mesmo barco. Sabemos que é importante a família, os reencontros, construir histórias, porque isto é como se as pessoas estivessem desmembradas, não é? Um braço para aqui, uma perna para lá, e estamos a tentar juntar o tronco. E depois falamos sempre com as pessoas. Em primeiro lugar, têm que fazer parte dessa pesquisa, dando todas as informações, ajudando, mesmo que seja exaustivo, às vezes é cansativo, eu faço muitas perguntas, mas com o tempo já percebi que é importante fazer essa pesquisa, mas dar falsas esperanças também é complicado, não é? E às vezes também há coisas que publicamos, porquê? Porque é uma homenagem a essa pessoa que sempre sonhou voltar para a Terra e não voltou. É uma página também que serve de homenagem, vamos dizer assim.
1: Hoje uma publicação pode atravessar países e chegar em poucas horas a milhares de pessoas. As redes sociais estão a fazer aquilo que durante décadas as fronteiras e a distância e a falta de informação impediram fazer, que é precisamente estes reencontros.
0: Às vezes até é arrepiante, eu digo, quando temos a informação, olha, encontrei, afinal é mesmo a tal pessoa, antes de ligarmos ou de fazermos uma chamada, depois de termos a certeza o WhatsApp, há muita pesquisa, mas as redes sociais, é por isso que eu acho que é muito perigoso, mas ao mesmo tempo bem utilizado, podemos fazer a diferença. E acho que deveríamos utilizar ainda mais esses meios para fazer ações positivas e coisas boas, porque também há muita coisa má. Como faço a gestão, há muita coisa que às vezes eu apago. Às vezes postamos outros assuntos aqui, e há muitos ataques xenófobos, racistas, e isso é preciso a pessoa ter consciência. Detrás de um telefone, não podemos fazer coisas que em frente não faríamos. A maior parte das vezes apago certos comentários, nem comento para não dar mais força e depois as pessoas começarem ali em confrontação, mas eu acho que é uma pena, porque poderíamos viver num mundo melhor. Claro que tudo não é cor-de-rosa, mas há coisas que podemos fazer. É um trabalho coletivo. É por isso que eu estou sempre a agradecer as pessoas que comentam, que partilham, porque, como se diz em crioulo, isto é um juntamão. É um juntar mãos para fazer algo de positivo. Só isso.
1: Isabel Semedo, coordenadora da página de Judam, busca a minha família, o que significa ajuda-me a encontrar a minha família em crioulo, criada para ajudar pessoas separadas dos familiares há décadas e a restabelecer contactos e a reconstruir laços familiares.
3: E ao ponto final nesta emissão, obrigada pela preferência, fique bem. São 18 horas em Paris, 15 na Cidade da Praia. 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
4: Neide Ribeiro.
3: Cerca de 4 milhões de eleitores alemães são chamados às urnas este domingo para duas eleições regionais, nos quais os avanços do partido de extrema-direita, AfD e a esquerda radical podem vir a abalar Berlim. A Ilha do Maio foi escolhida para acolher o programa piloto Maio Transforma, uma iniciativa do governo de Cabo Verde que pretende impulsionar o empreendedorismo, atrair investimentos e criar emprego a partir das potencialidades económicas da ilha. Estes são alguns dos assuntos que vamos desenvolver na realização técnica desta emissão. Está Moçal Chili e o jornal começa agora.
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3: Cerca de 4 milhões de eleitores alemães são chamados às urnas este domingo para duas eleições regionais, nas quais os avanços do partido de extrema-direita, AfD, e da esquerda radical podem vir a abalar Berlim e a afetar o chanceler Friedrich Merz, já bastante fragilizado. As explicações são com Cristiana Soares.
5: Há duas semanas, a vitória esmagadora da extrema-direita alternativa para a Alemanha, AfD, na Saxónia-Anhalt, abalou o país e o partido do chanceler Merz sofreu uma derrota estrondosa. Este domingo, outras duas regiões, Mecklenburg, Pomerânia Ocidental e Berlim, vão a votos. Maus resultados para a CDU poderão acelerar o calendário político. O chanceler convocou uma reunião de crise do seu partido conservador, a CDU, que terá lugar logo após o anúncio dos primeiros resultados. Antecipando possíveis consequências do escrutínio, cancelou também a sua deslocação prevista a Nova Iorque para participar na Assembleia Geral das Nações Unidas. Segundo as sondagens, a AfD deverá registrar novos ganhos este domingo, embora menos espetaculares do que na Saxónia-Anhalt. No estado federado de Mecklenburg-Pomerânia Ocidental, junto ao Mar Báltico, o partido conservador do chanceler é apenas um espectador do duelo entre SPD da presidenta regional e a AfD. A extrema-direita reúne 37% das intenções de voto contra 35% do SPD centro-esquerda. Na cidade-estado de Berlim, a situação é bastante diferente. frente, mas também tensa para a CDU, partido do atual presidente da Câmara, que está taco a taco com a esquerda radical do Die Linke, cerca de 20% para cada um nas sondagens. Ambos são seguidos de perto pela AfD, com 18% da votação. No poder, há 16 meses, o chanceler tinha prometido relançar a economia nacional, que se encontra estagnada, rearmar o país para dissuadir uma Rússia hostil e conter a imigração irregular, de modo a reconquistar os eleitores que passaram a apoiar a AfD. Todavia, o partido de extrema-direita lidera agora as sondagens a nível nacional e a popularidade de Merz oscila pouco acima dos 10%, afetada por vários deslizes ou declarações que lhe causaram mal-estar.
3: Último dia das eleições legislativas na Rússia. Em jogo estão 450 lugares da Duma, o Parlamento Russo. O partido de Vladimir Putin é apontado como o grande favorito deste escrutínio, que decorre também na Crimeia, anexada pela Rússia, e nas regiões ucranianas controladas pelas forças russas, Donetsk, Lugansk, Zaporizhia e Kherson. Também há votação na Lituânia, país vizinho da Rússia, onde vivem cerca de 14 mil cidadãos russos. Entretanto, prosseguem os ataques entre a Rússia e a Ucrânia. Nas últimas 24 horas, cerca de 1.600 drones e outros meios aéreos terão sido neutralizados pelas defesas aéreas antirrussas. As autoridades russas acusam Kiev de ter tentado perturbar o decorrer das eleições. Do lado ucraniano, as autoridades anunciaram a morte de pelo menos 4 pessoas na região de Kiev. Uma explosão foi ouvida nas proximidades do aeroporto de Erbil, no Iraque, uma zona onde estão estacionadas tropas norte-americanas. Até ao momento, não são conhecidas as causas da explosão. O presidente Donald Trump afirmou que os rebeldes hutis tinham concordado em não atacar os Estados Unidos, mas ontem os hutis do Iémen lançaram um ataque contra a capital da Arábia Saudita, Riad, o primeiro ataque deste tipo em vários meses. Fortes explosões foram ouvidas na região, enquanto um depósito de combustível foi visto em chamas nas proximidades do aeroporto. Entretanto, a Turquia disse ontem estar disposta a prestar auxílio à Arábia Saudita no âmbito do Pacto de Defesa Tripartido, assinado com Riad e o Paquistão, um acordo de defesa coletivo denominado Pacto de Meca. O documento prevê que um ataque contra a Arábia Saudita, a Turquia ou o Paquistão seja considerado uma agressão contra os 3 países.
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3: A Ilha do Maio foi escolhida para acolher o programa piloto Maio Transforma, uma iniciativa do governo de Cabo Verde que pretende impulsionar o empreendedorismo, atrair investimento, criar emprego, a partir das potencialidades económicas da ilha. A reportagem é de Odeir Santos.
6: O programa chama-se Maio Transforma e, junto ao governo, a Câmara Municipal, o setor privado e as comunidades locais. O objetivo é claro: ouvir a ilha, atrair investimentos e dinamizar a economia num modelo sustentável. Na apresentação do projeto, o ministro da Economia, Comércio, Indústria e Transição Digital, António Batista, explicou a escolha da Ilha do Maio pelas potencialidades no setor primário.
7: O Maio é uma ilha que consegue representar exatamente isso, o grande desafio que o desenvolvimento em Cabo Verde ainda é.
6: Por sua vez, o presidente da Câmara Municipal do Maio, Reli Brito, destaca que o programa junta vários eixos de intervenção para transformar o potencial da ilha em negócios concretos.
7: Tem a ver com o Maio produtivo, aposta no setor primário e secundário, tem a ver também com o desenvolvimento do Maio como destino turístico, Maio Acelera e Maio Ver e Resiliente. E o último pilar tem a ver com Maio Digital e Conectado.
6: O Programa Piloto Nacional da Transformação Económica Territorial pretende valorizar os recursos de cada região. E depois do Maio, a iniciativa vai seguir para a Ilha do Fogo. De Cabo Verde para a RFI, Odair Santos.
3: Há famílias cabo-verdianas separadas há décadas, sem qualquer notícia uma das outras. Agora, uma página no Facebook está a ajudar a reconstruir esses laços, como explica a coordenadora da página, Isabel Semedo.
0: É necessário conhecer a história da fome de 1947, o que é que aconteceu, e elas foram, de uma certa forma, obrigadas a ir para São Tomé e não só, porque não é só São Tomé, também Angola, Moçambique, temos recebido mensagens de toda a parte do mundo, Angola, Costa do Marfim, Gabão, de todo lado. Depois há pessoas também que estão à procura dessas pessoas nos Estados Unidos, em Portugal. O que é que aconteceu? As pessoas, então, a maior parte, menos da história, começou antes, em 1947, houve uma imigração massiva, não é? São Tomé e Príncipe. E então as pessoas foram para lá trabalhar, eram as chamadas contratadas, não é? Levaram a vida delas, etc. E então foram perdendo contacto com os familiares em Cabo Verde. Imagino, desde 1947 até agora, há pessoas que nunca mais falaram com a mãe, com o pai, com o tio. Temos vindo a receber estas mensagens. Ah, eu quero encontrar a minha família. A primeira vez, quando eu fui lá com as minhas colegas, gravei alguns vídeos, não é? Postei na minha página, mas assim que eu postei, tive a mensagem de um senhor a dizer, olha, dá-me o contacto dessa senhora porque é minha irmã. Eu já não a vejo há 60 anos. Foi muito marcante. E a partir daí houve essa decisão de criar essa página.
3: A coordenadora da página Judan Busca Minha Família, Isabel Semedo, entrevistada por Lígia Anjos. Em Angola, a nova vaga de Mpox levou as autoridades a reativar o Plano Nacional de Contingência. O país contabiliza 593 casos confirmados e 2 mortos. Francisco Paulo.
8: Angola enfrenta atualmente um surto da varíola dos macacos, tendo como epicentro as províncias de Cabinda e do Moçambique-Leste. Dados do Ministério da Saúde indicam que nesta semana o país chegou a registrar 15 novas infecções em apenas 24 horas, elevando o total de acumulado para quase 600 infectados. A diretora nacional de saúde pública, Edgar de Freitas, sublinha que para reduzir o risco de transmissão da doença, o país adquiriu 5 mil doses de vacinas, sinalizando que o grupo mais afetado é o dos 20 aos 24 anos.
9: Foram dispensadas 50 mil doses de vacina do Mpox para Angola. Esta vacina está a ser administrada especialmente aos contactos e aos profissionais de saúde que trabalham diretamente e atendem as pessoas com a doença. O grupo etário mais afetado é dos 20 aos 24 anos e que o sexo é mais atingido é o sexo feminino.
8: Por sua vez, o secretário de Estado para a Saúde Pública, Carlos de Sousa, garante respostas rápidas e controle de eventuais casos com a reativação do plano de contingência.
3: Aqui as explicações do nosso correspondente em Angola, Francisco Paulo, sobre a nova vaga do Mpox, que já provocou 2 mortos. Há atualmente 593 casos confirmados. É aqui o ponto final neste bloco informativo.
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3: Segunda parte desta emissão em língua portuguesa na antena da RFI. Este domingo, em direto da redação, a jornalista Lígia Anjos fala-nos de um projeto que já levou ao reencontro de 20 famílias cabo-verdianas separadas há décadas. No espaço convidado, Liliana Henriques continua a ouvir os candidatos às eleições legislativas, autárquicas e regional, de 27 de setembro em São Tomé e Príncipe. Hoje ficamos a conhecer as propostas de Domingos Monteiro, líder e cabeça de lista da coligação Movimento de Cidadãos Independentes, Partido Socialista, Partido de Unidade Nacional na oposição.
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10: A campanha para as legislativas autárquicas e regional de 27 de setembro em São Tomé e Príncipe está lançada desde 12 de setembro. Neste âmbito, acompanhamos este período pré-eleitoral, dando a palavra às formações candidatas à governação. Neste domingo, ouvimos Domingos Nino Monteiro, líder e cabeça de lista da coligação MCIPS-PUN, Movimento de Cidadãos Independentes, Partido Socialista, Partido de Unidade Nacional na oposição. Figura também conhecida por liderar a Federação São Tomense de Futebol, Nino Monteiro estabelece como suas prioridades a reforma da justiça, assim como a consolidação dos setores da saúde e da educação.
11: Prioridades são vastas, como sabe, o país não tem nada, mas principalmente a saúde, a educação, a infraestrutura, a juventude, que, como sabe, a juventude hoje estão completamente perdidos, não vejam um espaço para triunfar e caminhar, de facto, com os seus próprios pés. Tudo isso leva-nos a entrar nessa corrida para, junto da juventude e de todo o povo de São Tomé e Príncipe, todos nós juntos tentamos credibilizar o país e dar um rumo que todos nós almejamos.
10: Enumerou as suas prioridades, uma delas é precisamente a juventude. Tem-se assistido nos últimos anos a uma saída importante de jovens são-tomenses para os caminhos da emigração. O que é que a sua coligação pretende fazer para que essas populações continuem em São Tomé e Príncipe e tenham perspectivas?
11: Muitos falam da imigração. Não estamos contra a imigração, até porque mesmo se a juventude mesmo quer também sair para conhecer outras realidades e aventurarem, obviamente, e depois regressar ao seu país. O que nós queremos é preparar o país e acompanhá-los aonde eles estiverem e, de facto, criar as condições no país para eles, quando entenderem que possam regressar, regressem com alguma esperança que o país melhorou e que conseguem também caminhar com sucesso e dar as suas contribuições para o país. Para nós, o importante é prepararmos o país para a juventude e aqueles que entenderem que devem contribuir aqui no país e não sair, fiquem, mas e fiquem bem. Aqueles que entenderem que devem sair, é normal, mas o governo tem que continuar a acompanhá-los, seja onde eles estiverem, para encorajá-los a regressar quando quiserem regressar e que o país estará pronto para poder os receber.
10: Relativamente a outra das suas prioridades, evocou a questão da saúde. O que é que tem nos vossos planos relativamente a esse aspecto?
11: Melhorar a saúde, porque eu quero dar um exemplo. Depois de 75, né, nos anos ainda 80, 90, nós tínhamos hospitais em todos os cantos do país. Eu até costumo brincar, tínhamos mais hospitais do que a população, mas é brincadeira. Tínhamos hospitais em todo o canto do país. Hoje temos apenas o único hospital, que é o Hospital Dr. Aires de Menezes. Como deve saber, o país cresceu a nível de população e as condições desse hospital é de se lamentar. Eu nem considero que é um hospital. Eu digo às pessoas que aquilo não é o hospital. Onde tu vais, tens os insetos a tomar conta do hospital, não há medicamentos, não há reagentes, quer dizer, não existe nada. E nós achamos que é fundamental nós resolvemos problemas de saúde, encontramos financiamento, que é prioridade resolver o problema de saúde, porque eu costumo dizer, as pessoas vão para esse hospital, chegam lá, muitas das vezes por falta de condições acabam por falecerem. Sabemos que os governantes, os sucessivos governantes desse país, quando estão doentes, sobem o avião, vão para Lisboa, vão cuidar das suas saúdes, as suas famílias quando estão doentes. Eles fazem a mesma coisa, mas o povo quando está doente vai para esse hospital e muitas das vezes nenhum paracetamol para dores o hospital tem para poder os atender. É nesse contexto que eu dizia que nós temos que mudar e nós vamos, de facto, provar em 4 anos, se formos eleitos, que é possível nós mudarmos.
10: Nestes últimos meses, o país atravessou uma grande crise energética. O que é que a sua coligação pretende fazer para resolver definitivamente esse problema?
11: O problema energético nesse país não está resolvido e da forma como estão a pensar, jamais será resolvida, porque a única empresa que nós temos de energética no país, que é a EMAI, é um saco azul para qualquer governo. E as pessoas não estão interessadas, de facto, de mudar a situação energética cá neste país. E hoje em dia a energia renovada é a melhor solução, porque enquanto continuamos a importar combustível e termos geradores, que muitas das vezes são elas todas, venham já inoperantes, a despesa é enorme com combustível, mas enorme mesmo. E a fuga de combustível é pior. Nós entendemos que, enquanto isso continuar, teremos problemas terríveis. E eu digo, não é apenas um governo, são todos que passaram. E nós temos uma visão diferente para, de facto, resolvermos problemas, que isto afeta todos nós. Como sabe, hoje, sem energia não se faz nada e nós andamos aqui cerca de 1 ano e 7 meses, que eu digo que nada funcionou nesse país. As instituições não funcionam sem energia, os escritórios não funcionam sem energia. Quer dizer, houve muita gente foi para falência, o povo, coitados, que tenham seus pequenos negócios, as nossas mulheres que conservam seus pescados. Quer dizer, isto foi uma calamidade e nós entendemos que a situação energética, como eu dizia, aqui nesse país tudo é prioridade, porque não temos nada. A situação energética também é outra prioridade.
10: Em termos de política ambiental, o que é que pretendem fazer, dado que agora São Tomé e Príncipe é reserva da biosfera?
11: obviamente, continuar a proteger, e como sabem, toda parte do mundo, se você não protege, estás condenado, e a nossa visão de facto é de nós continuarmos a proteger e protegermos melhor.
10: Relativamente ao pelouro da educação.
11: É outro enfermo. Promover para que os educadores possam estar em condições de educar, dar melhor condições para que os professores possam ensinar melhor os alunos e que os alunos também estejam mais preparados para poderem aprender. Formação na educação para nós é fundamental, construir mais escolas, dar mais condições, construir mais universidade e dar condições também para aqueles que terminam 12º ano e não podem continuar os seus estudos porque os pais não tenham condições e nós encontrarmos uma forma de poder ajudar para que todos estudem.
10: O FMI e o Banco Mundial têm prestado algum apoio a São Tomé e Príncipe, mas também têm feito uma série de preconizações, nomeadamente a luta contra a corrupção, uma reforma na administração pública em termos de custos e em termos de impostos.
11: Nós sabemos disso e estamos muito atentos a isso, o sistema de corrupção e não só, a forma como gerimos o que não é nosso, em vez de gerir pensando no povo, às vezes pensamos em nós. Os parceiros perdem confiança nos governantes santomenses porque tenham ajudado muito e não vejam de facto a evolução. É um conjunto de coisas que nós vamos ter que mudar e que são urgentes ter a mão dura para mudar. A justiça não funciona. Não, obviamente, já se fala há anos da responsabilização das pessoas que fazem a justiça e nunca se vê. É preciso, de facto, termos coragem de reformar a justiça, sem termos receio e sem perseguições a ninguém. Porque aqui não se faz a reforma da justiça, aqui persegue-se as pessoas. Se eu não gosto de ti, ou se tu não cumpres aquilo que eu quero que tu cumpras, então eu crio-te problema. O maior culpado de tudo isto é quem nos governa. São os maiores culpados de tudo que tem acontecido aqui nesse país e da justiça também não funcionar. Não é porque nós temos pessoas que não entendem da justiça. Temos. Não é que toda a gente que está na justiça são corruptas. Não são. Temos pessoas honestas aqui nesse país. Mas essas pessoas não têm espaço, porque não são pessoas que vão para ditar a justiça, são pessoas que eles querem que vão para ditar o que eles entenderem que deve ser ditado. As pessoas que vão para ditar a justiça, ninguém quer aqui nesse país. Por isso mesmo que se formos governo, vamos fazer é uma reforma, não, e repito, não reforma de perseguições, porque esse país nós entendemos que devemos estar todos unidos, devemos pôr tudo na tábua rasa e trabalharmos com quem de facto quer trabalhar para desenvolvermos o país e mudarmos a vida deste povo que tanto merece.
10: Ouvimos Domingos Nino Monteiro, líder e cabeça de lista da coligação MCI-PS-PUN, nas legislativas de 27 de setembro, em São Tomé e Príncipe.
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3: Em direto da redação, hoje com a jornalista Lígia Anjos.
1: Há famílias que passam décadas à procura umas das outras entre Cabo Verde, Guiné-Bissau, Angola, Moçambique, São Tomé e Príncipe. Migrações e separações deixaram histórias suspensas. Isabel Semedo decidiu reuni-las numa página de Facebook. Judam busca minha família, o que significa ajuda-me a encontrar a minha família. Já ajudou a tornar possível cerca de 20 reencontros, mas há muitas procuras ainda em aberto. Isabel Semedo é coordenadora desta página que criou para procurar pessoas. Isabel, pergunto-lhe como é que começou isto tudo? Houve um caso concreto que a levou a pensar que era preciso fazer alguma coisa?
0: Esta história, esta página é uma história da vida de muitos cabo-verdianos, descendentes e não só, porque desde muito pequenos conhecemos a história. Toda a gente na sua família tem a história de alguém que partiu para São Tomé e não voltou. Eu, em particular, não tenho nenhuma dessas histórias na minha vida familiar, mas sempre tive esse sonho de ir a São Tomé porque ouvia falar muito disso e não só, não é? E então esta página começou com uma viagem, um convite que eu tive para ir a São Tomé. Quando cheguei lá, vi que realmente há uma grande necessidade. Encontrei famílias, descendentes e pessoas que ainda estão lá, que são contratados e que me contaram e nos contaram, porque fomos em grupo, as histórias, e foi muito, muito, muito marcante, porque apesar de tudo o que aconteceu em São Tomé, a palavra saudade é aquilo que mais lhes marca, não é? Tem muita saudade do país e, sobretudo, tem a saudade dos familiares que ficaram por lá e nunca mais tiveram notícias. Outros 60 anos, 40 anos, em conversa com as colegas, decidimos criar uma página para que as pessoas tenham um ponto de encontro, e foi assim que começou esta história incrível.
1: Fala de separações, o que é que essas pessoas que encontrou em São Tomé e Príncipe lhe contaram? Que foram separações forçadas?
0: Foram forçadas de uma certa forma, porque é necessário também conhecer a história da fome de 1947, né? O que é que aconteceu, e elas foram de uma certa forma obrigadas a ir para São Tomé, e não só, porque não é só São Tomé, também Angola, Moçambique, temos recebido mensagens de toda a parte do mundo, Angola, Costa do Marfim, Gabão, de todo o lado. Depois há pessoas também que estão à procura dessas pessoas nos Estados Unidos, em Portugal. O que é que aconteceu? As pessoas, então, a maior parte, menos da história, começou antes, em 1947, houve uma imigração massiva, não é? Para São Tomé e Príncipe. E então as pessoas foram para lá trabalhar, eram as chamadas contratadas, não é? Levaram a vida delas, etc. E então foram perdendo contacto com os familiares em Cabo Verde. Imagino, desde 1947 até agora, há pessoas que nunca mais falaram com a mãe, com o pai, com o tio. Temos vindo a receber estas mensagens. Ah, eu quero encontrar a minha família. A primeira vez, quando eu fui lá com as minhas colegas, gravei alguns vídeos, não é? Postei na minha página, mas assim que eu postei, tive a mensagem de um senhor a dizer: olha, dá-me o contacto dessa senhora porque é minha irmã. Eu já não a vejo há 60 anos. Foi muito marcante. E a partir daí houve essa decisão de criar essa página e fazer uma página útil, utilizar bem as redes sociais. A intenção basicamente foi essa.
1: Quando recebo uma nova história, muitas vezes há apenas um nome, uma fotografia antiga, talvez uma localidade ou uma memória transmitida pela família. Como é que se começa uma procura com tão poucos elementos?
0: É muito difícil, porque entramos na vida das pessoas e para nós cabo-verdianos é uma história muito dolorosa, muito dolorosa. Eu sou uma geração mais nova, não é? Mas os meus pais, os meus avós, toda a gente, foi marcante para nós essa história da fome de 1947 e dessa imigração. Se as pessoas costumam ouvir Cesária Évora, ela canta muito sobre isso. As palavras das músicas mais conhecidas da Cesária Évora são muito ligadas a São Tomé e Príncipe. Quem que lhe banha esse caminho longe, essas palavras todas, isso tudo tem a ver com essa dor de São Tomé e Príncipe.
1: Que foram cerca de 80 mil cabo-verdianos enviados para São Tomé e Príncipe entre 1900 e 1970.
0: Exatamente, e essa história ficou marcada nas nossas vidas até hoje. Essa parte da história tem muito a ver com aquilo que somos hoje.
2: Quem mostrava esse caminho longe? Quem mostrava esse caminho longe? Esse caminho passando bem.
0: Nós temos nos vindo a melhorar. Agora temos um grupo, temos uma pessoa que trabalha em São Tomé, que trabalha na Embaixada de Cabo Verde. Começou-nos a ajudar desde o início. E temos pessoas em Cabo Verde. Somos um grupo e depois, com o tempo, temos-nos vindo a melhorar. As pessoas às vezes até nos fazem confiança, mandam certidões, mandam documentos muito pessoais. Isso é tocante, porque as pessoas às vezes é tanta dor por detrás disso tudo. Agora temos-nos vindo aperfeiçoando, começando a analisar, a conhecer um bocado São Tomé, não é? São muitas zonas, é muito difícil. Depois há o Príncipe, que ainda é mais difícil. E temos vindo a fazer contactos entre cá, a Europa, São Tomé, Cabo Verde. Estamos a tentar centralizar as informações e depois analisar. E é como uma agulha num palheiro. É muito difícil, mas temos vindo a conseguir reunir famílias através do nome. Depois também temos uma coisa que nós, os cabo-verdianos, temos muito, que é um nominho, ou um nome de casa que quase, principalmente as pessoas antigamente tinham. Por exemplo, eu chamo-me Isabel, mas as pessoas conhecem por Isabelinha, não sei, é um exemplo, não é? E depois, filha de tal. E a partir daí temos conseguido encontrar pessoas, é incrível, é uma satisfação enorme, é uma alegria muito grande, dá muito trabalho, porque nós não temos nenhum, eu tenho vindo a trabalhar com uma outra associação que eu criei, é com esses fundos, que às vezes conseguimos pagar o telefone, pagar algumas deslocações, porque há muito trabalho de terreno, estamos tentando fazer, mas é muito difícil, porque não temos nenhum financiamento, é mesmo um trabalho voluntário.
1: Isabel, e há também o outro lado, nem todas as pesquisas chegam rapidamente a um encontro. Como é que se gera essa esperança de quem procura há décadas sem, no entanto, criar falsas expectativas?
0: Para ser sincera, eu falo muito com as pessoas antes, eu e as minhas colegas falamos muito com as pessoas antes, em off, antes de publicar. Não somos profissionais, somos só pessoas que temos vontade e estamos no mesmo barco. Sabemos que é importante a família, os reencontros, construir histórias, porque isto é como se as pessoas estivessem desmembradas, não é? Um braço para aqui, uma perna para lá, e estamos a tentar juntar o tronco. E depois falamos sempre com as pessoas. Em primeiro lugar, têm que fazer parte dessa pesquisa, dando todas as informações, ajudando, mesmo que seja exaustivo, às vezes é cansativo, eu faço muitas perguntas, mas com o tempo já percebi que é importante fazer essa pesquisa, mas dar falsas esperanças também é complicado, não é? E às vezes também há coisas que publicamos, porquê? Porque é uma homenagem a essa pessoa que sempre sonhou voltar para a Terra e não voltou. É uma página também que serve de homenagem, vamos dizer assim.
1: Hoje uma publicação pode atravessar países e chegar em poucas horas a milhares de pessoas. As redes sociais estão a fazer aquilo que durante décadas as fronteiras e a distância e a falta de informação impediram fazer, que é precisamente estes reencontros.
0: Às vezes até é arrepiante, eu digo, quando temos a informação, olha, encontrei, afinal é mesmo a tal pessoa, antes de ligarmos ou de fazermos uma chamada, depois de termos a certeza, o WhatsApp, há muita pesquisa, mas as redes sociais, é por isso que eu acho que é muito perigoso, mas ao mesmo tempo bem utilizado, podemos fazer a diferença. E acho que deveríamos utilizar ainda mais esses meios para fazer ações positivas e coisas boas, porque também há muita coisa má. Como faço a gestão, há muita coisa que às vezes eu apago. Às vezes postamos outros assuntos e quê? E há muitos ataques xenófobos, racistas, e isso é preciso a pessoa ter consciência. Detrás de um telefone não podemos fazer coisas que em frente não faríamos. A maior parte das vezes apago certos comentários, nem comento para não dar mais força e depois as pessoas começarem ali em confrontação, mas eu acho que é uma pena, porque poderíamos viver num mundo melhor. Claro que tudo não é cor-de-rosa, mas há coisas que podemos fazer. É um trabalho coletivo. É por isso que eu estou sempre a agradecer as pessoas que comentam, que partilham, porque, como se diz em crioulo, isto é um junta-mão. É um juntar mãos para fazer algo de positivo. Só isso.
1: Isabel Semedo, coordenadora da página de Judam, busca a minha família, o que significa ajuda-me a encontrar a minha família em crioulo, criada para ajudar pessoas separadas dos familiares há décadas e a restabelecer contactos e a reconstruir laços familiares.
3: E ao ponto final nesta emissão, obrigada pela preferência, fique bem. São 18 horas em Paris, 15 na Cidade da Praia. 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
3: Cerca de 4 milhões de eleitores alemães são chamados às urnas este domingo para duas eleições regionais, nos quais os avanços do partido de extrema-direita, AfD, e a esquerda radical podem vir a abalar Berlim. A Ilha do Maio foi escolhida para acolher o programa piloto Maio Transforma, uma iniciativa do governo de Cabo Verde que pretende impulsionar o empreendedorismo, atrair investimentos e criar emprego a partir das potencialidades económicas da ilha. Estes são alguns dos assuntos que vamos desenvolver na realização técnica desta emissão. Está Moçal Chili e o jornal começa agora.
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3: Cerca de 4 milhões de eleitores alemães são chamados às urnas este domingo para duas eleições regionais, nas quais os avanços do partido de extrema-direita AfD e da esquerda radical podem vir a abalar Berlim e a afetar o chanceler Friedrich Merz, já bastante fragilizado. As explicações são com Cristiana Soares.
5: Há duas semanas, a vitória esmagadora da extrema-direita alternativa para a Alemanha, AfD, na Saxónia-Anhalt, abalou o país e o partido do chanceler Merz sofreu uma derrota estrondosa. Este domingo, outras duas regiões, Mecklenburgo, Pomerânia Ocidental e Berlim, vão a votos. Maus resultados para a CDU poderão acelerar o calendário político. O chanceler convocou uma reunião de crise do seu partido conservador, a CDU, que terá lugar logo após o anúncio dos primeiros resultados. Antecipando possíveis consequências do escrutínio, cancelou também a sua deslocação prevista a Nova Iorque para participar na Assembleia Geral das Nações Unidas. Segundo as sondagens, a AfD deverá registar novos ganhos este domingo, embora menos espetaculares do que na Saxónia-Anhalt, no Estado Federado de Mecklenburgo-Pomerânia Ocidental, junto ao Mar Báltico. O Partido Conservador do Chanceler é apenas um espectador do duelo entre SPD da Presidenta Regional e a AfD. A extrema-direita reúne 37% das intenções de voto contra 35% do SPD Centro-Esquerda. Na cidade-estado de Berlim, a situação é bastante diferente, mas também tensa para a CDU, partido do atual presidente da Câmara, que está taco a taco com a esquerda radical do Die Linke, cerca de 20% para cada um nas sondagens. Ambos são seguidos de perto pela AfD, com 18% da votação. No poder, há 16 meses, o chanceler tinha prometido relançar a economia nacional, que se encontra estagnada, rearmar o país para dissuadir uma Rússia hostil e conter a imigração irregular, de modo a reconquistar os eleitores que passaram a apoiar a AfD. Todavia, o partido de extrema-direita lidera agora as sondagens a nível nacional e a popularidade de Merz oscila pouco acima dos 10%, afetada por vários deslizes ou declarações que lhe causaram mal-estar.
3: Último dia das eleições legislativas na Rússia. Em jogo estão 450 lugares da Duma. O Parlamento Russo, o partido de Vladimir Putin, é apontado como o grande favorito deste escrutínio, que decorre também na Crimeia, anexada pela Rússia, e nas regiões ucranianas controladas pelas forças russas, Donetsk, Lugansk, Zaporizhia e Kherson. Também há votação na Lituânia, país vizinho da Rússia, onde vivem cerca de 14 mil cidadãos russos. Entretanto, prosseguem os ataques entre a Rússia e a Ucrânia. Nas últimas 24 horas, cerca de 1.600 drones e outros meios aéreos terão sido neutralizados pelas defesas aéreas antirrussas. As autoridades russas acusam Kiev de ter tentado perturbar o decorrer das eleições do lado ucraniano. As autoridades anunciaram a morte de pelo menos 4 pessoas na região de Kiev. Uma explosão foi ouvida nas proximidades do aeroporto de Erbil, no Iraque, uma zona onde estão estacionadas tropas norte-americanas. Até ao momento, não são conhecidas as causas da explosão. O presidente Donald Trump afirmou que os rebeldes houthis tinham concordado em não atacar os Estados Unidos, mas ontem os houthis do Iémen lançaram um ataque contra a capital da Arábia Saudita, Riad, o primeiro ataque deste tipo em vários meses. Fortes explosões foram ouvidas na região, enquanto um depósito de combustível foi visto em chamas nas proximidades do aeroporto. Entretanto, a Turquia disse ontem estar disposta a prestar auxílio à Arábia Saudita no âmbito do Pacto de Defesa Tripartido, assinado com Riad e o Paquistão, um acordo de defesa coletivo denominado Pacto de Meca. O documento prevê que um ataque contra a Arábia Saudita, a Turquia ou o Paquistão seja considerado uma agressão contra os 3 países.
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3: A Ilha do Maio foi escolhida para acolher o programa piloto Maio Transforma, uma iniciativa do governo de Cabo Verde que pretende impulsionar o empreendedorismo, atrair investimento, criar emprego, a partir das potencialidades económicas da ilha. A reportagem é de Odeir Santos.
6: O programa chama-se Maio Transforma e junto ao governo, a Câmara Municipal, o setor privado e as comunidades locais. O objetivo é claro, ouvir a ilha, atrair investimentos e dinamizar a economia num modelo sustentável. Na apresentação do projeto, o Ministro da Economia, Comércio, Indústria e Transição Digital, António Batista, explicou a escolha da Ilha do Maio pelas potencialidades no setor primário.
13: Maio é uma ilha que consegue representar exatamente isso, o grande desafio que o desenvolvimento em Cabo Verde ainda é.
6: Por sua vez, o presidente da Câmara Municipal do Maio, Reli Brito, destaca que o programa junta vários eixos de intervenção para transformar o potencial da ilha em negócios concretos.
7: Tem a ver com o Maio produtivo, aposta no setor primário e secundário, tem a ver também com o desenvolvimento do Maio como destino turístico, Maio Acelera e Maio Verde e Resiliência. E o último pilar tem a ver com um meio digital e conectado.
6: O Programa Piloto Nacional da Transformação Económica Territorial pretende valorizar os recursos de cada região. E depois do maio, a iniciativa vai seguir para a Ilha do Fogo. De Cabo Verde para a RFI, Odair Santos.
3: Há famílias cabo-verdianas separadas há décadas, sem qualquer notícia uma das outras. Agora, uma página no Facebook está a ajudar a reconstruir esses laços, como explica a coordenadora da página, Isabel Semedo.
0: É necessário conhecer a história da fome de 1947, o que é que aconteceu, e elas foram, de uma certa forma, obrigadas a ir para São Tomé e não só, porque não é só São Tomé, também Angola, Moçambique, temos recebido mensagens de toda a parte do mundo, Angola, Costa do Marfim, Gabão, de todo lado, e depois há pessoas também que estão à procura dessas pessoas nos Estados Unidos, em Portugal. O que é que aconteceu? As pessoas, então, a maior parte, menos a história começou antes, em 1947, houve uma imigração massiva, não é? De São Tomé e Príncipe. E então as pessoas foram para lá trabalhar, eram as chamadas contratadas, não é? Levaram a vida delas, etc. E então foram perdendo contacto com os familiares em Cabo Verde. Imagino, desde 1947 até agora, há pessoas que nunca mais falaram com a mãe, com o pai, com o tio. Temos vindo a receber estas mensagens. Ah, eu quero encontrar a minha família. A primeira vez, quando eu fui lá com as minhas colegas, gravei alguns vídeos, não é? Postei na minha página, mas assim que eu postei, tive a mensagem de um senhor a dizer, olha, dá-me o contacto dessa senhora porque é minha irmã. Eu já não a vejo há 60 anos. Foi muito marcante. E a partir daí houve essa decisão de criar essa página.
3: A coordenadora da página Judan Busca Minha Família, Isabel Semedo, entrevistada por Lígia Anjos. Em Angola, a nova vaga de Mpox levou as autoridades a reativar o Plano Nacional de Contingência. O país contabiliza 593 casos confirmados e 2 mortos. Francisco Paulo.
8: Angola enfrenta atualmente um surto da variola dos macacos, tendo como epicentro as províncias de Cabinda e do Mocheco-Leste. Dados do Ministério da Saúde indicam que nesta semana o país chegou a registrar 15 novas infecções em apenas 24 horas, elevando o total de acumulado para quase 600 infectados. A Diretora Nacional de Saúde Pública, Edgar de Freitas, sublinha que para reduzir o risco de transmissão da doença, o país adquiriu 5 mil doses de vacinas, sinalizando que o grupo mais afetado é o dos 20 aos 24 anos.
9: Foram dispensadas 50 mil doses de vacina do Mpox para Angola. Esta vacina está a ser administrada especialmente aos contactos e aos profissionais de saúde que trabalham diretamente e atendem as pessoas com a doença. O grupo etário mais afetado é dos 20 aos 24 anos e que o sexo é mais atingido é o sexo feminino.
8: Por sua vez, o secretário de Estado para a Saúde Pública, Carlos de Sousa, garante respostas rápidas e controle de eventuais casos com a reativação do plano de contingência.
3: Aqui as explicações do nosso correspondente em Angola, Francisco Paulo, sobre a nova vaga do Mpox, que já provocou 2 mortos. Há atualmente 593 casos confirmados. É aqui o ponto final neste bloco informativo.
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3: Segunda parte desta emissão em língua portuguesa na antena da RFI, este domingo em direto da redação, a jornalista Lígia Anjos fala-nos de um projeto que já levou ao reencontro de 20 famílias cabo-verdianas separadas há décadas. No espaço convidado, Liliana Henriques continua a ouvir os candidatos às eleições legislativas, autárquicas e regional de 27 de setembro em São Tomé e Príncipe. Hoje ficamos a conhecer as propostas de Domingos Monteiro, líder e cabeça de lista da coligação Movimento de Cidadãos Independentes, Partido Socialista, Partido de Unidade Nacional na oposição.
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10: A campanha para as legislativas autárquicas e regional de 27 de setembro em São Tomé e Príncipe está lançada desde 12 de setembro. Neste âmbito, acompanhamos este período pré-eleitoral, dando a palavra às formações candidatas à governação. Neste domingo, ouvimos Domingos Nino Monteiro, líder e cabeça de lista da coligação MCIPS-PUN, Movimento de Cidadãos Independentes, Partido Socialista, Partido de Unidade Nacional na oposição. Figura também conhecida por liderar a Federação Federação São Tomense de Futebol, Nino Monteiro, estabelece como suas prioridades a reforma da justiça, assim como a consolidação dos setores da saúde e da educação.
11: Prioridades são vastas, como sabe, o país não tem nada, mas principalmente a saúde, a educação, a infraestrutura, a juventude, que, como sabe, a juventude hoje estão completamente perdidos, não vejam um espaço para triunfar e caminhar, de facto, com os seus próprios pés. Tudo isso leva-nos a entrar nessa corrida para, junto da juventude e de todo o povo de Santo Tomé e Príncipe, todos nós juntos tentamos credibilizar o país e dar um rumo que todos nós almejamos.
10: Enumerou as suas prioridades, uma delas é precisamente a juventude. Tem-se assistido nos últimos anos a uma saída importante de jovens são-tomenses para os caminhos da emigração. O que é que a sua coligação pretende fazer para que essas populações continuem em São Tomé e Príncipe e tenham perspectivas?
11: Muitos falam da imigração, não estamos contra a imigração, até porque mesmo se a juventude mesmo quer também sair para conhecer outras realidades e aventurarem, obviamente, e depois regressarem ao seu país. O que nós queremos é preparar o país e acompanhá-los aonde eles estiverem e, de facto, criar as condições no país para eles, quando entenderem que possam regressar, regressem com alguma esperança que o país melhorou e que conseguem também caminhar com sucesso e dar as suas contribuições para o país. Para nós, o importante é prepararmos o país para a juventude e aqueles que entenderem que devem contribuir aqui no país e não sair, fiquem, mas e fiquem bem. Aqueles que entenderem que devem sair, é normal, mas o governo tem que continuar a acompanhá-los, seja onde eles estiverem, para encorajá-los a regressar quando quiserem regressar e que o país estará pronto para poder os receber.
10: Relativamente a outra das suas prioridades, evocou a questão da saúde. O que é que tem nos vossos planos relativamente a esse aspecto?
11: Melhorar a saúde, porque eu quero dar um exemplo. Depois de 75, né, nos anos ainda 80, 90, nós tínhamos hospitais em todo canto do país. Eu até costumo brincar, tínhamos mais hospitais do que a população, mas é brincadeira. Tínhamos hospitais em todo canto do país. Hoje temos apenas o único hospital, que é o Hospital Dr. Aires de Menezes. Como deve saber, o país cresceu a nível da população e as condições desse hospital é de se lamentar. Eu nem considero que é um hospital. Eu digo às pessoas que aquilo não é o hospital. Onde tu vais, tens os insetos a tomar conta do hospital, não há medicamentos, não há reagentes, quer dizer, não existe nada. E nós achamos que é fundamental nós resolvemos problemas de saúde, encontramos financiamento, que é prioridade resolver o problema de saúde, porque eu costumo dizer, as pessoas vão para esse hospital, chegam lá, muitas das vezes por falta de condições acabam por falecerem. Sabemos que os governantes, os sucessivos governantes desse país, quando estão doentes, sobem o avião, vão para Lisboa, vão cuidar das suas saúde, as suas famílias quando estão doentes. Eles fazem a mesma coisa, mas o povo quando está doente vai para esse hospital e muitas das vezes nem um paracetamol para dores o hospital tem para poder os atender. É nesse contexto que eu dizia que nós temos que mudar e nós vamos, de facto, provar em 4 anos, se formos eleitos, que é possível nós mudarmos.
10: Nestes últimos meses, o país atravessou uma grande crise energética. O que é que a sua coligação pretende fazer para resolver definitivamente esse problema?
11: O problema energético nesse país não está resolvido e da forma como estão a pensar, jamais será resolvida. Porque a única empresa que nós temos de energética no país, que é a EMAI, é um saco azul para qualquer governo. E as pessoas não estão interessadas, de facto, de mudar a situação energética cá neste país. E hoje em dia a energia renovada é a melhor solução, porque enquanto continuamos a importar combustível e termos geradores, que muitas das vezes são elas todas, venham já inoperantes, a despesa é enorme. com combustível, mas enorme mesmo. E a fuga de combustível é pior. Nós entendemos que, enquanto isso continuar, teremos problemas terríveis. E eu digo, não é apenas um governo, são todos que passaram. E nós temos uma visão diferente para, de facto, resolvermos problemas, que isto afeta todos nós. Como sabe, hoje, sem energia não se faz nada, e nós andamos aqui cerca de 1 ano e 7 meses, que eu digo que nada funcionou nesse país. As instituições não funcionam sem energia, os escritórios não funcionam sem energia. Quer dizer, houve muita gente foi para a falência, o povo, coitados, que tenham seus pequenos negócios, as nossas mulheres que conservam seus pescados. Quer dizer, isto foi uma calamidade. E nós entendemos que a situação energética, como eu dizia, aqui nesse país tudo é prioridade, porque não temos nada. A situação energética também é outra prioridade.
10: Em termos de política ambiental, o que é que pretendem fazer, dado que agora São Tomé e Príncipe é reserva da biosfera?
11: Obviamente continuar a proteger, e como sabem, toda parte do mundo, se você não protege, estás condenado, e a nossa visão de facto é de nós continuarmos a proteger e protegermos melhor.
10: Relativamente ao pelouro da educação?
11: É outro inferno. Promover para que os educadores possam estar em condições de educar, dar melhor condições para que os professores possam ensinar melhor os alunos e que os alunos também estejam mais preparados para poderem aprender. Formação na educação para nós é fundamental, construir mais escolas, dar mais condições, construir mais universidade e dar condições também para aqueles que terminam o 12º ano e não podem continuar os seus estudos porque os pais não tenham condições, e nós encontrarmos uma forma de poder ajudar para que todos estudem. E dar condições também para aqueles que terminam o 12º ano e não podem continuar os seus estudos porque os pais não tenham condições, e nós encontrarmos uma forma de poder ajudar para que todos estudem.
10: O FMI e o Banco Mundial têm

0: reformar a justiça, sem termos receio e sem perseguições a ninguém. Porque aqui não se faz a reforma da justiça, aqui persegue-se as pessoas. Se eu não gosto de ti, ou se tu não cumpres aquilo que eu quero que tu cumpras, então eu crio-te problema. O maior culpado de tudo isto é quem nos governa. São os maiores culpados de tudo que tem acontecido aqui nesse país e da justiça também não funcionar. Não é porque nós temos pessoas que não entendem da justiça. Temos. Não é que toda a gente que está na justiça são corruptas. Não são. Temos pessoas honestas aqui nesse país. Mas essas pessoas não têm espaço. Porque não são pessoas que vão para ditar a justiça, são pessoas que eles querem que vão para ditar o que eles entenderem que deve ser ditado. As pessoas que vão para ditar a justiça, ninguém quer aqui nesse país. Por isso mesmo que se formos governo, vamos fazer é uma reforma, não, e repito, não reforma de perseguições, porque esse país nós entendemos que devemos estar todos unidos, devemos pôr tudo na tábua rasa e trabalharmos com quem de facto quer trabalhar para desenvolvermos o país e mudarmos a vida deste povo que tanto merece.
1: Ouvimos Domingos Nino Monteiro, líder e cabeça de lista da coligação MCI-PS-PUN nas legislativas de 27 de setembro em São Tomé e Príncipe.
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3: Em direto da redação, hoje com a jornalista Lígia Anjos.
4: Há famílias que passam décadas à procura umas das outras entre Cabo Verde, Guiné-Bissau, Angola, Moçambique, São Tomé e Príncipe. Migrações e separações deixaram histórias suspensas. Isabel Semedo decidiu reuni-las numa página de Facebook. Judam busca minha família, o que significa ajuda-me a encontrar a minha família. Já ajudou a tornar possível cerca de 20 reencontros, mas há muitas procuras ainda em aberto. Isabel Semedo é coordenadora desta página que criou para procurar pessoas. Isabel, pergunto-lhe, como é que começou isto tudo? Houve um caso concreto que levou a pensar que era preciso fazer alguma coisa?
5: Esta história, esta página, é uma história da vida de muitos cabo-verdianos, descendentes, e não só, porque desde muito pequenos conhecemos a história. Toda a gente na sua família tem a história de alguém que partiu para Santo Tomé e não voltou. Eu, em particular, não tenho nenhuma dessas histórias na minha vida familiar, mas sempre tive esse sonho de ir a Santo Tomé, porque ouvia falar muito disso e não só, não é? Então, esta página começou com uma viagem, um convite que eu tive para ir a Santo Tomé. Quando cheguei lá, vi que realmente há uma grande necessidade. Encontrei famílias, descendentes e pessoas que ainda estão lá, que são contratados e que me contaram e nos contaram, porque fomos em grupo, as histórias, e foi muito, muito, muito marcante. Porque apesar de tudo o que aconteceu em Santo Tomé, a palavra saudade é aquilo que mais lhes marca, não é? Tem muita saudade do país e, sobretudo, tem a saudade dos familiares que ficaram por lá e nunca mais tiveram notícias, outros 60 anos, 40 anos. Em conversa com as colegas, decidimos criar uma página para que as pessoas tenham um ponto de encontro. E foi assim que começou esta história incrível.
4: Fala de separações. O que é que essas pessoas que encontrou em São Tomé e Príncipe lhe contaram? Que foram separações forçadas?
5: Foram forçadas de uma certa forma, porque é necessário também conhecer a história da fome de 1947, né? O que é que aconteceu, e elas foram de uma certa forma obrigadas a ir para Santo Tomé e não só, porque não é só Santo Tomé, também Angola, Moçambique, temos recebido mensagens de toda a parte do mundo, Angola, Costa do Marfim, Gabão, de todo o lado, e depois há pessoas também que estão à procura dessas pessoas nos Estados Unidos, em Portugal. O que é que aconteceu? As pessoas, então, a maior parte, menos da história, começou antes, em 1947, houve uma imigração massiva, não é? Para São Tomé e Príncipe. E então as pessoas foram para lá trabalhar, eram as chamadas contratadas, não é? Levaram a vida delas, etc. E então foram perdendo contacto com os familiares em Cabo Verde. Imagino, desde 1947 até agora, há pessoas que nunca mais falaram com a mãe, com o pai, com o tio. Temos vindo a receber estas mensagens. Ah, eu quero encontrar a minha família. A primeira vez, quando eu fui lá com as minhas colegas, gravei alguns vídeos, não é? Postei na minha página, mas assim que eu postei, tive a mensagem de um senhor a dizer, olha, dá-me o contacto dessa senhora porque é minha irmã. Eu já não a vejo há 60 anos. Foi muito marcante. E a partir daí houve essa decisão de criar essa página e fazer uma página útil, utilizar bem as redes sociais. A intenção

0: basicamente foi essa.
1: Quando recebe uma nova história, muitas vezes há apenas um nome, uma fotografia antiga, talvez uma localidade ou uma memória transmitida pela família. Como é que se começa uma procura com tão poucos elementos?
0: É muito difícil porque entramos na vida das pessoas e é para nós cabo-verdianos é uma história muito dolorosa, muito dolorosa. Eu sou uma geração mais nova, não é? Mas os meus pais, os meus avós, toda a gente foi marcante para nós essa história da fome de 1947. E dessa imigração. Se as pessoas costumam ouvir Cesária Évora, ela canta muito sobre isso. As palavras das músicas mais conhecidas da Cesária Évora são muito ligadas a Santo Tomé e Príncipe. Quem queria bem esse caminho longe, essas palavras todas, isso tudo tem a ver com essa dor de Santo Tomé e Príncipe.
1: Que foram cerca de 80 mil cabo-verdianos enviados para Santo Tomé e Príncipe entre 1900 e 1970.
0: Exatamente, e essa história ficou marcada nas nossas vidas até hoje. Essa parte da história tem muito a ver com aquilo que somos hoje.
2: Quem mostrava esse caminho longe? Quem mostrava esse caminho longe? Esse caminho passando bem.
0: Nós temos nos vindo a melhorar. Agora temos um grupo, temos uma pessoa que trabalha em Santo Tomé, que trabalha na Embaixada de Cabo Verde. Começou-nos a ajudar desde o início. E temos pessoas em Cabo Verde. Somos um grupo e depois, com o tempo, temos-nos vindo a melhorar. As pessoas às vezes até nos fazem confiança, mandam certidões, mandam documentos muito pessoais. Isso é tocante, porque as pessoas às vezes é tanta dor por detrás disso tudo. Agora temos-nos vindo aperfeiçoando, começando a analisar, a conhecer um bocado Santo Tomé, não é? São muitas zonas, é muito difícil. Depois há o Príncipe, que ainda é mais difícil. E temos vindo a fazer contactos entre cá, a Europa, São Tomé, Cabo Verde. Estamos a tentar centralizar as informações e depois analisar. E é como uma agulha num palheiro. É muito difícil, mas temos vindo a conseguir reunir famílias através do nome. Depois também temos uma coisa que nós, os cabo-verdianos, temos muito, que é um nominho, ou um nome de casa que quase, principalmente as pessoas antigamente tinham. Por exemplo, eu chamo-me Isabel, mas as pessoas conhecem por Isabelinha, não sei, é um exemplo, não é? E depois, filha de tal. E a partir daí temos conseguido encontrar pessoas, é incrível, é uma satisfação enorme, é uma alegria muito grande, dá muito trabalho, porque nós eu tenho vindo a trabalhar com uma outra associação que eu criei, com esses fundos, que às vezes conseguimos pagar o telefone, pagar algumas deslocações, porque há muito trabalho de terreno, estamos tentando fazer, mas é muito difícil, porque não temos nenhum financiamento, é mesmo um trabalho voluntário.
1: Isabel, e há também o outro lado, nem todas as pesquisas chegam rapidamente a um encontro. Como é que se gera essa esperança de quem procura há décadas sem, no entanto, criar falsas expectativas?
0: Para ser sincera, eu falo muito com as pessoas antes, eu e as minhas colegas falamos muito com as pessoas antes, em off, antes de publicar. Não somos profissionais, somos só pessoas que temos vontade e estamos no mesmo barco. Sabemos que é importante a família, os reencontros, construir histórias, porque isto é como se as pessoas estivessem desmembradas, não é? Um braço para aqui, uma perna para lá, e estamos a tentar juntar o tronco. E depois falamos sempre com as pessoas. Em primeiro lugar, têm que fazer parte dessa pesquisa, dando todas as informações, ajudando, mesmo que seja exaustivo, às vezes é cansativo, eu faço muitas perguntas, mas com o tempo já percebi que é importante fazer essa pesquisa, mas dar falsas esperanças também é complicado, não é? E às vezes também há coisas que publicamos. Porquê? Porque é uma homenagem a essa pessoa que sempre sonhou voltar para a Terra e não voltou. É uma página também que serve de homenagem, vamos dizer assim.
1: Hoje uma publicação pode atravessar países e chegar em poucas horas a milhares de pessoas. As redes sociais estão a fazer aquilo que durante décadas as fronteiras e a distância e a falta de informação impediram fazer, que é precisamente estes reencontros.
0: Às vezes até é arrepiante, eu digo, quando temos a informação, olha, encontrei, afinal é mesmo a tal pessoa, porque antes de ligarmos ou de fazermos uma chamada, depois de termos a certeza, o WhatsApp, há muita pesquisa, mas as redes sociais, é por isso que eu acho que é muito perigoso, mas ao mesmo tempo bem utilizado, podemos fazer a diferença. E acho que deveríamos utilizar ainda mais esses meios para fazer ações positivas e coisas boas, porque também há muita coisa má. Como faço a gestão, há muita coisa que às vezes eu apago. Às vezes postamos outros assuntos e quê? E há muitos ataques xenófobos, racistas, e isso é preciso a pessoa ter consciência que detrás de um telefone não podemos fazer coisas que em frente não faríamos. A maior parte das vezes apago certos comentários, nem comento para não dar mais força e depois as pessoas começarem ali em confrontação, mas eu acho que é uma pena, porque poderíamos viver num mundo melhor. Claro que tudo não é cor-de-rosa, mas há coisas que podemos fazer. É um trabalho coletivo. É por isso que eu estou sempre a agradecer as pessoas que comentam, que partilham, porque, como se diz em crioulo, isto é um juntamão. É um juntar mãos para fazer algo de positivo. Só isso.
1: Isabel Semedo, coordenadora da página Judam Busca a Minha Família, o que significa ajuda-me a encontrar a minha família em crioulo, criada para ajudar pessoas separadas dos familiares há décadas e a restabelecer contactos e a reconstruir laços familiares.
3: E ao ponto final nesta emissão, obrigada pela preferência, fique bem. São 18 horas em Paris, 15 na Cidade da Praia. 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
4: Neide Ribeiro.
3: Cerca de 4 milhões de eleitores alemães são chamados às urnas este domingo para duas eleições regionais, nos quais os avanços do partido de extrema-direita, AfD, e a esquerda radical podem vir a abalar Berlim. A Ilha do Maio foi escolhida para acolher o programa piloto Maio Transforma, uma iniciativa do governo de Cabo Verde que pretende impulsionar o empreendedorismo, atrair investimentos e criar emprego a partir das potencialidades económicas da ilha. Estes são alguns dos assuntos que vamos desenvolver na realização técnica desta emissão. Está Moçal Chili e o jornal começa agora.
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3: Cerca de 4 milhões de eleitores alemães são chamados às urnas este domingo para duas eleições regionais, nas quais os avanços do partido de extrema-direita, AfD, e da esquerda radical podem vir a abalar Berlim e afetar o chanceler Friedrich Merz, já bastante fragilizado. As explicações são com Cristiana Soares.
5: Há duas semanas, a vitória esmagadora da extrema-direita alternativa para a Alemanha, AfD, na Saxónia-Anhalt, abalou o país e o partido do chanceler Merz sofreu uma derrota estrondosa. Este domingo, outras duas regiões, Mecklenburg, Pomerânia Ocidental e Berlim, vão a votos. Maus resultados para a CDU poderão acelerar o calendário político. O chanceler convocou uma reunião de crise do seu partido conservador, a CDU, que terá lugar logo após o anúncio dos primeiros resultados. Antecipando possíveis consequências do escrutínio, cancelou também a sua deslocação prevista a Nova Iorque para participar na Assembleia Geral das Nações Unidas. Segundo as sondagens, a AfD deverá registrar novos ganhos este domingo, embora menos espetaculares do que na Saxónia-Anhalt. No estado federado de Mecklenburg-Pomerânia Ocidental, junto ao Mar Báltico, o partido conservador do chanceler é apenas um espectador do duelo entre SPD da presidenta regional e a AfD. A extrema-direita reúne 37% das intenções de voto contra 35% do SPD centro-esquerda. Na cidade-estado de Berlim, a situação é bastante diferente, mas também tensa para a CDU, partido do atual presidente da Câmara, que está taco a taco com a esquerda radical do Die Linke, cerca de 20% para cada um nas sondagens. Ambos são seguidos de perto pela AfD, com 18% da votação. No poder, há 16 meses, o chanceler tinha prometido relançar a economia nacional, que se encontra estagnada, rearmar o país para dissuadir uma Rússia hostil e conter a imigração irregular, de modo a reconquistar os eleitores que passaram a apoiar a AfD. Todavia, o partido de extrema-direita lidera agora as sondagens a nível nacional e a popularidade de Merz oscila pouco acima dos 10%, afetada por vários deslizes ou declarações que lhe causaram mal-estar.
3: Último dia das eleições legislativas na Rússia. Em jogo estão 450 lugares da Duma. O Parlamento Russo, o partido de Vladimir Putin, é apontado como o grande favorito deste escrutínio, que decorre também na Crimeia, anexada pela Rússia, e nas regiões ucranianas controladas pelas forças russas, Donetsk, Lugansk, Zaporizhia e Kherson. Também há votação na Lituânia, país vizinho da Rússia, onde vivem cerca de 14 mil cidadãos russos. Entretanto, prosseguem os ataques entre a Rússia e a Ucrânia. Nas últimas 24 horas, cerca de 1.600 drones e outros meios aéreos terão sido neutralizados pelas defesas aéreas antirrussas. As autoridades russas acusam Kiev de ter tentado perturbar o decorrer das eleições. Do lado ucraniano, as autoridades anunciaram a morte de pelo menos 4 pessoas na região de Kiev. Uma explosão foi ouvida nas proximidades do aeroporto do aeroporto de Erbil, no Iraque, uma zona onde estão estacionadas tropas norte-americanas. Até ao momento, não são conhecidas as causas da explosão. O presidente Donald Trump afirmou que os rebeldes hutis tinham concordado em não atacar os Estados Unidos, mas ontem os hutis do Iémen lançaram um ataque contra a capital da Arábia Saudita, Riad, o primeiro ataque deste tipo em vários meses. Fortes explosões foram ouvidas na região, enquanto um depósito de combustível foi visto em chamas nas proximidades do aeroporto. Entretanto, a Turquia disse ontem estar disposta a prestar auxílio à Arábia Saudita no âmbito do Pacto de Defesa Tripartido, assinado com Riad e o Paquistão. Um acordo de defesa coletivo, denominado Pacto de Meca, o documento prevê que um ataque contra a Arábia Saudita, a Turquia ou o Paquistão seja considerado uma agressão contra os três países.
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3: A Ilha do Maio foi escolhida para acolher o programa piloto Maio Transforma, uma iniciativa do Governo de Cabo Verde que pretende impulsionar o empreendedorismo, atrair investimento, criar emprego, a partir das potencialidades económicas da ilha. A reportagem é de Odeir Santos.
6: O programa chama-se Maio Transforma e, junto ao Governo, a Câmara Municipal, o setor privado e as comunidades locais. O objetivo é, claro, ouvir a ilha, atrair investimentos e dinamizar a economia num modelo sustentável. Na apresentação do projeto, o Ministro da Economia, Comércio, Indústria e Transição Digital, António Batista, explicou a escolha da Ilha do Maio pelas potencialidades no setor primário.
7: O Maio é uma ilha que consegue representar exatamente isso, o grande desafio que o desenvolvimento em Cabo Verde ainda é.
6: Por sua vez, o Presidente da Câmara Municipal do Maio, Reli Brito, destaca que o programa junta vários eixos de intervenção para transformar o potencial da ilha em negócios concretos.
7: Tem a ver com o Maio produtivo, aposta no setor primário e secundário, tem a ver também com o desenvolvimento do Maio como um destino turístico, Maio Acelera e Maio Ver e Resiliência. E o último pilar tem a ver com Maio Digital e Conectado.
6: O Programa Piloto Nacional da Transformação Económica Territorial pretende valorizar os recursos de cada região. E depois do Maio, a iniciativa vai seguir para a Ilha do Fogo. De Cabo Verde para a RFI, Odair Santos.
3: Há famílias cabo-verdianas separadas há décadas, sem qualquer notícia uma das outras. Agora, uma página no Facebook está a ajudar a reconstruir esses laços, como explica a coordenadora da página, Isabel Semedo.
0: É necessário conhecer a história da fome de 1947, o que é que aconteceu, e elas foram, de uma certa forma, obrigadas a ir para São Tomé e não só, porque não é só São Tomé, também a Angola, Moçambique, temos recebido mensagens de toda a parte do mundo, Angola, Costa do Marfim, Gabão, de todo lado. Depois há pessoas também que estão à procura dessas pessoas nos Estados Unidos, em Portugal. O que é que aconteceu? As pessoas, então, a maior parte, menos a história começou antes, em 1947, houve uma imigração massiva, não é? Para São Tomé e Príncipe. E então as pessoas foram para lá trabalhar, eram as chamadas contratadas, não é? Levaram a vida delas, etc. E então foram perdendo contacto com os familiares em Cabo Verde. Imagino, desde 1947 até agora, há pessoas que nunca mais falaram com a mãe, com o pai, com o tio. Temos vindo a receber estas mensagens. Ah, eu quero encontrar a minha família. A primeira vez, quando eu fui lá com as minhas colegas, gravei alguns vídeos, não é? Postei na minha página, mas assim que eu postei, tive a mensagem de um senhor a dizer, olha, dá-me o contacto dessa senhora porque é minha irmã. Eu já não a vejo há 60 anos. Foi muito marcante. E a partir daí houve essa decisão de criar essa página.
3: A coordenadora da página Judan Busca a Minha Família, Isabel Semedo, entrevistada por Lígia Anjos. Em Angola, a nova vaga de Mpox levou as autoridades a reativar o Plano Nacional de Contingência. O país contabiliza 593 casos confirmados e 2 mortos. Francisco Paulo.
8: Angola enfrenta atualmente um surto da variola dos macacos, tendo como epicentro as províncias de Cabinda e do Moçambique-Leste. Dados do Ministério da Saúde indicam que nesta semana o país chegou a registrar 15 novas infecções em apenas 24 horas, elevando o total de acumulado para quase 600 infectados. A diretora nacional de saúde pública, Helga de Freitas, sublinha que para reduzir o risco de transmissão da doença, o país adquiriu 5 mil doses de vacina semanas, sinalizando que o grupo mais afetado é o dos 20 aos 24 anos.
9: Foram dispensadas 50 mil doses de vacina do Mpox para Angola. Esta vacina está a ser administrada especialmente aos contactos e aos profissionais de saúde que trabalham diretamente e atendem as pessoas com a doença. O grupo etário mais afetado é dos 20 aos 24 anos e que o sexo é mais atingido é o sexo feminino.
8: Por sua vez, o secretário de Estado para a Saúde Pública, Carlos de Sousa, garante respostas rápidas e controle de eventuais casos com a reativação do plano de contingência.
3: Aqui as explicações do nosso correspondente em Angola, Francisco Paulo, sobre a nova vaga do Mpox, que já provocou 2 mortos. Há atualmente 593 casos confirmados. É aqui o ponto final neste bloco informativo.
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3: Segunda parte desta emissão em língua portuguesa na antena da RFI, este domingo em direto da redação. A jornalista Lígia Anjos fala-nos de um projeto que já levou ao reencontro de 20 famílias cabo-verdianas separadas há décadas. No espaço convidado, Liliana Henriques continua a ouvir os candidatos às eleições legislativas, autárquicas e regional de 27 de setembro em São Tomé e Príncipe. Hoje ficamos a conhecer as propostas de Domingos Monteiro, líder e cabeça de lista da coligação Movimento de Cidadãos Independentes, Partido Socialista, Partido de Unidade Nacional na oposição.
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10: A campanha para as legislativas autárquicas e regional de 27 de setembro em São Tomé e Príncipe está lançada desde 12 de setembro. Neste âmbito, acompanhamos este período pré-eleitoral, dando a palavra às formações candidatas à governação. Neste domingo, ouvimos Domingos Nino Monteiro, líder e cabeça de lista da coligação MCIPS-PUN, Movimento de Cidadãos Independentes, Partido Socialista, Partido de Unidade Nacional na oposição. Figura também conhecida por liderar a Federação São Tomense de Futebol, Nino Monteiro estabelece como suas prioridades a reforma da justiça, assim como a consolidação dos setores da saúde e da educação.
11: Prioridades são vastas, como sabe, o país não tem nada, mas principalmente a saúde, a educação, a infraestrutura, a juventude, que, como sabe, a juventude hoje estão completamente perdidos, não vejam um espaço para triunfar e caminhar, de facto, com os seus próprios pés. Tudo isso leva-nos a entrar nessa corrida para, junto da juventude e de todo o povo de São Tomé e Príncipe, todos nós juntos tentamos credibilizar o país e dar um rumo que todos nós almejamos.
10: Enumerou as suas prioridades, uma delas é precisamente a juventude. Tem-se assistido nos últimos anos a uma saída importante de jovens são-tomenses para os caminhos da emigração. O que é que a sua coligação pretende fazer para que essas populações continuem em São Tomé e Príncipe e tenham perspectivas?
11: Muitos falam da imigração, não estamos contra a imigração, até porque mesmo se a juventude mesmo quer também sair para conhecer outras realidades e aventurarem, obviamente, e depois regressarem ao seu país. O que nós queremos é preparar o país e acompanhá-los aonde eles estiverem e, de facto, criar as condições no país para eles, quando entenderem que possam regressar, regressem com alguma esperança que o país melhorou e que conseguem também caminhar com sucesso e dar as suas contribuições para o país. Para nós, o importante é prepararmos o país para a juventude e aqueles que entenderem que devem contribuir aqui no país e não sair, fiquem, mas e fiquem bem. Aqueles que entenderem que devem sair, é normal, mas o governo tem que continuar a acompanhá-los, seja onde eles estiverem, para te encorajá-los a regressar quando quiserem regressar e que o país estará pronto para poder os receber.
10: Relativamente a outra das suas prioridades, evocou a questão da saúde. O que é que tem nos vossos planos relativamente a esse aspecto?
11: Melhorar a saúde, porque eu quero dar-lhe um exemplo. depois de 75, né, nos anos ainda 80, 90, nós tínhamos hospitais em todos os cantos do país. Eu até costumo brincar, tínhamos mais hospitais do que a população, mas é brincadeira. Tínhamos hospitais em todo o canto do país. Hoje temos apenas o único hospital, que é o Hospital Dr. Aires de Menezes. Como deve saber, o país cresceu a nível da população e as condições desse hospital é de se lamentar. Eu nem considero que é um hospital. Eu digo às pessoas que aquilo não é o hospital. Onde tu vais, tens os insetos a tomar conta do hospital, não há medicamentos, não há reagentes, quer dizer, não existe nada. E nós achamos que é fundamental nós resolvemos problemas de saúde, encontramos financiamento, que é prioridade resolver o problema de saúde, porque eu costumo dizer, as pessoas vão para esse hospital, chegam lá, muitas das vezes por falta de condições acabam por falecerem. Sabemos que os governantes, os sucessivos governantes desse país, quando estão doentes, sobem o avião, vão para Lisboa, vão cuidar das suas saúdes, as suas famílias quando estão doentes. Eles fazem a mesma coisa, mas o povo quando está doente vai para esse hospital e muitas das vezes nenhum paracetamol para dores o hospital tem para poder os atender. É nesse contexto que eu dizia que nós temos que mudar e nós vamos, de facto, provar em 4 anos, se formos eleitos, que é possível nós mudarmos.
10: Nestes últimos meses, o país atravessou uma grande crise energética. O que é que a sua coligação pretende fazer para resolver definitivamente esse problema?
11: O problema energético nesse país não está resolvido e da forma como estão a pensar, jamais será resolvida, porque a única empresa que nós temos de energética no país, que é a EMAI, é um saco azul para qualquer governo. E as pessoas não estão interessadas, de facto, de mudar a situação energética cá neste país. E hoje em dia a energia renovada é a melhor solução, porque enquanto continuamos a importar combustível e termos geradores, que muitas das vezes são elas todas, venham já inoperantes, a despesa é enorme com combustível, mas enorme mesmo. E a fuga de combustível é pior. Nós entendemos que, enquanto isso continuar, teremos problemas terríveis. E eu digo, não é apenas um governo, são todos que passaram. E nós temos uma visão diferente para, de facto, resolvermos problemas, que isto afeta todos nós. Como sabe, hoje, sem energia não se faz nada e nós andamos aqui cerca de 1 ano e 7 meses que eu digo que nada funcionou nesse país. As instituições não funcionam sem energia, os escritórios não funcionam sem energia. Quer dizer, houve muita gente foi para falência, o povo, coitados, que tenham seus pequenos negócios, as nossas mulheres que conservam seus pescados. Quer dizer, isto foi uma calamidade e nós entendemos que a situação energética, como eu dizia, aqui nesse país tudo é prioridade, porque não temos nada. A situação energética também é outra prioridade.
10: Em termos de política ambiental, o que é que pretendem fazer, dado que agora São Tomé e Príncipe é reserva da biosfera?
11: Obviamente continuar a proteger, e como sabem, toda a parte do mundo, se você não protege, estás condenado, e a nossa visão de facto é de nós continuarmos a proteger e protegermos melhor.
10: Relativamente ao pelouro da educação?
11: É outro inferno. Promover para que os educadores possam estar em condições de educar, dar melhor condições para que os professores possam ensinar melhor os alunos e que os alunos também estejam mais preparados para poderem aprender. Formação na educação para nós é fundamental, construir mais escolas, dar mais condições, construir mais universidade e dar condições também para aqueles que terminam o 12º ano e não podem continuar os seus estudos porque os pais não tenham condições e nós encontramos uma forma de poder ajudar para que todos estudem.
10: O FMI e o Banco Mundial têm prestado algum apoio a São Tomé e Príncipe, mas também têm feito uma série de preconizações, nomeadamente a luta contra a corrupção, uma reforma na administração pública em termos de custos e em termos de impostos.
11: Nós sabemos disso e estamos muito atentos a isso, o sistema de corrupção e não só, a forma como gerimos o que não é nosso, em vez de gerir pensando no povo, às vezes pensamos em nós. Os parceiros perdem confiança nos governantes São Tomense, porque tenham ajudado muito e não vejam, de facto, a evolução. É um conjunto de coisas que nós vamos ter que mudar e que são urgentes ter a mão dura para mudar. A justiça não funciona. Não, obviamente, já se fala há anos da responsabilização das pessoas que fazem a justiça e nunca se vê. É preciso, de facto, termos coragem de reformar a justiça, sem termos receio e sem perseguições a ninguém. Porque aqui não se faz a reforma da justiça, aqui persegue-se as pessoas. Se eu não gosto de ti, ou se tu não cumpres aquilo que eu quero que tu cumpras, então eu crio-te problema. O maior culpado de tudo isto é quem nos governa. São os maiores culpados de tudo que tem acontecido aqui nesse país e da justiça também não funcionar. Não é porque nós temos pessoas que não entendem da justiça. Temos. Não é que toda a gente que está na justiça são corruptas. Não são. Temos pessoas honestas aqui nesse país. Mas essas pessoas não têm espaço. Porque não são pessoas que vão para ditar a justiça, são pessoas que eles querem que vão para ditar o que eles entenderem que deve ser ditado. As pessoas que vão para ditar a justiça, ninguém quer aqui nesse país. Por isso mesmo que se formos governo, vamos fazer é uma reforma, não, e repito, não reforma de perseguições, porque esse país nós entendemos que devemos estar todos unidos, devemos pôr tudo na tábua rasa e trabalharmos com quem de facto quer trabalhar para desenvolvermos o país e mudarmos a vida deste povo que tanto merece.
10: Ouvimos Domingos Nino Monteiro, líder e cabeça de lista da coligação MCI-PS-PUN nas legislativas de 27 de setembro em São Tomé e Príncipe.
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3: Em direto da redação, hoje com a jornalista Lígia Anjos.
1: Há famílias que passam décadas à procura umas das outras entre Cabo Verde, Guiné-Bissau, Angola, Moçambique, São Tomé e Príncipe. Migrações e separações deixaram histórias suspensas. Isabel Semedo decidiu reuni-las numa página de Facebook. Judam busca minha família, o que significa ajuda-me a encontrar a minha família. Já ajudou a tornar possível cerca de 20 reencontros, mas há muitas procuras ainda em aberto. Isabel Semedo é coordenadora desta página que criou para procurar pessoas. Isabel, pergunto-lhe como é que começou isto tudo? Houve um caso concreto que a levou a pensar que era preciso fazer alguma coisa?
0: Esta história, esta página é uma história da vida de muitos cabo-verdianos, descendentes e não só, porque desde muito pequenos conhecemos a história. Toda a gente na sua família tem a história de alguém que partiu para São Tomé e não voltou. Eu em particular não tenho nenhuma dessas histórias na minha vida familiar, mas sempre tive esse sonho de ir a São Tomé porque ouvia falar muito disso e não só, não é? Então esta página começou com uma viagem, um convite que eu tive para ir a São Tomé. Quando cheguei lá, vi que realmente há uma grande necessidade. Encontrei famílias, descendentes e pessoas que ainda estão lá, que são contratados e que me contaram e nos contaram, porque fomos em grupo, as histórias, e foi muito, muito, muito marcante, porque apesar de tudo o que aconteceu em São Tomé, a palavra saudade é aquilo que mais lhes marca, não é? Tem muita saudade do país e, sobretudo, tem a saudade dos familiares que ficaram por lá e nunca mais tiveram notícias, outros 60 anos, 40 anos. Em conversa com as colegas, decidimos criar uma página para que as pessoas tenham um ponto de encontro. E foi assim que começou esta história incrível.
1: Fala de separações. O que é que essas pessoas que encontrou em São Tomé e Príncipe lhe contaram? Que foram separações forçadas?
0: Foram forçadas de uma certa forma, porque é necessário também conhecer a história da fome de 1947, né? O que é que aconteceu, e elas foram de uma certa forma obrigadas a ir para São Tomé e não só, porque não é só São Tomé, também Angola, Moçambique, temos recebido mensagens de toda a parte do mundo, Angola, Costa do Marfim, Gabão, de todo o lado. Depois há pessoas também que estão à procura dessas pessoas nos Estados Unidos, em Portugal. E o que é que aconteceu? As pessoas, então, a maior parte, menos da história, começou antes, em 1947, houve uma imigração massiva, não é? Para São Tomé e Príncipe. E então as pessoas foram para lá trabalhar, eram as chamadas contratadas, não é? Levaram a vida delas, etc. E então foram perdendo contacto com os familiares em Cabo Verde. imagino, desde 1947 até agora, há pessoas que nunca mais falaram com a mãe, com o pai, com o tio. Temos vindo a receber estas mensagens. Ah, eu quero encontrar a minha família. A primeira vez, quando eu fui lá com as minhas colegas, gravei alguns vídeos, não é? Postei na minha página, mas assim que eu postei, tive a mensagem de um senhor a dizer, olha, dá-me o contacto dessa senhora porque é minha irmã. Eu já não a vejo há 60 anos. Foi muito marcante. E a partir daí houve essa decisão de criar essa página e fazer uma página útil, utilizar bem as redes sociais. A intenção basicamente foi essa.
1: Quando recebo uma nova história, muitas vezes há apenas um nome, uma fotografia antiga, talvez uma localidade ou uma memória transmitida pela família. Como é que se começa uma procura com tão poucos elementos?
0: É muito difícil porque entramos na vida das pessoas e para nós cabo-verdianos é uma história muito dolorosa, muito dolorosa. Eu sou uma geração mais nova, não é? Mas os meus pais, os meus avós, toda a gente, foi marcante para nós essa história da fome de 1947 e dessa imigração. Se as pessoas costumam ouvir Cesária Évora, ela canta muito sobre isso. As palavras das músicas mais conhecidas da Cesária Évora são muito ligadas a São Tomé e Príncipe. Quem queria bem esse caminho longe, essas palavras todas, isso tudo tem a ver com essa dor de São Tomé e Príncipe.
1: Que foram cerca de 80 mil cabo-verdianos enviados para São Tomé e Príncipe entre 1900 e 1970.
0: Exatamente, e essa história ficou marcada nas nossas vidas até hoje. Essa parte da história tem muito a ver com aquilo que somos hoje.
2: Quem mostrava esse caminho longe? Quem mostrava esse caminho longe? Esse caminho passando bem.
0: Nós temos nos vindo a melhorar. Agora temos um grupo, temos uma pessoa que trabalha em São Tomé, que trabalha na Embaixada de Cabo Verde. Começou-nos a ajudar desde o início e temos pessoas em Cabo Verde. Somos um grupo e depois, com o tempo, temos-nos vindo a melhorar. As pessoas às vezes até nos fazem confiança, mandam certidões, mandam documentos muito pessoais. Isso é tocante, porque as pessoas às vezes é tanta dor por detrás disso tudo. Agora temos-nos vindo aperfeiçoando, começando a analisar, a conhecer um bocado São Tomé, não é? São muitas zonas, é muito difícil. Depois há o Príncipe, que ainda é mais difícil. E temos vindo a fazer contactos entre cá, a Europa, São Tomé, Cabo Verde. Estamos a tentar centralizar as informações e depois analisar. E é como uma agulha num palheiro. É muito difícil, mas temos vindo a conseguir reunir famílias através do nome. Depois também temos uma coisa que nós, os cabo-verdianos, temos muito, que é um nominho, ou um nome de casa que quase principalmente as pessoas antigamente tinham. Por exemplo, eu chamo-me Isabel, mas as pessoas conhecem por Isabelinha, não sei, é um exemplo, não é? E depois, filha de tal. E a partir daí temos conseguido encontrar pessoas, é incrível, é uma satisfação enorme, é uma alegria muito grande, dá muito trabalho, porque nós não temos nenhum, eu tenho vindo a trabalhar com uma outra associação que eu criei, é com esses fundos, que às vezes conseguimos pagar o telefone, pagar algumas deslocações, porque há muito trabalho de terreno, estamos tentando fazer, mas é muito difícil, porque não temos nenhum financiamento, é mesmo um trabalho voluntário.
1: Isabel, e há também o outro lado, nem todas as pesquisas chegam rapidamente a um encontro. Como é que se gera essa esperança de quem procura há décadas sem, no entanto, criar falsas expectativas?
0: Para ser sincera, eu falo muito com as pessoas antes, eu e as minhas colegas falamos muito com as pessoas antes, em off, antes de publicar. Não somos profissionais, somos só pessoas que temos vontade e estamos no mesmo barco. Sabemos que é importante a família, os reencontros, construir histórias, porque isto é como se as pessoas estivessem desmembradas, não é? Um braço para aqui, uma perna para lá, e estamos a tentar juntar o tronco. E depois falamos sempre com as pessoas. Em primeiro lugar, têm que fazer parte dessa pesquisa, dando todas as informações, ajudando, mesmo que seja exaustivo, às vezes é cansativo, eu faço muitas perguntas, mas com o tempo já percebi que é importante fazer essa pesquisa, mas dar falsas esperanças também é complicado, não é? E às vezes também há coisas que publicamos, porquê? Porque é uma homenagem a essa pessoa que sempre sonhou voltar para a Terra e não voltou. É uma página também que serve de homenagem, vamos dizer assim.
1: Hoje uma publicação pode atravessar países e chegar em poucas horas a milhares de pessoas. As redes sociais estão a fazer aquilo que durante décadas as fronteiras e a distância e a falta de informação impediram fazer, que é precisamente estes reencontros.
0: Às vezes até é arrepiante, eu digo, quando temos a informação, olha, encontrei, afinal é mesmo a tal pessoa, antes de ligarmos ou de fazermos uma chamada, depois de termos a certeza, o WhatsApp, há muita pesquisa, mas as redes sociais, por isso é que eu acho que que é muito perigoso, mas ao mesmo tempo bem utilizado, podemos fazer a diferença. E acho que deveríamos utilizar ainda mais esses meios para fazer ações positivas e coisas boas, porque também há muita coisa má. Como faço a gestão, há muita coisa que às vezes eu apago. Às vezes postamos outros assuntos e quê? E há muitos ataques xenófobos, racistas, e isso é preciso a pessoa ter consciência que detrás de um telefone não podemos fazer coisas que em frente não faríamos. A maior parte das vezes apago certos comentários, nem comento para não dar mais força e depois as pessoas começarem ali em confrontação, mas eu acho que é uma pena, porque poderíamos viver num mundo melhor. Claro que tudo não é cor-de-rosa, mas há coisas que podemos fazer. É um trabalho coletivo. É por isso que eu estou sempre a agradecer as pessoas que comentam, que partilham, porque, como se diz em crioulo, isto é um juntamão. É um juntar mãos para fazer algo de positivo. Só isso.
1: Isabel Semedo, coordenadora da página de Judam, busca a minha família, o que significa ajuda-me a encontrar a minha família em crioulo, criada para ajudar pessoas separadas dos familiares há décadas e a restabelecer contactos e a reconstruir laços familiares.
3: E ao ponto final nesta emissão, obrigada pela preferência, fique bem. São 18 horas em Paris, 15 na Cidade da Praia. 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
3: Cerca de 4 milhões de eleitores alemães são chamados às urnas este domingo para duas eleições regionais, nos quais os avanços do partido de extrema-direita, AfD, e a esquerda radical podem vir a abalar Berlim. A Ilha do Maio foi escolhida para acolher o programa piloto Maio Transforma, uma iniciativa do governo de Cabo Verde que pretende impulsionar o empreendedorismo, atrair investimentos e criar emprego a partir das potencialidades económicas da ilha. Estes são alguns dos assuntos que vamos desenvolver na realização técnica desta emissão. Está Moçal Chili e o jornal começa agora.
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3: Cerca de 4 milhões de eleitores alemães são chamados às urnas este domingo para duas eleições regionais, nas quais os avanços do partido de extrema-direita AfD e da esquerda radical podem vir a abalar Berlim e afetar o chanceler Friedrich Merz, já bastante fragilizado. As explicações são com Cristiana Soares.
5: Há duas semanas, a vitória esmagadora da extrema-direita alternativa para a Alemanha, AfD, na Saxónia-Anhalt, abalou o país e o partido do chanceler Merz sofreu uma derrota estrondosa. Este domingo, outras duas regiões, Mecklenburgo, Pomerânia Ocidental e Berlim, vão a votos. Maus resultados para a CDU poderão acelerar o calendário político. O chanceler convocou uma reunião de crise do seu partido conservador, a CDU, que terá lugar logo após o anúncio dos primeiros resultados. Antecipando possíveis consequências do escrutínio, cancelou também a sua deslocação prevista a Nova York para participar na Assembleia Geral das Nações Unidas. Segundo as sondagens, a AfD deverá registar novos ganhos este domingo, embora menos espetaculares do que na Saxónia-Anhalt, no estado federado de Mecklenburg-Pomerânia Ocidental, junto ao Mar Báltico. O partido conservador do chanceler é apenas um espectador do duelo entre SPD da presidenta regional e a AfD. A extrema-direita reúne 37% das intenções de voto contra 35% do SPD centro-esquerda. Na cidade-estado de Berlim, a situação é bastante diferente, mas também tensa para a CDU, partido do atual presidente da Câmara, que está taco a taco com a esquerda radical do Die Linke, cerca de 20% para cada um nas sondagens. Ambos são seguidos de perto pela AfD, com 18% da votação. No poder, há 16 meses, o chanceler tinha prometido relançar a economia nacional, que se encontra estagnada, rearmar o país para dissuadir uma Rússia hostil e conter a imigração irregular, de modo a reconquistar os eleitores que passaram a apoiar a AfD. Todavia, o partido de extrema-direita lidera agora as sondagens a nível nacional e a popularidade de Merz oscila pouco acima dos 10%, afetada por vários deslizes ou declarações que lhe causaram mal-estar.
3: Último dia das eleições legislativas na Rússia. Em jogo estão 450 lugares da Duma. O Parlamento Russo, o partido de Vladimir Putin, é apontado como o grande favorito deste escrutínio, que decorre também na Crimeia, anexada pela Rússia, e nas regiões ucranianas controladas pelas forças russas, Donetsk, Lugansk, Zaporizhia e Kherson. Também há votação na Lituânia, país vizinho da Rússia, onde vivem cerca de 14 mil cidadãos russos. Entretanto, prosseguem os ataques entre a Rússia e a Ucrânia. Nas últimas 24 horas, cerca de 1.600 drones e outros meios aéreos terão sido neutralizados pelas defesas aéreas antirrussas. As autoridades russas acusam Kiev de ter tentado perturbar o decorrer das eleições do lado ucraniano. As autoridades anunciaram a morte de pelo menos 4 pessoas na região de Kiev. Uma explosão foi ouvida nas proximidades do aeroporto de Erbil, no Iraque, uma zona onde estão estacionadas tropas norte-americanas. Até ao momento, não são conhecidas as causas da explosão. O presidente Donald Trump afirmou que os rebeldes húteis tinham concordado em não atacar os Estados Unidos, mas ontem os húteis do Iémen lançaram um ataque contra a capital da Arábia Saudita, Riad, o primeiro ataque deste tipo em vários meses. Fortes explosões foram ouvidas na região, enquanto um depósito de combustível foi visto em chamas nas proximidades do aeroporto. Entretanto, a Turquia disse ontem estar disposta a prestar auxílio à Arábia Saudita no âmbito do Pacto de Defesa Tripartido, assinado com Riad e o Paquistão. Um acordo de defesa coletivo, denominado Pacto de Meca, o documento prevê que um ataque contra a Arábia Saudita, a Turquia ou o Paquistão seja considerado uma agressão contra os 3 países.
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3: A Ilha do Maio foi escolhida para acolher o programa piloto Maio Transforma, uma iniciativa do governo de Cabo Verde que pretende impulsionar o empreendedorismo, atrair investimento, criar emprego, a partir das potencialidades económicas da ilha. A reportagem é de Odeir Santos.
6: O programa chama-se Maio Transforma e junto ao governo, a Câmara Municipal, o setor privado e as comunidades locais. O objetivo é claro, ouvir a ilha, atrair investimentos e dinamizar a economia num modelo sustentável. Na apresentação do projeto, o Ministro da Economia, Comércio, Indústria e Transição Digital, António Batista, explicou a escolha da Ilha do Maio pelas potencialidades no setor primário.
13: O Maio é uma ilha que consegue representar exatamente isso, o grande desafio que o desenvolvimento em Cabo Verde ainda é.
6: Por sua vez, o Presidente da Câmara Municipal do Maio, Reni Brito, destaca que o programa junta vários eixos de intervenção para transformar o potencial da ilha em negócios concretos.
7: Tem a ver com o Maio produtivo, aposta no setor primário e secundário, tem a ver também com o desenvolvimento do Maio como destino turístico, Maio Acelera e Maio Ver e Resiliência. E o último pilar tem a ver com Maio Digital e Conectado.
6: O Programa Piloto Nacional da Transformação Económica Territorial pretende valorizar os recursos de cada região. E depois do Maio, a iniciativa vai seguir para a Ilha do Fogo. De Cabo Verde para a RFI, Odair Santos.
3: Há famílias cabo-verdianas separadas há décadas, sem qualquer notícia uma das outras. Agora, uma página no Facebook está a ajudar a reconstruir esses laços, como explica a coordenadora da página, Isabel Semedo.
0: É necessário conhecer a história da fome de 1947, o que é que aconteceu, e elas foram, de uma certa forma, obrigadas a ir para São Tomé e não só, porque não é só São Tomé, também Angola, Moçambique, temos recebido mensagens de toda a parte do mundo, Angola, Costa do Marfim, Gabão, de todo o lado, e depois há pessoas também que estão à procura dessas pessoas nos Estados Unidos, em Portugal. O que é que aconteceu? As pessoas, então, a maior parte, menos a história começou antes, em 1947, houve uma imigração massiva, não é? Para São Tomé e Príncipe. E então as pessoas foram para lá trabalhar, eram as chamadas contratadas, não é? Levaram a vida delas, etc. E então foram perdendo contacto com os familiares em Cabo Verde. Imagino, desde 1947 até agora, há pessoas que nunca mais falaram com a mãe, com o pai, com o tio. Temos vindo a receber estas mensagens. Ah, eu quero encontrar a minha família. A primeira vez, quando eu fui lá com as minhas colegas, gravei alguns vídeos, não é? Postei na minha página, mas assim que eu postei, tive a mensagem de um senhor a dizer, olha, dá-me o contacto dessa senhora porque é minha irmã. Eu já não a vejo há 60 anos. Foi muito marcante. E a partir daí houve essa decisão de criar essa página.
3: A coordenadora da página Judan Busca, Minha Família, Isabel Semedo, entrevistada por Lígia Anjos. Em Angola, a nova vaga de Mpox levou as autoridades a reativar o Plano Nacional de Contingência. O país contabiliza 593 casos confirmados e 2 mortos. Francisco Paulo.
8: Angola enfrenta atualmente um surto da varíola dos macacos, tendo como epicentro as províncias de Cabinda e do Mocheco-Leste, dados do Ministério da Saúde, indicam que nesta semana o país chegou a registrar 15 novas infecções em apenas 24 horas, elevando o total de acumulado para quase 600 infectados. A Diretora Nacional de Saúde Pública, Edgar de Freitas, sublinha que para reduzir o risco de transmissão da doença, o país adquiriu 5 mil doses de vacinas, sinalizando que o grupo mais afetado é o dos 20 aos 24 anos.
9: Foram dispensadas 50 mil doses de vacina do Mpox para Angola. Esta vacina está a ser administrada especialmente aos contactos e aos profissionais de saúde que trabalham diretamente e atendem as pessoas com a doença. O grupo etário mais afetado é dos 20 aos 24 anos e que o sexo é mais atingido é o sexo feminino.
8: Por sua vez, o secretário de Estado para a Saúde Pública, Carlos de Sousa, garante respostas rápidas e controle de eventuais casos com a reativação do plano de contingência.
3: Aqui as explicações do nosso correspondente em Angola, Francisco Paulo, sobre a nova vaga do Mpox, que já provocou 2 mortos. Há atualmente 593 casos confirmados. É aqui o ponto final neste bloco informativo.
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3: Segunda parte desta emissão em língua portuguesa na antena da RFI, este domingo em direto da redação. A jornalista Ligia Anjos fala-nos de um projeto que já levou ao reencontro de 20 famílias cabo-verdianas separadas há décadas. No espaço convidado, Liliana Henriques continua a ouvir os candidatos às eleições legislativas, autárquicas e regional de 27 de setembro em São Tomé e Príncipe. Hoje ficamos a conhecer as propostas de Domingos Monteiro, líder e cabeça de lista da coligação Movimento de Cidadãos Independentes, Partido Socialista, Partido de Unidade Nacional na oposição.
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10: A campanha para as legislativas autárquicas e regional de 27 de setembro em São Tomé e Príncipe está lançada desde 12 de setembro. Neste âmbito, acompanhamos este período pré-eleitoral, dando a palavra às formações candidatas à governação. Neste domingo, ouvimos Domingos Nino Monteiro, líder e cabeça de lista da coligação MCIPS-PUN, Movimento de Cidadãos Independentes, Partido Socialista, Partido de Unidade Nacional na oposição. Figura também conhecida por liderar a Federação São Tomense de Futebol, Nino Monteiro estabelece como suas prioridades a reforma da justiça, assim como a consolidação dos setores da saúde e da educação.
11: Prioridades são vastas, como sabe, o país não tem nada, mas principalmente a saúde, a educação, a infraestrutura, a juventude, que, como sabe, a juventude hoje estão completamente perdidos, não vejam um espaço para triunfar e caminhar, de facto, com os seus próprios pés. Tudo isso leva-nos a entrar nessa corrida para, junto da juventude e de todo o povo de Santo Tomé e Príncipe, todos nós juntos tentarmos credibilizar o país e dar um rumo que todos nós almejamos.
10: Enumerou as suas prioridades, uma delas é precisamente a juventude. Tem-se assistido nos últimos anos a uma saída importante de jovens são-tomenses para os caminhos da emigração. O que é que a sua coligação pretende fazer para que essas populações continuem em São Tomé e Príncipe e tenham perspectivas?
11: Muitos falam da imigração. Não estamos contra a imigração, até porque mesmo se a juventude mesmo quer também sair para conhecer outras realidades e aventurarem, obviamente, e depois regressarem ao seu país. O que nós queremos é preparar o país e acompanhá-los aonde eles estiverem e, de facto, criar as condições no país para eles, quando entenderem que possam regressar, regressem com alguma esperança que o país melhorou e que conseguem também caminhar com sucesso e dar as suas contribuições para o país. Para nós, o importante é prepararmos o país para a juventude e aqueles que entenderem que devem contribuir aqui no país e não sair, fiquem, mas e fiquem bem. Aqueles que entenderam que devem sair, é normal, mas o governo tem que continuar a acompanhá-los, seja onde eles estiverem, para que encoraje-lhes a regressar quando quiserem regressar e que o país estará pronto para poder os receber.
10: Relativamente a outra das suas prioridades, evocou a questão da saúde. O que é que tem nos vossos planos relativamente a esse aspecto?
11: Melhorar a saúde, porque eu quero dar um exemplo. Depois de 75, né, nos anos ainda 80, 90, nós tínhamos hospitais em todo canto do país. Eu até costumo brincar, tínhamos mais hospitais do que a população, mas é brincadeira. Tínhamos hospitais em todo canto do país. Hoje temos apenas o único hospital, que é o Hospital Dr. Aires de Menezes. Como deve saber, o país cresceu a nível de população e as condições desse hospital é de se lamentar. Eu nem considero que é um hospital. Eu digo às pessoas que aquilo não é o hospital. Onde tu vais, tens os insetos a tomar conta do hospital, não há medicamentos, não há reagentes, quer dizer, não existe nada. E nós achamos que é fundamental nós resolvemos problemas de saúde, encontramos financiamento, que é prioridade resolver o problema de saúde, porque eu costumo dizer, as pessoas vão para esse hospital, chegam lá, muitas das vezes por falta de condições acabam por falecerem. Sabemos que os governantes, os sucessivos governantes desse país, quando estão doentes, sobem o avião, vão para Lisboa, vão cuidar das suas saúde, as suas famílias quando estão doentes. Eles fazem a mesma coisa, mas o povo quando está doente vai para esse hospital e muitas das vezes nem um paracetamol para dores o hospital tem para poder os atender. É nesse contexto que eu dizia que nós temos que mudar e nós vamos, de facto, provar em 4 anos, se formos eleitos, que é possível nós mudarmos.
10: Nestes últimos meses, o país atravessou uma grande crise energética. O que é que a sua coligação pretende fazer para resolver definitivamente esse problema?
11: O problema energético nesse país não está resolvido e da forma como estão a pensar, jamais será resolvida. Porque a única empresa que nós temos de energética no país, que é a EMAI, é um saco azul para qualquer governo. E as pessoas não estão interessadas, de facto, de mudar a situação energética cá neste país. E hoje em dia a energia renovada é a melhor solução, porque enquanto continuamos a importar combustível e termos geradores, que muitas das vezes são elas todas, venham já inoperantes, a despesa é enorme com combustível, mas enorme mesmo. E a fuga de combustível é pior. Nós entendemos que enquanto isso continuar, teremos problemas terríveis. E eu digo, não é apenas um governo, são todos que passaram. E nós temos uma visão diferente para, de facto, resolvermos problemas, que isto afeta todos nós. Como sabe, hoje, sem energia não se faz nada, e nós andamos aqui cerca de 1 ano e 7 meses, que eu digo que nada funcionou nesse país. As instituições não funcionam sem energia, os escritórios não funcionam sem energia. Quer dizer, houve muita gente foi para falência, do povo, coitados, que tenham seus pequenos negócios, as nossas mulheres que conservam seus pescados. Quer dizer, isto foi uma calamidade. E nós entendemos que a situação energética, como eu dizia, aqui nesse país tudo é prioridade, porque não temos nada. A situação energética também é outra prioridade.
10: Em termos de política ambiental, o que é que pretendem fazer, dado que agora São Tomé e Príncipe é reserva da biosfera?
11: Obviamente continuar a proteger, e como sabem toda parte do mundo, se você não protege, estás condenado, e a nossa visão de facto é de nós continuarmos a proteger e protegermos melhor.
10: Relativamente ao pelouro da educação?
11: É outro enfermo. Promover para que os educadores possam estar em condições de educar, dar melhor condições para que os professores possam ensinar melhor os alunos e que os alunos também estejam mais preparados para poderem aprender. Formação na educação para nós é fundamental, construir mais escolas, dar mais condições, construir mais universidade e dar condições também para aqueles que terminam o 12º ano e não podem continuar os seus estudos porque os pais não tenham condições e nós encontramos uma forma de poder ajudar para que todos estudem.
10: O FMI e o Banco Mundial têm prestado algum apoio a São Tomé e Príncipe, mas também têm feito uma série de preconizações, nomeadamente a luta contra a corrupção, uma reforma na administração pública em termos de custos e em termos de impostos.
11: Nós sabemos disso e estamos muito atentos a isso, o sistema de corrupção e não só, a forma como gerimos o que não é nosso, em vez de gerir pensando no povo, às vezes pensamos em nós. Os parceiros perdem confiança nos governantes santomenses porque tenham ajudado muito e não vejam, de facto, a evolução. É um conjunto de coisas que nós vamos ter que mudar e que são urgentes ter a mão dura para mudar. A justiça não funciona. Não, obviamente, que já se fala há anos da responsabilização das pessoas que fazem a justiça e nunca se vê. É preciso, de facto, termos coragem

0: foram forçadas de uma certa forma, porque é necessário também conhecer a história da fome de 1947, né? O que é que aconteceu, e elas foram de uma certa forma obrigadas a ir para São Tomé e não só, porque não é só São Tomé, também a Angola, Moçambique, temos recebido mensagens de toda a parte do mundo, Angola, Costa do Marfim, Gabão, de todo lado. Depois há pessoas também que estão à procura dessas pessoas nos Estados Unidos, em Portugal. O que é que aconteceu? As pessoas, então, a maior parte, menos da história começou antes, em 1947, houve uma imigração massiva, não é? Para São Tomé e Príncipe. E então, as pessoas foram para lá trabalhar, eram as chamadas contratadas, não é? Levaram a vida delas, etc. E então, foram perdendo contacto com os familiares em Cabo Verde. Imagino, desde 1947 até agora, há pessoas que nunca mais falaram com a mãe, com o pai, com o tio. Temos vindo a receber estas mensagens. Ah, eu quero encontrar a minha família. A primeira vez, quando eu fui lá com as minhas colegas, gravei alguns vídeos, não é? Postei na minha página, mas assim que eu postei, tive a mensagem de um senhor a dizer, olha, dá-me o contacto dessa senhora porque é minha irmã. Eu já não a vejo há 60 anos. Foi muito marcante. E a partir daí houve essa decisão de criar essa página e fazer uma página útil, utilizar bem as redes sociais. A intenção basicamente foi essa.
1: Quando recebe uma nova história, muitas vezes há apenas um nome, uma fotografia antiga, talvez uma localidade ou uma memória transmitida pela família. Como é que se começa uma procura com tão poucos elementos?
0: É muito difícil porque entramos na vida das pessoas e para nós cabo-verdianos é uma história muito dolorosa, muito dolorosa. Eu sou uma geração mais nova, não é? Mas os meus pais, os meus avós, toda a gente, foi marcante para nós essa história da fome de 1947 e dessa imigração. Se as pessoas costumam ouvir Cesária Évora, ela canta muito sobre isso. As palavras das músicas mais conhecidas da Cesária Évora são muito ligadas a São Tomé e Príncipe. Quem queria bem esse caminho longe, essas palavras todas, isso tudo tem a ver com essa dor de São Tomé e Príncipe.
1: Que foram cerca de 80 mil cabo-verdianos enviados para São Tomé e Príncipe entre 1900 e 1970.
0: Exatamente, e essa história ficou marcada nas nossas vidas até hoje. Essa parte da história tem muito a ver com aquilo que somos hoje.
2: Quem mostrava esse caminho longe? Quem mostrava esse caminho longe? Esse caminho passando bem.
0: Nós temos nos vindo a melhorar. Agora temos um grupo, temos uma pessoa que trabalha em São Tomé, que trabalha na Embaixada de Cabo Verde. Começou-nos a ajudar desde o início. E temos pessoas em Cabo Verde. Somos um grupo e depois, com o tempo, temos-nos vindo a melhorar. As pessoas às vezes até nos fazem confiança, mandam certidões, mandam documentos muito pessoais. Isso é tocante, porque as pessoas às vezes é tanta dor por detrás disso tudo. Agora temos-nos vindo aperfeiçoando, começando a analisar, a conhecer um bocado São Tomé, não é? São muitas zonas, é muito difícil. Depois há o Príncipe, ainda é mais difícil. E temos vindo a fazer contactos entre cá, a Europa, São Tomé, Cabo Verde. Estamos a tentar centralizar as informações e depois analisar. E é como uma agulha num palheiro. É muito difícil, mas temos vindo a conseguir reunir famílias através do nome. Depois também temos uma coisa que nós, os cabo-verdianos, temos muito, que é um nominho, ou um nome de casa que quase, principalmente as pessoas antigamente tinham. Por exemplo, eu chamo-me Isabel, mas as pessoas conhecem por Isabelinha, não sei, é um exemplo, não é? E depois, filha de tal. E a partir daí temos conseguido encontrar pessoas, é incrível, é uma satisfação enorme, é uma alegria muito grande, dá muito trabalho, porque nós não temos nenhum, eu tenho vindo a trabalhar com uma outra associação que eu criei, é com esses fundos, que às vezes conseguimos pagar o telefone, pagar algumas deslocações, porque há muito trabalho de terreno, estamos tentando fazer, mas é muito difícil, porque não temos nenhum financiamento, é mesmo um trabalho voluntário.
1: Isabel, e há também o outro lado, nem todas as pesquisas chegam rapidamente a um encontro. Como é que se gera essa esperança de quem procura há décadas sem, no entanto, criar falsas expectativas?
0: Para ser sincera, eu falo muito com as pessoas antes, eu e as minhas colegas falamos muito com as pessoas antes, em off, antes de publicar. Não somos profissionais, somos só pessoas que temos vontade e estamos no mesmo barco. Sabemos que é importante a família, os reencontros, construir histórias, porque isto é como se as pessoas estivessem desmembradas, não é? Um braço para aqui, uma perna para lá, e estamos a tentar juntar o tronco. E depois falamos sempre com as pessoas. Em primeiro lugar, têm que fazer parte dessa pesquisa, dando todas as informações, ajudando, mesmo que seja exaustivo, às vezes é cansativo, eu faço muitas perguntas, mas com o

0: tempo já percebi que é importante fazer essa pesquisa, mas dar falsas esperanças também é complicado, não é? E às vezes também há coisas que publicamos, porquê? Porque é uma homenagem a essa pessoa que sempre sonhou voltar para a Terra e não voltou. É uma página também que serve de homenagem, vamos dizer assim.
1: Hoje uma publicação pode atravessar países e chegar em poucas horas a milhares de pessoas. As redes sociais estão a fazer aquilo que durante décadas as fronteiras e a distância e a falta de informação impediram fazer, que é precisamente este dos reencontros.
0: Às vezes até é arrepiante, eu digo, quando temos a informação, olha, encontra, afinal é mesmo a tal pessoa, antes de ligarmos ou de fazermos uma chamada, depois de termos a certeza o WhatsApp, há muita pesquisa, mas as redes sociais, por isso é que eu acho que é muito perigoso, mas ao mesmo tempo bem utilizado, podemos fazer a diferença. E acho que deveríamos utilizar ainda mais esses meios para fazer ações positivas e coisas boas, porque também há muita coisa má. Como faço a gestão, há muita coisa que às vezes eu apago. Às vezes postamos outros assuntos e quê? E há muitos ataques xenófobos, racistas, e isso é preciso a pessoa ter consciência que, detrás de um telefone, não podemos fazer coisas que em frente não faríamos. A maior parte das vezes apago certos comentários, nem comento para não dar mais força e depois as pessoas começarem ali em confrontação, mas eu acho que é uma pena, porque poderíamos viver num mundo melhor. Claro que tudo não é cor-de-rosa, mas há coisas que podemos fazer. É um trabalho coletivo. É por isso que eu estou sempre a agradecer as pessoas que comentam, que partilham, porque, como se diz em crioulo, isto é um junta-mão. É um juntar mãos para fazer algo de positivo. Só isso.
1: Isabel Semedo, coordenadora da página Judam Busca a Minha Família, o que significa ajuda-me a encontrar a minha família em crioulo, criada para ajudar pessoas separadas dos familiares há décadas e a restabelecer contactos e a reconstruir laços familiares.
2: E ao ponto final nesta emissão, obrigada pela preferência, fique bem. São 18 horas em Paris, 15 na Cidade da Praia. 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
2: Cerca de 4 milhões de eleitores alemães são chamados às urnas este domingo para duas eleições regionais, nos quais os avanços do partido de extrema-direita, AfD, e a esquerda radical podem vir a abalar Berlim. A Ilha do Maio foi escolhida para acolher o programa piloto Maio Transforma, uma iniciativa do governo de Cabo Verde que pretende impulsionar o empreendedorismo, atrair investimentos e criar emprego a partir das potencialidades económicas da ilha. Estes são alguns dos assuntos que vamos desenvolver na realização técnica desta emissão. Está Moçal Chili e o jornal começa agora.
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2: Cerca de 4 milhões de eleitores alemães são chamados às urnas este domingo para duas eleições regionais, nas quais os avanços do partido de extrema-direita AfD e da esquerda radical podem vir a abalar Berlim e a afetar o chanceler Friedrich Merz, já bastante fragilizado. As explicações são com Cristiana Soares.
4: Há duas semanas, a vitória esmagadora da extrema-direita alternativa para a Alemanha, AfD, na Saxónia-Anhalt, abalou o país e o partido do chanceler Merz sofreu uma derrota estrondosa. Este domingo, outras duas regiões, Mecklenburgo, Pomerânia Ocidental e Berlim, vão a votos. Maus resultados para a CDU poderão acelerar o calendário político. O chanceler convocou uma reunião de crise do seu partido conservador, a CDU, que terá lugar logo após o anúncio dos primeiros resultados. Antecipando possíveis consequências do escrutínio, cancelou também a sua deslocação prevista à Nova York para participar na Assembleia Geral das Nações Unidas. Segundo as sondagens, a AfD deverá registar novos ganhos este domingo, embora menos espetaculares do que na Saxónia-Anhalt. No Estado Federado de Mecklenburg-Pomerânia Ocidental, junto ao Mar Báltico, o Partido Conservador do Chanceler é apenas um espectador do duelo entre SPD da Presidenta Regional e a AfD. A extrema-direita reúne 37% das intenções de voto contra 35% do SPD centro-esquerda. Na cidade-estado de Berlim, a situação é bastante diferente, mas também tensa para a CDU, partido do atual presidente da Câmara, que está taco a taco com a esquerda radical do Die Linke, cerca de 20% para cada um nas sondagens. Ambos são seguidos de perto pela AfD, com 18% da votação. No poder, há 16 meses, o chanceler tinha prometido relançar a economia nacional, que se encontra estagnada, rearmar o país para dissuadir uma Rússia hostil e conter a imigração irregular, de modo a reconquistar os eleitores que passaram a apoiar a AfD. Todavia, o partido de extrema-direita lidera agora as sondagens eleições a nível nacional e a popularidade de Merz oscila pouco acima dos 10%, afetada por vários deslizes ou declarações que lhe causaram mal-estar.
2: Último dia das eleições legislativas na Rússia. Em jogo estão 450 lugares da Duma. O Parlamento Russo, o partido de Vladimir Putin, é apontado como o grande favorito deste escrutínio, que decorre também na Crimeia, anexada pela Rússia, e nas regiões ucranianas controladas pelas forças russas, Donetsk, Lugansk, Zaporizhia e Kherson. Também há votação na Lituânia, país vizinho da Rússia, onde vivem cerca de 14 mil cidadãos russos. Entretanto, prosseguem os ataques entre a Rússia e a Ucrânia. Nas últimas 24 horas, cerca de 1.600 drones e outros meios aéreos terão sido neutralizados pelas defesas aéreas antirrussas. As autoridades russas acusam Kiev de ter tentado perturbar o decorrer das eleições do lado ucraniano. As autoridades anunciaram a morte de pelo menos 4 pessoas na região de Kiev. Uma explosão foi ouvida nas proximidades do aeroporto de Erbil, no Iraque, uma zona onde estão estacionadas tropas norte-americanas. Até ao momento, não são conhecidas as causas da explosão. O presidente Donald Trump afirmou que os rebeldes húteis tinham concordado em não atacar os Estados Unidos, mas ontem os húteis do Iémen lançaram um ataque contra a capital da Arábia Saudita, Riad, o primeiro ataque deste tipo em vários meses. Fortes explosões foram ouvidas na região, enquanto um depósito de combustível foi visto em chamas nas proximidades do aeroporto. Entretanto, a Turquia disse ontem estar disposta a prestar auxílio à Arábia Saudita no âmbito do Pacto de Defesa Tripartido, assinado com Riad e o Paquistão. Um acordo de defesa coletivo denominado Pacto de Meca. O documento prevê que um ataque contra a Arábia Saudita, a Turquia ou o Paquistão seja considerado uma agressão contra os 3 países.
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2: A Ilha do Maio foi escolhida para acolher o programa piloto Maio Transforma, uma iniciativa do Governo de Cabo Verde que pretende impulsionar o empreendedorismo, atrair investimento, criar emprego, a partir das potencialidades económicas da ilha. A reportagem é de Odeir Santos.
5: O programa chama-se Maio Transforma e, junto ao Governo, a Câmara Municipal, o setor privado e as comunidades locais. O objetivo é, claro, ouvir a ilha, atrair investimentos e dinamizar a economia num modelo sustentável. Na apresentação do projeto, o Ministro da Economia, Comércio, Indústria e Transição Digital, António Batista, explicou a escolha da Ilha do Maio pelas potencialidades no setor primário.
6: O Maio é uma ilha que consegue representar exatamente isso, o grande desafio que o desenvolvimento em Cabo Verde ainda é.
5: Por sua vez, o presidente da Câmara Municipal do Maio, Reni Brito, destaca que o programa junta vários eixos de intervenção para transformar o potencial da ilha em negócios concretos.
7: Tem a ver com o Maio produtivo, aposta no setor primário e secundário, tem a ver também com o desenvolvimento do Maio como destino turístico, Maio Acelera e Maio Ver e Resiliência. E o último pilar tem a ver com Maio Digital e Conectado.
5: O Programa Piloto Nacional da Transformação Económica Territorial pretende valorizar os recursos de cada região. E depois do Maio, a iniciativa vai seguir para a Ilha do Fogo. De Cabo Verde para a RFI, Odair Santos.
2: Há famílias cabo-verdianas separadas há décadas, sem qualquer notícia uma das outras. Agora, uma página no Facebook está a ajudar a reconstruir esses laços, como explica a coordenadora da página, Isabel Semedo.
0: É necessário conhecer a história da fome de 1947, o que é que aconteceu, e elas foram, de uma certa forma, obrigadas a ir para São Tomé e não só, porque não é só São Tomé, também há Angola, Moçambique, temos recebido mensagens de toda a parte do mundo, Angola, Costa do Marfim, Gabão, de todo lado, e depois há pessoas também que estão à procura dessas pessoas nos Estados Unidos, em Portugal. O que é que aconteceu? As pessoas, então, a maior parte, menos a história começou antes, em 1947, houve uma imigração massiva, não é? Para São Tomé e Príncipe. E então as pessoas foram para lá trabalhar, eram as chamadas contratadas, não é? Levaram a vida delas, etc. E então foram perdendo contacto com os familiares em Cabo Verde. imagino, desde 1947 até agora, há pessoas que nunca mais falaram com a mãe, com o pai, com o tio. Temos vindo a receber estas mensagens. Ah, eu quero encontrar a minha família. A primeira vez, quando eu fui lá com as minhas colegas, gravei alguns vídeos, não é? Postei na minha página, mas assim que eu postei, tive a mensagem de um senhor a dizer, olha, dá-me o contacto dessa senhora porque é minha irmã. Eu já não a vejo há 60 anos. Foi muito marcante. E a partir daí houve essa decisão de criar essa página.
2: A coordenadora da página Judan Busca Minha Família, Isabel Semedo, entrevistada por Lígia Anjos, em Angola, a nova vaga de Mpox levou as autoridades a reativar o Plano Nacional de Contingência. O país contabiliza 593 casos confirmados e 2 mortos. Francisco Paulo.
8: Angola enfrenta atualmente um surto da variola dos macacos, tendo como epicentro as províncias de Cabinda e do Mocheco-Leste. Dados do Ministério da Saúde indicam que nesta semana o país chegou a registrar 15 novas infecções em apenas 24 horas, elevando o total de acumulado para quase 600 infectados. A Diretora Nacional de Saúde Pública, Edgar de Freitas, sublinha que para reduzir o risco de transmissão da doença, o país adquiriu 5 mil doses de vacinas, sinalizando que o grupo mais afetado é o dos 20 aos 24 anos.
9: Foram dispensadas 50 mil doses de vacina do Mpox para Angola. Esta vacina está a ser administrada especialmente aos contactos e aos profissionais de saúde que trabalham diretamente e atendem as pessoas com a doença. O grupo etário mais afetado é dos 20 aos 24 anos e que o sexo é mais atingido é o sexo feminino.
8: Por sua vez, o secretário de Estado para a Saúde Pública, Carlos de Sousa, garante respostas rápidas e controle de eventuais casos com a reativação do plano de contingência.
2: Aqui as explicações do nosso correspondente em Angola, Francisco Paulo, sobre a nova vaga do Mpox que já provocou 2 mortos. Há atualmente 593 casos confirmados. É aqui o ponto final neste bloco informativo.
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2: Segunda parte desta emissão em língua portuguesa na antena da RFI, este domingo em direto da redação. A jornalista Lígia Anjos fala-nos de um projeto que já levou ao reencontro de 20 famílias cabo-verdianas separadas há décadas. No espaço convidado, Liliana Henriques continua a ouvir os candidatos às eleições legislativas, autárquicas e regional de 27 de setembro em São Tomé e Príncipe. Hoje ficamos a conhecer as propostas de Domingos Monteiro, líder e cabeça de lista da coligação Movimento de Cidadãos Independentes, Partido Socialista, Partido de Unidade Nacional na oposição.
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10: A campanha para as legislativas autárquicas e regional de 27 de setembro em São Tomé e Príncipe está lançada desde 12 de setembro. Neste âmbito, acompanhamos este período pré-eleitoral, dando a palavra às formações candidatas à governação. Neste domingo, ouvimos Domingos Nino Monteiro, líder e cabeça de lista da coligação MCIPS-PUN, Movimento de Cidadãos Independentes, Partido Socialista, Partido de Unidade Nacional na oposição. Figura também conhecida por liderar a Federação São Tomense de Futebol, Nino Monteiro estabelece como suas prioridades a reforma da justiça, assim como a consolidação dos setores da saúde e da educação.
11: Prioridades são vastas, como sabe, o país não tem nada, mas principalmente a saúde, a educação, a infraestrutura, a juventude, que, como sabe, a juventude hoje estão completamente perdidos, não vejam um espaço para triunfar e caminhar, de facto, com os seus próprios pés. Tudo isso leva-nos a entrar nessa corrida para, junto da juventude e de todo o povo de Santo Tomé e Príncipe, todos nós juntos tentamos credibilizar o país e dar um rumo que todos nós almejamos.
10: Enumerou as suas prioridades, uma delas é precisamente a juventude. Tem-se assistido nos últimos anos a uma saída importante de jovens são-tomenses para os caminhos da emigração. O que é que a sua coligação pretende fazer para que essas populações continuem em São Tomé e Príncipe e tenham perspectivas?
11: Muitos falam da imigração. Não estamos contra a imigração, até porque mesmo se a juventude mesmo quer também sair para conhecer outras realidades e aventurarem, obviamente, e depois regressarem ao seu país. O que nós queremos é preparar o país e acompanhá-los aonde eles estiverem e, de facto, criar as condições no país para eles, quando entenderem que possam regressar, regressem com alguma esperança que o país melhorou e que conseguem também caminhar com sucesso e dar as suas contribuições para o país. Para nós, o importante é prepararmos o país para a juventude e aqueles que entenderem que devem contribuir aqui no país e não sair, fiquem, mas e fiquem bem. Aqueles que entenderem que devem sair, é normal, mas o governo tem que continuar a acompanhá-los, seja onde eles estiverem, para encorajá-los a regressar quando quiserem regressar e que o país estará pronto para poder os receber.
10: Relativamente a outra das suas prioridades, evocou a questão da saúde. O que é que tem nos vossos planos relativamente a esse aspecto?
11: Melhorar a saúde, porque eu quero dar um exemplo. Depois de 75, né, nos anos ainda 80, 90, nós tínhamos hospitais em todo canto do país. Eu até costumo brincar, tínhamos mais hospitais do que a população, mas é brincadeira. Tínhamos hospitais em todo canto do país. Hoje temos apenas o único hospital, que é o Hospital Dr. Aires de Menezes. Como deve saber, o país cresceu a nível de população e as condições desse hospital é de se lamentar. Eu nem considero que é um hospital. Eu digo às pessoas que aquilo não é o hospital. Onde tu vais, tens os insetos a tomar conta do hospital, não há medicamentos, não há reagentes, quer dizer, não existe nada. E nós achamos que é fundamental nós resolvemos problemas de saúde, encontramos financiamento, que é prioridade resolver o problema de saúde, porque eu costumo dizer, as pessoas vão para esse hospital, chegam lá, muitas das vezes por falta de condições acabam por falecerem. Sabemos que os governantes, os sucessivos governantes desse país, quando estão doentes, sobem o avião, vão para Lisboa, vão cuidar das suas saúde, as suas famílias quando estão doentes. Eles fazem a mesma coisa, mas o povo quando está doente vai para esse hospital e muitas das vezes nem um paracetamol para dores o hospital tem para poder os atender. É nesse contexto que eu dizia que nós temos que mudar e nós vamos, de facto, provar em 4 anos, se formos eleitos, que é possível nós mudarmos.
10: Nestes últimos meses, o país atravessou uma grande crise energética. O que é que a sua coligação pretende fazer para resolver definitivamente esse problema?
11: O problema energético nesse país não está resolvido e da forma como estão a pensar, jamais será resolvida. Porque a única empresa que nós temos de energética no país, que é a EMAI, é um saco azul para qualquer governo. E as pessoas não estão interessadas, de facto, de mudar a situação energética cá neste país. E hoje em dia a energia renovada é a melhor solução, porque enquanto continuamos a importar combustível e termos geradores, que muitas das vezes são elas todas, venham já inoperantes, a despesa é enorme com combustível, mas enorme mesmo. E a fuga de combustível é pior. Nós entendemos que enquanto isso continuar, teremos problemas terríveis. E eu digo, não é apenas um governo, são todos que passaram. E nós temos uma visão diferente para, de facto, resolvermos problemas, que isto afeta todos nós. Como sabe, hoje, sem energia não se faz nada, e nós andamos aqui cerca de 1 ano e 7 meses, que eu digo que nada funcionou nesse país. As instituições não funcionam sem energia, os escritórios não funcionam sem energia. Quer dizer, houve muita gente foi para falência, o povo, coitados, que tenham seus pequenos negócios, as nossas mulheres que conservam seus pescados. Quer dizer, isto foi uma calamidade. E nós entendemos que a situação energética, como eu dizia, aqui nesse país tudo é prioridade, porque não temos nada. A situação energética também é outra prioridade.
10: Em termos de política ambiental, o que é que pretendem fazer, dado que agora São Tomé e Príncipe é reserva da biosfera?
11: Obviamente continuar a proteger, e como sabem, toda a parte do mundo, se você não protege, estás condenado, e a nossa visão de facto é de nós continuarmos a proteger e protegermos melhor.
10: Relativamente ao pelouro da educação.
11: É outro inferno. Promover para que os educadores possam estar em condições de educar, dar melhor condições para que os professores possam ensinar melhor os alunos e que os alunos também estejam mais preparados para poderem aprender. Formação na educação para nós é fundamental, construir mais escolas, dar mais condições, construir mais universidade e dar condições também para aqueles que terminam 12º ano e não podem continuar os seus estudos porque os pais não tenham condições e nós encontrarmos uma forma de poder ajudar para que todos estudem.
10: O FMI e o Banco Mundial têm prestado algum apoio a São Tomé e Príncipe, mas também têm feito uma série de preconizações, nomeadamente a luta contra a corrupção, uma reforma na administração pública em termos de custos e em termos de impostos.
11: Nós sabemos disso e estamos muito atentos a isso, o sistema de corrupção e não só, a forma como gerimos o que não é nosso, em vez de gerir pensando no povo, às vezes pensamos em nós. Os parceiros perdem confiança nos governantes santomenses porque tenham ajudado muito e não vejam, de facto, a evolução. É um conjunto de coisas que nós vamos ter que mudar e que são urgentes ter a mão dura para mudar. A justiça não funciona. Obviamente, já se fala há anos da responsabilização das pessoas que fazem a justiça e nunca se vê. É preciso, de facto, termos coragem de reformar a justiça, sem termos receio e sem perseguições a ninguém. Porque aqui não se faz a reforma da justiça, aqui persegue-se as pessoas. Se eu não gosto de ti, ou se tu não cumpres aquilo que eu quero que tu cumpras, então eu crio-te problema. O maior culpado de tudo isto é quem nos governa. São os maiores culpados de tudo que tem acontecido aqui nesse país e da justiça também não funcionar. Não é porque nós temos pessoas que não entendem da justiça. Temos. Não é que toda a gente que está na justiça são corruptas. Não são. Temos pessoas honestas aqui nesse país. Mas essas pessoas não têm espaço. Porque não são pessoas que vão para ditar a justiça, são pessoas que eles querem que vão para ditar o que eles entenderem que deve ser ditado. As pessoas que vão para ditar a justiça, ninguém quer aqui nesse país. Por isso mesmo que se formos governo, vamos fazer é uma reforma, não, e repito, não reforma de perseguições, porque esse país nós entendemos que devemos estar todos unidos, devemos pôr tudo na tábua rasa e trabalharmos com quem de facto quer trabalhar para desenvolvermos o país e mudarmos a vida deste povo que tanto merece.
10: Ouvimos Domingos Nino Monteiro, líder e cabeça de lista da coligação MCI-PS-PUN, nas legislativas de 27 de setembro, em São Tomé e Príncipe.
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2: Em direto da redação, hoje com a jornalista Lígia Anjos.
13: Há famílias que passam décadas à procura umas das outras, entre Cabo Verde, Guiné-Bissau, Angola, Moçambique, São Tomé e Príncipe. Migrações e separações deixaram histórias suspensas. Isabel Semedo decidiu reuni-las numa página de Facebook. Judam busca a minha família, o que significa ajuda-me a encontrar a minha família. Já ajudou a tornar possível cerca de 20 reencontros, mas há muitas procuras ainda em aberto. Isabel Semedo é coordenadora desta página que criou para procurar pessoas. Isabel, pergunto-lhe como é que começou isto tudo? Houve um caso concreto que a levou a pensar que era preciso fazer alguma coisa?
0: Esta história, esta página é uma história da vida de muitos cabo-verdianos, descendentes e não só, porque desde muito pequenos conhecemos a história. Toda a gente na sua família tem a história de alguém que partiu para São Tomé e não voltou. Eu em particular não tenho nenhuma dessas histórias na minha vida familiar, mas sempre tive esse sonho de ir a São Tomé porque ouvia falar muito disso e não só, não é? Então, esta página começou com uma viagem, um convite que eu tive para ir a São Tomé. Quando cheguei lá, vi que realmente há uma grande necessidade. Encontrei famílias, descendentes e pessoas que ainda estão lá, que são contratados e que me contaram e nos contaram, porque fomos em grupo, as histórias, e foi muito, muito, muito marcante, porque apesar de tudo o que aconteceu em São Tomé, a palavra saudade é aquilo que mais lhes marca, não é? Tem muita saudade do país e, sobretudo, tem a saudade dos familiares que ficaram por lá e nunca mais tiveram notícias. Outros 60 anos, 40 anos. Em conversa com as colegas, decidimos criar uma página para que as pessoas tenham um ponto de encontro. E foi assim que começou esta história incrível.
13: Fala de separações. O que é que essas pessoas que encontrou em São Tomé e Príncipe lhe contaram? Que foram separações forçadas?
0: Foram forçadas de uma certa forma, porque é necessário também conhecer a história da fome de 1947, né? O que é que aconteceu, e elas foram de uma certa forma obrigadas a ir para São Tomé e não só, porque não é só São Tomé, também há Angola, Moçambique, temos recebido mensagens de toda a parte do mundo, Angola, Costa do Marfim, Gabão, de todo o lado. Depois há pessoas também que estão à procura dessas pessoas nos Estados Unidos, em Portugal. O que é que aconteceu? As pessoas, então, a maior parte, menos da história, começou antes, em 1947, houve uma imigração massiva, não é? Para São Tomé e Príncipe. E então as pessoas foram para lá trabalhar, eram as chamadas contratadas, não é? Levaram a vida delas, etc. E então foram perdendo contacto com os familiares em Cabo Verde. Imagino, desde 1947 até agora, há pessoas que nunca mais falaram com a mãe, com o pai, com o tio. Temos vindo a receber estas mensagens. Ah, eu quero encontrar a minha família. A primeira vez, quando eu fui lá com as minhas colegas, gravei alguns vídeos, não é? Postei na minha página, mas assim que eu postei, tive a mensagem de um senhor a dizer, olha, dá-me o contacto dessa senhora porque é minha irmã. Eu já não a vejo há 60 anos. Foi muito marcante. E a partir daí houve essa decisão de criar essa página e fazer uma página útil, utilizar bem as redes sociais. A intenção basicamente foi essa.
13: Quando recebo uma nova história, muitas vezes há apenas um nome, uma fotografia antiga, talvez uma localidade ou uma memória transmitida pela família. Como é que se começa uma procura com tão poucos elementos?
0: É muito difícil, porque entramos na vida das pessoas e para nós cabo-verdianos é uma história muito dolorosa, muito dolorosa. Eu sou uma geração mais nova, não é? Mas os meus pais, os meus avós, toda a gente, foi marcante para nós essa história da fome de 1947 e dessa imigração. Se as pessoas costumam ouvir Cesária Évora, ela canta muito sobre isso. As palavras das músicas mais conhecidas da Cesária Évora são muito ligadas a São Tomé e Príncipe. Quem queria bem esse caminho longe, essas palavras todas, isso tudo tem a ver com essa dor de São Tomé e Príncipe.
13: Que foram cerca de 80 mil cabo-verdianos enviados para São Tomé e Príncipe entre 1900 e 1970.
0: Exatamente, e essa história ficou marcada nas nossas vidas até hoje. Essa parte da história tem muito a ver com aquilo que somos hoje.
14: 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Quem mostrava esse caminho longe? Esse caminho passando bem.
0: Nós temos nos vindo a melhorar. Agora temos um grupo, temos uma pessoa que trabalha em São Tomé, que trabalha na Embaixada de Cabo Verde. Começou-nos a ajudar desde o início. E temos pessoas em Cabo Verde. Somos um grupo. E depois, com o tempo, temos nos vindo a melhorar. As pessoas às vezes até nos fazem confiança, mandam certidões, mandam documentos muito pessoais. Isso é tocante, porque as pessoas às vezes é tanta dor por detrás disso tudo. Agora temos nos vindo aperfeiçoando, começando a analisar, a conhecer um bocado São Tomé, não é? São muitas zonas, é muito difícil. Depois há o Príncipe, que ainda é mais difícil. E temos vindo a fazer contactos entre cá, a Europa, São Tomé, Cabo Verde. Estamos a tentar centralizar as informações e depois analisar. E é como uma agulha num palheiro. É muito difícil, mas temos vindo a conseguir reunir famílias através do nome. Depois também temos uma coisa que nós, os cabo-verdianos, temos muito, que é um nominho, ou um nome de casa que quase, principalmente as pessoas antigamente tinham. Por exemplo, eu chamo-me Isabel, mas as pessoas conhecem por Isabelinha, não sei, é um exemplo, não é? E depois, filha de tal. E a partir daí temos conseguido encontrar pessoas, é incrível, é uma satisfação enorme, é uma alegria muito grande, dá muito trabalho, porque nós não temos nenhum, eu tenho vindo a trabalhar com uma outra associação que eu criei, é com esses fundos, que às vezes conseguimos pagar o telefone, pagar algumas deslocações, porque há muito trabalho de terreno, estamos tentando fazer, mas é muito difícil, porque não temos nenhum financiamento, é mesmo um trabalho voluntário.
13: Isabel, e há também o outro lado, nem todas as pesquisas chegam rapidamente a um encontro, como é que se gera essa esperança de quem procura há décadas sem, no entanto, criar falsas expectativas?
0: Para ser sincera, eu falo muito com as pessoas antes, eu e as minhas colegas falamos muito com as pessoas antes, em off, antes de publicar. Não somos profissionais, somos só pessoas que temos vontade e estamos no mesmo barco. Sabemos que é importante a família, os reencontros, construir histórias, porque isto é como se as pessoas estivessem desmembradas, não é? Um braço para aqui, uma perna para lá, e estamos a tentar juntar o tronco. E depois falamos sempre com as pessoas. Em primeiro lugar, têm que fazer parte dessa pesquisa, dando todas as informações, ajudando, mesmo que seja exaustivo, às vezes é cansativo, eu faço muitas perguntas, mas com o tempo já percebi que é importante fazer essa pesquisa, mas dar falsas esperanças também é complicado, não é? E às vezes também há coisas que publicamos. Porquê? Porque é uma homenagem a essa pessoa que sempre sonhou voltar para a Terra e não voltou. É uma página também que serve de homenagem, vamos dizer assim.
13: Hoje uma publicação pode atravessar países e chegar em poucas horas a milhares de pessoas. As redes sociais estão a fazer aquilo que durante décadas as fronteiras e a distância e a falta de informação impediram fazer, que é precisamente estes reencontros.
0: Às vezes até é arrepiante, eu digo, quando temos a informação, olha, encontrei, afinal é mesmo a tal pessoa, porque antes de ligarmos ou de fazermos uma chamada, depois de termos a certeza, o WhatsApp, há muita pesquisa, mas as redes sociais, é por isso que eu acho que é muito perigoso, mas ao mesmo tempo bem utilizado, podemos fazer a diferença. E acho que deveríamos utilizar ainda mais esses meios para fazer ações positivas e coisas boas, porque também há muita coisa má. Como faço a gestão, há muita coisa que às vezes eu apago. Às vezes postamos outros assuntos e quê? E há muitos ataques xenófobos, racistas, e isso é preciso a pessoa ter consciência. Detrás de um telefone, não podemos fazer coisas que em frente não faríamos. A maior parte das vezes apago certos comentários, nem comento para não dar mais força e depois as pessoas começarem ali em confrontação, mas eu acho que é uma pena, porque poderíamos viver num mundo melhor. Claro que tudo não é cor-de-rosa, mas há coisas que podemos fazer. É um trabalho coletivo. É por isso que eu estou sempre a agradecer as pessoas que comentam, que partilham, porque, como se diz em crioulo, isto é um juntamão. É um juntar mãos para fazer algo de positivo. Só isso.
13: Isabel Semedo, coordenadora da página de Judam, busca a minha família, o que significa ajuda-me a encontrar a minha família em crioulo, criada para ajudar pessoas separadas dos familiares há décadas e a restabelecer contactos e a reconstruir laços familiares.
2: E ao ponto final nesta emissão, obrigada pela preferência, fique bem. São 18 horas em Paris, 15 na Cidade da Praia. 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
2: Cerca de 4 milhões de eleitores alemães são chamados às urnas este domingo para duas eleições regionais, nos quais os avanços do partido de extrema-direita, AfD, e a esquerda radical podem vir a abalar Berlim. A Ilha do Maio foi escolhida para acolher o programa piloto Maio Transforma, uma iniciativa do governo de Cabo Verde que pretende impulsionar o empreendedorismo, atrair investimentos e criar emprego a partir das potencialidades económicas da ilha. Estes são alguns dos assuntos que vamos desenvolver na realização técnica desta emissão. Está Moçalo Chili e o jornal começa agora.
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2: Cerca de 4 milhões de eleitores alemães são chamados às urnas este domingo para duas eleições regionais, nas quais os avanços do partido de extrema-direita AfD e da esquerda radical podem vir a abalar Berlim e afetar o chanceler Friedrich Merz, já bastante fragilizado. As explicações são com Cristiana Soares.
4: Há duas semanas, a vitória esmagadora da extrema-direita alternativa para a Alemanha, AfD, na Saxónia-Anhalt, abalou o país e o partido do chanceler Merz sofreu uma derrota estrondosa. Este domingo, outras duas regiões, Mecklenburgo, Pomerânia Ocidental e Berlim, vão a votos. Maus resultados para a CDU poderão acelerar o calendário político. O chanceler convocou uma reunião de crise do seu partido conservador, a CDU, que terá lugar logo após o anúncio dos primeiros resultados. Antecipando possíveis consequências do escrutínio, cancelou também a sua deslocação prevista a Nova Iorque para participar na Assembleia Geral das Nações Unidas. Segundo as sondagens, a AfD deverá registrar novos ganhos este domingo, embora menos espetaculares do que na Saxónia-Anhalt. No estado federado de Mecklenburg-Pomerânia Ocidental, junto ao Mar Báltico, o partido conservador do chanceler é apenas um espectador do duelo entre SPD da presidenta regional e a AfD. A extrema-direita reúne 37% das intenções de voto contra 35% do SPD centro-esquerda. Na cidade-estado de Berlim, a situação é bastante diferente, mas também tensa para a CDU, partido do atual presidente da Câmara, que está taco a taco com a esquerda radical do Die Linke, cerca de 20% para cada um nas sondagens. Ambos são seguidos de perto pela AfD, com 18% da votação. No poder, há 16 meses, o chanceler tinha prometido relançar a economia nacional, que se encontra estagnada, rearmar o país para dissuadir uma Rússia hostil e conter a imigração irregular, de modo a reconquistar os eleitores que passaram a apoiar a AfD. Todavia, o partido de extrema-direita lidera agora as sondagens a nível nacional e a popularidade de Merz oscila pouco acima dos 10%, afetada por vários deslizes ou declarações que lhe causaram mal-estar.
2: Último dia das eleições legislativas na Rússia. Em jogo estão 450 lugares da Duma. O Parlamento Russo, o partido de Vladimir Putin, é apontado como o grande favorito deste escrutínio, que decorre também na Crimeia, anexada pela Rússia, e nas regiões ucranianas controladas pelas forças russas, Donetsk, Lugansk, Zaporizhia e Kherson. Também há votação na Lituânia, país vizinho da Rússia, onde vivem cerca de 14 mil cidadãos russos. Entretanto, prosseguem os ataques entre a Rússia e a Ucrânia. Nas últimas 24 horas, cerca de 1.600 drones e outros meios aéreos terão sido neutralizados pelas defesas aéreas antirrussas. As autoridades russas acusam Kiev de ter tentado perturbar o decorrer das eleições do lado ucraniano. As autoridades anunciaram a morte de pelo menos 4 pessoas na região de Kiev. Uma explosão foi ouvida nas proximidades do aeroporto de Erbil, no Iraque, uma zona onde estão estacionadas tropas norte-americanas. Até ao momento, não são conhecidas as causas da explosão. O presidente Donald Trump afirmou que os rebeldes houthis tinham concordado em não atacar os Estados Unidos, mas ontem os houthis do Iémen lançaram um ataque contra a capital da Arábia Saudita, Riad, o primeiro ataque deste tipo em vários meses. Fortes explosões foram ouvidas na região, enquanto um depósito de combustível foi visto em chamas nas proximidades do aeroporto. Entretanto, a Turquia disse ontem estar disposta a prestar auxílio à Arábia Saudita no âmbito do Pacto de Defesa Tripartido, assinado com Riad e o Paquistão. Um acordo de defesa coletivo denominado Pacto de Meca. O documento prevê que um ataque contra a Arábia Saudita, a Turquia ou o Paquistão seja considerado uma agressão contra os 3 países.
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2: A Ilha do Maio foi escolhida para acolher o programa piloto Maio Transforma, uma iniciativa do Governo de Cabo Verde que pretende impulsionar o empreendedorismo, atrair investimento, criar emprego, a partir das potencialidades económicas da ilha. A reportagem é de Odeir Santos.
5: O programa chama-se Maio Transforma e junto ao Governo, a Câmara Municipal, o setor privado e as comunidades locais. O objetivo é claro, ouvir a ilha, atrair investimentos e dinamizar a economia num modelo sustentável. Na apresentação do projeto, o Ministro da Economia, Comércio, Indústria e Transição Digital, António Batista, explicou a escolha da Ilha do Maio pelas potencialidades no setor primário.
6: O Maio é uma ilha que consegue representar exatamente isso, o grande desafio que o desenvolvimento em Cabo Verde ainda é.
5: Por sua vez, o presidente da Câmara Municipal do Maio, Reli Brito, destaca que o programa junta vários eixos de intervenção para transformar o potencial da ilha em negócios concretos.
7: Tem a ver com o Maio produtivo, aposta no setor primário e secundário, tem a ver também com o desenvolvimento do Maio como destino turístico, Maio Acelera e Maio Verde e Resiliente. E o último pilar tem a ver com um meio digital e conectado.
5: O Programa Piloto Nacional da Transformação Económica Territorial pretende valorizar os recursos de cada região. E depois do maio, a iniciativa vai seguir para a Ilha do Fogo. De Cabo Verde para a RFI, Odair Santos.
2: Há famílias cabo-verdianas separadas há décadas, sem qualquer notícia uma das outras. Agora, uma página no Facebook está a ajudar a reconstruir esses laços, como explica a coordenadora da página, Isabel Semedo.
0: É necessário conhecer a história da fome de 1947, o que é que aconteceu, e elas foram, de uma certa forma, obrigadas a ir para São Tomé e não só, porque não é só São Tomé, também Angola, Moçambique, temos recebido mensagens de toda a parte do mundo, Angola, Costa do Marfim, Gabão, de todo lado, e depois há pessoas também que estão à procura dessas pessoas nos Estados Unidos, em Portugal. O que é que aconteceu? As pessoas, então, a maior parte, mesmo se a história começou antes, em 1947, houve uma imigração massiva, não é? De São Tomé e Príncipe. E então as pessoas foram para lá trabalhar, eram as chamadas contratadas, não é? Levaram a vida delas, etc. E então foram perdendo contacto com os familiares em Cabo Verde. Imagino, desde 1947 até agora, há pessoas que nunca mais falaram com a mãe, com o pai, com o tio. Temos vindo a receber estas mensagens. Ah, eu quero encontrar a minha família. A primeira vez, quando eu fui lá com as minhas colegas, gravei alguns vídeos, não é? Postei na minha página, mas assim que eu postei, tive a mensagem de um senhor a dizer, olha, dá-me o contacto dessa senhora porque é minha irmã. Eu já não a vejo há 60 anos. Foi muito marcante. E a partir daí houve essa decisão de criar essa página.
2: A coordenadora da página Judan Busca a Minha Família, Isabel Semedo, entrevistada por Lígia Anjos, em Angola, a nova vaga de Mpox levou as autoridades a reativar o Plano Nacional de Contingência. O país contabiliza 593 casos confirmados e 2 mortos. Francisco Paulo.
8: Angola enfrenta atualmente um surto da varíola dos macacos, tendo como epicentro as províncias de Cabinda e do Moçambique-Leste. Dados do Ministério da Saúde indicam que nesta semana o país chegou a registrar 15 novas infecções em apenas 24 horas, elevando o total de acumulado para quase 600 infectados. A diretora nacional de saúde pública, Helga de Freitas, sublinha que para reduzir o risco de transmissão da doença, o país adquiriu 5 mil doses de vacinas, sinalizando que o grupo mais afetado é o dos 20 aos 24 anos.
9: Foram dispensadas 50 mil doses de vacina do Mpox para Angola. Esta vacina está a ser administrada especialmente aos contactos e aos profissionais de saúde que trabalham diretamente e atendem as pessoas com a doença. O grupo etário mais afetado é dos 20 aos 24 anos e que o sexo é mais atingido é o sexo feminino.
8: Por sua vez, o secretário de Estado para a Saúde Pública, Carlos de Sousa, garante respostas rápidas e controle de eventuais casos com a reativação do plano de contingência.
2: Aqui as explicações do nosso correspondente em Angola, Francisco Paulo, sobre a nova vaga do Mpox, que já provocou 2 mortos. Há atualmente 593 casos confirmados. E é aqui o ponto final neste bloco informativo.
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2: Segunda parte desta emissão em língua portuguesa na antena da RFI, este domingo em direto da redação. A jornalista Lígia Anjos fala-nos de um projeto que já levou ao reencontro de 20 famílias cabo-verdianas separadas há décadas. No espaço convidado, Liliana Henriques continua a ouvir os candidatos às eleições legislativas, autárquicas e regional de 27 de setembro em São Tomé e Príncipe. Hoje ficamos a conhecer as propostas de Domingos Monteiro, líder e cabeça de lista da coligação Movimento de Cidadãos Independentes, Partido Socialista, Partido de Unidade Nacional na oposição.
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10: A campanha para as legislativas autárquicas e regional de 27 de setembro em São Tomé e Príncipe está lançada desde 12 de setembro. Neste âmbito, acompanhamos este período pré-eleitoral, dando a palavra às formações candidatas à governação. Neste domingo, ouvimos Domingos Nino Monteiro, líder e cabeça de lista da coligação MCIPS-PUN, Movimento de Cidadãos Independentes, Partido Socialista, Partido de Unidade Nacional na oposição. Figura também conhecida por liderar a Federação Federação São Tomense de Futebol, Nino Monteiro, estabelece como suas prioridades a reforma da justiça, assim como a consolidação dos setores da saúde e da educação.
11: Prioridades são vastas, como sabe, o país não tem nada, mas principalmente a saúde, a educação, a infraestrutura, a juventude, que, como sabe, a juventude hoje estão completamente perdidos, não vejam um espaço para triunfar e caminhar, de facto, com os seus próprios pés. Tudo isso leva-nos a entrar nessa corrida para, junto da juventude e de todo o povo de Santo Tomé e Príncipe, todos nós juntos tentamos credibilizar o país e dar um rumo que todos nós almejamos.
10: Enumerou as suas prioridades, uma delas é precisamente a juventude. Tem-se assistido nos últimos anos a uma saída importante de jovens são-tomenses para os caminhos da emigração. O que é que a sua coligação pretende fazer para que essas populações continuem em São Tomé e Príncipe e tenham perspectivas?
11: Muitos falam da imigração, não estamos contra a imigração, até porque mesmo se a juventude mesmo quer também sair para conhecer outras realidades e aventurarem, obviamente, e depois regressar ao seu país. O que nós queremos é preparar o país e acompanhá-los aonde eles estiverem e, de facto, criar as condições no país para eles, quando entenderem que possam regressar, regressem com alguma esperança que o país melhorou e que conseguem também caminhar com sucesso e dar as suas contribuições para o país. Para nós, o importante é prepararmos o país para a juventude e aqueles que entenderem que devem contribuir aqui no país e não sair, fiquem, mas e fiquem bem. Aqueles que entenderem que devem sair, é normal, mas o governo tem que continuar a acompanhá-los, seja onde eles estiverem, para te encorajá-los a regressar quando quiserem regressar e que o país estará pronto para poder os receber.
10: Relativamente a outra das suas prioridades, evocou a questão da saúde. O que é que tem nos vossos planos relativamente a esse aspecto?
11: Melhorar a saúde, porque eu quero dar um exemplo. Depois de 75, né, nos anos ainda 80, 90, nós tínhamos hospitais em todo canto do país. Eu até costumo brincar, tínhamos mais hospitais do que a população, mas é brincadeira. Tínhamos hospitais em todo canto do país. Hoje temos apenas o único hospital, que é o Hospital Dr. Aires de Menezes. Como deve saber, o país cresceu a nível da população e as condições desse hospital é de se lamentar. Eu nem considero que é um hospital. Eu digo às pessoas que aquilo não é o hospital. Onde tu vais, tens os insetos a tomar conta do hospital, não há medicamentos, não há reagentes, quer dizer, não existe nada. E nós achamos que é fundamental nós resolvemos problemas de saúde, encontramos financiamento, que é prioridade resolver o problema de saúde, porque eu costumo dizer, as pessoas vão para esse hospital, chegam lá, muitas das vezes por falta de condições acabam por falecerem. Sabemos que os governantes, os sucessivos governantes desse país, quando estão doentes, sobem o avião, vão para Lisboa, vão cuidar das suas saúde, as suas famílias quando estão doentes. Eles fazem a mesma coisa, mas o povo quando está doente vai para esse hospital e muitas das vezes nenhum paracetamol para dores o hospital tem para poder os atender. É nesse contexto que eu dizia que nós temos que mudar e nós vamos, de facto, provar em 4 anos, se formos eleitos, que é possível nós mudarmos.
10: Nestes últimos meses, o país atravessou uma grande crise energética. O que é que a sua coligação pretende fazer para resolver definitivamente esse problema?
11: O problema energético nesse país não está resolvido e da forma como estão a pensar, jamais será resolvida. Porque a única empresa que nós temos de energética no país, que é a EMAI, é um saco azul para qualquer governo. E as pessoas não estão interessadas, de facto, de mudar a situação energética cá neste país. E hoje em dia a energia renovada é a melhor solução, porque enquanto continuamos a importar combustível e termos geradores, que muitas das vezes são elas todas, venham já inoperantes, A despesa é enorme com combustível, mas enorme mesmo. E a fuga de combustível é pior. Nós entendemos que, enquanto isso continuar, teremos problemas terríveis. E eu digo, não é apenas um governo, são todos que passaram. E nós temos uma visão diferente para, de facto, resolvermos problemas, que isto afeta todos nós. Como sabe, hoje, sem energia não se faz nada, e nós andamos aqui cerca de um ano e 7 meses, que eu digo que nada funcionou nesse país. As instituições não funcionam sem energia, os escritórios não funcionam sem energia. Quer dizer, houve muita gente foi para a falência, o povo, coitados, que tenham seus pequenos negócios, as nossas mulheres que conservam seus pescados. Quer dizer, isto foi uma calamidade. E nós entendemos que a situação energética, como eu dizia, aqui nesse país tudo é prioridade, porque não temos nada. A situação energética também é outra prioridade.
10: Em termos de política ambiental, o que é que pretendem fazer, dado que agora São Tomé e Príncipe é reserva da biosfera?
11: Obviamente continuar a proteger, e como sabem, toda parte do mundo, se você não protege, estás condenado, e a nossa visão de facto é de nós continuarmos a proteger e protegermos melhor.
10: Relativamente ao pelouro da educação.
11: É outro inferno. Promover para que os educadores possam estar em condições de educar, dar melhor condições para que os professores possam ensinar melhor os alunos e que os alunos também estejam mais preparados para poderem aprender. Formação na educação para nós é fundamental, construir mais escolas, dar mais condições, construir mais universidade e dar condições também para aqueles que terminam o 12º ano e não podem continuar os seus estudos porque os pais não tenham condições, e nós encontrarmos uma forma de poder ajudar para que todos estudem.
10: O FMI e o Banco Mundial têm prestado algum apoio a São Tomé e Príncipe, mas também têm feito uma série de preconizações, nomeadamente a luta contra a corrupção, uma reforma na administração pública, em termos de custos e em termos de impostos.
11: Nós sabemos disso e estamos muito atentos a isso, o sistema de corrupção, e não só, a forma como gerimos o que não é nosso, em vez de gerir pensando no povo, às vezes pensamos em nós. Os parceiros perdem confiança nos governantes santomenses porque tenham ajudado muito e não vejam, de facto, a evolução. É um conjunto de coisas que nós vamos ter que mudar e que são urgentes ter a mão dura para mudar. A justiça não funciona. Não, obviamente, já se fala há anos da responsabilização das pessoas que fazem a justiça e nunca se vê. É preciso, de facto, termos coragem de reformar a justiça, sem termos receio e sem perseguições a ninguém. Porque aqui não se faz a reforma da justiça, aqui persegue-se as pessoas. Se eu não gosto de ti, ou se tu não cumpres aquilo que eu quero que tu cumpras, então eu crio-te problema. O maior culpado de tudo isto é quem nos governa. São os maiores culpados de tudo que tem acontecido aqui nesse país e da justiça também não funcionar. Não é porque nós temos pessoas que não entendem da justiça. Temos. Não é que toda a gente que está na justiça são corruptas. Não são. Temos pessoas honestas aqui nesse país, mas essas pessoas não têm espaço, porque não são pessoas que vão para ditar a justiça, são pessoas que eles querem.